0: vendo é que muitas fintechs, muitos bancos, muitas administradoras não só deixam de fazer a comunicação devida para as autoridades, como foram capturadas, estão a serviço do crime organizado. Portanto, a dificuldade de elucidação, ela exige que nós tenhamos coordenação entre os vários órgãos de inteligência, porque senão a gente não consegue.
1: Ao longo de 5 anos, a organização criminosa teria movimentado 11 bilhões e 600 milhões de reais entre lavagem de dinheiro e ocultação de patrimônio. Cláudio Ferrer, da Receita Federal, destacou que as investigações continuam.
2: Enquanto a gente não conseguir debelar dentro do mercado de combustíveis essas estruturas, a investigação não vai parar. O desafio do Estado brasileiro é conseguir sanear esse mercado financeiro para que o crime organizado não consiga crescer e aí nós consigamos efetivamente asfixiar essa economia do crime.
1: A primeira fase da Operação Carbono Oculto foi deflagrada em agosto de 2025 pela Receita Federal, pelo Ministério Público de São Paulo e pela Polícia Federal, com foco em adulteração de combustíveis. A segunda fase aconteceu em maio deste ano, já com foco na movimentação financeira das fintechs. Reportagem Luana Karen.
3: Mais de 1.300 páginas e perfis usados para divulgar plataformas de apostas irregulares foram retirados do Facebook e do Instagram.
4: A medida foi determinada pelo Ministério da Justiça e Segurança Pública depois que o Laboratório de Operações Cibernéticas apontou páginas nessas redes sociais usadas para divulgar propagandas, vídeos e links de plataformas de apostas.
3: O objetivo é impedir que as redes sociais sejam usadas para atrair novos usuários para sites de apostas que funcionam de forma irregular.
4: As investigações continuam para identificar os responsáveis pelos perfis e encontrar outros canais usados para divulgação de plataformas irregulares.
3: Esta semana é marcada pela luta contra o tráfico de mulheres e crianças, que foi comemorado ontem.
4: Esses dois grupos respondem atualmente pela maior parte das pessoas que são vítimas desse tipo de crime no Brasil.
3: Camboja e países da Europa estão entre os principais destinos e a exploração sexual está entre as maiores finalidades do tráfico.
4: Apesar disso, homens também podem ser aliciados e enviados ao exterior para trabalhos forçados, especialmente em centros de produção de golpes cibernéticos.
3: Nós conversamos com o diretor de migrações do Ministério da Justiça e Segurança Pública, Vitor Semple, sobre os protocolos adotados pelas autoridades brasileiras e o Plano Nacional para Coibir o Tráfico de Pessoas. Acompanhe.
4: Diretor, bem-vindo à Voz do Brasil. Obrigado. Prazer ter o senhor conosco aqui. Importante a gente começar, então, essa entrevista explicando para o nosso ouvinte o que, que é tráfico de pessoas, o que, que configura esse crime.
5: Olha, boa tarde. Obrigado, Mariana, Luciano, aí pela oportunidade, né? O tráfico de pessoas, ele está tipificado lá no nosso Código Penal, né? No artigo 149-A. E ele é identificado como caracterizado no ato de recrutar, aliciar, transportar, transferir ou até manter sob cárcere uma pessoa, né, para fins de violência, para fins de exploração, para fins de redução à condição análoga à de escravo, para fins de exploração sexual e sempre mediante alguma fraude, né, algum abuso, alguma coação, justamente para reduzir essa pessoa, né, à finalidade da exploração.
3: Quais são os sinais que as pessoas devem estar atentas para identificar um possível aliciamento para o tráfico?
5: Olha, o tráfico, ele pode parecer, né, uma coisa de novela, né, como a gente brinca, mas ele está muito próximo da nossa realidade, né? Então, é sempre bom a gente desconfiar daquela oferta de emprego, né, no exterior, sem maiores detalhes, aquela questão do dinheiro fácil, né? Não existe dinheiro fácil, a gente sabe disso, né?
3: O governo federal tem um Plano Nacional de Enfrentamento ao Tráfico de Pessoas, né? Que tipo de ações estão previstas nesse plano?
5: A gente sabe, né, que o tráfico de pessoas, como um crime bastante complexo, ele exige uma resposta que não seja de um órgão só, né? Ele exige uma resposta bastante coordenada, né? Então, nós contamos no Plano Nacional com 5 eixos de atuação, né? Desde a da prevenção, né? Ou seja, a gente tentar reprimir essas ofertas, né? Desde que a pessoa recebe a oferta, ela já vai saber que ali não é uma oferta interessante, né? Que ela desconfie daquela oferta, né? Então, a prevenção ao crime, desde a responsabilização dos perpetradores desse crime, né? Então, o Estado brasileiro atuando em conjunto para prevenir o crime, responsabilizar o criminoso, se eventualmente o crime ocorrer, mas também prestar uma assistência digna à vítima, né? A vítima de tráfico de pessoas, muitas vezes, ela não é reconhecida como vítima, né? Então, ela tem que ter também a informação adequada, a informação segura, para que ela, uma vez submetida a esse tipo de exploração, ela se reconheça como vítima e o Estado também dê conta de atender essa pessoa e reintegrá-la na sociedade.
4: Pois aí, existe inclusive um protocolo, né, para atender as vítimas brasileiras que possam estar nessa situação no exterior. O que prevê esse protocolo?
5: Então, o protocolo, ele é um verdadeiro manual, né? É um passo a passo para todas as autoridades envolvidas nessa cadeia, né, de combate ao tráfico de pessoas, para, uma vez identificando uma vítima brasileira de tráfico no exterior, a gente saber exatamente o que cada agente público tem que fazer, né? Então, isso vai desde a identificação da vítima, o resgate, eventualmente, que é feito no exterior, naquele local, né? Assistência consular, né? O que isso quer dizer? As embaixadas do Brasil no exterior, os consulados do Brasil no exterior, eles prestam um serviço para essa pessoa brasileira identificada como vítima. Então, portanto, o resgate, a vinda dela para o Brasil e até mesmo, como eu falei, a reintegração dessa pessoa na sociedade. Ou seja, se ela vai precisar de um atendimento de saúde, se ela vai precisar de um atendimento de assistência social, eventualmente essa pessoa ficou um tempo considerável fora do Brasil e ela precisa ser reintegrada em programas sociais, por exemplo, né, o Cade Único, o BPC, o Bolsa Família. Então, esse protocolo, ele pega toda essa cadeia, desde a identificação da vítima até a plena reinserção dessa pessoa na sociedade brasileira.
3: Quais são os destinos mais comuns de pessoas traficadas do Brasil e para quais finalidades?
5: A gente tem avançado muito na produção de dados e na identificação desses casos. Então, em 2025, a gente identificou o Camboja como principal destino de vítimas brasileiras de tráfico de pessoas. E também uma diferença em relação a 2024 que a gente observou para o ano passado foi que a exploração sexual passou a ser a principal finalidade dos casos identificados. A gente toma muito cuidado, né, quando vai lidar com esses dados, porque, como eu falei, é um crime de difícil identificação, que envolve uma série de instituições, seja federais, seja estaduais, seja internacionais. Então, a gente tem que ter muito cuidado com esses dados, porque, eventualmente, uma tendência pode até mesmo significar que a gente não está observando o fenômeno como um todo, né? Então, dizer que a exploração sexual e que as mulheres se tornaram as principais vítimas em 2025 não quer dizer que a gente não tenha homens que sempre representaram a maioria das vítimas desse crime, não estejam também sendo submetidas a condições análogas à de escravidão. Então, a gente sempre tem que entender o fenômeno como um todo, né? E nesse aspecto, o Camboja foi o principal destino, seguido por Israel e Itália. Os países da Europa, principalmente, Itália, Bélgica, Suíça, são muito identificados. Se a gente tivesse que apontar o perfil de uma vítima brasileira, seria uma mulher brasileira que é explorada, levada até esses países para fins de exploração sexual. E também nós temos crianças, né? A gente chega, nos casos identificados em 2025, 15 a 20% de crianças e adolescentes. Então, também um sinal de alerta aí muito grande para brasileiros sendo aliciados principalmente por redes sociais, né? Aplicativos de mensagens, né? WhatsApp, Discord,
4: E aí é para adoção, geralmente? Para adoção ilegal? Para crianças?
5: Na verdade, para todas todas as finalidades a gente observou, tá? Desde o trabalho infantil até mesmo a exploração sexual de crianças e adolescentes. Então, as crianças representando, né, como quase um quarto das vítimas identificadas no ano passado, é para todas as finalidades. Não existe apenas uma finalidade de adoção ilegal, não.
3: Muito bem, nós conversamos com o Vitor Semple, diretor de Migrações do Ministério da Justiça e Segurança Pública. Muito obrigado por sua entrevista aqui à Voz do Brasil.
5: Muito obrigado.
4: E atenção para os canais de denúncias e orientações sobre tráfico de pessoas.
3: O Disque 100 do Ministério dos Direitos Humanos e da Cidadania para qualquer pessoa, especialmente crianças, e o Ligue 180 voltado para casos envolvendo mulheres.
4: Caso você suspeite ou tenha conhecimento de grupos que atuam dentro do Brasil ou episódios envolvendo tráfico de estrangeiros para o nosso país, deve procurar os canais da Polícia Federal.
3: Ou, em qualquer caso, ligar para a Polícia Civil do seu estado pelo 190.
4: Acordo de livre comércio entre o Mercosul e a Associação Europeia de Livre Comércio, a EFTA, formada por Suíça, Noruega, Islândia e Liechtenstein, começa a entrar em vigor no Brasil a partir de 1º de outubro.
3: O decreto que oficializa o acordo foi publicado no Diário Oficial da União. Para o Brasil e a Islândia, as novas regras começam a valer em 1º de outubro. Já para Brasil e Noruega, a aplicação começa em 1º de novembro.
4: O acordo prevê novas condições de acesso para produtos sul-americanos nos países membros, com eliminação e redução de tarifas e regimes específicos de exportação.
3: Para apoiar empresas e setores produtivos com o novo acordo, o Ministério do Desenvolvimento, Indústria, Comércio e Serviços construiu um painel de dados interativo.
4: A ferramenta reúne informações sobre o comércio do Brasil com os quatro países da EFTA, para facilitar o acesso a novas oportunidades de exportação e as vantagens tarifárias oferecidas para os seus produtos.
3: A plataforma está disponível em gov.br/mdic, na aba Comexvis.
4: A Companhia Nacional de Abastecimento divulgou nesta quinta-feira o terceiro levantamento da safra de café de 2026.
3: O estudo mostra um cenário de crescimento da produção, influenciado pela entrada de novas áreas em produção, pelo uso de tecnologias e por condições climáticas mais favoráveis.
6: A estimativa é de colher 67 milhões e 600 mil sacas de café na safra 2026, que já tem 99% da área colhida. Os dados são do terceiro levantamento da Conab, a Companhia Nacional de Abastecimento, divulgados nesta quinta-feira. O estudo também aponta que a área em produção é estimada em 1 milhão 950 mil hectares. Segundo o gerente de acompanhamento de safras da Conab, Fabiano Vasconcelos, o resultado é influenciado pela entrada de novas áreas em produção, pelo maior uso de tecnologias e insumos e pelas condições climáticas mais favoráveis.
7: Isso aí é fruto de tecnologia, fruto de incremento, fruto de investimento dos produtores rurais, e esse manejo, de certa forma, tem melhorado as produtividades médias da cultura, e a gente acaba percebendo isso também ao longo da série histórica.
6: O destaque da safra é o café arábica, que representa cerca de 70% da produção nacional. A colheita está estimada em 48 milhões e 200 mil sacas. Minas Gerais é o maior produtor da variedade. Nas exportações, o Brasil embarcou em agosto 3 milhões e 800 mil sacas de café de 60 quilos, segundo a Conab. No acumulado de janeiro a agosto, foram exportadas 24 milhões e 600 mil sacas de 60 quilos. Reportagem Luciana Colares de Holanda.
4: A descoberta feita por jovens quilombolas de Pernambuco pode mudar a realidade das casas de farinha no Nordeste.
3: O descarte de um resíduo tóxico chamado manipueira ganhou uma solução sustentável e criativa.
4: Usando cascas de uma fruta comum na região, a pinha, também conhecida como fruta do conde, estudantes criaram um filtro capaz de manter o solo livre de contaminação do resíduo.
3: A inovação foi destaque em diversas premiações, incluindo a última edição do Prêmio Jovem Cientista.
4: Os detalhes você acompanha agora no quadro Ciência na Prática.
8: Ciência na Prática. O que parecia ser apenas água descartada na produção de farinha de mandioca, na verdade, escondia um líquido altamente poluente. Foi observando a própria comunidade que uma jovem cientista resolveu agir para transformar um problema em solução.
9: Meu nome é Beatriz Vitória da Silva. Eu venci o Prêmio Jovem Cientista, venci também em primeiro lugar o Prêmio Mercosul da Ciência e da Tecnologia e atualmente eu estou fazendo faculdade em Economia pela UFCG aqui em Campina Grande. A gente viu que nas casas de farinha tinha um problema invisível, que é o descarte inadequado da manipoeira. No processo de prensagem, depois que eles fazem a farinha, é descartado um líquido chamado manipoeira. Ela chega a ser 25 vezes mais poluente que um esgoto doméstico.
8: Para descontaminar o solo e melhorar a saúde da comunidade, Beatriz e sua equipe foram investigar o que a própria natureza local oferecia. A resposta estava nas cascas descartadas de uma fruta muito consumida no quilombo, a pinha, também conhecida como fruta do conde.
9: Observando a realidade, você encontra as cascas jogadas no chão. A gente pegou as cascas da pinha, levamos para o laboratório. A gente viu que a farinha das cascas de pinha, ela tem propriedades porosas. Então a gente fez o filtro a partir das cascas de pinha, fazendo a farinha e o carvão ativado. E logo em seguida a gente fez alguns testes que apresentou resultados bastante positivos.
8: O projeto, batizado de Filtropinha, rendeu prêmios nacionais e internacionais e já está mudando de forma permanente a estrutura do quilombo.
9: A gente viu que o filtro, ele realmente tem uma eficácia. Graças à premiação, a gente conseguiu dar continuidade ao Filtropinha. A gente conseguiu, de uma certa forma, resolver o problema da manipoeira. E a gente não está só ajudando a comunidade. A gente está ajudando a nossa futura geração.
8: Acompanhe a pesquisa na página do Prêmio Jovem Cientista. E esse foi o Ciência na Prática, com produção de Warby Kalil e edição de Edinaldo Júnior. E nosso encontro com o Saber Científico volta na próxima semana. Até lá!
3: Já pensou em assistir momentos históricos da televisão e do cinema brasileiro no celular ou no computador?
4: A Cinemateca Brasileira disponibiliza repositório digital de arquivos para consulta pública.
3: O trabalho integra a Rede Nacional de Acervos Audiovisuais, coordenada pelo Ministério da Cultura.
4: Instituições públicas e privadas podem aderir ao programa para manter viva a memória cultural do país.
10: Senhoras e senhores telespectadores da televisão Tupi, registramos as primeiras palavras do presidente, senhor Jânio Quadros.
11: Registros como esses, que narram eventos marcantes da história do Brasil e do mundo, estão disponíveis no site da Cinemateca Brasileira, graças ao trabalho de pesquisadores que estão catalogando e digitalizando mais de 180 mil rolos de telereportagens e cinejornais da TV Tupi, a primeira emissora de televisão do país. Coordenado pelo historiador e professor da Universidade de São Paulo, Eduardo Moretim, o projeto tem o objetivo de manter vivas as mais de 200 horas de material televisivo.
12: É um projeto que procura colocar de novo em circulação parte desses 180 mil telereportagens da TV Tupi. A preservação, ela precisa estar vinculada à difusão pública.
11: O acervo audiovisual da Cinemateca Brasileira inclui cerca de 250 mil rolos de filmes e mais de 1 milhão de documentos. A instituição hoje faz parte da Rede Nacional de Arquivos Audiovisuais, uma iniciativa coordenada pela Secretaria do Audiovisual do Ministério da Cultura. A rede reúne órgãos públicos e privados para cuidar da memória cultural do país. Daniela Leda, coordenadora de gestão e contratos da Cinemateca Brasileira, explica que a rede busca fortalecer iniciativas de salvaguarda dos acervos.
13: A Rede Nacional de Arquivos Audiovisuais, ela foi criada para realmente fortalecer esse conjunto de políticas públicas de preservação audiovisual.
11: O processo de adesão começa com o envio de documentação pela plataforma gov.br. Em seguida, é realizada uma análise técnica do acervo, como detalha a coordenadora de gestão e contratos da Cinemateca Brasileira, Daniela Leda.
13: Ao aderir à rede, a instituição se compromete internet, a manter os dados atualizados de acervo, a colaborar com o Inventário Nacional de Bens Culturais Audiovisuais e também a adotar e disseminar boas práticas de preservação, descrição e acesso daquele acervo.
11: Segundo o historiador e professor da Universidade de São Paulo, Eduardo Moretin, esses acervos contribuem para construir a memória e também para consolidar a pesquisa histórica e audiovisual.
12: Sem essas imagens, nós não temos essa memória e os pesquisadores não podem, a partir da existência dessas imagens, reconstruir o sentido desse passado.
11: O Banco de Conteúdos Culturais disponibiliza, além de cinejornais e telereportagens, filmes históricos na íntegra, como a obra É Com Esse Que Eu Vou, de 1948.
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11: Aquelas instituições que aderirem à rede passam a ter divulgação institucional e do acervo no portal Filme Cultura. E qualquer cidadão pode revisitar o passado por imagens na página da Cinemateca Brasileira no endereço cinemateca.org.br. Reportagem Gabriela Noronha.
3: Já estão abertas as inscrições para o Programa de Capacitação em Construção Industrializada.
4: Realizado pelo Ministério do Desenvolvimento, Indústria, Comércio e Serviços, o curso prepara profissionais para planejar e implementar soluções inovadoras e sustentáveis em obras de infraestrutura.
3: A capacitação gratuita é voltada a gestores públicos e privados, profissionais da construção civil e estudantes.
4: A inscrição pode ser feita por meio da plataforma da Escola Nacional de Administração Pública, no endereço escolavirtual.gov.br.
3: E essas foram as notícias do governo federal.
4: Fique agora com as notícias do Poder Judiciário e do Congresso Nacional. Boa noite.
3: Boa noite para você e até amanhã.
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17: Relator determina que Polícia Federal investigue possíveis irregularidades na atuação da CVM no caso Master.
18: STJ define que banco pode encerrar conta corrente de forma unilateral.
17: TSE mantém indeferida candidatura de Arruda ao governo do Distrito Federal.
18: Boa noite, eu sou Arthur Filho.
17: E eu sou Walter Lima.
18: O ministro do Supremo Tribunal Federal, Flávio Dino, determinou que a Polícia Federal abra investigação sobre possíveis crimes e interferências indevidas na atuação da Comissão de Valores Mobiliários, a CVM, no caso do Banco Master.
17: A decisão considera um relatório que apontou fragilidades estruturais na autarquia e falhas na apuração de denúncia sobre possíveis irregularidades relacionadas ao banco. No relatório, resultado de uma auditoria, o grupo de trabalho da CVM identificou falhas de divulgação de informações em 73% dos 314 processos relacionados ao grupo econômico, deficiência de compliance em 32%.
18: Bancos podem encerrar conta corrente de forma unilateral.
17: E para o STJ, isso não significa violação ao Código de Defesa do Consumidor. Fátima Uchoa.
19: O entendimento do STJ foi firmado em recurso repetitivo e por isso deve ser seguido pelo judiciário de todo o país. Segundo o relator ministro Humberto Martins, a discussão surgiu porque o Código de Defesa do Consumidor considera abusiva a recusa do fornecedor em prestar serviços ou vender produtos a quem esteja disposto a pagar. Mas ele observou que a própria norma prevê exceção para intermediações reguladas por leis especiais, o que abrange a legislação das instituições financeiras e as normas do Conselho Monetário Nacional. Para o ministro, a regra legal se refere à recusa em contratar antes do começo da relação de consumo, diferente de uma conta já contratada.
18: Justiça do Trabalho de Minas Gerais considera discriminatória dispensa de jovem aprendiz grávida com TDAH.
17: Ela foi demitida por suposto desempenho insuficiente. Samanta Flor.
4: A
1: A justiça concluiu que não houve uma avaliação objetiva que comprovasse desempenho insuficiente. A aprendiz tinha média 8,43 nas atividades teóricas e não recebeu o acompanhamento adequado no desempenho das funções. A dispensa foi anulada e as empresas foram condenadas a pagar cerca de R$ 10.700 por danos morais. Como ela estava grávida, também terá direito à indenização referente à estabilidade gestacional.
18: Por 5-2, o Tribunal Superior Eleitoral, TSE, confirmou hoje, quinta-feira, decisão do Tribunal Regional Eleitoral do Distrito Federal, o TREDF, que indeferiu o registro de candidatura de José Roberto Arruda, do PSD, na disputa ao cargo de governador do Distrito Federal nas eleições gerais deste ano.
17: A maioria dos ministros acompanhou o voto do relator, ministro Dias Toffoli, determinando a imediata comunicação da decisão ao Tribunal Regional Eleitoral para cessar a condição sub júdice de José Roberto Arruda na disputa pelo governo do Distrito Federal.
18: Com a decisão, a candidatura de Arruda também não pode mais receber os fundos eleitoral e partidário, e ele deve cessar a campanha, inclusive as inserções no rádio e na TV e a participação em debates.
17: José Roberto Arruda permanece inelegível devido às sucessivas condenações em segunda instância por ato doloso de improbidade administrativa.
18: Ministério Público Federal consegue na Justiça a construção de escola indígena em Amarante do Maranhão.
17: A nova escola substitui a antiga unidade que funcionava em condições precárias e não tinha estrutura adequada para atender aos estudantes indígenas. Vanessa Pereira.
14: A nova escola atende os estudantes indígenas da aldeia Guaruru, na terra indígena Arariboia, em Amarante do Maranhão. A obra foi realizada após a ação do MPF, ajuizada em 2023, que apontou as condições precárias da antiga unidade, onde faltavam estrutura e até carteiras para os estudantes. Em vez de reformar o prédio, o governo do Maranhão construiu uma nova escola, concluída em 2025 e já em funcionamento. Na sentença, a justiça reconheceu o cumprimento da obrigação e determinou que a manutenção do prédio ficará a cargo do Estado.
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18: A você uma boa noite.
17: E até amanhã.
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20: Eu sou Humberto Pinheiro e estes são os destaques de hoje do Jornal do Senado, que começa agora. Senado analisa proposta que atualiza serviço Disque Idoso. Projeto dá prioridade a iniciativas voltadas ao esporte feminino. Lei garante continuidade de recursos para projetos de combate ao câncer. Boa noite. O projeto que busca atualizar o programa Disque Idoso, criado em 2007, pode ser analisado pelos senadores. O objetivo é ampliar a prevenção a maus tratos, o acesso à informação e aos direitos. Mais detalhes com o repórter César Mendes.
21: De autoria do senador Paulo Paim, do PT do Rio Grande do Sul, o texto muda o nome do programa Disque Idoso para Disque Pessoa Idosa e amplia suas funções, já que além de receber denúncias de maus tratos e violência, passará a oferecer também informações sobre direitos, acesso a benefícios, programas governamentais e serviços públicos. Paim explicou que o atendimento será feito dentro do atual Disque 100, serviço gratuito focado no atendimento a grupos vulneráveis, sem a necessidade de criar uma nova central telefônica. Segundo ele, a proteção da pessoa idosa vai além do combate à violência.
22: Amplia os serviços oferecidos, colocando a pessoa, seus direitos e sua dignidade no centro da política pública.
21: A proposta busca ainda fortalecer a articulação entre os órgãos de assistência social, saúde, segurança pública, Ministério Público, Defensoria Pública e Conselhos de Direitos.
0: O Senado pode votar uma proposta que permite o uso da renúncia fiscal de empresas e pessoas físicas no incentivo ao esporte para priorizar projetos voltados ao esporte feminino e destina, no mínimo, 10% dos valores a essas iniciativas. Repórter Lana Dias.
2: Em audiência pública na Comissão de Esporte, a senadora Tereza Leitão, do PT de Pernambuco, relatou a desigualdade no setor, algo que a proposta busca combater.
5: Não é porque a gente compete mulheres com mulheres, mas é porque você, comparando o que o futebol oferece aos homens com o que o futebol oferece às mulheres, com o que o futebol oferece, o voleibol oferece aos homens, com o que o voleibol oferece às mulheres, em termos de condições de prática esportiva.
2: A proposta prevê limite máximo de valores por proponente, critérios de distribuição regional, equilíbrio entre modalidades esportivas e critérios de alternância ou limitação de acesso a tratamento prioritário, para evitar concentração excessiva.
0: Uma nova lei aprovada pelo Senado e sancionada pelo Executivo garante até 2031 a continuidade do incentivo fiscal para empresas que destinam recursos a projetos de combate ao câncer e de atenção à pessoa com deficiência. A reportagem é de Yasmin Rodrigues.
23: A proposta chegou ao Senado depois de passar pela Câmara dos Deputados e foi analisada em regime de urgência pelo plenário. A relatoria ficou com a senadora Mara Gabrilli, do PSD de São Paulo, que defendeu a manutenção do mecanismo como forma de dar previsibilidade às instituições que dependem desses recursos.
24: A prorrogação garantirá a possibilidade de que organizações da sociedade civil sem fins lucrativos, como por exemplo as APAES, o GRAAC, que é o Grupo de Apoio Adolescente à Criança com Câncer, por exemplo, e centros especializados em reabilitação e hospitais do SUS, tenham previsibilidade orçamentária para atendimentos e pesquisas.
23: O PRONON e o PRONAS PCD permitem que recursos privados sejam direcionados a projetos previamente aprovados pelo Ministério da Saúde. O primeiro é voltado à prevenção e ao tratamento do câncer. O segundo apoia ações de prevenção e reabilitação de pessoas com deficiência.
0: Também foi sancionada pela Presidência da República a lei aprovada pelo Senado que institui o programa Institucional de Bolsa de Iniciação à Docência, PIBID, como política de Estado. A norma estabelece objetivos, modalidades de bolsas e regras para o programa de formação inicial de professores da educação básica. A reportagem é de Pedro Pincer.
25: A nova regra estabelece que o PIBID será desenvolvido no Ministério da Educação e na CAPES, em parceria com instituições de ensino superior e redes públicas de educação básica. As ações de formação poderão ser voltadas às diferentes etapas e modalidades da educação básica. Isso inclui educação do campo, escolar indígena, escolar quilombola, especial, bilíngue de surdos e de jovens e adultos. A relatora, senadora Damares Alves, do Republicanos do Distrito Federal, destacou a importância da iniciativa.
26: É certo que o fortalecimento da docência por meio do PIBID é um instrumento direto e hábil para assegurar a qualidade do ensino. O programa pode contribuir com a realização do princípio constitucional de valorização dos profissionais da educação. Deste modo, o PIBID atua diretamente na raiz dessa valorização.
25: Foi vetado o artigo que tratava das despesas do programa. O dispositivo previa que elas seriam custeadas por dotações orçamentárias destinadas anualmente ao MEC e à CAPES e proibia a redução dos valores das bolsas e o contingenciamento das despesas do programa.
0: 38% das mulheres com deficiência no país já sofreram algum tipo de violência doméstica. Foi o que revelou uma pesquisa inédita do Senado. As vítimas ainda enfrentam o despreparo dos agentes públicos na hora da denúncia. Repórter Patrícia Oliveira.
27: 83% das mulheres com deficiência vítimas de violência doméstica não denunciam o agressor, porque na maioria das vezes se trata de um marido ou parceiro de quem independem economicamente. Os dados apresentados em uma audiência pública na Comissão de Direitos Humanos também apontaram que apenas 31% dessas vítimas buscam uma delegacia especializada e ainda enfrentam barreiras físicas e dificuldades no atendimento, como destacou a vice-presidente do Instituto Maria da Penha, Regina Célia Barbosa.
6: Ou por ignorância, ou por negligência, ou por falta de sensibilidade à sua condição de deficiência.
27: De acordo com a pesquisa, mulheres com deficiência estão mais expostas à violência sexual e financeira. Para Priscila Celares, do Ministério dos Direitos Humanos e da Cidadania, os novos dados poderão embasar mais iniciativas governamentais.
7: E com isso conseguir desenvolver e articular políticas públicas que sejam mais específicas.
27: A pesquisa feita pelo Instituto Data Senado e o Observatório da Mulher contra a Violência é a primeira da série histórica iniciada em 2005 a destacar especificamente a realidade das mulheres com deficiência.
8: Eleições 2020.

0: dos 1.059 no total, colaboram na organização da administração estadual, como explica o consultor legislativo do Senado, Gilberto Guerzoni.
1: O Brasil é uma república federativa, então os estados têm autonomia e legislam sobre uma série de temas, além da sua própria organização, segurança pública, saúde, educação, meio ambiente, cultura, além de aprovar as leis estaduais e distritais, né? No caso do Distrito Federal, os deputados estaduais e distritais também são responsáveis pela fiscalização dos governos, né? Do governo do estado e do governo do Distrito Federal.
0: Para exercer essa fiscalização, os deputados podem solicitar informações a órgãos públicos, convocar autoridades para prestar esclarecimentos e criar comissões parlamentares de inquérito, as CPIs. Os deputados estaduais e distritais também votam o orçamento dos estados e do DF e propostas de leis de iniciativa dos governadores. No caso do Distrito Federal, há uma particularidade. Como o DF não possui municípios, os deputados distritais tratam tanto de temas de competência estadual quanto de assuntos que em outras partes do país seriam discutidos por vereadores.
2: Com trabalhos técnicos de Eliseu Caires, o Jornal do Senado fica por aqui. Acompanhe agora as notícias da Câmara dos Deputados. Boa noite e até amanhã.
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4: Plenário pode aumentar folga remunerada do trabalhador que doar sangue.
5: Projeto estende auxílio acompanhante a todos os tipos de aposentadoria.
4: Comissão estabelece parâmetros para acervos de livros em salas de aula.
5: Boa noite. Estudantes de 4 a 11 anos de idade poderão contar com acervo de livros nas salas de aula. A ideia é incentivar a formação de jovens leitores, como informa a repórter Mônica Tati.
6: Proposta aprovada pela Comissão de Educação da Câmara dos Deputados prevê que as salas de aula da pré-escola e dos anos iniciais do ensino fundamental tenham um acervo de livros. O texto insere o dispositivo na Lei das Bibliotecas. O acervo seria formado por livros paradidáticos e de literatura infantil, destinados ao uso de alunos e professores. O deputado Tarcísio Mota, do PSOL do Rio de Janeiro, que leu o parecer do relator, o deputado Pedro Kizai, do PT de Santa Catarina, destaca que o projeto fortalece o Sistema Nacional de Bibliotecas Escolares e é essencial para formar novos leitores.
7: Nós temos, infelizmente, caído o número de leitores na sociedade brasileira. E nós sabemos que o livro é uma janela para o mundo, é a possibilidade de ampliar os nossos horizontes. E quando isso é feito desde o início, na pré-escola, isso é decisivo, não só para aquela criança poder adquirir mais hábitos de leitura, ampliar os seus horizontes, mas para que a própria educação funcione. Nós temos evidências científicas que demonstram que em famílias onde há crianças leitoras, essas crianças aprendem mais, aprendem melhor, têm, portanto, sucesso no fluxo escolar.
6: O projeto, que prevê a formação de acervos de livros nas salas de aula para crianças de 4 a 11 anos, aguarda a apreciação da Comissão de Constituição e Justiça. Se for aprovado, pode seguir direto para o Senado. Da Rádio Câmara de Brasília, Mônica Tati.
3: Saúde.
4: Luiz Tibé, do Avante de Minas Gerais, apresentou o projeto para viabilizar no SUS o uso experimental da polilaminina em pacientes com lesões recentes na medula ou paralisias causadas por traumas. Ele explica que o tratamento vai depender de indicação médica e autorização dos órgãos competentes.
5: Luiz Tibé aponta que a polilaminina é estudada pelo potencial de regenerar fibras nervosas lesionadas. A proposta do congressista dá prioridade a pacientes da rede pública com lesão medular aguda, que deverão ser acompanhados por equipe especializada durante a pesquisa.
4: Gustinho Ribeiro, do PP de Sergipe, apresentou o projeto que cria regras especiais para a renegociação de dívidas de pessoas acometidas por doenças crônicas incapacitantes. Para ter acesso ao benefício, é preciso comprovar o impacto dos custos do tratamento ou a perda da capacidade financeira causada pela doença.
5: Pelo texto de Gustinho Ribeiro, a conciliação prevê mais prazo para pagamento, redução de juros e parcelamento da dívida. Segundo ele, a medida busca busca proteger pacientes em situação de vulnerabilidade e evitar que o superendividamento comprometa o tratamento de saúde.
4: Marcos Soares, do PSDB do Rio de Janeiro, propõe a criação do Programa Nacional de Educação Cosmética e Cuidado com a Pele nas Escolas. A iniciativa prevê ações dos Ministérios da Educação e da Saúde sobre higiene, proteção solar e cuidados com a pele.
5: Marcos Soares explica que o objetivo é promover campanhas de conscientização para combater a desinformação sobre rotinas de beleza. O parlamentar argumenta que a proposta pode ajudar a prevenir danos causados pelo uso inadequado de cosméticos.
3: Segurança Pública.
4: A Comissão da Câmara aprovou o Programa de Atendimento a Vulneráveis Vítimas de Estupro com o objetivo de humanizar o acolhimento e garantir a coleta de provas contra o agressor. Saiba mais sobre o assunto na reportagem de Maria Neves.
8: A Comissão de Segurança Pública da Câmara dos Deputados aprovou o projeto que institui um modelo nacional de atendimento humanizado e de coleta de provas para casos de estupro de vulnerável, chamado Ação Protetiva 360 Graus. Pela proposta, estados e municípios que aderirem ao programa terão de criar núcleos de atendimento humanizado e multidisciplinar às vítimas. Na versão aprovada, o relator deputado Paulo Bilinski, do PL Paulista, prevê que as autoridades deverão realizar a coleta de provas imediatamente, ainda no local de acolhimento. De acordo com o parlamentar, a literatura forense estima que a janela máxima de preservação dos vestígios é de até 72 horas a partir da agressão. A proposta também estabelece o prazo máximo de 30 dias para a emissão dos laudos periciais. Esse prazo poderá ser prorrogado por igual período, mas somente com justificativa técnica fundamentada. O texto original do deputado delegado da Cunha, do União de São Paulo, prevê somente a emissão de laudos dentro dos prazos legais. Delegado da Cunha afirma que a criação do programa é importante principalmente porque a maior parte dos abusos sexuais de vulneráveis ocorre dentro de casa e o agressor quase sempre permanece impune.
9: A Ação Protetiva 360 tem por objetivo proteger crianças e adolescentes do crime chamado estupro de vulnerável. É o estupro praticado contra menores de 14 anos, que acontece, na maioria das vezes, dentro de casa. Outro dado assustador é que a grande maioria das vítimas tem de 4 a 8 anos. E outro dado alarmante, em 80% dos casos, o estuprador é inocentado por falta de prova material, falta de DNA.
8: De acordo com o delegado da Cunha, iniciativa semelhante ao programa proposto já foi adotada na Baixada Santista, em São Paulo, e dobrou o número de condenações de agressores sexuais de vulneráveis. Pela legislação, além de menores de 14 anos, são consideradas vulneráveis pessoas que não têm discernimento ou não podem oferecer resistência ao estupro, devido a alguma doença ou neurodivergência, por exemplo. O texto aprovado estabelece também quem pode acionar os núcleos de atendimento no caso de suspeita de estupro de vulnerável. Além da própria vítima e de familiares, estão na lista profissionais de saúde ou de assistência social e integrantes do Conselho Tutelar. Além disso, a versão do relator, delegado Paulo Bilinski, prevê que quando o pai, a mãe ou o responsável legal for suspeito do crime, a justiça poderá autorizar a coleta de material biológico. Segundo o deputado, a medida evita que o próprio agressor impeça a preservação dos vestígios criminais. Ainda de acordo com a proposta, sempre que houver suspeita, o núcleo de acolhimento da vítima vulnerável deverá comunicar à autoridade policial competente em no máximo 12 horas. Delegado Paulo Bilinski argumenta que a comunicação estabelece o elo entre o programa de atendimento e o sistema de persecução penal. Sem ela, afirma que o fluxo de atendimento poderia funcionar integralmente, sem jamais levar à responsabilização do agressor. A proposta que institui um modelo nacional de atendimento humanizado e de coleta de provas para casos de estupro de vulnerável ainda será analisada por 3 comissões da Câmara. Se aprovada em todas, poderá seguir para análise do Senado. Da Rádio Câmara de Brasília, Maria Neves.
5: Projeto de Cezinha de Madureira, do PL de São Paulo, prevê a ampliação para 12 meses do prazo para apresentar queixa em infrações praticadas contra crianças, adolescentes e idosos. A proposta altera a legislação para dobrar o tempo atualmente concedido às vítimas ou a seus responsáveis.
10: Cezinha de Madureira argumenta que o período de 6 meses é insuficiente para que famílias ou idosos processem o trauma emocional e formalizem denúncias. Ele ressalta que o ajuste alinha a legislação à ampliação do prazo já concedido a mulheres vítimas de violência doméstica.
5: Como estratégia de prevenção e enfrentamento à violência, Antônio Carlos Rodrigues, do Podemos de São Paulo, quer ampliar a autonomia financeira das mulheres. Projeto apresentado pelo deputado prevê qualificação profissional, acesso a crédito e incentivo ao empreendedorismo feminino.
10: Antônio Carlos Rodrigues ressalta que o projeto dá prioridade para mulheres vítimas de violência doméstica em situação de vulnerabilidade ou responsáveis pelo sustento da família. Ele afirma que o acesso ao trabalho e à renda podem ajudar essas mulheres a romper relações abusivas.
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3: Trabalho.
5: Pedro Westphalen, do PP do Rio Grande do Sul, apoia projeto que permite o aproveitamento de médicos, dentistas, farmacêuticos e veterinários pelas forças policiais estaduais. O relator defende o redirecionamento de profissionais dispensados por excesso de contingente nas Forças Armadas.
10: Pedro Westphalen avalia que a cooperação entre União e Estados fortalece o atendimento médico dos agentes de segurança. Na visão do parlamentar, a medida amplia a capacidade de resposta do Estado em emergências sanitárias e calamidades, sem gerar custo extra às Forças Armadas.
5: Projeto de Davi Soares, do Podemos de São Paulo, reduz para 35 horas semanais a jornada máxima de trabalho dos professores da educação básica. O texto estabelece ainda que a nova regra se aplica tanto ao ensino público quanto às escolas privadas sem redução salarial.
10: Davi Soares sustenta que a sobrecarga de tarefas como correção de provas e planejamento de aulas tem provocado a síndrome de burnout entre os docentes. Para o congressista, a redução da jornada ajuda a preservar a saúde dos trabalhadores e melhorar a qualidade do ensino.
5: Celso Sabino, do PDT do Pará, quer estender o direito ao abono salarial aos empregados domésticos. A proposta garante o pagamento do benefício aos trabalhadores da categoria que tenham atuado por pelo menos 30 dias no ano base e recebam remuneração mensal dentro dos limites legais.
10: Celso Sabino argumenta que a medida corrige uma distorção histórica na legislação que hoje nega o benefício à classe por ausência de contribuição do empregador físico ao PIS. Ele ressalta que o custeio será feito com recursos do Fundo de Amparo ao Trabalhador, sem gerar novos encargos aos contratantes.
3: Votação.
5: O plenário da Câmara pode votar projeto que aumenta de 1 para 2 dias a folga remunerada do trabalhador que doar sangue. O repórter Antônio Vital tem os detalhes.
13: Pode ser votado a qualquer momento no plenário da Câmara projeto que aumenta de 1 para 2 dias por ano o direito do trabalhador faltar ao serviço para doar sangue. De acordo com a proposta, o empregado poderá deixar de comparecer ao serviço 1 dia a cada 6 meses, sem desconto no salário, desde que comprove a doação. O autor do projeto, o deputado Dr. Luizinho, do PP do Rio de Janeiro, disse que ampliar o incentivo é uma medida de baixo custo e elevado impacto. Ele justificou a proposta como necessária para manter os estoques seguros e regulares, já que uma folga por ano não é mais suficiente para atender a demanda diante do aumento da população.
14: Quando a gente permite que um trabalhador, uma vez no ano, faça a doação de sangue e possa se ausentar do trabalho, a gente tinha uma população brasileira. Hoje nós temos mais presentes que o dobro da população. E a cada dia, o número de acidentes com motocicletas, acidente nas estradas, leva no aumento da necessidade de captação de sangue. Permitirá certamente, presidente, que a gente quase dobre a nossa capacidade de captação.

0: à demanda da sociedade.
1: A manutenção de estoques de sangue é essencial ao funcionamento do Sistema Único de Saúde, o SUS, já que ele é usado em procedimentos de urgência e emergência, cirurgias de média e alta complexidade, tratamentos de câncer, doenças hematológicas e atendimentos obstétricos. Ainda não há data para votação no plenário da Câmara do projeto que aumenta de 1 para 2 dias por ano o direito do trabalhador faltar ao serviço para doar sangue. Da Rádio Câmara, de Brasília, Antônio Vital.
2: Economia. Permitir que cuidadores de pessoas com deficiência empreendam com um MEI sem a perda imediata do benefício de prestação continuada é o objetivo do projeto de Rafael Prudente, do MDB do Distrito Federal. O texto prevê um período de transição de 2 anos em que rendimentos de até 2 salários mínimos não entram no cálculo do benefício.
3: Rafael Prudente argumenta que a iniciativa estimula a formalização das famílias sem comprometer o amparo social. O parlamentar defende ainda a garantia de restabelecimento simplificado do auxílio caso o empreendimento do cuidador feche.
2: Professor Alcides, do PSDB de Goiás, propõe criar o Programa Nacional de Geração Distribuída com Créditos de Carbono para conectar pequenos e médios geradores de energia renovável ao mercado voluntário de emissões.
3: Professor Alcides explica que a medida preenche uma lacuna entre o marco legal da geração distribuída e o Sistema Brasileiro de Comércio de Emissões. Para ele, a unificação possibilita a geração de renda extra para famílias e produtores rurais, além de estimular novos investimentos em fontes limpas no país.
2: Transportes. Comissão aprova a proposta que permite grupos considerados mais vulneráveis desembarcar fora do ponto de ônibus durante a noite, como explica a repórter Paula Bittar.
4: A Comissão de Constituição e Justiça da Câmara aprovou um projeto de lei que permite a mulheres, pessoas idosas, pessoas com deficiência ou mobilidade reduzida escolher o local de desembarque dos veículos de transporte coletivo urbano no período entre as 8 da noite e as 5 da manhã, respeitado o trajeto da linha. De acordo com o texto aprovado, o motorista deve observar as condições de segurança ao parar para o desembarque. O relator, deputado Áureo Ribeiro, do Solidariedade do Rio de Janeiro, descartou a possibilidade de a proposta ser discriminatória com relação a homens não idosos, tendo em vista que o objetivo é proteger as pessoas mais vulneráveis, não se tratando de discriminação sem justo motivo.
5: É uma medida que pode fazer uma diferença muito importante na rotina de quem depende do transporte coletivo, especialmente mulheres, idosos e pessoas que precisam caminhar por trajetos escuros ou considerados inseguros até chegar à sua casa. A proposta busca dar mais proteção e flexibilidade, permitindo que o passageiro possa desembarcar em um local mais próximo e seguro, respeitando as condições de circulação e segurança do transporte.
4: A proposta, que permite a mulheres e pessoas idosas com deficiência ou mobilidade reduzida escolher o local de desembarque dos veículos de transporte coletivo urbano no período entre as 8 da noite e as 5 da manhã, pode seguir agora para a análise do Senado, a menos que haja recurso para votação antes pelo plenário da Câmara. Da Rádio Câmara, de Brasília, Paula Bittar.
2: Cultura.
3: Capitão Augusto, do PL de São Paulo, defende a criação do Programa Nacional de Proteção e Resiliência da Atividade Circense, chamado de Circo Seguro. Segundo o deputado, o objetivo é garantir apoio financeiro para reparar estruturas e equipamentos de circos destruídos por intempéries.
2: Pelo projeto de Capitão Augusto, o programa vai subsidiar a contratação de seguros e oferecer financiamentos com juros reduzidos para circos de pequeno porte. Para o parlamentar, a medida preserva uma tradição cultural e protege a renda de centenas de famílias.
6: Homenagem.
3: Dimas Fabiano, do PP de Minas Gerais, sugere a inscrição do nome de Francisco de Paula Vitor, o Padre Vitor, no livro dos heróis e heroínas da pátria. O deputado argumenta que o homenageado superou o preconceito e a pobreza para se tornar um dos religiosos mais venerados do Estado.
2: Dimas Fabiano exalta a atuação do Padre Vitor na educação e no acolhimento dos mais necessitados na cidade de Três Pontas. O parlamentar considera o Beato um símbolo nacional de fé, resistência e solidariedade.
3: Termina agora o jornal Câmara dos Deputados, produzido pela Rádio Câmara, com trabalhos técnicos.

0: de Wellington Telles e a apresentação de Val Monteiro e Luciana Vieira. Uma boa noite para você.
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16: 22:03.
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1: 22 horas e 7 minutos. Muito boa noite, que a graça e a paz do nosso Senhor e Salvador Jesus Cristo esteja sobre a sua vida. Seja muito bem-vindo, seja muito bem-vinda ao programa A Voz da Libertação. Uma quinta-feira de excelência, uma noite de quinta-feira de excelência para você, querido ouvinte. Hoje é dia 24 de setembro de 2026 e esse quem tem o prazer de falar com você através dessa transmissão é o seu irmão, Diácono Douglas Almeida. E comigo está nosso querido técnico, operador, nosso irmão Diego. E nós vamos com você, debaixo da graça de Deus, até às 11 da noite, até às 23 horas, debaixo da graça do Senhor. Quero lembrá-los que esse é um órgão oficial das nossas igrejas Pentecostal Deus de Amor, cuja responsabilidade está sobre a vida da nossa irmã presidente mundial, Ereni Miranda, e também a nossa irmã vice-presidente mundial, Débora Miranda, pastor Lorival de Almeida, presbítero Davi Miranda Neto e toda a nossa diretoria. E eu já quero convidar você, querido ouvinte, eu já quero convidar você a parar tudo que você está fazendo. Se você tem condições, eu quero que você pare agora o que você está fazendo, porque nós vamos entrar em oração. É a oração do encontro com Deus. Nós vamos adentrar no lugar santíssimo. Vamos adentrar na presença de Deus por intermédio da oração, porque o caminho já nos foi proporcionado. Jesus é esse que nos deu a oportunidade, o livre acesso à presença de Deus. Então vamos lá, vamos falar com Deus. Maravilhoso Deus e eterno e querido Pai, Pai de nosso Senhor e Salvador, Jesus Cristo de Nazaré. Mais uma vez, diante da Tua presença que é bendita, diante, ó Pai, da Tua presença que é poderosa, nós nos colocamos em oração aqui nessa noite, ó Pai. E eu quero dar graças ao Senhor pela vida desse irmão ouvinte. Sim, pela vida, ó Pai, que está agora juntamente com a minha vida perante a Tua presença em oração. Quero agradecer ao Senhor, não só por esse irmão ouvinte, mas também pelas nossas respectivas famílias, ó Pai. Sim, porque o Senhor é aquele que cuida. O Senhor é aquele que guarda. O Senhor é aquele que manifesta a bênção. E essa bênção, ela transborda em nós e naqueles que fazem parte da nossa família. Quero pedir ao Senhor, neste momento, vai guardando a nossa parentela, vai guardando os nossos entes queridos, manifestando, ó Pai, a sua misericórdia. Sim, pessoas que ainda não professaram de maneira pública a fé na pessoa bendita do Senhor Jesus. Pessoas que ainda não foram conscientizadas da necessidade de viver em novidade de vida, submissas ao seu Espírito Santo, ó Pai. Sim, que nessa noite o Senhor, por meio da presença do teu Espírito Santo, venha trabalhar, venha operar de uma maneira gloriosa, uma vez que a salvação não compete a nós, homens, mas é uma dádiva do Senhor. Apresentamos cada uma dessas vidas, pedindo que a boa mão, a mão amiga, a mão bendita do Senhor seja ela manifestada ao Pai, trazendo libertação, trazendo salvação, trazendo perdão e reconciliação, ó Pai, para aqueles e para aquelas que estão caminhando passos largos à condenação eterna. Sim, que o Senhor venha se manifestar, trazendo, ó Deus, a libertação necessária. Pessoas que estão oprimidas, ó Pai, oprimidas pelo inimigo, pessoas que estão totalmente dominadas pelos prazeres, ó Pai, que são contrários à Tua vontade. Pessoas que estão sendo ludibriadas pelos espíritos imundos e enganadores, ó Pai. Pessoas que querem ser livres, porém não conseguem. A alma delas está clamando, a alma delas está pedindo socorro, mas elas não conseguem sozinhas se libertar. Pessoas que estão nos vícios, ó Pai. Vícios como o da bebida alcoólica, do tabagismo, das drogas ilícitas, meu Pai. Pessoas que estão em tantas práticas danosas ao corpo humano, danosas à alma, ao psicológico, ao sentimento, enfim, meu Pai, pessoas que estão totalmente, ó Pai, aprisionadas. Senhor, a Tua palavra nos diz que o Senhor é aquele valente que é mais valente do que o valente, e o Senhor que é mais valente do que o valente, o Senhor pode, ó Deus, entrar nessa casa, sim, e manietar este que pensa que é valente, ou seja, o inimigo da nossa alma, os espíritos imundos. O Senhor é este que entra na vida da pessoa que está, ó Pai, sendo morada de espíritos enganadores, e expulsa esses espíritos e logo faz morada. Convidamos o Senhor, Pai, aqui nessa noite para adentrar em vidas que estão agora sintonizadas, ah Pai, e estão dando ao Senhor, ó Deus, a legalidade para que o Senhor possa entrar, porque o Senhor está à porta, o Senhor está batendo, e o Senhor disse: alguém que está dentro da casa ouvir e abrir a porta, então o Senhor vai entrar e fazer morada. Senhor, eu quero crer que pessoas que estão ouvindo agora e na sua simplicidade estão, ó Pai, falando, dialogando, fazendo a oração juntamente comigo, ó Pai, da maneira dela, mas estão agora aquebrantadas porque já estão sendo tocadas pelo Teu Espírito. Já estão sendo convencidas, meu Pai, acerca do pecado, acerca da justiça, acerca do juízo de Deus. Pessoas que agora estão pedindo para que o Senhor Jesus adentre em suas vidas, mas não faça tão somente uma visita, mas seja morador da casa, ó Pai. Sim, que esses espíritos imundos batam em retirada e o Senhor mesmo faça morada, e eu tenho a convicção que a vida dela será transformada, que a vida dele não será mais a mesma, porque a bênção do Senhor será manifesta, a vida abundante, Deus, que há em Ti, ó Cristo, será manifestada sobre esta pessoa, e coisas extraordinárias acontecerão, coisas maravilhosas acontecerão. Confirma, meu Deus. Confirma, meu Pai. Confirma nesta noite aquilo que só o Senhor pode fazer. Aquilo que só o Senhor pode realizar. Pessoas que estão agora, Pai, acometidas por enfermidades. Enfermidades, ó Deus, desde o nível, ó Pai, mais simples, até o nível, ó Deus, que o médico já desenganou. Senhor, que essas pessoas que estão colocando a fé em prática agora, sim, sejam tocadas pelo Teu Espírito e debaixo dessa autoridade delegada que há no Teu nome, Senhor Jesus. Nós repreendemos no Teu nome, Senhor Jesus, toda enfermidade. Que essa enfermidade desapareça, que esse câncer desapareça, que essa tuberculose desapareça. Em nome de Jesus, que este mal que está assolando o corpo físico, o bem-estar desta pessoa, que seja agora repreendido no nome de Jesus Cristo. Deus, coloca as Tuas mãos, ó Pai, coloca as Tuas mãos, Senhor meu Deus, e confirma o Teu agir, confirma o Teu trabalhar. E eu creio, Pai, eu creio que testemunhos, ó Pai, serão dados aqui no programa Voz da Libertação. Eu creio, Pai, que maravilhas acontecerão. Sim, pessoas que não podiam se movimentar, pessoas que dependiam da ajuda de terceiros devido ao seu estado clínico, já estão sendo tocadas, já estão sendo impactadas pelo Teu poder. Abençoa, Rei de toda a terra, Deus de todo o universo, confirma agora esta grande vitória, este grande milagre que vem das Suas mãos, ó Deus, que vem das Tuas mãos, ó Pai. Confirma, confirma, confirma a Sua vitória para a glória e também, meu Deus, para o Teu louvor. Confirma sim, e que, ó Deus, corações venham exultar e transbordar de alegria diante a Tua manifestação, a manifestação do Teu poder. Confirma esta graça, Senhor. Abençoa, Papai, todos que estão na audiência, no território nacional e também no exterior. Confirma as Suas ricas bênçãos no âmbito espiritual e nas demais áreas da vida desta pessoa também. Assim, Pai, nós Te agradecemos tão somente pela fé, em nome de Jesus. Que maravilha, que maravilha. Deus abençoe você, querido ouvinte, que orou juntamente comigo. Quero nesse momento fazer a você um convite muito mais do que especial. E não é qualquer convite, não. Eu te chamo para adentrar na vida. A vida é Jesus Cristo. Só Ele tem a vida abundante. Só Ele pode nos dar. Mas você precisa confessar o nome dEle e passar por esta porta que é Jesus. Eu quero que você faça agora a oração de confissão a Deus. Você também que está afastado, faça comigo esta oração. Volte para Jesus, passe por esta porta e ande por este caminho que é Jesus Cristo. Vamos lá? Senhor Deus e Pai, nesse momento eu quero confessar os meus pecados perante a Tua face. As minhas transgressões, eu peço que o Senhor venha lançar no mar do esquecimento, porque eu confesso que Jesus Cristo é o Senhor e que a morte dele na cruz do Calvário tem como objetivo o perdão dos meus pecados. E nesta fé, Senhor meu Pai, eu quero permanecer até que o Senhor Jesus venha buscar a igreja. Senhor Deus e Pai, perdoa os meus pecados, escreve o nome no meu nome no livro da vida e me dá do teu Espírito Santo para que eu permaneça nessa fé até que ele venha. Pedimos, ó Pai, em nome de Jesus. Parabéns, você que aceitou a Jesus, você que reconciliou-se, que decisão sábia você tomou. Foi a melhor decisão da sua vida. Fique tranquilo, porque a partir de agora, o Espírito de Deus vai te acompanhar. Ele vai te instruir, ele vai te orientar. Mas você não precisa caminhar sozinho. Nós, Igreja Deus e Amor, estamos aqui para segurar nas suas mãos e caminhar com você a caminhada da fé. Então eu quero que você procure uma de nossas igrejas Pentecostal Deus e Amor mais próxima da sua casa. Se você não sabe onde tem uma Igreja Deus e Amor, você pode ir lá no Google e colocar ipda.com.br. Você vai ser direcionado para o site oficial da Igreja Deus e Amor. E lá você vai encontrar a aba Endereços. E ali você vai colocar o seu endereço e vai localizar a igreja mais próxima da sua casa. Chegando lá, procure o pastor e diga que você aceitou ou reconciliou-se com Jesus através do programa Voz da Libertação. E você será muito bem acolhido, muito bem recepcionado e será discipulado para que você viva em comunhão com a Igreja de Jesus e com o próprio Jesus. E a sua vida, querido ouvinte, ela nunca mais vai ser a mesma, porque coisas novas e extraordinárias você vai viver na presença de Deus. Faça isso e a bênção de Deus te alcançará.
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0: cultos em São Paulo. É, querido ouvinte, que as bênçãos de Jesus continuem sendo derramadas sobre a sua vida. Queridos ouvintes, eu quero lembrá-los e chamar a sua atenção para esta sexta-feira. É isso mesmo, essa sexta-feira, amanhã, dia 25 de setembro, aqui em nossa sede, nós teremos uma oportunidade que eu tenho a certeza, você que abraçar essa oportunidade será um divisor de águas para a sua vida. Eu falo da oportunidade de estar conosco em adoração, se enchendo do Espírito Santo. A partir das 23 horas, aqui em nossa sede mundial, nós teremos a grande vigília. É isso mesmo, eu falo da vigília do renovo. É uma vigília marcada pelo poder, uma vigília marcada pela graça manifesta do Senhor Jesus em nosso meio. Então, você não pode perder. Se você tem a oportunidade de estar conosco, não deixe a oportunidade passar batido, não. Deus preparou esse momento, Deus preparou essa oportunidade para que você se encha do Espírito Santo de Deus. A Bíblia diz que os dias que antecedem a vinda de Cristo são dias difíceis, dias trabalhosos. E nós temos visto que a Igreja de Jesus tem enfrentado dias difíceis, o mundo tem enfrentado dias difíceis. E você precisa estar cheio do Espírito Santo. E só tem uma maneira de se encher do Espírito Santo: é por meio da oração, é por meio da adoração, é por meio do culto. Você precisa cultuar a Deus. E a madrugada é um sacrifício. Talvez você vai dizer: pastor, como assim? O sacrifício já foi feito por nós através de Jesus na cruz do Calvário. Sim, esse sacrifício é um sacrifício vicário. Foi suficiente para pagar o preço pelos nossos pecados e nos dar direito à salvação. Mas eu não estou falando de sacrifício para a salvação. Eu estou falando de sacrifício que traz a manutenção da sua vida espiritual. Deus nos delegou essa responsabilidade. A salvação já foi dada a nós, somos salvos. Porém, precisamos fazer a manutenção, cuidando dessa salvação. Assim como um veículo, para poder andar, precisa ter a manutenção preventiva, assim também nós, para estarmos em comunhão com Deus, vivermos em novidade de vida, andarmos no Espírito e cumprir as ordenanças de Deus, precisamos estar cheios do Espírito. E só tem um jeito: buscando a Deus. E Deus preparou essa madrugada para nós nos enchermos do seu Espírito. Vigília do renovo, presença confirmada da nossa diretoria. Deus vai usar de uma maneira poderosa nosso querido pastor Fabrício Beata. Ele será instrumento de Deus nessa poderosa vigília, palavra revelada do coração de Deus aos nossos corações. Pastor Milton Almeida também está com a presença confirmada, pastor Kleber Costes e pastor Rivair Silva e toda a equipe de pastores da sede mundial, a equipe interna e também os pastores das nossas estaduais, setoriais, igrejas centrais de São Paulo estarão conosco nessa busca pela presença do Espírito Santo. Então você não pode faltar. Se você é membro do corpo de Cristo, se você é um obreiro, uma obreira, um presbítero, um diácono, um pastor, enfim, você que é salvo, esse convite é para você. O Espírito de Deus te convida a estar em uma madrugada de poder aqui na nossa igreja pentecostal Deus e Amor. O endereço é fácil: Avenida do Estado, 4568, bairro da Liberdade. Entrada principal, Avenida Prefeito Passos, número 10, bairro da Liberdade, centro da capital paulista. Você pode vir com o seu veículo. Aqui nós temos um amplo estacionamento. Temos também o Santuário da Oração. Você pode chegar antes das 23 horas. Nós temos o Santuário da Oração, que fica aberto 24 horas em constante oração. A oração não para, querido ouvinte, porque a Igreja Deus e Amor tem em seu DNA a oração. A Igreja Deus e Amor entende que a oração é o que nos conecta com Deus. Então você pode até chegar mais cedo, se você quiser, para que você passe ali no Santuário da Oração. Você que não conhece o santuário, você é o nosso convidado. Aí você pode passar, fazer a sua oração, depois subir para a vigília, que inicia-se a partir das 23 horas. Teremos louvor, teremos oração, teremos palavra de Deus e milagres vão acontecer. Porque no ambiente, querido ouvinte, que a presença de Deus está manifesta e o santo nome de Jesus é adorado, coisas extraordinárias acontecem. Na última vigília, eu me recordo, Diego e querido ouvinte, que teve pessoas que contaram a bênção, pessoas que testificaram do milagre, porque Deus operou. E nessa oportunidade também vai estar conosco nosso pastor José, vai estar conosco, ele que é lá da Colômbia, ele estará conosco, está aqui no Brasil, vai ser instrumento de Deus, nosso pastor José Manuel, ele vai orar e eu tenho a certeza, a Igreja de Jesus reunida em oração, o céu vai se abrir, o poder de Deus vai ser manifesto e milagres vão acontecer. Então não fique em casa não, se prepare, se você puder, jejue amanhã para que você venha e receba tudo quanto Deus tem preparado para a sua vida. Deus vai honrar a sua fé, querido ouvinte. Deus vai honrar o seu propósito e o nome do Senhor Jesus será glorificado. Creia na bênção, creia na vitória. 22 horas e 35 minutos. Nós vamos agora para aquele momento de informação aqui na Rádio Deus e Amor. Informação pertinente para agregar a sua noite. Sua noite precisa ser muito bem informada. E a Rádio Deus e Amor, programa Voz da Libertação, é uma rádio completa. Nós temos informação, temos louvor, temos oração, temos palavra de Deus, tudo isso para abençoar a sua vida. Vamos lá, momento de informação.
1: Obrigada pela sua audiência. A gente vai para mais informações aqui. Adolescência. Pesquisa mostra desafios de saúde, segurança e bem-estar. Uma pesquisa feita com estudantes entre 13 e 17 anos apresenta um diagnóstico sobre a realidade de mais de 12 milhões de jovens da rede pública e privada aqui no Brasil. Os dados mostram desafios em várias áreas, né, como infraestrutura escolar, violência dentro e fora da escola, saúde mental entre estudantes e percepção da própria imagem corporal. A insegurança influencia a frequência às aulas. Mais de 1,5 milhão de estudantes faltaram por medo no trajeto entre a casa e a escola, enquanto 13,7% não se sentiram seguros dentro das próprias instituições. A saúde mental também preocupa. 29% dos jovens relataram sentir-se triste na maioria das vezes ou sempre. E 26,1% disseram sentir que ninguém se preocupa com eles. Saúde emocional. Internações por ansiedade entre jovens crescem com força. Expressar sentimentos, reconhecer vulnerabilidade, buscar ajuda, ainda são desafios para muita gente. Entre jovens e adolescentes, essa dificuldade costuma ser ainda maior. Dados de saúde suplementar revelam um cenário bem preocupante. Entre 2015 e 2023, as internações por transtornos de ansiedade passaram de 2 mil para 6 mil registros por ano. Entre adolescentes de 10 a 19 anos, o número de hospitalizações aumentou 9 vezes no mesmo período. O perfil de saúde mental aqui no Brasil vem passando por mudanças importantes, especialmente entre adolescentes e jovens. Situações como bullying e pressão social, conflitos familiares e dificuldades de relacionamento podem gerar sofrimento psicológico e favorecer o desenvolvimento de ansiedade e de depressão.
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0: 22 horas e 39 minutos na capital dos Bandeirantes. E nós vamos agora, querido ouvinte, para o quadro, o projeto Eu Mais Um, com a nossa irmã Débora Miranda, e ela vem trazendo o tema Dificuldades dos Novos Convertidos, parte 1. Seja edificado. Preste bastante atenção e eu já volto com você.
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5: Mais uma vez, Eu e Mais Um está aí no seu rádio receptor, também no seu aplicativo, estamos em cadeia de emissoras e eu tenho imenso prazer de estar com vocês todos os dias. Vos saúda Débora Miranda na paz de Cristo. Hoje eu queria falar um tema de algumas dificuldades dos novos convertidos. Eu tenho recebido alguns e-mails e mensagens de que muitos novos convertidos acabam desistindo da fé, acabam deixando a igreja, deixando a Cristo por causa das emoções, dos pensamentos conflitantes, não é? E certamente o novo convertido possui essas dificuldades no seu processo, podemos dizer, de adaptação à igreja e no conhecimento do Evangelho. E o novo convertido, ele está propenso a rapidamente se decepcionar, se fechar e até mesmo abandonar o início das suas caminhadas com Deus. Por quê? Porque ainda não tem a sua base completamente alicerçada. Isso não há nenhum mal nisso, porque vocês estão começando a conhecer a palavra de Deus. Então cabe a nós, irmãos mais velhos, auxiliar os novos convertidos, auxiliá-los a percorrerem a jornada e não dificultá-la, ainda mais quando isso acontece em tantos lugares, né? Temos que dar a eles todo o suporte que precisam, proporcionando a eles o sentimento de família da comunidade de Cristo Jesus. E nessa aula eu vou mostrar uma das dificuldades e como vencê-la, porque muitos tendem a enfrentar e é o nosso papel nisso. Enquanto estamos ali na igreja ou fora dela, temos que apoiar e orientar esses novos na fé. Eu queria falar uma das dificuldades muito comum, emoções e pensamentos conflitantes. É muito natural que, quando o novo convertido se depara com uma realidade tão diferente, os pensamentos se tornam confusos, as dúvidas começam a aparecer e as emoções passam a desequilibrar o novo convertido. Então, isso tende a ocorrer bastante até que sejam melhor instruídos e orientados nesses seus questionamentos. Inclusive, há um momento bastante decisivo nesse período. Depois que o novo convertido decide realmente seguir a Cristo e aceita Jesus, resolve se batizar, é espontâneo que as emoções fiquem turvas e que ele comece a pensar: será que realmente é o seu caminho? Esse é o caminho que eu desejo seguir? Como ajudá-los? Primeiramente, é essencial que estejamos a todo momento ao lado dessas pessoas, dando-lhes o apoio necessário, tirando suas dúvidas e orando sempre com eles. Eu tenho aqui algumas verdades que devem ser passadas a vocês, novos convertidos, que talvez já estejam passando por essa dificuldade. Primeira coisa, o crente, o justo, né, ele vive pela fé. A Bíblia diz em 2 Coríntios 5:7, porque vivemos por fé e não pelo que vemos. Então, embora você esteja com muitas dúvidas, sua mente duvide de algumas coisas, ou seu coração sinta medo, a fé que você tem em Deus se baseia naquilo que Deus já fez e ainda fará, e não aquilo que você está vendo. E as emoções também são afetadas pelas circunstâncias, não é? É o momento que você vive, uma hora você está bastante efusivo, alegre pela circunstância, talvez, de um almoço em família, de repente você é criticado no trabalho, aí parece que tudo se torna tão ruim. Então você e nós, né, todos nós, somos afetados pelas circunstâncias e as emoções vêm. Então, estas emoções não devem ser a base da nossa vida com Cristo. O apóstolo Paulo escreveu a 2 Timóteo, capítulo 3, 14, eu vou ler aqui na Bíblia da versão internacional. Quanto a você, porém, permaneça nas coisas que aprendeu e das quais tem convicção, pois você sabe de quem o aprendeu. Não estamos somente afetados pelas circunstâncias e as nossas emoções se afloram, e também é normal sentirmos inseguranças, mas nós temos um Consolador. Jesus voltou aos céus e ele disse: eu preciso ir, porque outro Consolador ficará com vocês todos os dias das suas vidas. Então, o que que nós queremos dizer? Você vai ter emoções de tristeza, de desânimo e também insegurança. Mas aqui está a palavra de Deus. A palavra de Deus te consola. A palavra de Deus te dá a resposta. Busque um irmão mais antigo da igreja para lhe apoiar nessa caminhada. Você que está sozinho nesta caminhada, aceitou a Cristo, procure o pastor da sua igreja para que você seja acompanhado. O nosso contato é 11 982 92 3392, e na próxima edição continuaremos falando um pouquinho mais sobre esse tema. Que Deus abençoe. Se despede Débora Miranda. Na paz do Senhor.
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22h50 na capital dos Bandeirantes. É, querido ouvinte. E vamos de interação. O povo de Deus interagindo, mandando já os pedidos de orações, a saudação de paz. Faça como a nossa querida irmã, que está dizendo a paz do Senhor Jesus. Eu quero pedir oração pela vida da Isabel Magalhães, que está na UTI. Eu creio no milagre. Nossa irmã não se identificou, mas está aqui o pedido de oração e já está aqui anotadinho. E daqui a pouquinho vai ter mais momentos de orações e nós vamos orar com certeza. A bênção de Deus, ela vai se manifestar. Nossa irmã, nosso ouvinte Maria está dizendo a paz do Senhor Jesus. Irmãos, uma boa noite. Quero pedir oração por mim e também por todos os meus familiares. É a irmã Maria. Deus abençoe, irmã Maria. Já está nas nossas orações e eu creio na bênção que vem das mãos do nosso Deus. Nossa querida ouvinte Nancy está dizendo a paz do Senhor Jesus. Quero pedir oração em favor da cura das doenças e enfermidades na vida da Roseli Lourenço de Abreu. Já está nas nossas orações. Eu creio no milagre, eu creio na providência que vem das mãos do nosso Deus. E em nome de Jesus, nós vamos orar. E eu creio que o próximo milagre, o próximo testemunho que nós vamos ouvir aqui no programa Voz da Libertação será o seu, querido ouvinte. Você que tem colocado a fé em prática, tem crido no milagre, a vitória é certa. Quero deixar também uma saudação de paz para o nosso querido irmão Reginaldo, lá de Cotia. Deus abençoe, irmão Reginaldo, que está na audiência do programa Voz da Libertação. Ele que é caminhoneiro e sempre nos permite viajar com ele, fazer os translados com ele. Deus abençoe, que as bênçãos de Jesus permaneçam sobre a sua vida. 22h53, estou chegando ao término aqui da minha participação no programa A Voz da Libertação. Mas, querido ouvinte, eu não quero que você vá embora, não. Permaneça na sintonia, porque a bênção de Deus, ela te acompanhará. Eu vou embora, mas você permaneça na sintonia. Ainda tem muita coisa preparada para que a sua vida, para que a sua alma continue crescendo em graça, em comunhão, em intimidade. Você vai ficar agora com a identificação das nossas emissoras, também o bloco de notícias, fique por dentro, e o culto no lar com o nosso irmão pastor Lorival de Almeida, que vem trazendo o tema, o dia em que Jesus orou por mim. Que Deus abençoe a sua vida, Deus abençoe o irmão Diego na técnica, Deus abençoe, querido ouvinte, se Jesus nos permitir, em uma outra oportunidade, a gente volta. Fique na paz do Senhor Jesus!

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0: Paz do Senhor para todos os nossos ouvintes do mundo inteiro.
1: Peace of the Lord to all listeners around the world.
0: Então hoje é o dia em que Jesus orou por mim.
1: So the message today is the day that Jesus prayed for me.
0: Talvez eu mesmo não tenha compreendido até o dia de hoje.
1: Perhaps I haven't understood until today.
0: O quanto é importante nós orarmos uns pelos outros.
1: How important it is to pray for one another.
0: E eu confesso para os irmãos que a partir do momento que eu comecei a me dedicar
1: from the moment that I start to dedicate myself,
0: para fazer essa série falando sobre Alguém Ora Por Mim,
1: to begin the 7-day campaign,
0: porque há tempos atrás eu fiz um hino chamado Alguém Ora Por Mim, que a minha esposa gravou. Então assim, eu já tinha uma noção que era importante orarmos uns pelos outros. Mas a partir do momento que eu comecei a estudar a mensagem para pregar, eu mergulhei numa profundidade tão grande,
1: I dove into a great deepness,
0: que hoje eu posso enxergar o quanto Deus se agrada quando nós oramos uns pelos outros.
1: Today I see how God is pleased when we pray for one another.
0: Eu dizia aos irmãos,
1: last night I was here praying, preaching.
0: Deus tem falado tão pouco conosco nos últimos tempos.
1: God has spoken so little to us in the last time.
0: Não é que Deus não tem falado, Deus tem falado, mas assim, em comparação ao que Deus falava no passado,
1: and this is in comparison to what God used to speak in the past,
0: de uma forma tão viva,
1: in such a vivid way,
0: de uma forma em que a sua presença era tão sentida,
1: in a way that his presence was so felt.
0: Comparando aos nossos dias, nós temos tido pouca assim assimilação do que realmente Deus tem falado conosco.
1: Comparing to our days, it seems that God has spoken so little to us.
0: E a respeito da oração também, a gente tem tido um entendimento tão pequeno do que representa orar um pelo outro.
1: And we also have understood so little what praying for one another represents.
0: Mas a hora da revelação de Deus chegou.
1: But it is time for God's revelation to us.
0: A hora da revelação de Deus, ela aconteceu.
1: The time for the revelation is
0: é
1: now.
0: Esse tempo, é agora.
1: It is right now.
0: Vocês vão ver o quanto Deus vai se utilizar, meus irmãos,
1: we'll see how much God will use, dear brothers,
0: de poder de resposta para nós,
1: the power of answer to us,
0: em coisas que nós nunca havíamos imaginado antes.
1: In things we have never imagined.
0: Oremos, falemos com Deus nesse momento.
1: Let
0: grande Deus, poderoso Pai, alguém ora por mim. Hoje, Senhor, o nosso tema é o dia em que o Senhor orou por nós. O dia em que Cristo orou por nós. Eu sei, ó Deus, que o Senhor haverá de dar respostas grandes para nós. Deus de misericórdia, Deus de poder. Ah, meu Deus, como é maravilhoso poder receber do Senhor respostas para as nossas vidas. Como é maravilhoso podermos saber, ó Deus, que o Senhor vai estar falando conosco, mas vai estar respondendo as nossas orações, os nossos pedidos. Nós queremos ter as nossas orações respondidas. Meu Deus, são tantas coisas que nós deixamos para lá, algumas coisas achamos até que o Senhor não iria responder mais. Mas de repente, meu Deus, eu vejo que o Senhor poderá responder, a partir do momento que nós respondermos também, dando uma resposta de amor, orando pelos nossos amigos, pelos nossos inimigos. Meu Deus, é a resposta do Senhor para a nossa vida, é a resposta do Senhor em tudo que nós queremos, meu Deus, em tudo que nós precisamos. Meu Deus, responda o nosso clamor, responda a nossa oração, em nome de Jesus, responda. Responda em tudo que precisamos da resposta, meu Pai. Responda em tudo que precisamos, ó Deus, da solução. Eu creio, meu Deus, eu creio que o Senhor está respondendo o clamor do seu povo, que está hoje tomando uma atitude nobre, que está hoje tomando uma atitude diferenciada, que está hoje deixando, meu Deus, quem sabe até mesmo aquele egoísmo de só pensarmos em nós, só falarmos com o Senhor a respeito de nós mesmos, e agora nos dirigimos, ó Deus, a pessoas necessitadas. Hoje, ó Deus, exercemos, Senhor, a nossa palavra de oração com aquilo que se agrada ao Senhor, com fé e com amor. Em nome de Jesus, ó Deus, responda o nosso clamor. Nós não queremos, ó Deus, fazer uma campanha por fazer uma campanha. Nós queremos, ó Deus, que o significado da campanha venha realmente fazer com que a nossa vida tome rumos diferenciados a partir de agora. Em nome de Jesus Cristo. Em nome de Jesus Cristo. Amém, Senhor, amém. Nós queremos ler, meus irmãos, com vocês em São Lucas, no capítulo 22, versículo 31 para frente.
1: Let us read from the Gospel of Luke, chapter 22, verse 31 and on.
0: Eu sei que Deus vai responder grandemente o nosso clamor, meus irmãos, e eu vou explicar até porquê.
1: I know that God will answer our prayers.
0: Vou até explicar porquê dentro da mensagem mesmo.
1: And I will explain why during this message.
0: São Lucas, no capítulo 22, versículo 31.
1: Chapter 22 of Luke, verse 31.
0: Pedro é avisado.
1: Simon is announced.
0: Disse também o Senhor.
1: And the Lord said,
0: Simão, Simão.
1: Simon, Simon.
0: Eis que Satanás vos pediu para vos cirandar como trigo.
1: Satan has asked to sift all of you as wheat.
0: Mas eu roguei por ti.
1: But I have prayed for you.
0: Para que a tua fé não desfaleça.
1: That your faith may not fail.
0: E tu, quando te converteres,
1: and when you have turned back,
0: confirma teus irmãos.
1: Strengthen your brothers.
0: E ele lhe disse,
1: but he replied,
0: Senhor, estou pronto a ir contigo até a prisão e a morte.
1: Lord, I am ready to go with you to prison and to death.
0: Mas ele disse,
1: and Jesus answered,
0: digo-te, Pedro,
1: I tell you, Peter,
0: que não cantará hoje o galo,
1: before the rooster crows today,
0: antes que três vezes negues que me conheces.
1: You deny three times that you know me.
0: Sentem-se, queridos irmãos, sentem-se.
1: Please have a seat, dear brothers.
0: Eu vejo um ambiente tão alegre hoje, os irmãos estão alegres hoje, estou sentindo diferença, estou tão feliz, isso me enche de alegria também.
1: I feel that you're all filled with joy today.
0: Graças a Deus.
1: Thank you, Lord.
0: Vai dar tudo certo, querida igreja. Vocês sabem que o inimigo não pode tocar em vocês.
1: You know that your enemy cannot touch you.
0: Se vocês são de Deus, o inimigo para tocar vocês tem que pedir licença para Deus.
1: If you belong to God, the enemy must ask for license to God.
0: A gente vê isso no livro de Jó.
1: We see this in the book of Job.
0: A gente vê isso no livro de Colossenses 3:3.
1: In the Gospel of Colossians 3:3.
0: E a gente vê isso também aqui em Lucas 22, do versículo 31 para frente.
1: We also see here in the Gospel of Luke in chapter 22.
0: De repente o Senhor chega para Simão.
1: And Jesus comes to Simon.
0: O nome antigo de Pedro.
1: The latter name of Peter.
0: E diz, olha, Simão.
1: And he says, look here, Simon.
0: Satanás pediu para cirandar você como trigo.
1: Satan has asked to sift all of you as wheat.
0: Cirandar quer dizer agitar, sacudir, colocar à prova.
1: And this means to shake you, to put you under proof.
0: É um processo de separação da palha e do trigo.
1: It is a process of separation wheat from its other sense.
0: É um processo de legitimação.
1: A process of legitimation.
0: É ou não é isso que você está dizendo que é?
1: Is this not what you say you are doing?
0: E a gente sabe, meus irmãos, que quando Deus prova a gente,
1: we know that when God tests us,
0: normalmente a prova de Deus vem para que o melhor de nós seja extraído.
1: Normally the test comes so the best of us can come out.
0: Quando Deus nos prova,
1: when God puts us to test,
0: Deus quer trazer à luz o nosso bom.
1: God wants to bring the good out
0: of us. O bom da gente.
1: What is good within us.
0: Quando Deus nos prova,
1: when God puts us to test,
0: Deus está nos colocando numa situação de pôr algo melhor na nossa mão.
1: God wants to put something better in our hands.
0: Então a aprovação de Deus é algo legítimo, é algo bonito, é algo que vai trazer para nós benefícios.
1: So God testing us is something that will bring us benefits.
0: Às vezes para nos mostrar o quanto precisamos melhorar.
1: Sometimes to show us how much we need to get better.
0: Mas quando Satanás coloca você à prova, ele ciranda, ele bate você, bate a palha na peneira.
1: But when Satan comes to test you, he shakes you all around.
0: Ele não quer mostrar o melhor de você, não.
1: He doesn't want to bring the good out of you.
0: Ele quer ressaltar o seu pior.
1: He wants to show you your worst.
0: Ele quer fazer com que você entenda que você não é metade do que você pensa ser.
1: He wants you to make you understand that you are not half of what you think you are.
0: E na verdade, Satanás é um serzinho maligno, muito mal intencionado, não busca o seu bem de jeito nenhum.
1: Actually, Satan has all the worst intentions and has no good will for you.
0: Eu entendo, meus irmãos, pela passagem bíblica.
1: And I understand through the biblical passages.
0: Que Satanás chega e fala, oh, Cristo de Deus, eu quero dar uma massacrada em Pedro, ele está se achando.
1: That Satan comes to the Lord and asks for permission to shake up Peter.
0: Eu quero acabar com ele.
1: I want to destroy him.
0: Eu quero amassar ele.
1: I want to shake him.
0: Eu quero mandar essa palha da peneira para ver se ele passa.
1: I want to test him to see if he goes through.
0: Eu quero mostrar ele que ele não é trigo, coisa nenhuma, é palha.
1: I want to show him that he's no wheat, but he is the other one.
0: Mas que teve que pedir para Jesus, teve.
1: But he had to ask for permission to Jesus.
0: Por isso que eu estou dizendo, esse é o dia que Jesus orou por mim, esse é o dia em que Jesus orou por nós.
1: This is why I say that this is the day Jesus prayed for us.
0: Olha, meus irmãos, eu sei que eu preciso orar mais.
1: Look, dear brothers, I know that I need to pray more.
0: Eu sei que a igreja precisa orar mais.
1: I know that the church needs to pray a little more.
0: E eu sei também, meus irmãos, que como pastor da igreja Deus e Amor, como pastor de Cristo, eu tenho sido sustentado pela oração de vocês.
1: I have been sustained by your prayers.
0: Eu sei que muitos irmãos me amam no amor do Senhor mais do que eu possa entender. E eu sei que muitos de vocês têm orado por mim.
1: And that many of you have prayed for me.
0: É difícil passar um dia que não tenha um irmão sequer que diga: pastor, eu tenho orado pelo irmão.
1: It is hard for a day to go by without someone saying they have prayed.
0: E eu sei que isso tem me ajudado, tem me sustentado.
1: And I know that this has helped me and sustained me.
0: E às vezes a gente não tem ideia, meus irmãos, da quantidade de pessoas que ora pela gente.
1: Sometimes we have no idea how many people pray for us.
0: Sempre tem alguém orando por nós.
1: There's always someone praying for us.
0: Sim, sempre tem alguém orando por nós.
1: There's always someone praying for us.
0: Isso se chama oração intercessória.
1: This is called an interceding prayer.
0: Isso é quando uma pessoa deixa de orar por ela mesma e passa a orar por outra pessoa. Chama-se oração intercessória.
1: This interceding prayer is when someone doesn't pray for themselves but for someone else.
0: E quando eu disse a vocês, meus irmãos, que nós vamos ter respostas maravilhosas de Deus nessa campanha,
1: when I told you that we will have great answers from God in this campaign,
0: é porque a oração intercessória, ela não pode acontecer sem que haja dois elementos.
1: That because the interceding prayer does not happen without two elements.
0: O primeiro elemento é a fé.
1: And the first one is faith.
0: Presta atenção, porque essa campanha, Deus vai mudar a sua vida através dessa campanha.
1: Pay attention, because God wants to change your life through this campaign.
0: O primeiro elemento é a fé.
1: And the first element is faith.
0: E o segundo elemento é o amor.
1: The second element is love.
0: Ninguém ora por outra pessoa se não tiver fé e não tiver amor.
1: No one prays for someone else without faith or love.
0: Por isso que eu estou dizendo a vocês que essa campanha tem um sabor diferenciado.
1: This is why I tell you that this campaign is a little different.
0: Porque nós vamos nos desvestir de todo o sistema egoísta, centralizador em nós mesmos, e vamos pensar em outras pessoas.
1: Because we will leave our egocentrism and think of someone else.
0: E eu posso garantir a vocês 100% que Deus se agrada disso, Deus tem prazer nisso, Deus quer que isso seja assim.
1: And I guarantee you that God is pleased with this, and this is the way He wants it to be.
0: E vou provar a vocês biblicamente, queridos,
1: and I will prove you biblically,
0: que a partir do momento que nós oramos por outras pessoas,
1: from the moment that we start to pray for other people,
0: existe uma manifestação de Deus que eu não poderia explicar para vocês, mas é uma manifestação de Deus,
1: there's a manifestation
0: que é única,
1: God, that is unique.
0: Nós vivemos dificuldades.
1: We live difficulties.
0: Nós atravessamos dificuldades.
1: We go through difficult things.
0: Às vezes nós estamos passando por momentos difíceis na nossa vida.
1: Sometimes we go through difficult moments in our lives.
0: Às vezes nós estamos orando e chorando por nós mesmos.
1: Sometimes we pray and cry for ourselves.
0: Imagine você quando você está em estado de sofrimento.
1: Now imagine yourself when you are in state of suffering.
0: Você está sofrendo algum tipo de dor.
1: You are suffering some type of pain.
0: Mas mesmo atravessando esse momento difícil,
1: but even going through this difficult moment,
0: é preciso ter coragem.
1: You need to have courage.
0: Para se esquecer de você mesmo e do seu sofrimento.
1: To forget about yourself and your sufferings.
0: E apresentar outras pessoas nas mãos de Deus.
1: And present other people in the hands of God.
0: Deus te agrada disso, por isso que eu estou dizendo que vai haver respostas de Deus sem medida.
1: God is pleased with this. This is why I tell you God will answer us through this.
0: Vai haver poder de Deus sem medida nessa campanha.
1: There will be the power of God without measure in this campaign.
0: E Deus continua falando a Simão.
1: And God continues to say to Simon.
0: Algumas pessoas dizem que Jesus chamou Pedro de Simão, seu nome velho, seu nome antigo.
1: Some people say that Jesus called him in his first name.
0: Porque ele ainda não estava convertido por completo e passava por um processo de transformação.
1: Because he was still not converted completely, he was still going through transformation.
0: Então Jesus chamou ele, Simão, Simão, ou seja, velha pessoa de repente, ou pessoa não inteiramente transformada.
1: So he called him Simon as a person who wasn't completely transformed.
0: Satanás quer acabar com você.
1: Satan wants to destroy you.
0: Mas aí vem no versículo 32.
1: Then on verse 32 we see.
0: Mas eu roguei por ti.
1: But I have prayed for you.
0: Eu quero que vocês entendam, meus irmãos.
1: I would like for you to understand, dear brothers.
0: Eu quero que vocês entendam.
1: I would like for you to understand.
0: a última ceia já havia sido realizada.
1: The last supper had been held already.
0: A traição de Cristo já havia sido sacramentada.
1: The betrayal of Christ had been sacramented.
0: Jesus estava prestes a entrar na oração do Getsêmani, a oração da agonia.
1: Jesus was about to go into prayer at the Gethsemane, the prayer of
0: anguish. Aleluia, louvado seja Deus. Um pouquinho mais para frente nós iríamos ler na palavra de Deus.
1: We will read a little further in the word of God.
0: No versículo 44 a Bíblia fala que posto em agonia.
1: On verse 34 we see that he was in anger.
0: Orava mais intensamente, diz a palavra de Deus.
1: He was praying more intensely, says the word of God.
0: Jesus já estava em pré-estado de agonia.
1: Jesus was a little before his anguish.
0: Jesus sabia que a sua morte estava próxima.
1: Jesus knew that his death was imminent.
0: E mesmo nesse sofrimento interior ele diz: Pedro, Satanás quer acabar contigo, mas eu orei por você.
1: But even in anguish, he said, Peter,
0: Satan, aleluias.
1: I have prayed for you.
0: Oh, glória a Deus, aleluias. O dia em que Jesus orou por mim.
1: Glory to God, hallelujah.
0: Mas eu roguei por ti.
1: But I have prayed for you.
0: Para que você tenha vitória.
1: So that you may have victory.
0: Para que a sua fé não desfaleça.
1: So that your faith may not.
0: Observe vocês que Jesus não o impediu, não.
1: Please observe that Jesus did not stop him.
0: Ele não disse: eu orei para você, por você, para você não passar a prova. Ele não disse isso, não.
1: Jesus did not say that he stopped Satan.
0: Ele está dizendo: você vai passar pela prova.
1: He said you will go through this test.
0: Mas eu orei para a sua vitória.
1: But I have prayed for your victory.
0: Eu orei para que você não caia.
1: I've prayed so that you may not fall.
0: Eu orei para que você não desfaleça.
1: I've prayed so that you may not fail.
0: Não impediu, não.
1: He did not stop the battle.
0: Pedro achava que estava preparado, meus irmãos. Nós sempre achamos que estamos preparados.
1: Peter thought he was prepared. We always think we are prepared.
0: Senhor,
1: dear Lord,
0: estou pronto a ir contigo até a prisão e a morte.
1: I am ready to go with you to prison and to death.
0: Mas ele não estava.
1: But he was not.
0: E Jesus falou: Pedro,
1: and Jesus said, Peter,
0: não cantará o galo hoje.
1: Before the rooster crows today,
0: antes que você me negue três vezes.
1: You will deny me three times.
0: Jesus disse: você não está inteiramente preparado, mas eu roguei. Vejam vocês a importância da oração.
1: See the importance of prayer, because Jesus said, I have prayed for you.
0: Mas eu orei, eu roguei por ti.
1: But I have prayed for you, Peter.
0: Orar uns pelos outros é nobre, Deus se agrada, é fé, é amor.
1: To pray for one another,
0: é preciso ter coragem.
1: Demonstrates faith, love, and courage.
0: Quando eu disse a vocês que o diga Jó,
1: when I said to you about Job,
0: a Bíblia Sagrada nos diz no capítulo 42, versículo 10 de Jó.
1: The Bible tells us in verse 4, in chapter 42, verse 10 of Job.
0: Jó havia perdido 10 filhos.
1: Job had lost 10 sons.
0: Jó havia ficado enfermo.
1: Job had become ill.
0: Jó tinha uma doença ruim, feia.
1: He had a horrible infirmity.
0: Uma lepra ou quem sabe uma alergia.
1: Some type of leprosy or allergy.
0: Ele se coçava com um caco de telha.
1: He would scratch himself all over.
0: Nem a palavra dos seus amigos pôde consolar.
1: Not even his friends could console him.
0: Imagina você, a própria esposa, dizer: Jó, você está fedendo.
1: Imagine your own wife tell you that you stink.
0: E a Bíblia Sagrada fala que Deus virou o cativeiro de Jó.
1: And the Bible tells us that God prepared the
0: porque ele estava nessa situação que eu estou dizendo para vocês.
1: Because he was in the situation that I'm telling
0: ele
1: you
0: perdeu
1: right
0: todos
1: now.
0: Os seus bens, ele perdeu os seus filhos, ele perdeu a sua fazenda.
1: He lost all his sons, his belongings, and his farm.
0: E a Bíblia Sagrada fala que nessa situação,
1: and in this situation tells us the Holy Bible,
0: ele orou pelos seus amigos.
1: He prayed for his friends.
0: E a Bíblia fala que Deus virou, Deus mudou o cativeiro de Jó quando ele orava pelos seus amigos. E acrescentou a Jó um outro tanto em dobro em relação a tudo quanto dantes possuía.
1: He gave Job double what he had before.
0: Veja você o quanto Deus te agrada.
1: Look how much God is pleased.
0: Deus via o sofrimento de Jó.
1: God saw the suffering of Job.
0: Deus via a mão de Satanás na situação que Jó estava.
1: God saw Satan's hand in Job's situation.
0: Mas de repente, em meio a todo esse sofrimento,
1: but among all this suffering,
0: se levanta o servo de Deus orando pelos seus amigos.
1: The servant of God goes and prays for his
0: friends. E a Bíblia fala que nesse momento Deus basicamente disse a Satanás: basta!
1: And in this moment God said to Satan, that is enough.
0: Você já sabe que ele é meu servo.
1: You know that he is my servant.
0: Você já sabe que ele é servo vivo, poderoso. Você já sabe que ele não me serve só pelo que ele tem.
1: You know that he doesn't serve me only because of what he has.
0: Você já viu que ele é corajoso para nessa situação interceder pelos seus amigos.
1: You've seen that he is courageous enough to pray for his friends.
0: Vai embora, Satanás, porque agora eu estou virando o cativeiro de Jó.
1: Go away, Satan, because now I am changing the situation.
0: Pode sair da frente, Satanás, porque agora eu dou tudo dobrado em relação ao que tinha antes.
1: Go away, Satan, because I will double. Praise him right now.
0: Não importa a condição que nós estamos.
1: It doesn't matter our situation.
0: Nós devemos orar uns pelos outros.
1: We should always pray one for another.
0: Eu não conheço você.
1: I do not know you.
0: Mas deixa eu dizer a você uma coisa.
1: But let me tell you something.
0: O inimigo vive buscando noite e dia onde é o seu ponto fraco.
1: The enemy looks day and night where your weak point is.
0: Assim como ele buscou o ponto fraco de Pedro, de Simão.
1: As he sought the weak point of Peter,
0: eu não sei qual é a sua fraqueza, eu sei qual é a minha.
1: I don't know what your weakness is, I know mine.
0: Nesse caso é importante cada um conhecer a sua própria.
1: In this case it is important for each one to know their own.
0: Mas é possível que Satanás descubra a sua fraqueza e te ataque exatamente na sua fraqueza.
1: It is possible for him to find out your weakness and attack you there.
0: Talvez a sua fraqueza seja aquela fofoquinha.
1: Perhaps your weakness is gossip.
0: Aquela mentirinha.
1: That little lie.
0: O jogo.
1: Gaming.
0: O vício.
1: Addiction.
0: A cachaça.
1: Alcohol.
0: Talvez a fraqueza do outro seja a outra.
1: Perhaps your weakness is another person.
0: Talvez seja adultério, prostituição.
1: Perhaps adultery or prostitution.
0: Talvez roubo, furto.
1: Perhaps theft.
0: É exatamente onde o diabo vai atacar você.
1: It is exactly where the devil will strike you.
0: Mas eu quero dizer a você que Jesus é poderoso para interceder por você. O dia em que Jesus orou por mim. Foi o que aconteceu com Pedro. Se você tiver pelo menos um sentimento de boa vontade em relação às coisas de Deus. Porque vendo a impetuosidade de Pedro, eu posso dizer a vocês que talvez ele não tivesse forte como ele estava pensando.
1: Perhaps he wasn't as strong as he thought he would.
0: Mas é que ele tinha boa vontade, ele tinha.
1: But he had good will towards the things.
0: Que ele estava com Cristo, ele estava.
1: He was with Christ.
0: E se você tem boa vontade para com as coisas de Deus,
1: if you have good will towards the things of God,
0: talvez existam coisas não redimidas ainda na sua vida.
1: Perhaps there are things that haven't been forgiven yet in your life.
0: Mas da mesma forma que o diabo pode descobrir a sua fraqueza,
1: the same way that the devil can find out your weakness,
0: eu posso garantir a você que Jesus pode estar orando por você.
1: I can guarantee that Jesus can pray for you.
0: Jesus pode estar rogando por ti.
1: Jesus can be in prayer for you.
0: Satanás queria ter Pedro. Satanás queria acabar com Pedro.
1: Satan wanted to destroy Peter.
0: Assim como queria acabar com Jó.
1: As he wanted to destroy Job.
0: Mas a partir do momento que Jesus rogou por Pedro, Pedro tinha certeza de que poderia sofrer, mas que haveria de vencer. A partir do momento que Jó orou pelos seus amigos, Deus disse: agora é hora de colocar um ponto final no cativeiro do servo. Ele intercederá por nós. E Jesus falou: Pedro, assim que você vencer, assim que você se converter, assim que você estiver de pé, você vai ajudar os outros que talvez ainda não estarão na situação que você estará quando você alcançar a vitória. Nós temos a responsabilidade de continuar confirmando os demais.
1: We have the responsibility to continue to pray for others.
0: E essa é a nossa campanha.
1: And this is our campaign.
0: Esse é o objetivo da nossa campanha.
1: This is the objective of this campaign.
0: A Bíblia Sagrada nos fala, meus irmãos,
1: the Bible tells us, dear brothers,
0: através de Tiago 5,
1: through James chapter 5.
0: Eu não lembro exatamente o versículo, mas a Bíblia fala para nós confessarmos uns aos outros as nossas culpas.
1: The Bible tells us to confess to one another our
0: faults. E nos fala para orarmos uns pelos outros para que saremos.
1: It tells us to pray for one another so we may be healed.
0: Porque a oração de um justo pode muito no seu efeito.
1: Because a prayer of a fair one.
0: Vejam quantos justos estão aqui hoje.
1: Look how many fair people are here today.
0: Vejam quantos ouvintes justos estão ouvindo a programação e estarão orando conosco hoje.
1: How many listeners are here and will be praying with us today.
0: O Senhor Jesus intercede por nós.
1: The Lord Jesus prays for us.
0: Porque ele é o nosso mediador, diz a palavra de Deus.
1: Because he is our mediator.
0: O Senhor Jesus intercede por nós.
1: The Lord Jesus intercedes for us.
0: Porque ele é o sumo sacerdote eterno conforme a ordem de Melquisedeque, diz a palavra de Deus. E sacerdotes intercedem pelo povo junto a Deus.
1: He is the high priest and eternal, and they intercede for the people.
0: Nós vamos estar durante 7 semanas levantando o formuláriozinho com o pedido de outras pessoas.
1: We will be for 7 weeks in this campaign praying for other people.
0: E eu tenho certeza que Deus vai fazer coisas sem precedentes nessa campanha.
1: I'm sure that God will do amazing things through this campaign.
0: Porque eu sei que Deus está vendo a nossa fé.
1: Because I know that God sees our faith.
0: Deus está vendo o nosso amor.
1: God can see our love.
0: Deus está vendo a nossa coragem.
1: God can see our courage.
0: Deus está vendo o nosso altruísmo, ou seja, Deus está vendo que nós não estamos sendo egoístas.
1: God sees that we are not being selfish.
0: Mesmo sendo nós também necessitados de tanta resposta de Deus.
1: Even though we also need so many answers from God.
0: Nós estaremos pedindo a Deus para responder a outras pessoas através da nossa oração.
1: We will be praying to God for other people.
0: Vai sacudir.
1: And everything will tremble.
0: Eu estou dizendo a vocês, Deus vai fazer coisas como nunca fez. Jesus nos deixou o exemplo. O dia em que Jesus orou por nós. O dia que Jesus orou por mim. Eu vou basicamente concluir essa mensagem. Eu já deixo semi-concluída. Mas como eu disse a vocês, eu quero fundir essa mensagem com a mensagem e vocês vão entender o porque eu estou pregando o dia em que Jesus orou por mim. Ah, que maravilha, eu já sinto Deus operando, meus irmãos. Eu já sinto Deus fazendo maravilhas. Eu já sinto Deus virando o cativeiro de tanta gente. Já posso ver Deus dando em dobro a você que um dia perdeu a situação que você tinha. Já estou vendo Deus curando a sua enfermidade. Já estou vendo Deus gritando forte e alto: Satanás, sai da frente, esse é meu, sai que ninguém tasca. Já estou vendo Deus reconstruindo o seu lar e a sua família. Já estou vendo Deus explodindo esse câncer. Tenha fé, pela fé e esse amor que você tem, Deus o recompensará. Fiquem de pé, queridos irmãos, fiquem de pé. O poder de um cristão está na oração. Está em Jesus, mas através da oração. E hoje você está entendendo que hoje é o dia que você tem a certeza que Jesus já orou por você. Uma oração contínua, uma oração que não cessa. O dia em que Jesus orou por mim. Senhor meu Deus, Senhor meu Deus, Senhor meu Deus. Alguém ora por mim, Senhor. Alguém ora por mim, meu Deus. Senhor, o Senhor mesmo tem nos orientado, tem nos feito entender que houve um dia em que Cristo orou por mim. O dia em que o Senhor orou por mim. Senhor, meu Deus, Senhor, meu Deus, Senhor, meu Deus. Com todo o amor do nosso coração, com toda a fé da nossa vida, nós queremos apresentar ao Senhor a nossa campanha. Nós queremos apresentar ao Senhor o nosso clamor, o clamor dessa gente cheia de amor, dessa gente cheia de alegria. Estou sentindo, meu Deus, um clima tão alegre. Essa gente, meu Deus, que está entendendo o teor dessa campanha. Ah, meu Deus, o Senhor está vendo essa multidão presente aqui na sede mundial. O Senhor está vendo essa multidão em oração. O Senhor está ouvindo, meu Deus. Eu passei no santuário agora, meu Pai, eu sei que o Senhor está ouvindo a oração do santuário, que não parou. Ali no santuário eles estão orando. Eles estão clamando em favor dessa campanha. Meu Deus, o nosso clamor é pelo socorro dessas vidas, ó Pai. É pela alegria em favor dessas vidas, meu Deus. É pela alegria em favor desse povo, é pela vitória desse povo. É, Senhor, meu Deus, para que esse povo possa declarar a vitória contra todas as artimanhas diabólicas, satânicas. Senhor, meu Deus, nunca se ouviu, nunca se viu a Deus uma campanha que faz jorrar tanto amor e tanta fé como essa campanha que estamos realizando. Porque acima de tudo, Senhor, meu Deus, é uma campanha que está demonstrando a Deus o amor que nós temos pelas outras pessoas, que está demonstrando, Senhor, meu Deus, o amor que nós temos pelo nosso irmãozinho, pela nossa irmãzinha, pelos nossos jovens, pelos nossos velhos, pelas nossas crianças, pela igreja como um todo. Corações altruístas, corações cheios de amor estão aqui, ó Deus, nessa campanha pedindo em favor dos outros. Ah, meu Deus, nós queremos que o Senhor venha nos abençoar, nós queremos sarar. A sua palavra é clara quando ela diz: confessai e orai uns pelos outros para que sareis. Vem, Senhor, meu Deus, com a resposta para esses corações cheios de amor. Vem com a resposta do Senhor para esses corações carregados de altruísmo, carregados de fé, carregados de forças para a vitória do nosso irmão. Purifica-nos, ó Deus, perdoa os nossos pecados, Senhor, ouça a nossa oração, responda o nosso clamor. Vem Espírito de Deus, nós queremos ver a resposta para essa gente. Essa gente, ó Deus, que contagiou esse ambiente com a alegria desse dia. Essa gente fervorosa no Espírito, que tornou esse ambiente totalmente favorável à operação do Senhor. Essa gente, Senhor meu Deus, que não está negando esforços para interceder por outras pessoas. Senhor Jesus, nós clamamos ao Senhor em favor dos nossos irmãos. Clamamos ao Senhor em favor do nosso povo. Clamamos ao Senhor em favor destes que estão aqui, estão confiados de que o Senhor não falou brincando por brincadeira quando o Senhor disse para nós clamarmos, para nós insistirmos, quando o Senhor nos mandou clamar que o Senhor haveria de responder. Meu Deus, eu não conheço as necessidades desse povo. Eu não conheço as dificuldades, eu não conheço as lágrimas, eu não sei, mas o Senhor sabe. Hoje é dia de resposta. Meu Deus, eu quero que essa campanha seja uma campanha como nunca existiu nessa igreja. Uma campanha que venha reforçar, retratar o amor que nós temos pelo nosso próximo. Uma campanha onde a nossa fé vai estar inteiramente voltada para a resposta em favor do nosso próximo. Queremos, ó Deus, com as nossas orações intercessórias, ver a mão do Senhor em ação. Ver a mão do Senhor em ação. Ver a mão do Senhor levantando o caído, curando, Senhor meu Deus, o que está em estado de morte. Aleluia, louvado seja Deus, opera maravilhas em nosso meio, ó Deus, nós temos fé e nós temos amor nos nossos corações para orar pelos nossos irmãos. Nós temos fé e nós temos amor na nossa vida para orar por essa congregação, por aqueles que oram conosco em casa. Aleluia. Tem gente doente aqui, ó Deus, tem gente cancerosa, tem gente depressiva, tem gente, meu Deus, que está sofrendo tantos reveses na vida, tem gente desempregada, tem gente em estado de miséria, tem gente sofrendo dor, tem gente que a família está destruída, tem gente com dor no coração, tem gente com enxaqueca, tem gente oprimida pelo inimigo, tem gente sendo cirandada, tem gente sendo sacudida, chacoalhada, tem gente sofrendo demais aqui, meu Deus, vem operar em nosso meio, vem operar em nosso meio, nosso coração está feliz, nós estamos felizes em poder compartilhar a nossa fé e o nosso amor, meu Deus, na direção de outras pessoas. O nosso Deus está aqui, está pronto para responder ao nosso clamor.
1: Our God is here, ready to answer our prayer.
0: Já sinto a resposta de Deus.
1: I can already feel the answer of God.
0: Resposta à nossa oração.
1: The answer to our prayer.
0: Resposta à nossa fé.
1: The answer to our faith.
0: Resposta ao nosso amor pelo próximo.
1: The answer to our love for one another.
0: Pode bater as palmas para Jesus. Quem está desviado e quer aceitar Jesus, faz assim com a sua mão, olha. Quem está desviado e quer reconciliar com Jesus, vem aqui, vem. Venham aqui desviados, venham aqui à frente, venham. Venham aqui reconciliar isso, meu jovem, é assim mesmo. Venham, jovens, venham aqui para reconciliação, venham. Onde estão as pessoas que estão vendo que sem Deus, não se chega onde se quer chegar. Só podemos alcançar todos os benefícios se nós tivermos Deus na nossa vida. Quer aceitar Jesus? Vem aqui à frente, vem aceitar Jesus, vem. Vem aqui à frente, Jesus está chamando. Você viu aí gente curada, você viu aí demônios saindo, vocês viram Deus falando pela palavra, viram Deus confirmando a palavra com os sinais. Venha aqui receber Deus como o Senhor das vossas vidas, venha. Venha aqui aceitar Jesus como Salvador. Se Jesus está na sua vida, você está na oração de Jesus. Quem mais quer aceitar Jesus, vem aqui à frente, Jesus está chamando você. Você viu as maravilhas, você viu os sinais, você viu as libertações, você ouviu a palavra. Se você é de Jesus, Jesus está orando por você. Se você é de Jesus, Jesus está orando por você. Olha, meus irmãos, olha que maravilha a oportunidade que Deus dá. Quem tem Jesus tem tudo. Olha a oportunidade que Deus dá. Vem, Jesus está te chamando. Vem, Jesus está te chamando. Jesus está te chamando, dá tempo. Nós vamos orar por essas pessoas. Olha o irmãozinho querendo vir, acompanha ele ali, acompanha ele. Vem, Jesus está chamando. Vem, você que está desviado, reconcilia-te agora. Vem, minha irmã, vem. Jesus está chamando vocês. Tem tanta coisa boa que Jesus quer dar para vocês. Vamos orar por esses que estão aceitando Jesus aqui. Senhor meu Deus, apresentamos ao Senhor essas almas que o Senhor nos concede, vidas, Senhor meu Deus, vidas, nós vamos orientar e vão descer as águas batismais, escreva o nome delas no livro da vida, Senhor, esteja com elas, meu Pai, porque haverão de passar momentos difíceis. Senhor meu Deus, Senhor meu Pai, colocamos na presença do Senhor, na mão do Senhor, essas vidas que tomam a decisão, a única correta, a decisão de viver para o Senhor, a decisão de entregar as vidas para Cristo. Seja com essas vidas, Pai, seja, receba. Esses corações estão abertos ao Senhor, abertos ao Senhor. Esses corações estão pedindo ao Senhor, venha, venha morar em nossos corações, em nossas vidas, venha fazer morada nas nossas vidas, em nome de Jesus, amém, Senhor, amém. Igreja, eu estou feliz, estou sentindo a alegria do Espírito Santo na minha vida. Quem está sentindo aí, quem está sentindo aí, tá sentindo. Fica de pé para a oração da fé, fica de pé. Ah, como o nosso Deus está operando. E eu sei que você que foi curado vai contar a bênção. Todo mundo que foi curado, o seu filhinho, a sua filhinha que estava com febre, Jesus curou. Esse caroço, esse câncer, essa dor, Jesus curou. Senhor, meu Deus, leva em paz esse povo. Alguém ora por mim, meu Deus. Alguém ora por mim, meu Pai. Alguém ora por essa igreja. Estamos orando e clamando. Confirma a sua obra. Meu Deus, tenha, Senhor, meu Pai. Tenha, meu Deus, agora, Senhor. Em nome de Jesus, tenha, meu Pai, pressa de os abençoar, sim. Nós queremos entrar nessa pressa para sermos abençoados. machucados. Tenha misericórdia de nós, meu Deus. Nos abençoe, cura as nossas doenças e nos abençoe. Prospera a nossa vida. Abençoa essa gente, essa multidão, meu Deus. Abençoa. Abençoa para a glória do teu santo nome. Leva em paz, abençoados, em nome de Jesus. Quantos podem dizer amém?
2: Amém.
0: Digam mais forte, amém.
2: Amém.
0: Agora digam comigo. Do Senhor, mais uma vez, a paz do Senhor, mais uma vez, a paz do Senhor Jesus. Vão com Deus, queridos irmãos. Muito obrigado pela presença de vocês. O poder do nosso Deus, a graça do nosso Senhor, a presença do Espírito Santo, tudo de bom de Deus esteja com você e com a sua família. Muito obrigado, vocês da nossa igreja, vocês de outras igrejas, vocês que estão prestigiando, irmãos obreiros que estão colaborando conosco, irmãs obreiras, irmãos pastores, todos vocês, muito obrigado, meus irmãos. Vocês é que nos dão ânimo para continuarmos nessa obra, e que Deus abençoe, estejam sempre conosco, em nome de Jesus. Vão com Deus, que a presença de Deus jamais se aparte de vocês. Ouvintes, que poder, que maravilha, como o nosso Deus realmente operou, trouxe essa multidão, e o nosso Deus curando, abençoando. Deus abençoe São Paulo, Deus abençoe Brasil, Deus abençoe, Deus os guarde. Vão com Deus, queridos irmãos.
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2: Vamos seguir com os testemunhos, seu nome, por favor.
3: Meu nome é Juan.
2: Juan, confirma aquilo que Deus fez na sua vida.
3: Nesse tempo de pandemia, em casa, eu passei por um momento muito delicado na minha vida psicológica, né? No meu coração, comecei a sentir ataque de ansiedade por tudo que estava acontecendo. E por mais que a gente serve a Deus, né, a gente está sujeito a essas coisas. E eu nunca tinha passado por aquilo. Então ali eu comecei a orar juntamente com os irmãos no rádio, a oração da meia-noite, juntamente com os irmãos, e ali Deus foi me dando vitória, foi me ajudando a passar por aquele momento, e ali eu comecei a superar toda aquela crise, e graças a Deus, depois de um tempo eu não senti mais nada, eu comecei a ficar em paz com a situação, com tudo, e graças a Deus eu recebi uma vitória.
2: Que maravilha, Juan, é interessante que a psicologia afirma que um dos fatores do ser humano que, né, que tem mais atingido nessa pandemia é manter-se positivo. E a ansiedade, a depressão, ela tem alcançado muitas e muitas vidas. Sim. E conforme esse testemunho que você relatou, qual é a palavra que você dá para essas pessoas que estão em casa, indepressivas, com síndrome do pânico? Qual é a palavra que você dá para essas pessoas?
3: Então, a palavra que eu dou é que a gente precisa prestar muita atenção no que a gente ouve. Porque se você ouvir tudo que está acontecendo e deixar de olhar para Deus, que Deus ele é a nossa base, né? Deus, a sua palavra, a palavra de Deus é a nossa base. Então, se você, por um momento, deixar de olhar para o Senhor e começar a olhar para as circunstâncias, é inevitável que a ansiedade venha. É inevitável que você se sinta frágil, que você se sinta vulnerável a todo tipo de medo, a todo tipo de ansiedade. E ali, começando naquela campanha juntamente com os irmãos, eu comecei, a fé voltou, a fé fortificou meu coração a olhar somente para Deus, somente para o reino do Senhor, que ele é inabalável.
2: Aquele mal-estar que você estava passando, aquelas crises de ansiedade sumiu por completo.
3: Por completo, irmão.
2: Por completo. Está aí o resultado das orações, o resultado daquilo que nós dirigirmos as nossas palavras diante de Deus. Deus, ele faz coisas tremendas, Deus, ele faz coisas poderosas. E assim como Deus fez na vida do Juan, ele vai fazer na sua vida também. Juan, confirma seu nome por completo, por favor.
3: Meu nome é Juan Gabriel de Santos.

0: live. Não fique com a bênção só para você, compartilhe, manda nos grupos. Você que não segue a Igreja Pentecostal do Amor nas redes sociais, siga também. É, você aí que não é inscrito no canal, pode se inscrever nos nossos canais agora também.
1: Pode,
0: né?
1: Se inscrever, exatamente. Já curta, comenta e compartilhe. Essa live já entra aí no YouTube, já clica no aviãozinho, já compartilha com as pessoas os grupos no WhatsApp. Quantos grupos que nós temos hoje no
0: Muitos
1: WhatsApp?
0: Muitos grupos, meu Deus do céu.
1: E nós compartilhamos muitas vezes, muitas mensagens que às vezes, né, não são tão relevantes, mas esta live de oração tem uma relevância
0: extremamente
1: enorme, pode
0: extremamente
1: mudar vidas.
0: Relevante.
1: Então, seja um evangelista online.
0: Evangelista online, evangelista virtual, mas muito seja. Claro. Muitos pedidos de oração, continue mandando seu pedido, já nós vamos orar, apresentar. Tem muitos que deixam também aqui nos... eles escrevem, né? Manuscrito, né? E deixam aqui nos cestos de oração, no nosso santuário de oração.
1: É,
0: nas nossas igrejas, no Brasil e no exterior também, eles deixam ali nos cestos de oração. Então nós vamos orar, vamos apresentar. São muitos pedidos, nós estávamos dando uma olhadinha. São tantas coisas diferentes. Aí peço oração, olha só. Peço oração pela cura, livramento, libertação e porta aberta. Tá pedindo por tudo já.
1: É.
0: Né? Aproveitando e pedindo por
1: já
0: tudo.
1: Já faz a lista toda, que bênção.
0: Tá certo. Zezi, toma conta do pai ali, toma conta do pai da pessoa.
1: A
0: pelo
1: Márcia
0: meu
1: aqui,
0: pai.
1: Ó, Márcia Cardoso, oração pelo meu pai, exatamente.
0: Livramento, Atílio. Isso mesmo.
1: Oração,
0: então, vamos orar.
1: Oração por mim. Tem que orar
0: também,
1: né? Por nós mesmos também.
0: Ore junto conosco, tá bom? Márcia aí, Atílio, Luiz Carlos. Ore junto conosco, não fique só olhando não e... Ah, deixei o pedido de oração ali, eu sei que vai acontecer alguma coisa, eles vão apresentar. Não, ore junto. A oração de um justo, ela é eficaz, ela pode muito seus efeitos e muitos justos. E a igreja toda orando. Imagina o mover que acontece no mundo espiritual, André. Um grande mover, um romper. As coisas acontecem primeiro no mundo espiritual através da oração e depois elas acontecem aqui no mundo físico, não é verdade?
1: Exatamente, quando você coloca a fé em ação...
0: Exatamente, as coisas acontecem no nome de Jesus Cristo.
1: Amém.
0: Então nós vamos orar, queremos convidar você para conhecer um pouquinho mais da nossa igreja. Você que não conhece, vem participar de um culto aqui na nossa igreja. Convido você, nós temos aqui a nossa sede mundial aqui na capital paulista, mas temos igrejas espalhadas também no Brasil e no exterior. No nosso site você pode ver o endereço mais próximo aí da sua casa, que é o ipda.com.br.
1: É isso mesmo.
0: Né? ipda.com.br, temos os endereços das igrejas, você pode ver e visitar uma das nossas igrejas. Estamos convidando você aqui, porque nós estamos aqui, mas esse mover de Deus, a presença de Jesus Cristo, a pregação da palavra verdadeira acontece em todas as nossas igrejas pentecostal. Deus é amor e você é o nosso convidado especial, uma honra receber você em uma das nossas igrejas. Nossa sede mundial, Avenida do Estado, número 4568, São Paulo, aqui é o bairro Liberdade, tá bom? Temos cultos manhã, tarde, noite, todo dia. E você é nosso convidado para vir e ser abençoado por Deus. Meia-noite! Chegou o horário, André.
1: Meia-noite em ponto. Vamos
0: Momento
1: orar.
0: De oração, você já vai iniciar a oração com a Andréia. Quero deixar só um versículo aqui da palavra de Deus. E nós já vamos iniciar na oração. O livro dos Salmos, o Salmo de número 50, diz assim. O Deus poderoso, o Senhor... Falou e chamou a terra desde o nascimento do sol até o seu ocaso. Desde Sião, a perfeição de formosura resplandeceu Deus. Virá o nosso Deus e não se calará. Adiante dele um fogo irá consumindo e haverá grande tormenta ao redor dele. Salmo de número 50, palavra de Deus na frente, meia-noite em ponto. Convido você nesse momento, ore conosco, vamos buscar a face do Senhor.
1: Senhor Deus, poderoso e eterno Pai, neste momento de oração, eu quero, Senhor, pedir a Tua misericórdia, o Teu perdão, perdoa, Senhor, as minhas muitas falhas, perdoa, Senhor, se pequei contra o Senhor, ó Pai. Que o Senhor tenha misericórdia, Pai, da minha vida, dos meus irmãos que oram comigo neste momento. Pai querido e poderoso, quero, meu Deus, engrandecer o Teu santo nome. Oh, Deus, adorar o Senhor na beleza da Tua santidade, glorificar ao Senhor. Meu Deus, meu coração é grato a Ti, Senhor. por essa oportunidade de orar, oportunidade de buscar a

0: Tua presença, Pai, de poder, ó Pai, falar contigo, meu Deus, ó Senhor da glória, Deus maravilhoso, nesta madrugada, Senhor, eu quero te agradecer, Senhor, pelo dia que se passou e mais um dia, Senhor, que se inicia. Obrigada, Senhor, pelo fôlego de vida, obrigada, Senhor, porque o Senhor tem nos sustentado. E a Bíblia fala, Senhor, deitei e me levantei, porque o Senhor me sustentou, aleluia. Senhor, graças te dou, Senhor, pelo ar que respiramos, pelo nosso alimento. Obrigada, Senhor, pelas vestes. Obrigada, Senhor, pelos livramentos. Quantos livramentos, ó Pai, o Senhor tem nos dado, Senhor. Aqueles que nós vemos, aqueles que nós também não vemos, mas que o Senhor tem nos protegido, Senhor, nos poupado de tantas coisas. Senhor, eu quero te louvar, meu Deus, e te engrandecer, Pai. Obrigada, Senhor, porque nós temos, ó Pai, aleluia, este momento para buscar ao Senhor, junto com o ministério, Senhor, de intercessão global. Ah, Deus tremendo e poderoso, que lindo, Pai, é ver o Seu povo se unindo em um propósito, em um só espírito, em um só clamor, em uma só fé, Senhor, buscando a Tua face, Pai, porque os dias são difíceis, os dias são trabalhosos, Pai, mas o Senhor, ó Pai, tem levantado homens e mulheres, Papai, cheios do Seu Espírito Santo. Oh, Deus querido e poderoso, para fazer a diferença, Pai, neste tempo. Senhor, visita agora cada um, Senhor, que está orando juntamente comigo, Pai. E eu já quero começar, Senhor, apresentando a Ti, Senhor, as famílias, Pai. Eu Te apresento, Senhor, os casais. Oh, Senhor da glória, visita agora, Senhor, os casamentos, os relacionamentos, Pai. Como inimigo, Senhor, tem lutado, Senhor, e colocado discórdia, Senhor, divisão, dissensão, ciúmes, Pai, contendas, muitas vezes, Senhor, entre, Senhor, o cônjuge, entre o marido, Senhor, e a esposa. Que o Senhor visite agora, Pai, refazendo a aliança, restaurando, Senhor, aquele lar que o inimigo, meu Deus, estava destruindo em nome de Jesus, Pai. Que o que o Senhor uniu, o homem não separe. Aleluias. Oh, Deus maravilhoso, Deus eterno, que o Senhor, meu Pai, venha abençoar, Senhor, este leito, santifica, Pai, oh Deus amado, este lar, que a Sua presença possa invadir esta casa neste momento, que a Sua presença, Senhor, possa invadir, ó Pai, este automóvel, Senhor, aonde estiverem nos ouvindo, Senhor, e que a Sua paz venha reinar no meio desta família, Senhor, porque é filho contra pai, é pai, Senhor, contra filho, meu Deus, e quantas brigas, meu Deus, muitas agressões, às vezes, Pai, em palavras, agressões físicas até mesmo, Senhor, que o Teu Espírito Santo, meu Deus, visite, Senhor, este lar agora, repreendendo todo mal, Senhor, repreendendo, Senhor, meu Deus, todo espírito maligno, Pai, e levando paz, levando graça, levando, Senhor, a Tua, meu Deus, presença, Pai, transformando, Senhor, esta casa, Pai, que esta casa seja uma bênção, que este lar, ó Pai, seja cheio da Sua presença, Pai, ó Deus querido e poderoso, visita agora os filhos, meu Deus, desta minha irmã que ora. Visita, Senhor, os filhos, meu Deus, deste meu irmão que está apresentando, Senhor, neste momento. Senhor da glória, visita, meu Deus, venha dar sabedoria para os pais, ensinar a Sua palavra, meu Deus, o Seu filho no caminho, Pai, em que ele deve andar. Oh, Deus amado, Deus poderoso, ensina mesmo, Senhor, dá sabedoria, Pai, porque a sabedoria, ela vem do alto, meu Deus, guardando essa geração. Visita, Senhor, as criancinhas, Pai, guarda, Senhor, livra, meu Deus, oh, Senhor da glória, guarda, Senhor, a mente, o coração, Senhor, das nossas crianças, Pai, de toda ideologia maligna, Pai, de toda, Senhor, de todo ensinamento, meu Deus, contrário à Sua palavra, Oh, Deus querido, que muitas vezes vem, Senhor, através de desenhos, através de filmes, através, ó Pai, de músicas que as crianças ouvem, através de exemplos até mesmo, Senhor. Meu Deus, que o Senhor, meu Deus, venha guardar, ó Pai, essas vidas tão pequenas, Pai. Deus querido e poderoso. Oh, Senhor, livre as crianças, ó Pai. Livre essas crianças, meu Deus, de pedofilia. Livre, Senhor, de abusos. Livra, meu Deus, tenha misericórdia. Que o Senhor, Papai, venha guardar, Senhor. Ah, Deus amado e poderoso, eu te peço também os adolescentes. Que o Senhor, meu Deus, venha, Pai, fazer uma grande obra. Dá o livramento. Visita, Senhor, os adolescentes, meu Deus, que estão naquela fase difícil, Pai. Senhor, que eles não sabem se são crianças, também não sabem se são adultos ainda. É uma fase tão difícil e desafiadora para os pais, mas que o Senhor, meu Deus, venha dar sabedoria e graça para os pais, meu Deus, compreenderem, Pai. Oh, meu Deus querido e poderoso, venha, Senhor, instruir, venha direcionar, Senhor. Pai querido e amado, que o Senhor visite, meu Deus, a juventude, visite os jovens, Pai. Visita, Senhor, meu Deus, este jovem nesta casa. Visita, Senhor, ó Pai, este jovem que está clamando conosco. Visita agora, Senhor, este jovem, meu Deus, que está sem forças para orar. Que teu Espírito Santo possa, Senhor, envolver ele agora. Porque o Senhor é quem trabalha no querer e no efetuar, meu Pai. Venha, Senhor, despertar a vontade, meu Deus, nele de falar contigo, Senhor. De buscar a sua presença. Meu Deus, dá força, Senhor, para ele permanecer, meu Deus, no seu evangelho. Permanecer nos seus caminhos, Pai, porque tantas são as tentações. Quão grandes, meu Deus, são as ciladas do inimigo. Meu Pai, ajuda, Senhor, esta jovem, Senhor, que está orando conosco, Senhor, pedindo, meu Deus amado, a tua graça, meu Deus, para não pecar, para não cair em tentação. Que o Senhor, meu Deus, levante uma juventude, Senhor, cheia, Senhor, da tua graça, meu Deus, cheia da tua presença, como o Senhor já tem feito. Pai, visita, Senhor, os ministérios jovens, Senhor, o ministério jovem da nossa igreja, visita o Regenério, expansão. Que o Senhor, meu Pai, Pai, envie mais e mais jovens, Senhor, fortalecendo a nossa liderança jovem, abençoando, direcionando, Senhor. Deus querido, Deus tremendo, que o Senhor venha usar os jovens como flecha nas mãos do valente. Ah, Senhor querido, usa mesmo, Pai. Usa os jovens, Senhor, da força, Papai. Venha, Senhor, dar sabedoria, dar a direção, Senhor. Oh, meu Deus amado, que os jovens, meu Deus, possam levar o seu evangelho, Senhor, a tempo e fora de tempo também, Senhor, nas ruas, na vizinhança, Senhor, nos parques, nos shoppings, por onde eles andarem, que o seu evangelho seja, meu Deus, pregado, que eles possam, meu Deus, falar do Senhor, Pai. Oh, meu Deus, através, Senhor, de palavras e através do seu testemunho também, que a vida deles possa ser, ó Pai, uma testemunha, um testemunho vivo, Pai, de um encontro contigo, Senhor, de uma transformação genuína. Senhor amado e poderoso, visita agora, Senhor, aqueles jovens que estão nos ouvindo neste momento e se afastaram dos seus caminhos. Quantos jovens, Pai, muitas vezes se decepcionaram com um homem, se decepcionaram, Pai, se frustraram porque esperavam, Senhor, algo que não aconteceu. Meu Deus, oh Senhor, o ser humano, Senhor, é falho mesmo, mas o Senhor, ó Pai, é poderoso, mas o Senhor é fiel. O Senhor não falha. O Senhor, ó Pai, livra de todo mal. Oh, Senhor da glória, que possamos olhar apenas para Ti. Visita, Senhor, este jovem, Pai. Oh, Deus amado, que como aquele filho pródigo, o Senhor pegou a sua herança, Senhor, e se afastou da sua presença. E vivendo dissolutamente, meu Deus, perdeu tudo, Pai, o que ele tinha. E hoje ele sente falta da sua presença. Oh, meu Deus. E tenta preencher a tua presença, Pai, o espaço, meu Deus, à sua presença com outras coisas, com drogas, com vícios, com prostituição, com festa, com amigos, meu Deus. Mas, Senhor, nós sabemos, meu Pai, que esse espaço, meu Deus, que tem, Senhor, em nosso coração, só o Senhor pode preencher. Oh, Deus querido e poderoso, alabadaramandore me clamas. Visita, Senhor amado, este jovem, esta pessoa que está afastada dos seus caminhos, meu Pai, faz, Senhor, a grande obra nesta madrugada. Meu Deus, eu quero clamar a Ti, Senhor, neste momento, Senhor, pelos idosos, meu Deus, que estão orando conosco. Quantos idosos, Pai, neste momento, Senhor, anciãos, já com os cabelos brancos, Pai, clamando a Sua presença, Senhor, orando pelos seus, apresentando e crendo na promessa da salvação, meu Deus, da sua família, do seu lar. Quantos, meu Deus, são eles, ó Pai, que são a coluna ali de oração da sua casa. Meu Deus, que o Senhor venha honrar, que o Senhor venha, meu Deus, dar saúde, que o Senhor, meu Deus, venha dar, Senhor, ó Pai, ó Senhor, derrama do seu amor, a companhia, Pai, que o seu Espírito Santo possa abraçar, Senhor, este ancião, esta minha irmã, Senhor, que já ora, Senhor, e muitas vezes se sente sozinha. Esta irmã que já é viúva, Pai, que seu esposo, meu Deus, partiu e muitas vezes se sente só, Senhor. Oh, Deus querido, que o Teu Espírito Santo possa consolar, possa abraçar, meu Deus, a vida desta irmã, Senhor. Oh, Deus querido, aquece este coração, meu Deus. Venha, Senhor, consolar aqueles que estão enlutados, Pai, que perderam seu ente querido, perderam até mesmo hoje, perderam recentemente, ou aqueles que já perderam, mas que estão enlutados ainda, Pai. Porque o luto, Senhor, é uma fase tão difícil, Pai. Não fomos feitos, meu Deus, para nos separarmos, não fomos feitos para morrer e por isso muitas vezes não aceitamos, Pai. Oh, meu Deus querido, essa separação, mas que o Teu Espírito Santo, Senhor, venha consolar, porque o Senhor está no controle, o Senhor é soberano, Pai, e nós nos rendemos, meu Deus, a Ti, Senhor, e a Sua vontade. Senhor, venha, Deus, agora, Pai, eu Te peço, visita, Senhor, os meus irmãos também, Senhor, que estão, Senhor, vivendo, Senhor, em viuvez também. Senhor, toma nas Tuas mãos, visita agora, Pai, eu Te peço, meu Deus, visita agora aqueles lugares, meu Deus, que estão passando por catástrofes, Senhor, naturais. Meu Deus, tem misericórdia, entra com a providência, Papai. Venha, Senhor, ó Deus, dar o grande livramento, Senhor, em nome de Jesus. Pai, eu peço a Ti, Senhor, de uma forma gloriosa, que o Senhor visite nesta madrugada, Pai, os hospitais. Quantas pessoas aqui, Senhor, pedindo orações, meu Deus, escrevendo os nomes de pessoas que estão internadas, pessoas que estão na UTI, pessoas que vão passar por cirurgias, ó Pai, ou que já passaram. Que o Senhor, meu Deus, apresente, eu apresento nas Tuas mãos agora, e que o Senhor venha, Papai, levar saúde, visita, Senhor, fazendo milagre, levando a cura, Senhor, em nome de Jesus, Pai. Oh, Deus amado e poderoso, a última palavra não é a do médico, a última palavra, meu Deus, não é do enfermeiro, mas a última palavra é do Senhor, Pai. O Senhor, ó Pai, quem nos fez, o Senhor que conhece o corpo humano, o Senhor, ó Pai, é poderoso para dar a vitória. Visita agora este leito, visita agora, Pai, esta maca, visita agora, Senhor, este centro, Pai, de isolamento, esta UTI, Senhor, onde tem esse irmão, essa irmã que está nos ouvindo, meu Deus, com o seu celular, com o seu rádio, está, Senhor, conectado na oração, não pode muitas vezes sair, Senhor, de cima deste leito, mas pode, Senhor, colocar a sua fé em ação e clamar a Ti, meu Deus. Oh, Senhor, quantas, meu Deus, pessoas em cima de um leito de dor, Pai, que tomam medicações fortíssimas, meu Deus, para passar a dor, analgésicos, mas a dor ela não passa. Deus, que o Senhor venha anestesiar, Senhor, esta vida. Anestesia, Senhor, visita aqueles que estão com câncer, aqueles que têm tumores, Pai. Que o Senhor, meu Deus, venha dar o livramento, venha dar o refrigério, Pai. Em nome de Jesus, Papai, nesta madrugada nós clamamos por aqueles, meu Deus, que têm leucemia. Oh, Senhor da glória, aqueles que têm câncer, Senhor, na próstata, Senhor. Visita aqueles que fizeram cirurgias, ó Pai, para a extração, meu Deus, dos tumores, aqueles que fazem quimioterapia, radioterapia, Senhor. Porque esse processo, Senhor, é tão doloroso, Pai. Senhor, que o Senhor dê força, ajude, Senhor. Ah, Deus querido e poderoso, o Senhor tem um propósito, meu Deus, em tudo. E nós sabemos, ó Pai, aleluia, que tudo coopera para o bem daqueles que temem ao Senhor. Deus, louvado seja o Teu nome, Senhor. Pela medicina também, Pai. Pelos médicos que o Senhor deixou, pela sabedoria, inteligência que o Senhor tem dado, Senhor, através também da tecnologia, meu Deus, da área médica. Tu és maravilhoso, Tu és poderoso. Senhor, eu quero orar também, Senhor, pelas criancinhas que estão internadas. As criancinhas, ó Pai, que estão ali, Senhor, entre a vida e a morte, entubadas, Pai. Dá o livramento, visita, Senhor, o hospital do câncer. Visita, Senhor, o hospital, Senhor, meu Deus querido, dos transplantes, meu Deus. Visita, Senhor, a ACD. Visita, meu Deus querido e poderoso, as crianças que precisam de uma atenção, Senhor, especial. Deus, que o Senhor venha visitar a sua família, sua mãe, o seu pai, que muitas vezes, Senhor, abre mão do seu trabalho para ficar acompanhando, meu Deus, os seus filhos, ó Pai, em tratamentos, meu Deus, rigorosos. Senhor amado, eu peço a Ti também, Senhor, por aquelas crianças, Senhor, que estão, Senhor, numa casa de abrigo, uma casa de acolhida, que já não tem mais os pais. Há uma criança que foi abandonada, Senhor, pela sua mãe, pelo seu pai. Deus, a Tua palavra fala, Senhor, que pode, Senhor, a mãe abandonar o seu filho, mas todavia o Senhor não abandonará. Oh, meu Deus querido, vai ao encontro agora, Senhor, a essas crianças, esses adolescentes, esses jovens que foram abandonados, Pai, que são órfãos. Senhor, o Senhor tem um carinho todo especial, Senhor, pelos órfãos também, pelos estrangeiros, pelas viúvas. Meu Deus, Senhor, visita agora, Pai. Oh, Deus querido, levando, Senhor, ó Pai, a alegria, meu Deus, da salvação, que o Senhor venha se revelar, ó Pai, para essas vidas. Senhor, querido, Deus de maravilha, eu quero orar, Senhor, meu Deus, pelas mulheres agora, Senhor. Quantas, Senhor, mulheres, ó Pai, que estão desesperadas. Quantas mulheres, ó Deus, que estão, Senhor, com as suas emoções à flor da pele, Senhor, descontroladas, meu Deus, por conta de situações, meu Deus, vividas no dia a dia, dificuldades na sua família. Que o Senhor, oh, meu Deus, Espírito Santo, que o Senhor possa dar o domínio próprio, a temperança, os frutos, o fruto, meu Deus, do Espírito, Pai, para esta minha irmã. Oh, Deus querido e poderoso, ajuda, meu Deus, as minhas irmãs, ó Pai. Abençoa, Senhor, o Ministério das Mulheres de Fé. Abençoa, Senhor, este evento que nós teremos também, Senhor, neste sábado, dia 26, juntamente, Pai, com a nossa irmã Débora Miranda. Que o Senhor abençoe, Papai, este dia, que seja um dia glorioso, que o Senhor, ó Pai, possa, Senhor, meu Deus, nos abraçar, meu Deus, com a Tua presença, meu Deus, quando nós chegarmos ali, Senhor, naquele local. Oh, meu Deus, quantas irmãs feridas, quantas irmãs, ó Pai, já, Senhor, muitas vezes entrando em depressão, Senhor, por decepções, por não ser ouvida, Pai. Meu Deus, que o Senhor, ó Pai, visite a cada uma agora. Senhor, tira a ansiedade, tira, Senhor, todo o transtorno, Pai, na sua mente. Oh, Deus querido, Deus poderoso, que o Senhor, ó Pai, venha sustentar, meu Deus, as suas filhas da sabedoria, Pai, porque a mulher sábia edifica a sua casa, mas a tola a destrói com as suas próprias mãos. Deus, que o Senhor venha levantar mulheres cheias da sua presença e da sua sabedoria, Pai. Oh, meu Deus, que o Senhor venha, Senhor, derramar do seu amor, Pai. Que os seus companheiros, Senhor, os seus cônjuges possam ver, meu Deus, a sua luz através da vida dessa minha irmã, Pai. Deus querido e poderoso, eu peço a Ti, Senhor, neste momento, eu faço, Senhor, um clamor especial, Pai. Em nome de Jesus, Papai querido e poderoso. Oh, Senhor, por aqueles que estão trabalhando, Senhor, estão clamando juntamente conosco, Pai. Quantos que estão abrindo, Senhor, o tempo ali, Senhor, abrindo mão, Senhor, de um tempo do seu trabalho, estão orando conosco, Senhor, os vigias, os seguranças, aqueles enfermeiros que trabalham em plantões, os que trabalham, Senhor, de madrugada, Pai, que o Senhor visite, Senhor, agora. Ou aqueles motoristas, ó Pai, de aplicativo, motorista de caminhão, de ônibus, Pai, que estão nos acompanhando, Senhor, estão no trabalho, mas estão com o pensamento ligado a Ti. Visita, Senhor, este trabalho, dá o livramento, Senhor, prospera, abençoa. Oh, Deus amado, Deus tremendo, aleluia. Tu és, meu Deus, maravilhoso, Tu és grandioso. Senhor, abre a porta de emprego também para aquele, Senhor, que está desempregado, Pai. Venha, Senhor, ó Pai, abre porta onde não tem. Venha, Senhor, visitar os currículos que já foram entregues, enviados, Pai. Enviados em sites, enviados em e-mails, Pai. Que o Senhor, meu Deus, venha, Senhor, abençoar e prosperar o Teu povo. Sim, Senhor, os ofertantes, os dizimistas, aqueles que são fiéis, ó Pai, no pouco. Que o Senhor, meu Deus, venha, Senhor, ó Pai, oh Jesus querido, multiplicar, Senhor, a bênção. Venha prosperar, Senhor, e a prosperidade, Senhor, do Senhor, meu Deus, é não ter falta de nada. A Tua prosperidade, Senhor, muitas vezes não é, Senhor, ter abundância, mas é não ter falta. Aleluia, meu Deus, não deixa faltar o alimento nesta mesa. Não deixa, Senhor, faltar o alimento, Senhor, nessa dispensa. Olha, Senhor, este pai de família preocupado, Senhor, com o que vai dar de comer, Senhor, para sua família amanhã. Meu Deus, quantos papais, meu Deus, preocupados, meu Deus, com seus bebês, meu Deus, porque muitas vezes não tem uma alimentação adequada, Pai. Oh, meu Deus, que o Senhor venha, Senhor, preparar, que o Senhor venha, Senhor, da glória, abrir as comportas do céu. Oh, meu Deus, e prospera, Senhor, prepara, meu Deus. Oh, Senhor amado, meu Deus querido. Quantas pessoas preocupadas com contas, meu Deus, para pagarem, contas que vão vencer, Senhor, e já o dinheiro não deu, Senhor, para todo mês. Senhor, vem abençoar, abre portas grandes para o Teu povo, portas, meu Deus, aleluia, abençoadas. Oh, Senhor, meu Deus querido, venha, Senhor, capacitar o Seu povo, venha dar sabedoria, Pai, para que o Seu povo possa, meu Deus, ocupar posições, meu Deus, aleluia, abençoadas, ó Pai, em empresas, meu Deus, em locais, ó Deus, que só o Senhor, meu Deus, poderia colocar os Seus filhos, meu Deus. Eu peço a Ti, Senhor, que o Senhor visite agora, Senhor, aqueles que estão estudando, dá sabedoria, Senhor, para aqueles que estão, Senhor, na escola, aqueles que estão, Senhor, fazendo cursos, dá sabedoria, Pai, para aqueles que vão prestar concurso, Senhor, dá sabedoria para aqueles que estão na faculdade, fazendo pós-graduação, fazendo, Senhor, MBA, que o Senhor dê sabedoria, Pai, para essas pessoas, Pai. Oh, meu Deus, que o Senhor venha abrir a mente, que o Senhor use mesmo, Senhor, assim como o Senhor deu sabedoria, Pai, para Daniel, Senhor, assim como o Senhor deu sabedoria, Senhor, para Moisés em toda a ciência, Pai, meu Deus, que o Senhor venha dar sabedoria também para o Teu povo, aleluia. Oh, meu Deus querido, meu Deus tremendo, Tu és, ó Pai, aleluia. E a Tua palavra fala, Senhor, que a sabedoria ela é sua aluna, Oh, Deus, que coisa linda, meu Pai. Meu Deus poderoso. Venha, Senhor, ó Pai, aleluia, derramar dessa sabedoria não humana, mas a sabedoria celestial, a sabedoria, Pai, do Senhor, divina, Pai, em nossas vidas, meu Deus, que supera, Pai. Ela supera, meu Deus, toda expectativa, ela supera, meu Deus, porque quando o Senhor Jesus falava, meu Deus, eles falavam, não é este o filho de José? Aleluia, porque a sabedoria era tão grande que eles ficaram admirados. Ah, Deus querido, nos dá sabedoria para falar, nos dá sabedoria para te servir, Senhor, que possamos te servir melhor, que possamos nos entregar ao Senhor mais e mais, Senhor, que possamos ser, Senhor, mais entregues, Senhor, nos deleitar na sua presença e na leitura da sua palavra e meditar na sua palavra de dia e de noite, Pai. Oh, meu Deus, que possamos escrever a tua palavra, Senhor, em nosso coração, para não pecar contra ti, Lamadara assume declamas. Senhor, ajuda-nos, Senhor, meu Deus, aleluia. Nos ajuda, Pai. Senhor, porque nós somos, meu Deus, pobres, miseráveis, Senhor. Meu Deus, Tu és maravilhoso, Senhor, obrigada pela Tua graça, por estender a Sua mão, Senhor, por estender a Sua mão, Senhor, com salvação, Senhor, para nossas vidas. Não merecíamos, Senhor, e não merecemos, Pai. Nós somos, meu Deus, oh Senhor querido, aleluia, meu Deus, tão miseráveis, meu Pai, mas o Teu amor, Senhor, incondicional nos alcançou, Papai. E por isso eu Te louvo, Senhor, nós Te amamos, Senhor, nós bendizemos o Teu nome. E, meu Deus, eu só quero, Pai, Te agradecer, Senhor. Aleluia, meu Deus querido, estamos, Senhor, finalizando, Senhor, praticamente o mês de setembro. E nós podemos dizer Ebenezer, porque até aqui nos ajudou o Senhor, Pai. Obrigada, Senhor, porque já passamos da metade deste ano e o Senhor tem, Senhor, livrado-nos. O Senhor tem, Senhor, nos sustentado. O Senhor tem, meu Pai, nos guardado, Senhor, à sombra do Onipotente. Nós estamos no Seu esconderijo, Pai. Oh, Senhor maravilhoso, Deus grandioso. Que o Senhor, ó Pai, seja louvado e exaltado poderosamente. Falta, Senhor, palavras, meu Deus, para, meu Deus, expressar a nossa gratidão ao Senhor por tudo que o Senhor já fez e tudo que vai fazer, Senhor. Eu tenho certeza, Pai, que o Senhor, meu Deus, continue sendo o centro, Pai, da nossa adoração, o centro, Pai, da nossa vida. Tu és, ó Pai, aleluia, tudo para nós, Papai. Nós nos declaramos a Ti, Senhor. Deus querido, visita, Pai, esses pedidos de oração de uma forma poderosa. Eu não consigo ler todos agora, mas o Senhor, meu Deus, está contemplando, Senhor, ó, meu Pai, cada pedido de cada irmão, de cada irmã, Senhor, que tem colocado aqui no chat. Que o Senhor, meu Deus, venha fazer a grande obra. Que o Senhor, Papai, dá o livramento, dá a libertação. Venha, Senhor, dar a cura. Resolve esta causa. Que o Senhor, meu Deus, venha fazer um milagre, Pai. O milagre que Ele precisa. Que o Senhor venha entregar, Senhor, nesta noite, Pai. É o que eu Te peço, Pai, em nome do Senhor Jesus.
1: Sim, meu Deus, meu Pai, em nome de Jesus Cristo, grandioso Deus. Em concordância com o coração da sua serva, meu Pai. Oh, Senhor, nós pedimos a sua misericórdia. Senhor, e agradecemos pela sua graça, pelo seu amor. Oh, grande Deus, grandes coisas fez o Senhor por nós e por isso estamos alegres. Te louvamos, Senhor, meu Deus, e pedimos perdão dos nossos pecados. Pedimos perdão das nossas falhas. Falhamos demais, Senhor. Falhamos demais, sim, Senhor, os pensamentos, atitudes, palavras, gestos, olhares, omissão. Sim, meu Deus, deveríamos ter feito e não fizemos. Não deveríamos ter feito e fizemos. Pedimos perdão por tudo, Senhor, meu Deus. Somos falhos demais. Oh, Senhor, meu Deus, pedimos perdão por confiar muitas vezes na nossa justiça, que é falha, Senhor. Que é como um trapo de imundice, Senhor, meu Deus, e nós achamos que a nossa justiça é alta. Pedimos perdão, grande Deus. E queremos viver a sua justiça, a sua verdade, a sua palavra. Aleluia! Sim, grande Deus, e não aquilo que o nosso coração nos mostra, Senhor meu Deus, dizendo ser caminhos direitos, caminhos importantes, altos e elevados, mas no final são caminhos de morte. Nós pedimos perdão por muitas vezes confiarmos no nosso coração, no nosso entendimento, e pedimos perdão, Senhor meu Deus, por isso. Oh, grandioso, eterno e amado Deus, clamamos o sangue de Jesus nessa madrugada. Pedimos o sangue do Cordeiro Santo sobre a nossa vida, Senhor. Lava as nossas vestes salpicadas de pecado. Lava as nossas vestes espirituais, grande Deus. Nós pedimos, tem misericórdia, lava. Deixa limpas, alvas, brancas como a neve. Nós pedimos ao Senhor. Meu Deus querido, meu Deus poderoso, nosso Senhor amado, agradecemos o Senhor, nosso coração se enche de gratidão na sua presença. Trazemos à memória aquilo que nos traz esperança, trazemos à memória tudo aquilo que o Senhor nos fez, a sua graça nos alcançando. Esse favor, essa bênção, esse amor, essa graça, Senhor, nos alcançando sem merecermos nada, mas mesmo assim o Senhor vem com a sua graça, com o seu amor. Meu Deus, agradecemos, Senhor, somos tão pequeninos, tão falhos, e o Senhor é tão grande e se preocupa conosco, Senhor, meu Deus. Agradecemos o Senhor, meu Pai querido e eterno, pelos grandes livramentos. Agradecemos o Senhor, meu Deus, porque nós deitamos, dormimos e acordamos, o Senhor nos sustentou, nos guardou, nos ajudou, nos livrou. Aleluia! Te louvamos, Senhor, meu Deus, pelas portas abertas, pelas portas fechadas, pelos livramentos, sim, grande Deus, por afastar da nossa tenda toda a praga. Afasta mesmo, Senhor, que a sua mão poderosa ponha, Senhor meu Deus, de lado, afaste toda a praga, marca, Senhor meu Deus, a nossa casa com o sangue do Cordeiro. Oh, Senhor meu Deus, guarda, Senhor, a entrada e a saída do nosso lar, guarda, envia os seus anjos guardando, Senhor, a nossa casa, a casa dos nossos familiares, guarda mesmo, Senhor. Oh, grandioso e eterno e soberano Deus, nós oramos, Senhor meu Deus, agradecendo o Senhor por tudo. Eu agradeço pela vida da minha esposa, eu agradeço pelos meus irmãos, pela minha mãe, agradeço, Senhor meu Deus, meu Pai, pela diretoria dessa igreja, agradeço por tudo que o Senhor tem feito, Senhor meu Deus, nessa igreja, agradecemos por tudo que o Senhor tem feito na sua igreja, na terra, Senhor meu Deus, sim, toda a terra, a igreja do Senhor, meu Deus, a igreja do Senhor, meu Deus, continua direcionando, continua dando a visão, continua, Senhor meu Deus, fortalecendo, continua usando os nossos pastores, usando as nossas vidas nos altares, Senhor meu Deus, não só nos altares, mas em todos os lugares, para pregarmos a tempo e fora de tempo esse evangelho poderoso, aleluia, esse evangelho transformador, aleluia, esse evangelho, Senhor, que é como um dinamite, como uma bomba atômica, com o poder de Deus para a salvação de todo aquele que crê, essa verdade tão poderosa e potente, Senhor. Continua, Senhor, meu Deus, usando a nossa vida para levar esse evangelho, Senhor, meu Deus, verdadeiro, na direção do seu Espírito, a sua palavra sem mistura, pura. Não deixe que o fogo estranho entre no nosso meio. Meu Deus, usa os nossos pregadores, usa os nossos pastores levando o alimento, o capim verdinho, Senhor, o alimento para as ovelhas nos santos altares, meu Deus. Sim, grandioso Deus, nos ensinamentos batismais, sim, meu Deus querido, nos aconselhamentos, gabinetes pastorais, sim, grandioso Deus, usa os nossos obreiros, Senhor, os nossos pastores, presbíteros, diáconos, cooperadores, as nossas irmãs, usa, Senhor meu Deus, os nossos professores da Escola Teológica Deus e Amor, Senhor meu Deus, os professores dos seminários, professores de CFO, todos os nossos cursos que nós temos, usa, Senhor meu Deus, oh grandioso Deus, que tarefa tão nobre, Senhor meu Deus, que privilégio pregar o Evangelho do Senhor. Usa os seus servos, use a nossa vida, Senhor. Nos colocamos na sua presença, Senhor, meu Deus, e que a sua vontade seja feita na nossa vida. Acima da nossa vontade, seja feita a sua vontade. Sim, grande Deus, grande Pai, e louvamos e te agradecemos pelos grandes livramentos que o Senhor tem dado. Sim, meu Deus, o Senhor tem livrado o seu povo de toda a violência que assola esse mundo. O Senhor tem livrado de brigas no trânsito. Senhor, meu Deus, estamos vendo, Senhor, na internet, nos jornais, noticiários. Sim, meu Deus, meu Pai, os portais de internet, tantas catástrofes acontecendo. Senhor, meu Deus, guerras, rumores de guerras, cidades bombardeadas. Senhor, meu Deus, acidentes de trânsito, atropelamentos, batidas, quedas de avião, de helicóptero. São tantas coisas, meu Deus, novas enfermidades surgindo. Senhor, meu Deus, guerras, meu Senhor. Senhor, meu Deus, nós pedimos, Senhor, continua livrando o seu povo e agradecemos pelo grande livramento. Oramos por todas as famílias que estão passando por isso, Senhor, meu Deus. Por guerras, famílias, Senhor, meu Deus, que o luto bateu na porta nesse momento e aos prantos estão agora, derramando lágrimas, Senhor, meu Deus, pela saudade, Senhor, meu Pai, doente, do amigo, que já não verão mais. Senhor, meu Deus, meu Pai, nós oramos por esses. Oramos e pedimos, alcança o coração dessa pessoa que está em luto. Alcança, Senhor, meu Deus, familiares que estão preocupados, com amigos ou entes queridos que estão em nações e locais onde a guerra está acontecendo. Senhor, meu Deus, nós oramos, intercedemos, Senhor, por essas famílias, intercedemos por essas pessoas, pedimos, grande Deus, ao grande livramento, faz cessar o derramamento de sangue. Cidades violentas, Senhor, meu Deus, intolerância religiosa, tanta coisa acontecendo, servos do Senhor sendo perseguidos e mortos, Senhor, meu Deus, oh, meu Pai, nós oramos nesse momento e nós pedimos, grandiosíssimo Deus, vem com a sua mão poderosa, vem com o seu bálsamo, vem com a sua presença, aleluia, alcançando, Senhor, essas vidas, acalentando, Senhor, aquecendo os corações, sim, grande Deus, fazendo um grande mover. Nós pedimos, grandioso Deus, agradecemos o Senhor pelos livramentos, pelo que o Senhor tem feito. Continua livrando, Senhor. Continua livrando das perseguições. Continua, Senhor, livrando, Senhor, o seu povo que faz a sua obra, os missionários. Continua livrando, vai abrindo as portas, Senhor, meu Deus. Mudando legislação de países, cidades, meu Senhor, meu Deus, estados, para que o evangelho possa ser proclamado, Senhor, meu Deus. Sim, Senhor. Nações que estão fechadas, nós oramos, grande Deus, abre as portas para a pregação do evangelho. Usa, Senhor, os missionários que já estão fazendo a obra, tanto no Brasil como no exterior, em locais longínquos, difíceis, meu Senhor, sim, o sertão. Oh, grande Deus, comunidades quilombolas, nós apresentamos, nós oramos, comunidades indígenas, Senhor, meu Deus, apresentamos os seus servos que estão fazendo a obra nesses locais. Sim, meu Deus, comunidades ribeirinhas, ilhas, arquipélagos, oramos, Senhor, meu Deus, pedimos ao Senhor, em nome de Jesus, usa os seus servos, use a nossa vida, use as suas servas, Senhor, meu Deus, meu Pai, nós pedimos nessa obra tão especial e continua livrando, Senhor. Nessa madrugada nós pedimos, livra da obra maligna. Nessa madrugada nós pedimos, livra, Senhor, meu Deus, das artimanhas de Satanás. Livra, Senhor, de toda obra satânica e demoníaca. Senhor, meu Deus, que Satanás e seus adeptos estão fazendo nesse momento, fizeram, Senhor, meu Deus, invocações que foram feitas, meu Deus, para prejudicar, para destruir. Nós clamamos nesse momento que todo o mal seja desfeito em nome de Jesus Cristo. Sim, Senhor, meu Deus, no nome do seu Filho amado Jesus Cristo, nós pedimos, desfaz as obras malignas. Desfaz, Senhor, as obras satânicas. Desfaz, Senhor, meu Deus, as obras demoníacas. Nós pedimos, grande Deus, sim, meu Pai. Oh, Deus querido, Deus poderoso, tantas coisas sendo feitas no oculto para prejudicar servos e servas do Senhor, prejudicar pessoas que têm comércio, prejudicar, destruir famílias, pessoas. Meu Deus, nós oramos nesse momento. Pedimos que a mão forte do Senhor venha se mover, Senhor, meu Pai. Que o Senhor decrete, meu Pai, em nome de Jesus Cristo, a vitória em favor dos seus, oh grande Deus, em favor da menina dos seus olhos, em favor dos seus pequeninos, em favor da sua igreja, meu Deus. Decreta a vitória. Dá uma palavra, Senhor, meu Deus, a sua palavra poderosa. Sim, libera a sua palavra poderosa, Senhor, meu Deus, para agir em favor dos seus servos. Oh, querido e eterno Deus, nós queremos mais dessa presença poderosa. Nós queremos todos os dias ser cheios do seu Espírito Santo. Enche a nossa vida. Sim, meu Deus, vem. Transforma o nosso pensamento, o nosso coração tão enganoso, tão falho. Arranca essas setas, meu Deus. Em nome de Jesus Cristo, arranca essas setas malignas. Tira de nós a soberba, a vanglória, a exaltação. Tira de nós. Quebranta, Senhor, meu Deus, esse coração petrificado, esse coração que parece um concreto, que o Senhor quebrante agora. Tira esse coração de pedra dessa pessoa e põe um coração de carne. Um coração que ame, um coração que adore, como o salmista adorava. Um coração que ame, Senhor meu Deus, para que sejamos reconhecidos como discípulos do Senhor, amando, Senhor meu Deus, sim, pelo amor. Um coração que se importe com o outro. Um coração, meu Deus, sim, meu Deus, querido, que tenha compaixão, piedade. Oh, Senhor, estamos tão falhos, estamos tão longe disso tudo, Senhor. As situações acontecendo, nosso coração endurecendo. Senhor, meu Deus, estamos perdendo a sensibilidade. Nos ajuda a voltar à primeira caridade. Sim, grande Deus, nos ajuda a voltar ao primeiro amor. Aleluia. Sim, faz o nosso coração arder novamente na sua presença, meu Deus. Oh, grandioso. Acende a chama que estava se apagando. Não deixa, Senhor meu Deus, ficarmos no sono da indolência, dormirmos espiritualmente, baixarmos a guarda, Senhor meu Deus, e nos afastarmos do Senhor e da sua palavra. Guarde-nos, Senhor meu Deus. Segura na nossa mão, Senhor, e não nos deixe tropeçar. Nos ajuda a permanecer em pé, Senhor, meu Deus, aquele que está em pé, Senhor, meu Deus. Vigie. Nos ajude a vigiar. Nos ajude, Senhor, meu Deus, a estarmos focados no Senhor. Sim, grandioso Deus. Independente do vento, Senhor, da tempestade, da situação, nos ajuda a focarmos no Senhor. Sim, grandioso Deus, como o seu servo, Senhor, que andou naquelas águas. E estava focando no Senhor. Mas quando parou para pensar, para ver o vento, a força do vento e a situação, começou a afundar. Não nos deixe afundar, Senhor meu Deus. Segure na nossa mão. Nos conduza, nos ajude a andar sobre as águas, Senhor meu Deus. Sim, nós pedimos nessa madrugada. Aleluia! Nós pedimos nessa madrugada que o Senhor venha renovar os seus servos. Pedimos nessa madrugada, Senhor, vem com o seu vento e a sua presença, aleluia, venha nos envolver, Senhor meu Deus, oh meu Pai, aleluia, com o seu redemoinho da sua presença, do seu Espírito, Senhor, aleluia, venha nos envolver com o seu vento, venha, Senhor meu Deus, pedimos a chuva do Senhor, o vento do Senhor, queremos viver o seu tempo, queremos, Senhor meu Deus, viver o seu Kairós, oh grandioso Deus, queremos estar atentos para o tempo do Senhor acontecer na nossa vida, Senhor, na janela de oportunidades, aquilo que o Senhor preparou no seu tempo, sim, meu Deus, queremos viver, meu Pai, a sua vontade, boa, perfeita e agradável, Oramos, Senhor meu Deus, com o Ministério de Intercessão Global nessa madrugada, apresentando todos que oram conosco agora. Alcança cada um, Senhor meu Deus, dessas centenas e milhares de pessoas que oram conosco no Brasil e no exterior. Alcança cada um. Sim, meu Deus, o Senhor é Deus de perto, é Deus de longe. O Senhor é Deus onisciente, onipotente, onipresente. Sim, meu Deus, toca mesmo os seus servos. Cada um, Senhor, com esse toque, meu Pai, individual. Grandioso Deus, fortalecendo, abençoando, que cada um sinta a presença do Senhor. Aleluia! Meu Deus, nós clamamos, nós pedimos por todos esses pedidos, intercedemos, entramos em concordância, Senhor, com o Ministério de Intercessão Global, apresentando essas causas. Pelejamos junto com o seu povo, Senhor, intercedemos pelas famílias, intercedemos, Senhor, meu Deus, pelas libertações que estão sendo pedidas aqui, nesses pedidos de oração. Intercedemos, meu Deus, meu Pai, para que obras malignas sejam desfeitas, para que processos jurídicos, Senhor meu Deus, que estão estacionados, avancem, Senhor meu Deus. Oremos, Senhor meu Deus, meu Pai, para que a providência do Senhor, do céu, das suas mãos poderosas e abençoadoras, cheguem até o seu servo e a sua serva que pedem a providência urgente. Oramos, intercedemos por aqueles que derramam tantas lágrimas, Senhor, que não tem mais forças para pronunciar, Senhor meu Deus, uma palavra. Grande Deus, alcance esse coração tão apertado, Senhor meu Deus, contrito, que o Senhor não despreza. Alcança esse coração enlutado, Senhor meu Deus, esse coração com tantas dores, esse traído que experimentou a traição, a rejeição e tantas outras situações. Meu Deus, nós oramos, nós intercedemos agora. Em nome do seu Filho amado Jesus Cristo, alcance essa pessoa, alcance esse homem, alcance essa mulher, alcance essa família. Oramos, meu Deus, por essa família, pelas famílias brasileiras, pelas famílias, Senhor, meu Deus, em toda a terra. Nós oramos, meu Deus, guarda as famílias, meu Deus. Guarda os casais, os casamentos bombardeados, Senhor, meu Deus. Os casamentos que estão sendo bombardeados por Satanás, Senhor, eles estão rachando, que o Senhor guarde. Aqueles, Senhor, meu Deus, que não aguentaram mais, se separaram, estão longe, que o Senhor alcance agora. Alcance essas vidas, une, Senhor. O Senhor que uniu, alcança, Senhor. Restaura esse casamento, restaura esse matrimônio, nós pedimos. Abençoa esse leito santo. Oh, querido Deus, querido Pai, clamamos pelas famílias, pelos pais, pelos filhos, oramos pelo ancião, Senhor meu Deus, com tantas dores, o ancião, meu Deus, que deseja e chora, Senhor meu Deus, e lembra, Senhor meu Deus, dos tempos em que, ou de outrora, que tantas coisas fez ao Senhor, e agora gostaria de fazer, mas não consegue mais, porque o corpo, o organismo não responde mais, o cérebro como outrora, Senhor. Meu Deus, meu Pai, alcança ele, alcança ela, alcança esse jovem, Senhor, meu Deus, meu Pai, que ora comigo nesse momento, tem tantos sonhos, tantos projetos, alcança. Esse, Senhor, meu Deus, que pede oportunidade, deseja estudar, Senhor, meu Deus, fazer cursos. Olha esse, Senhor, meu Deus, que quer, Senhor, meu Pai, conhecer a sua palavra, estudar profundamente, que o Senhor abra a porta, a janela de oportunidade para esse, Senhor, meu Deus, em nome de Jesus. Oramos pelos trabalhadores, Senhor, meu Pai, nessa madrugada. Intercedemos por todos que estão trabalhando agora, locais perigosos, trabalhos na madrugada, Senhor, meu Deus, que o Senhor guarde. Oramos pelos trabalhadores, oramos, Senhor, meu Deus, pelos desempregados, que o Senhor abra a porta. Sim, meu Deus, meu Pai, e continuamos intercedendo pelos seus. Livra, Senhor, meu Deus, das astutas ciladas de Satanás. Livra, Senhor, da mortandade que assola essa madrugada. Livra, Senhor, meu Deus, do espírito da morte. Livra, grandioso Deus. Livra, Senhor, meu Pai, da síndrome do pânico, dos vícios. Livra, Senhor, meu Deus, das doenças psicológicas, Senhor, meu Deus.
2: toda depressão bata em retirada, toda crise de ansiedade que essa pessoa está passando, meu Deus, que o Senhor venha com o seu refrigério, que o Senhor venha com a sua presença, meu Pai, em nome de Jesus Cristo, e que essa ansiedade cesse, saia dessa vida em nome de Jesus, meu Deus. Ah, meu Deus, meu Pai, oh grandioso Deus, pessoas sofrendo com traumas tão profundos e terríveis, que o Senhor alcance agora, meu Senhor, meu Pai. Intercedemos por todos. Louvamos o Senhor que não se esquece do aflito, do necessitado. Oramos, Senhor, por aquele que está numa situação extrema de perigo agora, que o Senhor alcance, Senhor, alcança e muda esse quadro, essa situação. Sim, eis que, Senhor, meu Pai, oh Deus, oh querido Deus, esse que pensa em se matar, esse que quer ser transformado, Senhor, meu Deus, e ele tenta, sim, ela tenta, Senhor, meu Deus, mas cai novamente nesse pecado. Que o Senhor ajude, que o Senhor estenda a sua mão poderosa, meu Deus. Nós pedimos ao Senhor, quem sou eu para mandar, quem somos nós para mandar no Senhor, mas nós clamamos, grande Deus, porque nós conhecemos o Senhor, e o Senhor tem o poder de transformar. Nós pedimos, grande Deus poderoso, estende a sua mão poderosa nessa madrugada para essa pessoa, e levanta ele, levanta ela, muda a história, muda o quadro, Senhor, liberta desse vício. Liberta, tira desse cativeiro satânico, demoníaco, dessa prisão maligna. Quebra essas correntes, meu Deus. Joga por terra esses exércitos satânicos e demoníacos que se levantam em nome de Jesus Cristo. E alcance essa pessoa, nós oramos. Oh, meu Deus. Meu Deus, meu Deus, nós oramos. Continua, Senhor, fazendo um grande mover, Senhor, meu Deus, nessa nação, nós oramos. Por esse país, Senhor, meu Pai, pelas nossas autoridades, oramos, Senhor, meu Deus, pela sua igreja, pela nossa diretoria deliberativa, executiva, oramos, Senhor, meu Deus, pelos nossos membros, obreiros, oramos pela sua igreja na terra, Senhor, por todos os servos do Senhor nessa terra. Terra, meu Deus, nós oramos neste momento, pedimos a sua misericórdia, aleluia! Vem, Senhor, meu Deus, usando a nossa vida, enchendo a nossa vida da sua presença, vem, Senhor, entregando os dons espirituais, vem, grande Deus, ungindo os nossos olhos para vermos a glória do Senhor. Vem, grande Deus, desobstruindo os nossos ouvidos espirituais para ouvirmos a sua voz. Oh, meu Deus, veste nessa madrugada. Vem com o revestimento, com a armadura do Senhor. Nós precisamos para resistir ao dia mau. Veste os seus servos, meu Deus, com a sua armadura. Sim, grande Deus, ajuda, meu Pai. Sim, grandioso Deus, não deixa desistir da caminhada, Senhor, meu Deus, como o Senhor já me revela aqui, Senhor, meu Deus, meu Pai. Alguns estão dizendo que vão desistir, que não aguentam mais, que o Senhor alcance agora. E não é tempo de parar, não é tempo de retroceder, não é tempo de desistir, meu Deus, alcança, fortalece, veste com a sua armadura, renova, Senhor, meu Deus. Em nome de Jesus Cristo, enche do seu Espírito, meu Pai, nessa madrugada nós clamamos, Senhor, meu Deus. Oramos pela nossa juventude, oramos pelas nossas crianças, em concordância, coração, como Andréia fez. Oramos, Senhor, meu Deus, por todos os ministérios da sua igreja. Oramos, Senhor, meu Deus, pela obra social, Fundação Reviver, Associação Reviver Help. Oramos, Senhor, meu Deus, pelas casas abertas, Senhor, meu Deus, pelo todos os trabalhos, por todos os trabalhos, Senhor, meu Deus, que estamos fazendo na obra social. Pedimos, nos ajude a alcançar mais. Nos ajude, Senhor, meu Deus, a alcançar mais vidas com o evangelismo mundial, a obra missionária, a pregação do evangelho. Nos ajude a alcançar mais, a fazer mais, para que o seu nome seja glorificado, exaltado e engrandecido. A nossa escola, Senhor, nos ajude a aumentar mais, expandir, alcançar mais, Senhor, com o ensinamento da palavra, Senhor, em nome de Jesus, sim, meu Deus, Meu Deus, faz, Senhor, meu Deus, confirma a pregação do Evangelho com sinais e maravilhas nas nossas igrejas. Cura, Senhor. Liberta, meu Deus, em nome de Jesus, aonde chegar essa live, aonde entrar, Senhor, nessa casa, nesse cômodo, aonde chegar, Senhor, meu Deus, essa live, nós pedimos, faz o milagre acontecer, no nome de Jesus Cristo, cura, Senhor, liberta essa pessoa, levanta, muda o quadro, tira do cativeiro, em nome de Jesus, oramos pelos enfermos, oramos por todos, meu Deus. Grandioso Deus, em nome de Jesus Cristo, que aquilo que a minha fraca memória, Senhor Deus, não trouxe nesse momento, que o Senhor alcance, que o Senhor faça a sua vontade. Queremos viver a sua boa, agradável e perfeita vontade. Abençoa o seu povo nessa madrugada, Senhor. Nós oramos como Ministério de Intercessão Global da Igreja Pentecostal Deus e Amor. Entramos em concordância, meu Deus. Abençoa e seja feita a sua vontade nessa terra.

0: diga assim: Senhor, nesse momento, eu peço perdão dos meus pecados. Eu entrego a minha vida em suas mãos. Seja o meu salvador pessoal. Escreve o meu nome no céu, no livro da vida, e me sela para o grande dia da vida eterna, em nome de Jesus. Amém. 00:58 e melhor coisa que você poderia fazer na sua vida. Queremos andar junto com você agora, crescer junto com você. Entre em contato conosco. Na tela aqui nós temos dois meios de comunicação. Você pode entrar em contato conosco pelo nosso e-mail, queraceitarjesus@ipda.com.br, ou o nosso número de WhatsApp, que é mais fácil ainda. DDD 11, São Paulo, 9-5094-4645. Temos uma equipe de pastores preparada ali, treinada, com muito amor no coração para atender você. Então entre em contato conosco agora, tá certo? Agora. E seja bem-vindo à família Deus é Amor. Que Deus abençoe você. Estamos finalizando aqui, mas todos os dias nós estamos em oração com o Ministério de Intercessão Global da Igreja Pentecostal Deus Amor. Fica aqui mais uma vez o convite para você participar de um dos nossos cultos. Eu tenho certeza que você será abençoado por Deus. Nós ficamos por aqui, Andréia, 00:59. Estamos finalizando. Um grande abraço para todos vocês. Quem se despede é o seu irmão e amigo, presbítero Marco Magno, e você sabe que eu sempre estou muito bem acompanhado.
1: Andréia Magno, Deus abençoe a sua vida e a sua família.
0: Fiquem todos vocês, na paz do Senhor Jesus Cristo.
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4: Meu nome é Raquel Gomes da Silva. Eu gostaria de estar aqui para contar como foi minha conversão com Jesus. Uns 4 anos atrás, eu me envolvi com drogas. Me envolvi com rapazes que não prestava, acabei me envolvendo nos vícios da droga, me viciei. Eu fiquei 3 anos no vício das drogas, sendo escravizada por Satanás. Eu não passava um dia sem droga, eu não conseguia passar um dia sem se drogar. Eu passava semanas e semanas sem dormir, sem comer, sem fazer nada, só drogada, dia e noite drogada. Eu fumava um cigarro atrás do outro, todo mundo olhava pra mim e falava assim: você não vai mudar de vida? Eu falava: pra mim não tem mais jeito, pra mim não tem mais solução. E minha mãe sempre ali falando comigo. Quando foi uma vez que eu fui conversar na casa da minha mãe com a minha mãe, eu fumando um cigarro atrás do outro, ela falando comigo. Eu falei: mãe, não tem mais jeito pra mim não, porque a minha garganta já tá cheia de ferida. E eu não consigo parar com o vício do cigarro, eu não consigo parar com as drogas, eu não consigo mais. Eu falei: pra mim já não tem mais chance. Aí minha mãe falou assim: é lógico que tem, você tem que tentar parar. Eu falei: eu já tentei de todas as maneiras, porque eu tentava parar, eu ficava um mês sem droga, eu tentava com as minhas próprias forças, eu falava: eu não vou mais usar droga, eu não vou mais fumar, eu ficava um mês. Quando eu voltava o dobro do que eu já fazia, eu voltava bem pior nas drogas. Aí que eu me drogava mais, passava dia e noite sem se drogar, comecei a gastar todo o dinheiro que eu tinha só com droga, comecei a pegar todo o dinheiro que eu pegava na mão, eu só usava em droga, não se importava mais com as contas, não se importava mais com a minha casa, com a vida do meu filho, eu só usava em droga. Eu me envolvi com um rapaz que ele foi morar na minha casa, nós ficou 2 anos juntos.

0: Aqueles 2 anos foi o pior sofrimento da minha vida, que aquele cara me espancava, ele batia no meu filho, ele me machucava, ele tentou me matar por várias vezes, a gente brigava dentro de casa, ele drogado, ele tentava me matar. Aí eu fui indo que eu já não tava aguentando mais. Eu saía pra buscar droga, eu olhava pro céu e eu chorava e falava com Deus: Senhor, até quando eu vou ficar nessa vida? Senhor, até quando o Senhor vai permitir eu fazer isso? Será que não tem mais jeito para mim? O Senhor é Deus e não vai me ajudar? Eu olhava ali e eu chorava. Eu chegava em casa, eu drogada, eu chorava com Deus, porque eu já não aguentava mais a vida que eu estava levando. Quando eu cheguei no fim do poço, por 3 vezes tentaram entrar dentro da minha casa, matar eu, meu filho e ele, por dívida de droga que ele tinha com os caras. Os caras tentavam invadir minha casa por 3 vezes para tentar matar nós 3 dentro de casa. Aí, graças a Deus, sempre Deus colocou alguém na minha porta na hora que esses caras chegavam pra livrar a minha vida e a vida do meu filho. Quando eu cheguei, que a minha mãe veio falar comigo, foi o fim do poço quando esse rapaz tentou tirar a minha vida e a do meu filho no meio da madrugada. Ele se drogou tanto e ele ficou me provocando e provocando meu filho a madrugada inteira, meu filho tentando dormir, ele jogando água no rosto do meu filho, acordando meu filho reclamando e eu mandando meu filho ficar quieto, porque se eu fosse falar com ele, ele tava tão drogado, ele tiraria a vida de nós dois. Ali Deus calou a minha boca a madrugada todinha, ele perturbando a minha vida e a vida do meu filho, eu falando com Deus: Senhor, eu já não aguento mais essa vida, até quando? Eu falei: ô Senhor, me tira daqui ou ele sai morto da minha casa, eu vou acabar saindo morta da minha casa, porque eu já não aguento mais essa vida que eu tô vivendo. Até que no outro dia minha mãe veio falar comigo, eu falei: mãe, eu quero mudar, mas pra mim já não tem mais chance, porque eu não tenho pra onde ir, eu não tenho mais o que fazer. Eu falei: dessa vida eu vou sair morta, porque eu já não tenho mais o que fazer. Aí minha mãe chegou em mim e falou assim: você quer mudar? Eu falei: mãe, realmente eu quero mudar, mas não tem mais como. Ela falou assim: não, se você quiser mudar, eu vou te ajudar. A minha mãe, ela me levou pra casa dela, eu fiquei 1 mês dentro da casa da minha mãe. Depois de 1 mês, graças a Deus, eu saí da casa da minha mãe, eu tava liberta. Eu vim no culto, foi quando eu levantei minhas mãos pro céu e voltei pra Jesus. Até hoje eu tô nos caminhos do Senhor e agradeço muito a Deus pelo grande milagre que Ele fez na minha vida, porque eu achava que não tinha mais chance. Quantos de nós estamos nessa vida de droga e achando que não tem mais chance para nós, para a nossa vida, nós achando que a única solução é a morte, mas Deus chega, e quando Ele chega, Deus faz um milagre como Ele fez na minha vida. Meu nome é Raquel Gomes da Silva Pires, eu moro no Jardim Laura, São Bernardo do Campo.
1: Para a sua vida mudar, é preciso que haja uma concordância total e completa entre você e a sua fé. Mas como saber se tenho fé suficiente para que haja essa concordância? Não basta apenas crer em Deus de uma forma sentimental e emotiva, mas é preciso acreditar nele de uma forma totalmente consciente. E isso só é possível através de sua palavra. As Escrituras Sagradas não nos deixam dúvida ao dizer: a fé vem pelo ouvir e ouvir a palavra de Deus. Para tocar o coração de Deus, é preciso que Ele veja em cada um de nós como estamos o servindo, qual a nossa crença para com Ele. Se você começar a crer em Deus hoje, de uma maneira consciente, ouvindo e crendo em Sua palavra, tenha certeza de que sua vida nunca mais será a mesma. 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
2: 1 hora e 5 minutos.

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3: 1:11 em São Paulo. Que Deus abençoe grandemente o seu lar, a sua família. Aceite a gloriosa paz de nosso Senhor e Salvador Jesus Cristo, do seu irmão e amigo, presbítero Rafael Gonçalves. Hoje é sexta-feira, dia 25 de setembro de 2026. Seja muito bem-vindo à Madrugada do Socorro de Deus. Estaremos juntos até às 5 horas da manhã, ouvindo belíssimas canções, testemunhos e quadros que edificam a sua vida e, é claro, atendendo você pelo WhatsApp da Central de Produção Internacional. Portanto, já nos envie a sua mensagem pelo DDD 11 98292 3392. Você também pode nos ligar. Você que não anda bem, está oprimido, depressivo, angustiado, desesperado, doente, nesta madrugada queremos ajudar você. Fale conosco ao vivo. Os nossos telefones já estão liberados. DDD 11 3208 2790. Repito, DDD 11 3208 2790. Nós vamos incluir o seu nome, o nome da sua família para a oração e no final da nossa programação vamos levar todos os pedidos para o santuário de oração. Fique conosco, Deus vai abençoar a sua vida.
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3: Enquanto você entra em contato conosco via telefone, queremos ler a mensagem que acaba de chegar. Alessandra entrou em contato conosco pedindo orações. Que Deus abençoe a irmã Alessandra. Eu incluo agora o seu nome e o nome da família para oração. Leandro, de Foz do Iguaçu, Paraná, pede orações pela sua mãe e por todos os seus familiares. Deusuíta também nos escreveu. É de Aparecida de Goiânia. Ela nos envia uma lista de nomes para oração. Nós já vamos orar e apresentar em oração já já, às 2 da manhã, no grande clamor que faremos, o clamor da resposta de Deus, o clamor do socorro de Deus. Temos o nosso primeiro ouvinte na linha. Vamos ouvir e vamos saber com quem estamos falando. A paz do Senhor, bom dia.
6: A paz do Senhor Jesus, é Gisele, de irmã, Goiânia.
3: Irmã Gisele, seja muito bem-vinda.
6: Obrigada.
3: A irmã deseja orações?
6: Sim, oração para mim, para Deus me libertar da medicação que eu tomo, sabe?
3: Uhum.
6: Na verdade, eu já não estou tomando, assim, estou controlando mais, sabe?
3: Está
6: fazendo efeito as orações, né?
3: Que bom, glória a Deus, glória a Deus. A irmã deseja colocar o nome de mais alguém nas orações?
6: Sim, da minha avó, Dona Hilarinha.
3: Uhum.
6: E do meu tio Landino.
3: Anotado. Mais alguém?
6: Ah, da minha mãe, Dona Iracilda.
3: Uhum.
6: Do meu pai, Antônio.
3: Antônio. Deus abençoe.
6: Pastor, eu acompanho vocês todos os dias, das 11 até 12h30 da madrugada.
3: Ah,
6: na rádio aqui. Aí amanhã, sexta amanhã, eu vou estar no culto Deus Amor lá na sede aqui de Goiânia. E já tive também.
3: Glória a Deus.
6: É porque eu sou da Assembleia de Deus, mas assim, eu sempre acompanho vocês pela rádio.
3: Que bênção.
6: E tô indo na Deus Amor também, às sexta-feira aqui.
3: Glória a Deus.
6: Da minha avó.
3: E por isso que a irmã, aos poucos, está se libertando dos medicamentos.
6: Verdade.
3: A irmã está buscando em oração, está frequentando os cultos. Então quer dizer que a irmã acompanha o culto O culto no lar, às 23 horas, a oração da meia-noite, em seguida, a madrugada do socorro de Deus, e só encerra a madrugada após a oração das 2h30.
6: Aí depois eu vou dormir, aí eu...
3: Que bênção, que bênção. Deus abençoe, muito obrigado pela sua audiência, uma excelente semana na presença de Deus.
6: Eu que agradeço, muito obrigado pelas
3: orações. 1h16, nós vamos ouvir mais alguém que se encontra na ponta da linha e deseja falar conosco nesta madrugada. A paz do Senhor, bom dia. A paz do Senhor, com quem eu falo?
7: Amém, Maria.
3: Irmã Maria, fala de onde?
7: De São Paulo, de Parnaíba.
3: São Paulo, interior de São Paulo. Que Deus abençoe. Seja muito bem-vinda à nossa programação. A irmã deseja orações?
7: Isso, irmã Maria do Amparo.
3: Maria do Amparo.
7: Mônica. Walter, Getúlio, Rita. Tatiane. Toda a família, em nome de Jesus. Lucy. A família toda, né? Se for falar todo o nome da família.
3: Amém,
7: toda
3: irmã
7: minha
3: Maria.
7: Família. Coloca nas mãos do Senhor.
3: Amém.
7: A minha vida, que eu ando muito enferma, né? Com suspeita de câncer.
3: Meu Deus.
7: Aliás, já fui feita a cirurgia duas vezes. Aí eu tenho que voltar pro médico de novo. Eu tô percebendo que parece que tá crescendo de novo.
3: Meu Deus, irmã Maria.
7: Eu sinto muita dor.
3: Vamos orar pela irmã agora? Posso? Podemos?
7: Ótimo.
3: Feche os olhos, irmã Maria, feche os olhos.
7: Amém.
3: Coloque as mãos onde a irmã puder colocar as mãos.
7: Sim.
3: E vamos clamar ao Senhor agora. Senhor meu Deus e eterno Pai, neste momento de oração, eu oro, eu clamo pela saúde da nossa irmã Maria e também pela saúde de milhares de ouvintes que se encontram na mesma situação. Meu Deus, quantas pessoas diagnosticadas com câncer, tumores, pessoas que já fizeram tantos procedimentos cirúrgicos e este mal, essa enfermidade persiste em voltar. Mas eu peço, em nome do Teu Filho amado Jesus Cristo, ó Deus vivo, que o Senhor venha colocar as Tuas mãos e o Senhor venha repreender este mal que se encontra no corpo dessas pessoas. Repreenda, meu Deus, este tumor. Repreenda, meu Deus, este câncer. Repreenda, meu Deus, este mal, esta enfermidade. Arranque agora pela raiz. E não permita, meu Deus, que este mal retorne. Aquilo que o médico pode fazer, ele faz. Porém, é limitado. Mas o Teu poder, ó Deus, é ilimitado. Por isso eu oro e clamo para que no nome de Jesus essa enfermidade seja arrancada agora. E a nossa irmã Maria e muitos outros ouvintes possam contar o seu testemunho para que o Teu nome, ó Deus, seja glorificado. Amém e amém e graças a Deus. Irmã Maria, Deus lhe abençoe. Vamos continuar em oração. Continue ouvindo a nossa programação. Continue buscando a presença de Deus. Deus é contigo. A irmã também. Uma excelente madrugada na presença de Deus. 1h20, nós vamos dar uma pausa na nossa programação para aquele momento muito especial, o momento da palavra. Pastor Lorival de Almeida, no quadro Pão Diário, traz o seguinte tema: Mensageiro de Deus. Vamos ouvir e vamos ser edificados pelo Senhor.
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8: A palavra de Deus, ela é, eu diria, imbloqueável, se é que existe essa palavra. A palavra de Deus, ela não pode ser bloqueada, ela não pode ser detida. A palavra de Deus, ela triunfa sempre. Fazer um negócio, olha, fazer um negócio. Nós vamos refletir um pouquinho. Eu já falei sobre esse tema. Mas eu quero continuar falando sobre esse tema. Nós não podemos, de forma alguma, deixar de pregar a palavra de Deus. Não podemos. Você que está ouvindo o programa, você é um mensageiro de Deus. Ah, mas eu não sou pastor, não sou cooperador, não sou diácono, não sou evangelista. Você é. Você é algo para Deus. E você é importante para Deus. E vou dizer uma coisa para você, hein? Eu confio muito nos pregadores anônimos, nos que parecem às vezes tão invisíveis, mas que não deixam de fazer a sua parte. Admiro as pessoas que evangelizam no metrô, evangelizam nos ônibus, evangelizam na escola, evangelizam no trabalho, tudo com inteligência, com sabedoria, sabendo decifrar a questão do tempo oportuno. Eu admiro você que leva a palavra de Deus sem subir em púlpitos. Você é um ganhador de almas. Eu admiro e sei que Deus também te admira. Então não deixe de evangelizar. Não deixe de convidar. Não deixe de falar com os aflitos. Porque Deus vai usar. Ele está usando você. Está usando você tremendamente. Viu? A Bíblia Sagrada fala que Jeremias estava preso. E lá no pátio da guarda, preso. Os que queriam calar a sua voz não conseguiram, porque a palavra de Deus estava com ele, o Senhor estava com ele. E lá no cárcere onde estava, Deus foi lá falar com ele. Estava ainda preso ali no pátio da guarda, quando a palavra de Deus lhe foi dirigida pela segunda vez, a Bíblia fala no capítulo 33 do profeta Jeremias. Interessante esse capítulo, não é? Mesmo porque, se a gente ler mais alguns versículos, a gente vai se deparar com 33:3, é o clama a mim. Mas a palavra de Deus, é o que eu quero falar aqui, não pode ser parada, ela não pode ser bloqueada. Nós vemos a palavra de Deus, não importa que você esteja preso, não importa que você esteja sendo impedido de falar por movimentos, por regimes, por sistemas políticos. Não importa que você seja de repente ironizado, depreciado pela mídia, por minorias militantes em suas causas, que na verdade alguns, não todos é claro, querem os seus direitos, mas não querem permitir os direitos dos outros. Não importa. A palavra de Deus não morre. Viu? Por mais que se tente calar a palavra de Deus, não se pode calar a palavra de Deus, não se pode calar Deus. Os movimentos que acontecem, é só você ver, a palavra de Deus sempre, ela triunfa, ela não pode ser barrada. A palavra de Deus triunfou nos países comunistas, os comunistas não conseguiram impedir, os ateístas também não podem impedir. Esse movimento grande agora, que às vezes quer calar os seus também extremistas, os seus militantes, a palavra de Deus, o Islã, também não impedirá a palavra de Deus. Sabe por quê? Porque Deus não se cala, não tem como calar a boca de Deus. Deus sempre vai levantar alguém, como Deus está levantando você agora. Por mais que tentem, por mais que Satanás tente, por mais que a ciência tente, por mais que movimentos, às vezes, de conhecimento, inteligência, ou movimentos, eu diria, considerados intelectuais, tentem calar a palavra de Deus não pode morrer. Deus não se cala. Deus não para de falar. Está falando contigo agora. Que há de vir, virá, não tardará. Você precisa de Deus, você precisa de uma vida espiritual que dê a você a tranquilidade para a vida. Não só não se cala a palavra de Deus, como também nada pode tirar a comunhão de Deus com os seus servos. Você pode estar preso, você pode estar jurado de morte por pregar a palavra de Deus, você pode estar exilado, você pode estar numa situação financeira difícil, não importa. Se Deus quer falar contigo, Deus vai falar contigo. A comunhão com Deus, ela não pode ser detida por barras de cadeias. A comunhão com Deus não pode ser detida por ameaças. Não. Jeremias estava lá. Pensaram que talvez ele não fosse falar mais nada e que a comunhão com Deus seria detida pelas portas ou pelos guardas, mas não foi. Deus foi lá na prisão e falou com Jeremias, assim como está falando com você hoje. Deus sempre está com os seus servos. Nada pode deter o nosso Deus. Nada. Nada. O evangelho precisa alcançar a gente e vai alcançar. O evangelho precisa ser pregado e vai continuar sendo pregado. Então, ouvinte, você é um vaso. Você é uma voz que Deus colocou para falar. Você é um servo que Deus levantou para evangelizar. Independente de você ser valorizado pelo grupo A, B ou C, ou até mesmo pela sua igreja, você é um vaso que Deus levantou para falar dessa palavra. Então fale, com sabedoria, fale a todo tempo, Deus será contigo. Você será muitíssimo abençoado pelo Senhor. E muitas almas vão se render. Preso ali, e Deus falando com ele, foi solto, e Deus mandando a palavra também. E por escrito mandou a palavra ao rei Joaquim, por meio de Baruque. E o rei ouviu a palavra, cortou o livro, que era em forma de rolo, né, em pedaços. Manda prender de novo os dois. Cadeia de novo, Jeremias, sei Baruque. Deus os escondeu e mandou Jeremias escrever tudo de novo. E ainda foram acrescentadas muitas palavras. Rasgou a palavra, Deus manda de novo. E dentre as palavras que foram acrescentadas, foi dito que Joaquim seria morto pelo rei da Babilônia e o seu cadáver ficaria insepulto, ou seja, não seria sepultado. Nós vemos ouvindo essas perseguições daqui e dali, crescimentos de movimentos, religiões. Estamos vendo perseguições todos os dias. E às vezes nós vemos aí a solução, né, que alguns dão. A gente até brincou aqui que um determinado pastor disse: não, os crentes têm que ter mais filho, porque é a forma de... Não! Não! Os crentes não crescem assim. Embora assim cresçam também, né? Mas nós temos que sim continuar pregando o evangelho. Não adianta, vamos proibir a entrada de religiões violentas, vamos proibir a entrada dos muçulmanos, hinduístas, vamos proibir a construção de mesquita. Não. Não. Então nós temos que fazer uma bancada, porque nessa bancada nós podemos ter um favorecimento político. Não. O evangelho não vai crescer dessa forma, não. Não podemos achar que o evangelho cresce quando nós suprimimos o crescimento dos outros ou tiramos dos outros a liberdade deles cultuarem, porque é algo também que é regido pela Constituição Nacional. Se eles não podem, nós não podemos. Vamos ser justos, minha gente. Todo mundo pode. Não adianta nós termos uma bancada evangélica, porque o evangelho não vai crescer por ação política, nem pelo número de gente que tem lá, e por isso vamos dizer, não, o evangelho cresce quando nós levamos a palavra, quando nós pregamos, e às vezes pregamos tão pouco. Às vezes falamos do amor de Deus tão pouquinho. Às vezes encontramos pessoas dispostas a encontrarem tantas fórmulas para deter esse movimento, para deter aquele movimento. Não adianta. Se esse grupo ou aquele haverá de dominar o planeta e serão instrumentos na grande tribulação, enfim, vai haver perseguição contra cristãos, bom, que venha. Mas não fomos chamados para dominar o mundo. Nós estamos bem avisados que sofreremos e estamos sofrendo perseguições ao final dos tempos. Não importa o crescimento desse grupo, não importa o crescimento comunista, não importa o crescimento fascista, não importa o crescimento de pessoas tentando cada vez mais produzir leis para calar os cristãos, como determinados movimentos que se consideram movimentos como a última Coca-Cola do deserto. Não, não, não, não. Não importa o quanto nós sejamos depreciados pela mídia, por Rede Globo, Rede Bobo, Rede Babá, não importa. Jesus deixou claro que a hostilidade haveria de acontecer contra todos os fiéis. Você é servo de Deus? Não tem bilhete de primeira classe para você, não. Você é servo de Deus, acha que tudo vai ser bênção, dinheirinho no bolso, carro, conforto, sem nenhum compromisso, sem nenhum sofrimento. Olha, vou dizer a você, se você acha que é assim, eu vou dizer uma coisa, saia. Saia do movimento. Saia, porque você deixando esse tipo de pensamento, você vai deixar de influenciar pessoas e vai deixar de ficar falando bobagem. Evangelho é sofrimento. Evangelho tem vitórias, tem conforto, tem alegrias, é claro que sim, mas nós sabemos que nós somos como a escória desse planeta. Você é uma pessoa séria, olha, Jesus mesmo disse, quando essas coisas começarem a acontecer, levantem as vossas cabeças, porque está próxima a vossa redenção. Então, ouvintes, olha, a palavra de Deus, ela não pode ser parada, não pode ser calada, ela não pode ser impedida, Deus não pode ser impedido, o evangelho sempre triunfará, porque Deus tem o controle de todas as coisas, Deus tem o controle de toda a história, nós só temos que fazer a nossa parte, disponha-te, ou dispõe-te, coloca-te na presença de Deus e faz a obra de Deus. Não fique esperando facilidades criadas por pessoas que estão buscando boquinhas, por plataformas que querem se formar para pessoas ficarem ricas às suas costas ou usando o movimento cristão. Nós não precisamos disso. palavra de Deus vai crescer quando nós pregarmos a palavra de Deus, quando nós formos exemplo e quando nós vivemos o que nós pregamos. Quando nós anunciarmos a palavra de Deus, como os servos de Deus do passado anunciaram, sem medo da oposição, sem medo de cortarem a nossa cabeça, não. Vamos ter sim muitas bênçãos, vamos ser sim alegres em muitos momentos, mas haverá um momento que vai doer, vai chegar um momento que vai, não é? Pois é assim. Então olha, ouvintes amados, se reis, se monarcas não conseguiram parar a palavra de Deus, ninguém vai conseguir. Nós temos é de falar. Se você não está falando, quem está parando a palavra de Deus é você. Você é crente e acha que não, porque o meu pastor só prega. Olha, você tem pregado, tem feito alguma coisa, tem convidado alguém para participar do culto, tem falado que Jesus vai voltar e que Jesus ama as almas. Tem, não tem? Então você sim está detendo, porque a sua boca é para falar do amor de Deus também. Comunicação geral, mas é para falar do amor de Deus, é para levar a palavra de Deus aos corações. Não vamos parar de jeito nenhum. Que Deus abençoe você.
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3: Uma da manhã e 37 minutos, já estamos de volta com todos vocês na Madrugada do Socorro de Deus. Continue nos ligando, DDD 11 3208-2790, ou nos enviando a sua mensagem pelo DDD 11 98292-3392. Deixe-nos o seu nome, a cidade que você está falando, ou nos escreve. E em seguida, também nos deixe o seu pedido de oração. Às 2 da manhã, faremos o grande clamor, o clamor do socorro de Deus. Saiba que nesta madrugada, o Senhor deseja e muito abençoar a sua vida. O nosso irmão Xavier nos enviou a sua mensagem. Ele nos escreve dizendo: Pastor, ore por mim, porque tem algumas coisas que estão atrasando a minha vida, a minha vitória. Vamos orar sim. A nossa irmã Edna também nos escreveu pedindo ao Senhor que venha abençoar, livrar a sua casa e a sua família. Irmã Edna, já está incluso o seu nome na oração. Isaías Santos, de Itapecirica da Serra, ele nos escreve pedindo oração por toda a família. E também nos envia uma lista de nomes para incluirmos na oração. Deus abençoe, irmão Isaías. Nós vamos já já apresentar a sua família nas mãos de Deus. Vamos ouvir agora quem está do outro lado e deseja falar conosco. A paz do Senhor, bom dia.
4: Paz do Senhor.
3: A paz do Senhor, por gentileza, abaixe o volume do rádio totalmente e nos escute pelo telefone. Com quem eu falo?
4: É o Elias, de Aparecida de Goiânia.
3: Irmão Elias, seja muito bem-vindo.
4: Irmão, que coisa boa, já tem umas 10 dias que eu estou tentando falar, falei 2 vezes, não consegui, mas agora deu certo.
3: Que bênção.
4: É o irmão Elias, de Aparecida de Goiânia.
3: É um prazer falar com o irmão. O irmão deseja orações?
4: É, eu quero pedir três orações.
3: Sim.
4: Uma para mim, que eu estava com um monte de problema, irmão, em casa, mas na madrugada eu estou buscando, clamando, e Deus está cada vez mais operando na minha vida. E eu quero pedir oração para o meu filho.
3: Uhum.
4: Elias também, Elias Júnior.
3: Elias Júnior.
4: E pelo filho dele, o Jorge Elias.
3: Jorge Elias.
4: E pela esposa dele, Marília.
3: Marília.
4: É, eu quero pedir a oração pelos três, para os três, e oração por mim, que Deus está trabalhando na minha vida. Graças a Deus, eu não conseguia dormir, irmão. Com tanto sonho, tantas coisas, mas graças a Deus, cada vez mais está só melhorando.
3: Glória a Deus.
4: É,
3: esse é o poder da oração.
4: Eu moro aqui no centro de Aparecida de Goiânia, na rua Marcelino, quadra 27, lote 10.
3: Deus abençoe, irmão Elias.
4: Eu estou ouvindo dos programas da Deus de Amor. Toda madrugada, eu congrego na Universal, mas eu estou toda madrugada e estou orando de joelho, orando sentado. Essa noite, essa madrugada eu orei 1 hora, mas devido às vezes a algumas coisas, eu orei sentado, dei uma volta, orando nos 4 cantos do muro da minha casa.
3: O importante é orar.
4: Para que seja liberto. Todo mal.
3: Glória a Deus. Irmão Elias, Deus abençoe os nossos queridos irmãos da Universal.
4: Alô.
3: são sempre bem-vindos a visitarem a nossa igreja, participarem conosco. Foi um prazer, irmão Elias. Eu incluí aqui o nome do irmão, o seu pedido de oração, e pode deixar conosco que às 2 da manhã nós vamos clamar e vamos interceder pela sua família. Fique na paz do Senhor Jesus.
4: A paz do Senhor Jesus. Deus abençoe a todos.
3: Amém. 1h42, é sempre um prazer receber a sua ligação, a sua mensagem. Olha, 18 minutinhos nos separam para a oração das 2 da manhã. E é claro, nós vamos orar por todas as áreas da sua vida. E creia que o Senhor vai visitar você. Vamos ouvir mais alguém? A paz do Senhor, bom dia.
5: Bom dia, pastor.
3: A paz do Senhor, com quem eu falo?
5: É com Edna.
3: Irmã Edna, fala de onde, irmã Edna?
5: De Mauá.
3: Mauá, interior de São Paulo. Bem-vinda.
5: Um grande ABC.
3: A irmã deseja orações? Fique à vontade.
5: Sim, pastor. Eu ontem liguei aí, pastor, para pedir uma oração para uma ex-nora minha que mora no Paraná.
3: Sim.
5: É, vou ser rápida para não tomar tempo.
3: Fique à vontade.
5: Ela tentou o suicídio, ela tinha tomado um monte de remédio, né? Aí ela estava internada, entubada. O médico disse que ela estava com estado grave.
3: Já
5: tinha 2 dias desacordada. Aí hoje eu tive notícia que ela acordou.
3: Meu Deus.
5: Né? Mas ela está no hospital ainda, mas ela está fora de perigo, né? Graças a Deus.
3: Então, ela tentou suicídio, foi parar
5: ela
3: no hospital.
5: Mais de 100 comprimidos.
3: Meu Deus. Foi parar no hospital, ficou desacordada e despertou hoje.
5: Hoje.
3: Nós vamos orar pela vida dela. A irmã deseja dizer o nome da pessoa?
5: A irmã dela é Marta. Marta Braz, tá?
3: Marta.
5: Aí você põe o nome dos meus filhos. William, o Wellington e o Jefferson.
3: William, o Wellington e Jefferson.
5: Isso, pastor.
3: Jefferson. Está anotado? Nós vamos orar às 2 da manhã e ao final
5: pastor,
3: da programação vou deixar todos esses nomes no santuário. Deus abençoe,
5: amém,
3: irmã
5: pastor.
3: Edna.
5: Amém, pastor. Deus abençoe sua vida também. Amém.
3: Uma excelente madrugada na presença de Deus. 1h45, continue nos ligando, nos enviando a sua mensagem. É sempre um prazer ler e ouvir você. A nossa irmã Vânia nos enviou a sua mensagem dizendo, pastor, já estou orando. Quem também nos escreveu é a nossa irmã Neide. Irmã Neide, já estou aqui incluindo o seu nome e também a lista de nomes que foi enviado pela irmã para a oração desta madrugada. Vamos ouvir mais alguém que está do outro lado e está na ponta da linha. A paz do Senhor, bom dia.
6: Paz do Senhor, bom dia, amado irmão.
3: Com quem eu falo?
6: O senhor fala com Carlos Alberto, Vitória, Espírito Santo.
3: Irmão Carlos, seja muito bem-vindo. Deus abençoe os nossos irmãos capixabas que sempre estão nos ouvindo durante a madrugada.
6: Amém.
3: O irmão deseja orações?
6: Sim, pastor. Desejo oração para a minha vida espiritual. Estou sendo bombardeado pelo diabo. Tá uma luta, está travada, pastor, mas eu creio que Deus já está entrando com providência.
3: Amém.
6: Eu sou ouvinte assíduo desse programa, madrugada, né, que estou trabalhando, estou na escuta, a oração também que os irmãos fazem, edifica a gente também.
3: Verdade.
6: Mas eu estou sendo muito bombardeado pelo adversário.
3: Vamos orar.
6: E eu peço oração para que Deus possa tratar com vitórias, né, irmão, me socorrer nesse momento de tão difícil, financeiramente falando, e Deus possa entrar com providência, né, na minha vida. Eu peço oração também para toda a minha família, minha esposa, meus filhos, meus netos, para todos os meus colegas de trabalho, nesse momento estou trabalhando.
3: Amém, amém.
6: E para todos aqueles que estão à escuta desse belíssimo programa, que Deus possa abençoar a vida de todos.
3: Deus o abençoe também e o convido para que juntos possamos clamar daqui a pouquinho às 2 da manhã, tá bem?
6: Amém.
3: Deus abençoe grandemente.
6: Estou clamando juntamente com os irmãos aí para que Deus possa bradar com a vitória em nossa vida.
3: Glória a Deus. Uma excelente semana, uma excelente madrugada na presença de Deus. 1h47, DDD 11-3208-2790. Entre em contato conosco, inclua seu nome, o nome da sua família, para oração. Estamos atendendo milhares de pessoas. Caso você não consiga falar ao vivo, o WhatsApp não tem fila. Você envia sua mensagem, já chega para nós automaticamente e já é incluso na oração. Quem nos escreveu foi a nossa irmã Maria. Ela nos diz: pastor, bom dia, quero pedir orações para minha nora, para os meus filhos. Nós vamos orar e vamos apresentar em oração. Quem também nos escreveu nesta madrugada, Maria de Lourdes. Ela pede orações por Camila, para que Deus possa libertá-la, abrir uma porta de emprego. Nós vamos apresentar, sim, em nome de Jesus. Irmã Maria, ela também conclui dizendo: não sou da igreja, mas ouço o programa. Irmã Maria, a irmã é sempre bem-vinda, juntamente com os demais irmãos de outros ministérios. Que Deus abençoe a vida de cada um de vocês. Vamos a mais um ouvinte. A paz do Senhor, bom dia.
7: Bom dia.
3: Que Deus abençoe. Com quem eu falo?
7: É com a Maria Lúcia.
3: Irmã Maria, a irmã está nos ouvindo apenas pelo telefone?
7: É.
3: Perfeito.
7: É, eu estou ouvindo só pelo telefone.
3: Ah, maravilha. A irmã fala de onde?
7: Eu falo aqui da Zona Norte.
3: Zona Norte de São Paulo. Seja muito bem-vinda. A irmã deseja orações?
7: Eu desejo, pastor.
3: Fique à vontade.
7: Pela minha vida, pela minha saúde e também pelas minhas duas filhas, também, que se chama Darlene e Daniele.
3: Darlene e Daniele. Mais alguém?
7: Só esse.
3: Amém, amém. Irmã Maria, muito obrigado pela sua participação. Nós vamos orar.
7: Maria Lúcia, viu?
3: Maria Lúcia, anotado.
7: Tá bom.
3: Uma excelente madrugada e pode contar sempre com nosso apoio e as nossas orações.
7: É, o senhor também.
3: Amém. Deus abençoe. 1h50, é a madrugada do socorro de Deus. Quantas pessoas precisando do socorro, não é verdade? Talvez uma destas pessoas seja você. Olha, eu gostaria de chamar agora um quadro muito especial que fala sobre família. O pastor e psicólogo Jessé Ávila, no quadro Família em Foco, vai falar hoje sobre identidade e autoestima na família. Vamos ouvir, vamos ser edificados pelo Senhor? É a palavra de Deus nesta madrugada, a madrugada do socorro de Deus.
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10: Olá, seja muito bem-vindo a mais um episódio do Família em Foco, um espaço dedicado a reflexões sobre relacionamentos, convivência e bem-estar familiar. Aqui, falamos de temas que podem transformar o dia a dia da sua casa, sempre com base em estudos, mas de um jeito simples e prático. Você sabia que a identidade emocional de uma pessoa nasce principalmente dentro do ambiente familiar? É no lar que aprendemos quem somos e quanto valemos. E é justamente por isso que hoje eu venho falar sobre identidade e autoestima na família. Pesquisas da Associação Americana de Psicologia apontam que crianças e adultos que crescem em ambientes familiares acolhedores tendem a desenvolver maior autoestima, segurança emocional e melhor capacidade de enfrentar desafios. A validação emocional, quando ouvimos "você é importante, você é forte, você consegue", constrói identidade sólida. Veja o seguinte exemplo. É como um adolescente que nunca recebe elogios, mas vive recebendo críticas, ou aquele famoso rótulo, você é um aborrecente. Então, ele passa a acreditar que não é o bom o suficiente, levando essa ferida emocional para outras áreas da vida e, obviamente, tendo prejuízos significativos. Mas vamos pensar aqui. A família é o primeiro espelho da autoestima. O que dizemos aos nossos pode curar ou pode ferir. Pode dar vida ou pode matar do ponto de vista emocional. Por isso, eu tenho aqui 5 dicas bem práticas que pode ajudar a sua família na questão de identidade e autoestima. Primeiro, elogie mais. Reconheça os esforços, não só os resultados. Segundo, quando corrigir, o faça com amor. Firmeza, claro, sem humilhação. Terceiro, incentive a autonomia. A autoestima nasce quando alguém acredita em nós. Penúltimo, evite comparações. Afinal de contas, cada pessoa tem o seu ritmo, o seu tempo e o seu valor. E por último, crie um ambiente seguro, onde sentimentos possam ser expressos sem medo e sem culpa. Como disse Brené Brown, a verdadeira coragem é ser imperfeito e ainda assim digno de amor e pertencimento. E se você gostou desse conteúdo, compartilhe com amigos e familiares a nossa programação e continue nos acompanhando, porque a qualquer momento estaremos de volta com mais reflexões que podem transformar a sua vida. Um forte abraço e até breve.

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1: André e Alexandre foi o sangue de Jesus. 2 da manhã na capital paulista, muito obrigado pela sua audiência. Eu sou o presbítero Rafael Gonçalves e esta é a madrugada do Socorro de Deus. Como prometido, vamos aos prefixos, a identificação das emissoras e em seguida nós voltamos com um grande clamor. Você que ligou, você que nos deixou a sua mensagem, se prepare, pois já já entraremos em oração.
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3: 2 horas e 1 minuto.

0: 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Chegou o momento da oração da madrugada. 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
1: Santíssimo Deus e eterno Pai, aqui estamos mais uma vez em Tua santa e maravilhosíssima presença para glorificá-lo, para enaltecê-lo, para agradá-lo. Ó Pai, muito obrigado por mais uma madrugada em Tua presença, por mais um momento de oração, uma conexão com o Senhor, uma conexão com o Filho, uma conexão com o Espírito Santo. Perdoe os nossos pecados, perdoe as nossas transgressões, perdoe-nos, ó Deus, por tudo que fizemos e praticamos, que não foi do Teu agrado, não foi da Tua vontade. Nos apresentamos diante do Senhor, com nosso coração quebrantado, contrito e arrependido, por tudo que fizemos e praticamos. Permita-nos falar com o Senhor nesta madrugada. Permita-nos glorificá-lo, exaltá-lo. Ó Pai, ó Deus bendito e maravilhoso, ó Deus, Jeová, que antes do princípio já existia, criou os céus, criou a terra, nos criou a sua imagem e semelhança, a Ti seja toda a honra, toda a glória, toda a adoração. A nossa alma Te louva e também se alegra, pois sentimos a Tua presença quando falamos contigo. Obrigado, Senhor, porque não nos abandonou, não nos deixou. O Senhor nunca virou as costas para nós, mas as Tuas mãos esteve sempre inclinadas, estendidas para nos abençoar. Os Teus ouvidos sempre atentos para ouvir as nossas orações. E por isso nós não nos cansamos de interceder uns pelos outros, nós não nos cansamos de buscar o Senhor. Temos prazer nisso e o Senhor tem prazer em nos ouvir. Obrigado, meu Deus, muito obrigado. Eu peço ao Senhor que nesta madrugada venha visitar cada ouvinte que nos enviou a sua mensagem de texto através do WhatsApp da Central de Produção Internacional. Eu oro também por todos que entraram em contato conosco via telefone. Senhor, visite estas pessoas agora. Talvez tristes, desanimadas, oprimidas e preocupadas com os problemas da vida, não tenham conseguido dormir bem durante a noite. Mas eu creio que o Senhor pode visitar cada uma delas agora. Visite, Senhor. Visite com Teu bálsamo. Visite e toque com o toque da cura. Visite, meu Deus, e repreenda as enfermidades físicas, espirituais, patológicas, psicológicas, mentais. Quantas pessoas, ó Pai, que preocupadas com os problemas financeiros, não têm conseguido dormir. Pessoas endividadas. Pessoas que estão prestes a perderem a sua casa, para os credores, para os agiotas, porque não tem uma fonte de renda, algum recurso para quitar as suas dívidas. Visite, meu Deus, estas pessoas agora. Hoje é sexta-feira e creio que ainda hoje o Senhor pode providenciar a bênção, a vitória que estas pessoas estão almejando ou precisando. Socorre-nos, ó Deus, socorre a vida deste desempregado, endividado, este pai de família, cujos filhos dependem da fonte de renda para que possam crescer, gozando da perfeita saúde, se alimentando dos nutrientes necessários. Mas agora, meu Deus, o quadro é totalmente diferente. Não há o que comer, não há o que vestir, há contas a pagar, mas não há uma fonte de renda para que este pai, para que esta mãe coloque as suas vidas novamente nos trilhos e possam prosperar, possam viver no verde, honrando os seus compromissos. Meu Pai, eu não sei o motivo, se é devido à influência econômica, alguma influência maligna, mas que em nome de Jesus, todo mal venha a ser repreendido agora. Venha restaurar a vida financeira desta pessoa. Venha restaurar o estado emocional, psicológico e mental desta pessoa, que devido aos problemas financeiros, está, meu Deus, levando esta pessoa à loucura. Dê o livramento, Senhor. Salve Jesus. Resolva esta situação da melhor maneira possível, conforme a Tua vontade, segundo o Teu poder. Socorre estas vidas agora, socorre estas almas agora. Eu te peço, meu Deus, em nome do Teu Filho amado, Jesus Cristo, que morreu na cruz do Calvário para nos salvar e nos deixou o Consolador, o Espírito Santo. Quantas pessoas, ó Deus, que precisam da ajuda do Teu Espírito. Quantas pessoas que precisam e muito buscar e receber o Teu Espírito, ó Pai, para que não se sintam sozinhas, mas se sintam abraçadas, acolhidas, cheias de Ti, confiantes, tendo esperança que através do Espírito Santo poderão vencer. Ó Espírito de Deus, visite estas pessoas agora. E aquelas que permitirem, more, faça destas vidas a Tua casa, a Tua morada. Faça, meu Deus, moradia fixa por meio do Teu Espírito nesta vida que permite, nesta madrugada, que isso aconteça. Esse coração magoado, triste, abatido, escravizado, agora deseja ter um encontro com o Senhor. Quantas vidas que após a oração estarão entregando as suas vidas a Ti, aceitando o Senhor Jesus, como único e suficiente Salvador de suas almas. Quantas vidas que estão afastadas, mas após a oração estarão dispostas a reconciliarem, a voltarem para os Teus caminhos, pois não suportam mais viverem vazias, sem a ajuda do Teu Espírito, ó Deus. Sem o Teu Espírito não há esperança. Sem o Teu Espírito não encontramos força. Sem o Teu Espírito não conseguimos obter do Senhor conselhos, direção. E por isso, muitas vezes, esta pessoa se encontra desesperada. Quantos têm confiado no homem e têm sido decepcionadas? Quando confiamos no homem, as nossas reclamações dobram, triplicam. Quando confiamos no homem, quando estamos à roda de amigos, apenas há reclamações, apenas há sugestões em relação àquilo que se possa fazer, mas no final de tudo não alcançamos nenhum objetivo, não é resolvido nenhum problema, não há solução. Quando confiamos na pessoa A, B ou C, por isso, ó Pai, nós olhamos para os céus nesta madrugada, sabendo que do alto vem o nosso socorro, a nossa paz, a nossa alegria, a nossa esperança, a nossa confiança. Quem poderá nos socorrer nesta madrugada? Quem poderá nos socorrer diante das crises, da violência, a não ser o Senhor? Por isso, ó Pai, por meio do Teu Espírito, dirige os nossos passos, dirige as nossas vidas. Dirige-nos, ó Pai, para que possamos cumprir bem o nosso dever como cidadão, para que possamos, ó Pai, no dia das eleições, tentarmos eleger aqueles que realmente estão dispostos a trabalhar para o bem deste país. Eu oro e clamo pela minha nação, pois eu faço parte desta nação. Oro, meu Deus, por todos os cristãos, todos os ateus, todos os brasileiros. Eu oro, meu Deus, por todos os católicos. Eu oro por todos aqueles que não têm nenhum credo religioso ou professam alguma outra religião. Todos que precisam, ó Pai, de um alimento, todos que precisam de um emprego, todos que precisam de um milagre, eu clamo pelo Senhor agora. Eu clamo pelo socorro do Senhor para a vida destas pessoas agora. Pessoas que se unem em oração comigo. E outras, ó Pai, que estão dormindo, mas sempre disponibilizam um momento para falar com o Senhor. Ó Pai, socorre-nos nesta madrugada, socorre-nos, ó Deus. Tire esta pessoa da crise atual que vive e a impede de dormir bem. Quantas pessoas, ó Pai, estão prestes a serem tiradas à força de casa, sendo ameaçadas de morte por agiotas? Quantas pessoas que enfermas estão esperando um atendimento, uma cirurgia, e sofrem muito diariamente por um atendimento que nunca vem? Senhor Jesus, toque nessas pessoas agora e repreenda este câncer, este tumor, esta infecção, esta inflamação, esta cegueira, esta mudez, esta surdez, esta enfermidade nos ossos, no fígado, no pâncreas, nos rins. Repreenda, meu Deus, este mal agora. Tu podes fazer aquilo que o homem não pode fazer. A medicina pode ter desenganado esta pessoa, mas o Senhor não desengana ninguém. O poder do homem é limitado, mas o teu poder é ilimitado. Ó meu Pai, quando os recursos dos homens se esgotam, o Senhor vem, o Senhor age, o Senhor faz um milagre, contrariando qualquer diagnóstico clínico que o homem possa ter dado a esta pessoa. Faça isso, Senhor, para que o teu nome venha a ser glorificado nesta madrugada. Tire este bebê que está entubado. Tire esta pessoa que está em coma induzido. Tire esta pessoa, meu Deus, que está prestes a dar o último suspiro de vida deste leito, desta cama, deste hospital. Toque com o toque da cura, mas com o toque também da ressurreição. Quantos, ó Pai, não conseguem acordar? Senhor, meu Deus, quantas tiveram morte cerebral? E há uma pessoa que clama, que ora, está ajoelhado, está com seus joelhos dobrados agora. Alguns estão de pé, estão com as mãos erguidas em direção a este leito onde esta pessoa está deitada e foi desenganada. Senhor Jesus, faça esta pessoa ressuscitar. Senhor Jesus, eu lhe peço, socorre esta família. Toque agora, Senhor Jesus, neste cérebro que já está morto e faça-o ressuscitar. Eu creio, Jesus, neste milagre que para os médicos é improvável. Eu creio neste milagre que para a medicina, para os homens, muitas vezes é improvável, impossível de acontecer. Meu Deus, não estou orando para que o possível ocorra ou aconteça. O possível, os médicos podem fazer. Eu posso fazer, porque o Senhor nos deu entendimento, raciocínio, inteligência. Somos a tua imagem e semelhança, ó Deus. Eu clamo pelo impossível. Eu clamo por aquilo que nós não podemos fazer, pelo que o médico não pôde fazer. Eu clamo pelo impossível do Senhor na vida desta pessoa que está acamada, desenganada, esta pessoa que sofreu um seríssimo acidente. Eu clamo ao Senhor pelo impossível. Faça o impossível acontecer agora. Ó Deus do impossível, ó Deus que desconhece as improbabilidades, ó Deus que desconhece o impossível, faça o possível acontecer nesta vida agora. Toque na vida deste bebê, toque na vida desse recém-nascido, toque na saúde desta criança, deste adolescente, deste jovem, deste senhor, desta senhora. Toque nestas vidas agora, Senhor Jesus, e opere um grande milagre, o milagre da cura. Aonde quer que esteja alguém, no hospital, assentado ou deitado em uma cama esperando o atendimento, outros que estão nas CTIs, nas UTIs, deste hospital, deste pronto-socorro, outros que estão em casa sentindo dores, não há alguém que a leve para o hospital, não há alguém que a socorra agora, socorre Jesus, socorre. Quantas pessoas sozinhas, quantas pessoas sofrendo com dores, esta pessoa tenta ligar, tenta contato, mas não tem alguém que a possa socorrer. Ó Senhor Jesus, visite esta pessoa agora que está em casa, visite este idoso, visite, meu Deus, esta criança, visite, meu Deus, esta pessoa que mora sozinha, toque agora, meu Deus, socorra agora, Jesus, e dê o grande livramento. Liberte esta pessoa dos comprimidos, liberte esta pessoa dos remédios controlados, liberte esta pessoa, meu Deus, da opressão, da depressão, liberte esta pessoa agora desta obra maligna, que sempre é feita para a destruição da sua vida pessoal, espiritual, financeira. Meu Deus, repreenda esta obra maligna que foi feita nas encruzilhadas, nos cemitérios, nas matas virgens. Meu Deus, restaure a vida desta pessoa por completo. Ajude esta pessoa a vencer a depressão. Com teu espírito, esta pessoa pode vencer. Ajude esta pessoa a vencer a ansiedade. Com teu espírito, esta pessoa pode vencer. Tira todo o medo, todo o desespero. Ajude esta pessoa a vencer o trauma. Quantas pessoas, ó Pai, que nas ruas desta cidade, desta metrópole, desta capital, esta pessoa foi vítima de um assalto. E hoje, meu Deus, sofre com a síndrome do medo, do pânico. Não consegue mais trabalhar. Não consegue sair de casa para trabalhar. Não consegue sair de casa nem para comprar um pão. Não consegue sair de casa sozinha, a não ser de carro com outra pessoa guiando o veículo. Senhor Jesus, socorre estas vidas agora. Quantas pessoas passando por psiquiatras, psicólogos, sendo receitado diversos medicamentos. Esta pessoa sofre com diversos sintomas, reações, e esta pessoa quer voltar a ter paz, quer gozar da perfeita saúde. E por isso esta pessoa recorre ao Senhor em oração: dê saúde, Senhor, dê saúde. Volta a repetir e a pedir saúde mental, física, psicológica, para que esta pessoa vença estes traumas, estas síndromes. O inimigo tem lutado com esta pessoa no trabalho. Esta pessoa tem lutado para que esta pessoa não venha a crescer na carreira. Mas que em nome de Jesus, todas as tentativas do inimigo em tentar prevalecer contra a vida desta pessoa seja queimado, destruído, desfeito agora pelo poder de Deus. Eu oro, Senhor, meu Deus, por todos que estão presos ao vício do cigarro, ao vício das drogas, ao vício dos jogos. Meu Deus, liberte estas vidas agora que estão presas ao vício do alcoolismo. Quantas pessoas não prosperam, permanecem na miséria, ganham até bem, têm um bom emprego, têm um bom trabalho, têm uma excelente carreira, mas não prosperam devido ao vício. Casamentos são destruídos, vidas destruídas, presos aos vícios que destroem lares, famílias e casamentos. Seria, meu Deus, até inapropriado dizer tantos vícios que as pessoas estão presas e amarradas, que estão destruindo a sua vida pessoal, a sua carreira, a sua vida amorosa, financeira e familiar. Eu peço ao Senhor que nesta madrugada quebre grilhões, quebre estas correntes, rompa, meu Deus, as correntes, abra as cadeias e liberte estas vidas agora. Visite, meu Deus, todos agora que nos enviaram a sua mensagem e entraram em contato conosco, que após o término da nossa participação às 5 da manhã, sendo elevados os seus nomes e os seus pedidos para o santuário. Obrigado, meu Deus, por este momento de clamor. Obrigado, meu Deus, por este momento de intercessão, de oração. Que momento glorioso e maravilhoso é este que o Senhor nos concedeu. Obrigado, Senhor Jesus, muito obrigado por esta madrugada, por esta sexta-feira, por esse fim de semana que se inicia. Guarde a nossa vida, livra-nos de todo mal. Eu apresento este motorista de aplicativo, este pedestre, esse ciclista, esse entregador por aplicativo, este porteiro, esse cirurgião, esse plantonista, o corpo de bombeiros, polícia civil e militar, todos que nesta madrugada estão trabalhando, os operadores e locutores de rádio, todos aqueles, meu Deus, que estão trabalhando neste momento, guarda, livra. Livra dos acidentes, livra dos assaltos, livra-nos da morte, repreenda toda a mortandade, toda a seta do inimigo. Nós colocamos a nossa família diante do Senhor. Guarda a nossa família, guarda as nossas vidas, guarda-nos, Senhor, guarda-nos, ó Pai. Não permita que as setas do inimigo nos alcance. Não permita que o homem mau venha ter domínio sobre nós, poder sobre nós, ou venha se levantar contra a nossa vida. Guarde-nos pelas ruas desta cidade. Guarde-nos no trânsito. Guarde-nos, ó Deus, é a minha oração. Glória ao Pai, glória ao Filho, glória ao Espírito Santo de Deus. Amém e amém. E graças a Deus.

0: 2:32, você que orou conosco, tenha plena certeza que Deus visitou você, o seu lar e a sua família. E a pergunta que eu faço a você: você deseja que o Espírito Santo lhe visite ou que o Espírito Santo faça de você morada? Seja conduzido por Deus, permita que o Espírito Santo entre na sua vida, more em você, porque nos dias atuais que estamos vivendo, precisamos e muito da ajuda do Espírito Santo. Para receber o Espírito Santo, o primeiro passo é confessar os seus pecados ao Senhor, se arrependendo de todos eles, em seguida aceitando Jesus como Salvador e vindo à igreja para buscar os dons do Espírito Santo nos cultos de renovo, nos cultos de Pentecostes e, é claro, sendo batizado em nome do Pai, do Filho e do Espírito Santo, no batismo das águas. Antes, no batismo das águas, você pode ser batizado com o Espírito Santo. Então aceite Jesus agora. Onde quer que você esteja, levante as mãos. Caso seja possível, caso contrário, fique em espírito de oração, mas repita comigo dizendo: Senhor Jesus, eu orei e senti no meu coração o desejo de aceitá-lo como único e suficiente Salvador da minha alma. Eu confesso a Ti os meus pecados, as minhas transgressões e os abandono agora. Perdoe-me, Senhor. Perdoe-me, Jesus. Escreva o meu nome lá no céu, no livro da vida, e sela com Teu sangue. Prometo procurar uma igreja, prometo congregar, prometo buscar o Teu Espírito em oração, jejum, nos cultos diários. Prometo me batizar para que se cumpra em mim a justiça divina. Amém e amém, e graças a Deus. Amigo ouvinte, seja bem-vindo à vida, seja bem-vindo à igreja Deus e Amor. Procure ainda hoje uma igreja mais próxima de você.
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2: 2:40. Muito obrigado pela sua audiência. Eu sou o presbítero Rafael Gonçalves e somos da Igreja Pentecostal Deus é Amor. Após este clamor, esta oração, vamos agora a um quadro muito especial: Bíblia em Foco. Você ama a palavra de Deus, não é claro? Consumidos pelo pecado, presbítero Deralandi traz esta palavra aos nossos corações nesta madrugada. Seja edificado por Deus, em nome do Senhor Jesus.
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4: Olá, ouvintes, a paz do Senhor Jesus Cristo. Eu sou seu irmão em Cristo e amigo, pastor Erwin Delalande, e quero compartilhar com você a palavra do Senhor, este quadro que nos traz exortação, aconselhamento, orientação e muita, mas muita palavra de Deus para a sua vida. Nós vamos falar hoje sobre consumidos pelo pecado. E eu quero compartilhar com você o texto em Gênesis, no capítulo 4 e no verso 7. A Bíblia vai nos trazer e diz assim: se procederes bem, não se restabelecerá o teu semblante, mas se não procederes bem, o pecado jaz à porta e o desejo dele será contra ti, mas tu deves dominá-lo. O pecado está à porta do teu coração e te consumirá. É o que Deus fala para Caim. E Caim, ele sente um desejo muito forte de praticar o erro contra o seu irmão e contra o próprio Deus. A Bíblia diz que Caim e Abel oferecem sacrifícios ao Senhor. E o sacrifício de Abel é recebido pela qualidade, pela intenção do coração e a forma como ele é apresentado a Deus. Caim, pelo seu lado, oferece a Deus um sacrifício. Mas esse sacrifício é um sacrifício meramente colocado ali para cumprir aquilo que é por tabela, cumprir aquilo que é de praxe, não por uma questão de reconhecimento e nem por uma questão de adoração. Os sacrifícios são colocados e a Bíblia vai dizer que Deus então recebe o sacrifício de Abel. Caim olha para o seu irmão e há um desejo no seu coração muito forte. Há um desejo que cresce em seu coração de se vingar do seu irmão pela resposta que Deus o havia dado. E você sabe muito bem que nós precisamos, como cristãos, ter o nosso coração guardado pela palavra do Senhor. É o salmista quem vai dizer no Salmo 119: escondi a tua palavra no meu coração para não pecar contra ti, ó Senhor. Quando o nosso coração é guardado pela palavra, nós não temos a habilidade de deixar com que o pecado domine sobre a nossa vida. Todo desejo e toda vontade que existe em nossos corações, ele de certa forma é trabalhado, ele precisa ser trabalhado. Quando eu como cristão, eu como servo de Deus, eu como alguém que crê no nome do Senhor, não me permito dominar, não me permito trabalhar, eu sou consumido pelo pecado. O livro de Êxodo, no capítulo 15, a partir do verso 9, ele vai nos dizer exatamente isso. O inimigo dizia: perseguirei, alcançarei, repartirei os despojos, o meu desejo se fartará deles, arrancarei a minha espada, a minha mão os destruirá. O desejo de destruição, de sangue, de morte, de praticar o mal, está constante em nossos corações. Ele está constante em nossas vidas. É por isso que nós temos no meio de uma sociedade, é por isso que nós vivemos hoje dias sangrentos, dias de maldade, dias de muita hipocrisia, dias de muito ódio, dias de muito rancor. porque os nossos corações não são guardados pela palavra do Senhor. Nós vivemos hoje aquilo que nós chamamos de concupiscência, que em latim vai dizer concupiscens, o que tem um desejo forte ou um forte desejo. Sim, nós vamos viver algo que se torna maior do que nós. Nós vamos viver sentimentos que se tornam maiores do que nós, que vai derivar da palavra, em hebraico, nós chamamos de nefesh, ou então alma, respiração ou desejo. E isso vai nos dar a entender e a compreender que há em nós um desejo, e ele pode surtir um efeito bom ou então um efeito mau. E nós temos isso em nossa vida. Os desejos, eles precisam ser trabalhados, senão nós somos consumidos pelo orgulho, pela soberba, pela arrogância. Nós somos consumidos por tudo aquilo que nos leva longe, para longe do nosso Senhor. Quando nós, como homens e mulheres de Deus, não guardamos a nossa língua, o nosso coração, a nossa mente, a nossa alma, nós somos, de forma infrutífera, produtores de pecado. Eu sei que nós temos a habilidade de culpar ao diabo pelos pecados que nós, como homens, praticamos. Mas o diabo é diabo enquanto diabo. Ele não tem diabo da inveja. Você não vai ter o diabo da maldição, o diabo da morte. Ele é maligno. Ele é o diabo. E nós, como humanos, temos a tendência de praticar o mal. E é por isso que Deus vai falar com Caim, que olha, o pecado está à tua porta. Ele está bem aí, pronto para entrar e destruir. Então não deixa com que esse sentimento cresça sobre a tua vida. E o que nós temos visto e ouvido, ouvintes, é exatamente isso. O pecado, ele destrói tudo aquilo que o Senhor tem permitido com que o homem viva, tem permitido com que o homem glorifique toda a criação, manifesta a glória do Senhor. Nós temos em Gênesis até o capítulo 6, nós temos tudo aquilo que diz respeito à criação, à beleza do mundo sem o pecado. Nós temos tudo aquilo que nos traz ao conhecimento, a criação do Senhor, a obra-prima do Senhor, o trabalhar do Senhor para tudo aquilo que nós vivemos hoje. E aí então nós temos o homem que erra, que falha, que peca e vai começar a traduzir o plano inicial de Deus em querer parecer um plano falho, em querer parecer um plano errante do Senhor. Mas tudo que Deus faz não tem erro, não tem engano e também não tem falha. E é por isso que quando nós somos consumidos pelo pecado, nós vivemos na escuridão, nós vivemos nas trevas, nós vivemos dissimuladamente, nós vivemos em falsidade, nós vivemos e nos escondemos daquilo que é a verdade da palavra do Senhor, a verdade da justiça e também do juízo do Senhor. Salmos 78 e o verso 18 provocaram a Deus no coração, pedindo comida segundo seu próprio desejo. Quem provocou a Deus? Aquele mesmo povo que Deus liberta, que Deus tira do Egito, tira do sofrimento, tira da escravidão. Esse povo provoca a Deus porque eles querem viver com regalias, a revelia, sem uma direção. Eles provocam a Deus porque tudo que Deus fazia para eles era insuficiente. E acabou naquilo que nós lemos da palavra do Senhor. Um povo completamente disperso, um povo arruinado, não por Deus, mas pelo pecado que jazia nos seus corações. O orgulho, a soberba, a prepotência que tem nos carregado. Sabe, ouvinte, o homem hoje peca porque ele quer ser maior do que Deus. O homem hoje falha porque ele acha que tudo o que ele faz torna Deus insignificante. É por isso que a crescente no mundo, não é, tem tomado conta nos corações. acrescente da tecnologia, acrescente das riquezas, acrescente de tudo aquilo que nós observamos à nossa volta, tem tentado diminuir o Senhor. Mas ninguém diminui Deus, ninguém ultrapassa o Senhor e ninguém finge que Deus não existe, porque no final de tudo, todo joelho se dobrará e toda língua confessará que Ele é Senhor, que Ele é o nosso Rei. O livro de Tiago, no capítulo 1 e o verso 15, vai nos dizer: então o desejo, tendo concebido, dá à luz o pecado, e o pecado, após consumar, gera morte. E aqui você vai entender claramente o que nós falamos sobre a concupiscência, esse desejo forte, esse desejo consumidor que gera o pecado, e o pecado gera a morte. E quando nós geramos o pecado, nós estamos a dar à luz aquilo que vai nos destruir. Nós precisamos entender como igreja do Senhor, nós precisamos entender como seres humanos, criados à imagem e semelhança, filhos de Deus, precisamos nos afastar do pecado, precisamos nos distanciar do pecado, precisamos fugir do pecado, precisamos lutar a cada dia, não para provar que temos boas obras, mas para provar que o sacrifício imaculado, feito por Cristo na cruz do Calvário, é válido em nós. O sacrifício imaculado de Cristo, a morte e a sua ressurreição, não foi um sacrifício banal, não foi um sacrifício em vão, não foi um sacrifício que não tem resultado. Não, de forma alguma. Foi um sacrifício que gera em nós mudança, conversão, transformação, regeneração. E nós mudamos de vida. Se você tem vivido até hoje consumido pelo pecado, o pecado das drogas, o pecado dos vícios, o pecado da bebida, o pecado da prostituição, o pecado da inveja, o pecado da fofoca, da contenda, da ira, o pecado da fornicação e do adultério. Se você tem vivido hoje ainda dominado pelo pecado do roubo, se você tem vivido hoje dominado pelos pecados dos maus pensamentos, eu quero lhe convidar a permitir com que o Espírito Santo testifique ao teu coração do poder de Cristo, do poder de Deus, do poder na sua morte e na sua ressurreição, sabendo que Cristo está à direita do Pai. Sim, o nosso Cristo é o nosso advogado. Você não está só. Mesmo que ainda hoje, neste exato momento, você esteja a ser consumido pelo pecado, há um Senhor e Salvador Cristo, advogado dos advogados, que intercede pela minha e pela sua vida neste exato momento. E se você ouve esta programação, se você ouve esta palavra, é porque o Espírito Santo preparou ao seu coração a oportunidade de deixar de ser consumido pelo pecado, sugado pelo pecado, e você agora vai dar a luz a uma nova vida, vai dar a luz a uma nova perspectiva na presença do Senhor Jesus Cristo. Que os nossos comportamentos, que a nossa forma de viver, que o nosso estilo de vida seja a partir deste momento transformado pelo Senhor. O consumidos pelo pecado vai dar agora a oportunidade, transformados pela luz divina que é o Senhor Jesus Cristo. E que você encontre paz, que você encontre graça, que você encontre vida na presença do nosso Senhor e Salvador Jesus Cristo. Eu quero orar por você agora, aí angustiado, à beira da morte, com vontade de tirar a própria vida, perdido sem amor, perdido sem direção. Quero orar por você agora, que se sente culpado, que se sente ferido, sente que não tem mais prazer. Ninguém à sua volta lhe pode proporcionar, mas Cristo Jesus pode, pelo poder do Espírito Santo. Eterno Deus, maravilhoso Pai, Senhor, eu intercedo neste exato momento por este ouvinte que está ouvindo esta palavra e ele se sente completamente atordoado, ele está aflito, ele está perdido e quem sabe em lágrimas ele pede socorro ao Senhor. Deus e Pai, que esse consumismo pelo pecado, ele deixe de existir e seja gerado em nós a vida que é proposta por Cristo através daquela cruz e da sua ressurreição. Através do Espírito Santo agora, que haja vida neste coração, que haja vida nesta mente, que haja vida nesta alma, e que nós possamos ser homens e mulheres renovados pelo poder da palavra, pelo poder do Evangelho, e que nenhuma acusação esteja sobre nós hoje, Pai. Tudo aquilo que nós praticamos, Senhor, seja invalidado pelo Teu sangue e pelo Teu poder, e que ressurjam novas vidas, de novos homens, novas mulheres, para proclamar o Teu santo nome e sermos aqueles que serão enviados pelo Senhor para ganhar almas ao Teu reino e glorificar a Jesus Cristo, o nosso Salvador. Que Deus abençoe a sua vida, Deus abençoe a sua alma e que você continue firme nas promessas do Senhor. Até uma nova oportunidade, em nome de Jesus.
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0: 6 da manhã em São Paulo. Muito obrigado pela sua audiência. Sou o presbítero Rafael Gonçalves. Para nós é sempre um prazer estarmos aqui durante as madrugadas, orando, intercedendo por você, clamando pela sua família. E por falar em oração, nós vamos ao prefixo, a identificação das emissoras. E na sequência, pastor Lorival de Almeida, com um grande clamor das 3 da manhã. Você que nos enviou a sua mensagem, os seus pedidos de oração, vamos orar em concordância com o servo de Deus e tenha plena certeza que, mais uma vez, você sentirá a presença do Senhor, você será visitado, você será abençoado. 3:01 em São Paulo, já já, mais um momento de oração.
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5: 3:02.
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7: O Senhor Jesus nos promete em sua palavra no livro de João, capítulo 14, versículos 13 e 14.
8: E eu farei o que vocês pedirem em meu nome, para que o Pai seja glorificado no Filho. 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

0: Grande Deus, maravilhoso Pai, mais uma oportunidade o Senhor nos dá, ó Deus, de podermos falar contigo, clamar pelo seu poder, pela sua misericórdia, expressar, ó Deus, as coisas que estão lá no mais fundo do nosso coração, no mais profundo da nossa vida. Queremos agradecê-lo primeiramente, ó Pai, pelo amor dispensado a todos nós, principalmente pela paciência, ó Deus. Pecadores somos, por mais que nos esforcemos, ó Deus, sabemos que o Senhor é bom, e nós tentamos ser, ó Pai, tentamos, mas acreditamos na atuação da sua misericórdia acima de tudo. O bem que queremos fazer, nós não fazemos. O mal que nós não queremos, ó Deus, acaba saindo. Por isso, ó Pai, nos apresentamos ao Senhor como necessitados da sua misericórdia, necessitados, ó Deus, da graça. Obrigado, ó Deus, por ser o nosso Deus. Obrigado, ó Deus, pela oportunidade de termos adquirido o entendimento, de termos estado na sua presença, conhecendo a sua grandeza e desfrutando do seu amor. Obrigado pelo nosso alimento, pela nossa vida, pelo socorro que o Senhor tem sido nos momentos difíceis. Obrigado pelos livramentos. Sei, ó Pai, que às vezes nós podemos ver o livramento acontecer. Sei, ó Deus, que às vezes nós podemos contemplar e entender que o Senhor está agindo aqui, ali, nos guardando. Mas também tem, ó Deus, a parte que nós não podemos ver. Mas entendemos, ó Pai, que o mundo não é feito daquilo que é aparente. Sabemos que existe uma verdadeira luta invisível e o Senhor tem pelejado por nós. Quando necessário, o Senhor tem enviado o seu anjo para nos guardar nos nossos caminhos, para nos livrar do mal, assim como atesta a sua palavra. Então, meu Deus, nós só temos que agradecer mesmo. Muito obrigado, ó Pai, pelo socorro. Muito obrigado pelas mãos estendidas para conosco, para com a nossa família. E queremos deixar claro, ó Deus, que não faz parte do nosso merecimento, não faz parte de algo que fizemos por merecer, não faz parte, ó Deus, apenas e tão somente da sua misericórdia atuando na nossa vida. Sabemos, ó Pai, que mesmo sendo pecadores, nós temos, ó Pai, recebido do Senhor a autoridade para clamar. E com ousadia temos chegado, Senhor, meu Deus, diante do Senhor. Temos chegado diante do seu trono e temos, ó Deus, nos expressado, temos colocado os nossos anseios diante do Senhor e assim vamos continuar fazendo. Eu sei que esse é um momento propício, ó Deus, que é o momento que nós estamos falando com o Senhor. Sei que é o momento, ó Deus, que o Senhor nos prepara e o Senhor nos concede para nos apresentarmos e também para apresentar tantas pessoas que estão neste momento orando conosco. Eu sempre falo contigo, ó Deus, que eu não sei precisar todas as necessidades. Afinal de contas, meu Deus, eu não sou onisciente. Eu não sou nada, meu Pai. Mas sei que estou orando ao Senhor, que é sim um Deus onisciente, que é sim um Deus poderoso. E acima de tudo, é um Deus que ouve o nosso clamor. Eu sei que o Senhor está ouvindo a minha oração. Sei que o Senhor está ouvindo a oração desse ouvinte, que está nesse momento também orando comigo, Senhor. Como eu estava dizendo, ó Pai, eu não sei a necessidade individual de cada pessoa. Por isso eu apresento as questões de forma genérica, Senhor, de forma abrangente. Por isso eu apresento pessoas, ó Deus, que nesse momento estão vivendo um momento difícil, estão atravessando um momento complicado. Algumas pessoas, ó Deus, não têm nada. Algumas pessoas estão enfermas. Algumas pessoas, infelizmente, estão vivendo momentos familiares que é para esquecer. Momentos de tremenda dor. Momentos de separação. Momento, ó Deus, em que o inimigo veio e conseguiu semear a cisânia, a discórdia. Momento em que o inimigo veio e conseguiu semear o joio dentro dessa casa. Quantas famílias neste momento estão chorando, ó Pai, separações, estão chorando a Deus por brigas. E olha, Senhor, por incrível que pareça, eu vou dizer isso na minha oração. Algumas famílias estão vivendo momentos de grandes perdas, mas não a perda natural. Algum elemento da família, infelizmente, foi dizimado. A contenda chegou ao ponto, ó Deus, de uma pessoa tirar a vida da outra pessoa da própria família. Famílias que estão vivendo debaixo do sufoco dos crimes, das barbáries, pessoas que são espancadas dentro de casa, pessoas que, oh meu Deus, que gastam todos os proventos familiares na jogatina, no álcool, nas drogas, e crianças estão passando necessidades, famílias estão sofrendo reveses terríveis, pessoas estão abandonando os lares, maridos deixando as esposas e vice-versa. Senhor meu Deus, Senhor meu Pai, primeira questão dessa oração, meu Deus, é em favor das famílias, porque certamente, Senhor meu Deus, as famílias representam a célula principal da sociedade, a célula mãe da sociedade. Famílias, ó Deus, representam também a igreja, porque a igreja é constituída de famílias. Senhor, eu sei o quanto o inimigo tem lutado para destruir esse lar. Eu não tenho sentido, meu Deus. Evidente, mas conheço como pregador da sua palavra. Eu não tenho passado pela luta que essa família está passando. É isso que eu estou dizendo, meu Pai. Mas o Senhor sabe o que essa família tem passado. O Senhor sabe, meu Deus, os distúrbios que essa família tem vivido. O Senhor sabe, ó Deus, o disparate que essa família tem sofrido. Afinal de contas, o inimigo, não contente em trazer o crime para dentro dessa casa, não contente em trazer os espancamentos para dentro dessa família, ele também desfigurou a família, colocando vertentes que o Senhor não colocou, que o Senhor não outorgou, colocando vertentes que desfiguram aquilo, a Deus, que constitui a igreja. Meu Deus, meu Pai, eu peço ao Senhor em nome de Jesus, haja em favor dessa família. Eu sei que o Senhor que constituiu a família, eu sei que o Senhor que instituiu a família, tem, teve e terá o prazer de fazer uma obra no seio dessa casa, fazendo com que essa família desfigurada receba, Senhor meu Deus, o enxerto da libertação, receba o enxerto da cura. Eu quero repreender esse espírito imundo, essa força satânica, diabólica, que veio com força trazendo destruição. Eu te repreendo, Satanás. Saia dessa casa agora. Saia dessa família. Eu sei que você está rindo nesse momento, mas sei que a igreja do Senhor vai rir por último. O riso da vitória, o riso da alegria. Saia, espírito imundo, dessa casa, saia agora. Eu sei, meu Deus, que o Senhor leva a sério as questões da família, e sei que o Senhor está ouvindo o meu clamor, bem como o Senhor está ouvindo o clamor desse pai de família, dessa mãe de família, dessa criança que está orando comigo. Até criancinhas estão orando comigo, ó Deus. Eu sei que muita gente não leva a sério a oração, e nesse momento, ó Deus, se comportam como se não tivessem que interceder por nada. Preferem as conversinhas, preferem os contatos das redes sociais do que estar orando conosco nesse momento. Mas sei, Senhor meu Deus, que o Senhor tem momento para todos. E sei que o inimigo também tem. E sei que um dia, meu Deus, esses que têm a oportunidade de orar e não oram vão ter que estar desfrutando de uma forma negativa os reveses da vida. Porque eu sei que o inimigo, meu Deus, ele não perde tempo, não. Eu sei que o inimigo não perde tempo de jeito nenhum. E sei, ó Deus, que as pessoas que se distraem, as pessoas que preferem, meu Deus, até mesmo os seus momentos, as suas diversões, as suas vertentes carnais, ao período de oração, infelizmente, um dia, em algum aspecto da vida, vão ter que, infelizmente, ó Pai, vão ter que passar por derrotas na vida, vão ter que passar, ó Deus, por sofrimentos que poderiam ser evitados se as pessoas entendessem a oportunidade que o Senhor nos dá para clamar pelo seu nome. Levanta, meu Deus, agora essa família. Entre nessa casa. Visite essa família. Levante essa família. E eu sei que o Senhor haverá de levantar essa família. Sei que o Senhor haverá, meu Deus, de colocar a sua mão e repreender essa legião que é designada por demônios para trabalhar contra as famílias. Porque sabe Satanás, bem como sabe o nosso Deus, que família destruída é desastre para a sociedade e é desastre para a igreja. O inimigo sabe e ataca. Eu sei, ó Deus, disso. E o Senhor sabe, ó Deus, e o Senhor levanta. O Senhor usa os teus servos e as tuas servas para que a obra do Senhor seja feita na direção dessa família. Sai dessa casa, espírito imundo. Caia por terra agora, espírito imundo. Você que tem levado tanta desgraça para essa família, e tem gente depressiva por causa disso. Tem gente depressiva por causa das ações malignas que trazem a desgraça para as famílias. Separações, filhos drogados, prostituições, fornicações, jovens grávidas. Senhor meu Deus, eu repreendo essa onda maligna que desfigura a família que foi instituída pelo Senhor. Vai embora, Satanás. Jovens zombateiros, jovens que zombam do Senhor, jovens que vivem essa vida, Senhor, abusando, alcoólatras, e vêm para a igreja, às vezes querem cantar, às vezes querem estar participando, mesmo em fornicação, mesmo nas drogas. O Senhor é Deus vivo, meu Pai. O Senhor é Deus vivo. O Senhor é um Deus poderoso. Eu sei que o Senhor está ouvindo o meu clamor. Eu sei que o Senhor está atuando nessa vida. E sei, ó Deus, que o Senhor está fazendo esse coração sentir a pronúncia do juízo que o Senhor faz. Há aqueles que querem tratar a casa do Senhor e a obra do Senhor relaxadamente. Há aqueles, meu Deus, que querem fazer a obra do Senhor de uma forma incondizente. Há aqueles, meu Deus, que tratam a obra do Senhor como se fosse lixo. Eu te repreendo, Satanás, sai dessa vida. A obra do Senhor é coisa fina, meu Deus. Por isso nós a tratamos de uma forma honrosa, dentro dos procedimentos da sua palavra, de uma forma bíblica. Por isso lutamos pela família. Senhor, meu Deus, o Senhor é chamado de pai, nós somos chamados de filhos. E até isso, meu Deus, nós vemos através disso a configuração. A igreja é chamada de mãe. A configuração da família, meu Deus. Sai dessa família, Satanás. Sai desse jovem, desse pai de família, desses que se prostituem, que vivem em fornicação e adultério. Eu te repreendo, espírito imundo. A casa de Deus é a casa de Deus. É o lugar onde Deus age. E tem lugar para todos. E tem ação de Deus para todos. Cuida desse lar, cuida dessa família, meu Deus. Eu sei que esses pais de família que oram comigo agora querem ver os filhos bem, assim como eu quero ver os meus filhos bem também. Assim como eu também quero ver a minha família bem. E sei que é uma luta, meu Deus. Porque os filhos são diferentes. Alguns são bons filhos no sentido espiritual. Alguns nem tanto. Às vezes alguns são filhos tão bons em todos os aspectos, mas espiritualmente precisam, ó Deus, é claro, de ajustes. E sei, ó Deus, que todos estão sujeitos a isso. Por isso eu peço ao Senhor, em nome de Jesus, haja nessa família agora, meu Deus. Haja agora em nome de Jesus Cristo. Família saudável é igreja saudável. Família saudável é igreja que ganha almas. É igreja que louva, é igreja que exalta o nome do Senhor. Mas, Senhor, meu Deus, não é só a família que eu quero apresentar ao Senhor nesse dia em oração, não. Eu quero apresentar também, ó Deus, pessoas que estão orando comigo ali nos presídios. Quantos presidiários estão orando comigo agora, pedindo a sua misericórdia, pedindo, meu Deus, o socorro do Senhor. Pessoas, ó Deus, que um dia cometeram agravos, não só contra o Senhor, mas também contra a sociedade. E agora estão ali, alguns já pagaram o seu débito para com a sociedade. E com certeza, meu Deus, esses que oram comigo, o Senhor pagou, o Senhor, o pecado na cruz do Calvário, E essas pessoas arrependidas pediram perdão e já estão perdoadas. Dá alento a esses corações, meu Deus. Dá força, porque eles estão aguardando o momento que sairão ali, Senhor, do local onde foram colocadas essas pessoas para pagarem diante da sociedade o que foi feito. E estão aguardando a liberdade. Mas estão livres, ó Deus, espiritualmente. E o Senhor está usando tantos deles para falar do amor do Senhor ali. E esses, ó Deus, que ainda estão ali já pagando socialmente pelo que fizeram, mas estão buscando também espiritualmente aí do socorro. Querem sentir também o perdão do Senhor. Eu peço ao Senhor, meu Deus, manifesta o seu poder na direção dessas pessoas, salvando aqueles que ainda não estão salvos. Meu Deus, meu Pai, curando as enfermidades daqueles que estão ali. A gente sabe, ó Deus, que às vezes nesses locais tem tanto tipo de doença, tuberculose, outros tipos de enfermidades que essas pessoas acabam adquirindo por estarem ali, às vezes, sem o devido momento de estar tomando o seu sol ou saindo, até mesmo depressão. Quantas pessoas que estão depressivas nas cadeias. Eu sei que o Senhor pode curar a depressão. Sei que o Senhor pode, meu Deus, trazer alegria a esses corações. E essas pessoas então terão uma vida melhor e testificarão do seu amor. Salva essas almas, Senhor. Salva essas almas, Senhor, meu Deus, em nome de Jesus Cristo. Eu sei que o Senhor pode visitar. Esse coração está fértil, meu Pai. Esse coração dessa pessoa ali, eu diria, meu Deus, nesse estado de depressão tão profundo, essas almas estão férteis para receber a sua palavra. Senhor, meu Deus, Senhor, meu Pai, para a glória do teu santo nome, visita agora aqueles que estão nos presídios. Sei que essas pessoas já estão transformadas, algumas delas, e algumas serão transformadas. E, meu Deus, serão não só, Senhor, meu Deus, pessoas que estarão readquirindo a sua cidadania, mas essas pessoas estarão também adquirindo a cidadania celestial. Serão pessoas boas, serão pessoas que testificarão do Senhor, serão pessoas que farão parte de uma sociedade justa. Senhor, meu Deus, Senhor, meu Pai, visita agora também aqueles que estão hospitalizados. Quanta gente hospitalizada. Alguns, ó Deus, com questões mais simples. Alguns com questões mais profundas. Eu peço ao Senhor, em nome de Jesus, meu Deus. Tem filhos que estão orando pelos pais. Tem pais que estão orando pelos filhos. Tem pais de família. Quando eu digo pais, ó Deus, claro que estou dizendo mãe, pai. Os pais, de uma forma geral, estão chorando neste momento, orando comigo. Porque existe uma situação de desespero em andamento. Existe, meu Deus, uma situação que pode causar a morte desse ente querido. Eu sei, meu Deus, que o Senhor pode agir. Sei também, ó Pai, que algumas pessoas ficam em casa aguardando o momento da oração. Fico ali dizendo, Senhor, que alguém ore por mim, que alguém ore comigo, eu preciso de socorro. Pessoas, ó Deus, que têm como último recurso uma ação do Senhor. E eu reconheço, meu Deus, que o Senhor é poderoso para agir. Eu entendo o sofrimento dessa pessoa, ó Pai, que talvez nem sabe orar, mas está dizendo lá, Deus, cura, Deus, abençoa, Deus, haja. Olha a fé desse coração, meu Deus. Olha o sofrimento dessa vida, meu Pai. E eu sei que o Senhor é Deus que olha dentro de uma perspectiva salvífica. Acima de tudo, meu Deus, eu sei que o Senhor está vendo essas situações como situações de oportunidade para a salvação dessas vidas. Em nome de Jesus Cristo, meu Deus, eu sei que o Senhor conhece a fé desse coração. Eu sei que o Senhor conhece esse momento de dor que essa família está passando. Pode ser o filho, o pai, o tio, o sobrinho. E sei que tem alguém respirando por aparelhos. Sei que tem alguém, Senhor, meu Deus, num estado avançado, por exemplo, de um câncer, meu Pai. Sei que tem alguém, Senhor, meu Deus, neste momento, num estado avançado de alguma enfermidade que o médico já desenganou a família. E eu sei que o Senhor tem o poder para agir em nome de Jesus Cristo, meu Deus. Eu sei que o Senhor tem o poder para agir. Haja agora, meu Pai. Haja, meu Deus. Essa pessoa não sabe orar, mas o Senhor conhece a fé, a intenção desse coração. Eu te ordeno, enfermidade, sai agora. Meu Deus, em nome de Jesus, eu repreendo essa enfermidade. Sei que essa pessoa já zombou. Sei que essa pessoa nunca acreditou. Sei que essa pessoa, meu Deus, até tinha raiva de crente. Talvez até tenha ainda. Mas, meu Deus, eu sei que superabunda a sua graça, onde abunda o pecado. Sei, Senhor, meu Deus, que não são obras meritórias, não. Sei, meu Deus, que o Senhor atende a minha oração e a oração desse povo, eu posso dizer, dessa igreja. Meu Deus, é para a glória do Teu santo nome. E sei, ó Pai, que nós, seres humanos, às vezes temos problemas com a questão do perdão. Mas sei que o Senhor não tem, meu Deus. Cura agora, meu Pai, essa pessoa que zomba, mas nesse momento já não tem mais forças para zombar. Essa pessoa, meu Deus, que fala mal, maltrata e meu Deus, faz piadas, mas nesse momento ela está enfraquecida a tal ponto que já não tem mais forças para se pronunciar. Então nós nos pronunciamos por ela, Senhor meu Pai. Nós intercedemos por essa vida. Nós clamamos ao Senhor, cura, meu Deus, essa vida. Cura essa criancinha, meu Deus. Cura, meu Deus, esse jovem na tenra idade que está atravessando esse momento, quase morte. Em nome de Jesus, meu Deus, faça uma obra agora. Faça uma obra, os médicos não podem mais. Essa pessoa que está ouvindo a minha oração, mas está com raiva. Ela não consegue orar. Talvez esteja, meu Deus, até criando um desafio, tipo, onde está o Deus desses crentes? Ou até dizendo, onde está o Deus que dizem que existe? Mostra ela onde o Senhor está, meu Deus. Olha, Malasso, Mianda, Lamaias, mostra essa pessoa onde o Senhor está, Senhor, meu Deus. Diga a ela que o Senhor está onde o Senhor sempre esteve. Aleluias. Desafiando ou não, meu Deus, que essa pessoa possa, pelo menos a partir de agora, nesse momento de desafio, pode até estar ofendendo o Senhor, mas sei que o Senhor não vai levar isso como ofensa. Cura, meu Deus, ou ela, ou o filho, ou a esposa, porque eu sei que essa é a mensagem que o Senhor vai levar a esse coração. Eu estou aqui. E nós teremos, ó Deus, pregando a sua palavra, a ousadia de perguntar, onde é que então está você que desafia o meu Deus? Meu Deus, meu Pai, faça a sua obra curando, colocando por terra, meu Deus, essa ação satânica. Esse lar que já não pode mais dormir, esse lar que já não pode mais descansar, essa força do inimigo que traz a desgraça a esse lar, a essa família. Meu Deus, em nome de Jesus, eu não tenho como interceder por todos. Mas intercedo a Deus de uma forma genérica, em nome de Jesus, meu Deus, visita esse lar, visita essa casa, traga de volta esse desviado, faz a sua obra, meu Deus, em nome de Jesus Cristo, nosso Salvador. Amém, Senhor. Amém. Eu sou o pastor Lourival de Almeida, Deus abençoe você, prezado ouvinte. É a nossa oração no programa Voz da Libertação. Fiquem todos com Deus até a próxima oportunidade, em nome de Jesus Cristo.
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2: Não julguem e vocês não serão julgados. Não condenem e não serão condenados. Perdoem e serão perdoados. Lucas 6:37.
3: 3 horas e 30 minutos.

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5: A paz do Senhor, queridos e amados irmãos. Quem vos fala é o pastor Everaldo Reis. Tem uma palavra de Deus para o teu coração neste momento. A minha Bíblia está aberta no Evangelho de Jesus Cristo, conforme escreveu Lucas, capítulo 15 e versículo 11, um texto bem conhecido, a parábola do filho pródigo, que diz: continuou, certo homem tinha dois filhos. O mais moço deles disse ao pai: pai, dar-me a parte dos bens que me cabe. E ele repartiu os haveres. E passado muitos dias, o filho mais moço, ajuntando tudo o que era seu, partiu para uma terra distante e lá dissipou todos os seus bens, vivendo dissolutamente. Nós vemos esta parábola, quando Jesus profere esta parábola, está falando a respeito do filho pródigo. Mas eu quero falar de um pai também, o pai deste filho pródigo. Muito se fala a respeito do filho, mas eu quero comentar a respeito do pai também. Porque ali havia naquela casa um pai presente, um pai que assistia e que dava toda assistência à sua casa. Aquele pai que sabia ouvir os seus filhos. A história fala a respeito, a Bíblia fala a respeito de dois filhos daquela casa, o pródigo e o irmão do pródigo. Mas o pai era presente. E aquele pai, ele ouvia. Na casa do pródigo tinha um pai presente. Na casa do pródigo havia um pai partilhador, porque quando o filho chegou até ele, ele expediu parte da herança, ele partiu a herança e deu ao seu filho, aconselhando, claro, mas um pai partilhador, um pai que compreende o seu filho, o filho que senta para conversar com o pai pedindo a sua herança. Era uma afronta para aquele pai, mas mesmo assim ele atende ao pedido do seu filho e ele concede esse pedido. Um pai que quer o melhor para o seu filho, ele entende a necessidade do filho e diz: é isso que você quer? E o filho disse: é isso. Ele disse: então eu farei, porque eu quero sempre o teu bem, o teu melhor. Um pai que ele quer ver o filho alegre. Havia na casa do pródigo um pai que se preocupava com a alegria do seu filho, com a satisfação do seu filho. É claro, ele não partilhava das coisas erradas que o seu filho fazia e nem queria nenhum mal para o seu filho, mas ele queria que o filho ele tivesse um livre-arbítrio e que fosse cumprido o desejo do seu coração. Ele não é um pai opressor, ele não é um pai que está ali para refutar os desejos do seu filho, mas sim para aconselhar e fazer entendê-lo. Um pai que na sua casa tinha fartura. Na casa do pródigo era uma casa que tinha fartura, comiam, bebiam, tinha tudo na sua casa. Era um pai que não deixava faltar nada na sua casa. Os filhos viviam de uma forma muito boa. Na casa do pai, do filho pródigo, era uma casa, um lugar de carinho, de esperança, de confissão honesta, né? O pai chega e conversa com o filho abertamente. O filho abria-se honestamente o seu coração para o seu pai. Era uma casa onde havia comunhão, uma casa ali que não faltava o melhor para aquele filho, mas mesmo assim o pai respeita a decisão do seu filho, que ele queria partir e ele queria partir com a sua herança, e o pai entende qual é o desejo do seu filho e deixa que ele vá fazer aquilo que o seu coração desejava. um pai que respeitava atitudes, né? Respeitava os direitos, um pai que fazia tudo e não deixava que nada viesse ali entristecer o ambiente do lar. Sabemos que na casa havia de tudo. Na casa do pai do pródigo tinha um pai presente, um pai partilhador, um pai que compreende o filho, um pai conciliador, né? Um pai que amava e queria o melhor para o seu filho, um pai que não queria ver a tristeza do filho, um pai que tinha a preocupação em não deixar faltar nada, um pai que tinha farturas em casa, um pai que na casa havia um lugar para carinho, esperança e confissão. Mas mesmo assim, aquele filho abre mão de tudo e sai para viver uma vida dissoluta, uma terra distante, aventuras, queria viver aventuras. Mas na casa do pródigo ainda havia um pai que esperava pelo retorno do seu filho. E vemos no texto sagrado que depois que aquele filho perde tudo que tinha, a sua herança, gastando, vivendo uma vida dissoluta, ele cai em si e diz assim: levantar-me-ei, irei ter com o meu pai, e dir-lhe-ei: pai, pequei contra os céus e perante ti, não sou digno de ser chamado teu filho, mas faz de mim como um dos teus jornaleiros. Ele dizia: quantos jornaleiros do meu pai tenho que comer e beber, e eu aqui passo fome. Ele cai em si e diz: a casa paterna é uma casa onde meu pai sempre me aconselhou, me abraçou, me apoiou, meu pai sempre me entendeu, e por que que eu estou tão distante agora da casa do pai? É uma casa que eu sei que se eu tiver uma confissão honesta, haverá perdão. E aquele filho, ele volta, depois de muitos embaraços na sua vida, ele volta. E a Bíblia diz que o pai, esperando que ele voltasse, ao longe o viu, foi ao seu encontro, atirou-lhe sobre os seus ombros, abraçou, beijou e disse: este meu filho estava morto e reviveu, estava perdido e foi achado. Então na casa do pai havia perdão, e na casa do pai há sempre festa. Eu quero dizer a você, querido ouvinte, que na casa do pai não falta nada. Na casa do pai, quando há confissão honesta, há perdão. Quando há confissão honesta, há festa. Quando há confissão honesta, há restituição de tudo aquilo que você perdeu. Ele vai te dar sandálias novas, vestes novas, ele vai fazer uma festa, vai matar o novilho gordo, porque o pai te quer de volta na sua casa. Na casa do pai é uma casa que de nada nós temos falta. Se você está distante, você é um pródigo, ouvinte, que neste momento está nessa situação, atente para a casa do pai. Porque na casa do pai tem tudo o que você precisa. Seja bem-vindo outra vez à casa do pai. A casa de festa, uma casa paterna, onde você terá toda a atenção, porque o pai quer te abraçar outra vez. Que Deus abençoe, que o Espírito de Deus continue falando conosco. Fique na paz do Senhor, forte abraço. Deus em Cristo vos abençoe.
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Lembre-se do seu Criador enquanto você ainda é jovem, antes que venham os dias maus e cheguem os anos em que você dirá: não tenho mais prazer na vida. Lembre-se dele antes que chegue o tempo em que você achará que a luz do sol, da lua e das estrelas perdeu o seu brilho e que as nuvens de chuva nunca vão embora. Então os seus braços, que sempre o defenderam, começarão a tremer, e as suas pernas, que agora são fortes, ficarão fracas, e os seus dentes cairão, e sobrarão tão poucos que você não conseguirá mastigar a sua comida. A sua vista ficará tão fraca que você não poderá mais ver as coisas claramente. Você ficará surdo e não poderá ouvir o barulho da rua. Você quase não conseguirá ouvir o moinho moendo ou a música tocando, e levantará cedo quando os passarinhos começam a cantar. Então você terá medo de lugares altos e até caminhar será perigoso. Os seus cabelos ficarão brancos e você perderá o gosto pelas coisas. Nós estaremos caminhando para o nosso último descanso, e quando isso acontecer, haverá gente chorando por nossa causa nas ruas. A vida vai acabar como a lamparina de ouro cai e quebra quando a sua corrente de prata se arrebenta, ou como um pote de barro se despedaça quando a corda do poço se parte. Então o nosso corpo voltará para o pó da terra de onde veio, e o nosso espírito voltará para Deus que o deu. O fim de todas as coisas é: teme a Deus e obedeça a sua palavra, porque este é o dever de todo ser humano. Enquanto você tem oportunidade, compareça na Igreja Pentecostal Deus de Amor e entregue a sua vida ao Senhor Jesus, e passe a andar na presença de Deus.

Graça e paz, queridos amigos. Meu nome é Rejane Lessa, eu sou da IPDA de Juiz de Fora, Minas Gerais, e eu estou aqui hoje para contar para vocês o meu encontro com Deus. Foi em 1990. Eu fui convidada pela minha mãe para poder ir numa concentração evangelística com o pastor Lorival de Almeida e com a cantora Débora Miranda. Eu confesso a vocês que eu fiquei, assim, com muita vergonha, sabe? Eu não queria ir de jeito nenhum e a minha mãe insistia para eu poder ir, mas eu estava com vergonha de ser vista, né, no meio dos crentes, né, dos cristãos, porque na minha escola, os meus colegas, eles zombavam muito, debochavam muito dos evangélicos, né? E eu estava, assim, muito constrangida, com vergonha, não queria ir de jeito nenhum. Mal sabia eu que aquele dia ia ser o dia mais importante da minha vida, né? Porque eu acabei indo e, chegando lá, eu tive uma experiência com Deus, assim, maravilhosa, né? Eu tive um encontro com Deus, né? Eu lembro que eu senti muito, mas muito a presença do Espírito Santo de Deus na minha vida. Eu não conseguia parar de chorar. Eu lembro da cantora Débora Miranda cantando aquele hino Sonhos, né? E eu não conseguia parar de chorar, sentindo a presença de Deus na minha vida. Foi, assim, a experiência mais linda que eu tive com Deus, né? Porque eu ainda não era convertida, eu não tinha aceitado Jesus ainda como meu Salvador, eu nem sabia o que era isso, né? Eu não sabia que eu precisava aceitar Jesus como meu Salvador. E, assim, foi algo, assim, muito emocionante para mim. Eu senti muito, muito a presença de Deus, muita graça de Deus. E eu não entendia, eu não conseguia compreender por que eu estava sentindo aquilo, né? Eu, assim, achava que eu não merecia. E eu não entendia que a graça de Deus não é por merecimento, né? A graça de Deus é um favor imerecido, né? A gente recebe Deus e a presença de Deus na nossa vida não porque a gente merece, mas porque Deus é misericordioso, né? Ele não faz acepção de pessoas, ele simplesmente ele te abençoa. E foi para mim a experiência mais emocionante da minha vida até hoje. Eu lembro que aquela graça, aquele poder que eu senti me impulsionou a servir a Deus, né? Me impulsionou a tomar uma decisão de servir ao Senhor. E foi, assim, algo lindo, porque a partir daquele dia a vergonha sumiu, né? Eu não tinha mais vergonha de ser cristã, mas muito pelo contrário, eu comecei a sentir orgulho, né? Orgulho de ser cristã, orgulho de servir a Deus, orgulho de anunciar o Evangelho de Jesus. Eu me sinto muito feliz, eu passei a ter uma vida diferente com Deus, né? Eu comecei a buscar a Deus, a jejuar, a orar, a ler a Bíblia. Todas as manhãs eu fazia um devocional com Deus. E foi realmente muito marcante para mim. Foi maravilhoso. Foi o dia que eu comecei a andar com Deus, a

0: Eu lembro que naquele dia eu me entreguei sem reservas para Deus, eu me entreguei de coração para o Senhor. Então eu larguei tudo, larguei o pecado, larguei o mundo, fui transformada pelo poder de Deus e foi realmente a maior experiência que eu tive com Deus na minha vida. Todos podem ter essa experiência com Deus, mas você precisa dar o primeiro passo, né? Você precisa caminhar, né, na direção de Deus, né? Eu espero que todos vocês também tenham essa experiência, você que não teve, que você possa ter essa experiência linda e passar a servir esse Deus maravilhoso que nos criou, que nos fez com o propósito unicamente de servi-lo. E pode crer, maravilhoso servir a Deus. Que Deus abençoe todos vocês. Fiquem na paz de Jesus.
1: Quanto sofrimento, desilusão, tristeza e angústia na sua vida, caro amigo ouvinte. Você vive chorando, pensando: Deus se esqueceu de mim. Deus me abandonou. Deus não quer mais nada comigo. Você está enganado. Deus te ama. Deus te quer bem. Deus quer abençoar a sua vida. Você está pensando em tirar a sua própria vida? Você pensa em fugir de tudo e de todos? Esconder-se e dizer: ninguém gosta de mim? Você está debaixo de uma depressão? Preste muita atenção. Deus te ama, porque de tal maneira Ele enviou seu único Filho para que todo aquele que nele crê não pereça, mas tenha vida eterna. Jesus, Ele morreu. Morreu pelos teus pecados em uma cruz de dor, sofrimento e angústia, para te dar a paz e a tranquilidade. Ele mesmo disse bem claro: eu sou o bom pastor e o bom pastor dá a vida pelas suas ovelhas. Ele chegou a dizer mais ainda: vinde a mim todos que estão cansados e oprimidos e eu vos aliviarei. Caro amigo ouvinte, lembre-se de uma coisa: Deus nunca vai te desamparar. Esforça-te, tem bom ânimo e venha participar de uma concentração na Igreja Pentecostal. 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
6: 4:03.
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8: Eu sou Lucimeire, da cidade de Itaberá, São Paulo. Quero contar um testemunho que aconteceu comigo em 2009. Eu tive um coágulo, já quase virando um tumor dentro do cérebro, do tamanho de uma azeitona. E eu fiz voto com o nosso Senhor Jesus Cristo, se Ele me curasse, me libertasse, eu ia contar esse testemunho. É com muito carinho que eu estou contando esse testemunho, porque eu sei que foi a mão de Deus que me curou. Então eu estou contando para edificar a fé dos irmãos no nosso Senhor Jesus Cristo. Amém.
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9: Agora em São Paulo, 4:04, vamos ao bloco informativo, vamos falar.

0: de saúde mental.
1: Momento de informação aqui na Rádio Deus é Amor. Tempo de treino. Não é preciso treinar horas para um bom desempenho físico e de saúde. O segredo da boa performance está na qualidade de alguns minutos, é o que revela um estudo. Pesquisadores têm mostrado que não é preciso aquela rotina rígida de exercícios para colher benefícios reais à saúde. Estudos recentes indicam que pequenos momentos de esforço ao longo do dia podem já ser suficientes para reduzir riscos de doenças e até, por que não, prolongar a vida. Essa nova abordagem, conhecida como VILPA, atividade física intermitente vigorosa no cotidiano, reforça que gestos corriqueiros realizados com mais intensidade têm impacto mensurável no bem-estar. A ideia surgiu quando cientistas analisaram dados de movimento de pessoas que não frequentavam academia. Mesmo sem treinos formais, muitas acumulavam curtos picos de atividade ao subir escadas rapidamente, caminhar com mais energia ou realizar tarefas domésticas com vigor. A partir disso, pesquisadores identificaram um padrão. Essas pequenas explosões se associavam a menor risco de morte prematura e melhor saúde cardiovascular. Um estudo com mais de 25 mil pessoas no Reino Unido mostrou que 3 ou 4 períodos de 1 minuto de esforço intenso por dia reduziram em 40% o risco de mortalidade por todas as causas. Outro trabalho reforçou que pouco mais de 4 minutos diários ajudam a compensar parte dos efeitos de um estilo de vida sedentário. Pesquisadores destacam ainda que o método pode ajudar na prevenção da fragilidade ao envelhecer e na redução de inflamações crônicas, fatores associados a doenças cardíacas, diabetes e obesidade. A lógica é simples: qualquer movimento é melhor do que nenhum. Melhor idade. População da melhor idade merece atenção, afirma a Sociedade Brasileira de Geriatria e Gerontologia. Dados do Instituto Brasileiro de Geografia e Estatística afirmam que 13% dessa população possui depressão. Apesar de associada aos jovens, são as pessoas idosas que lideram o ranking dos mais afetados pela depressão. De acordo com o IBGE, a doença atinge cerca de 13% da população entre os 60 anos e 64 anos de idade. Em linhas gerais, a saúde mental é um aspecto fundamental do bem-estar geral, mas muitas vezes é negligenciada. Fatores como o estresse do dia a dia, as pressões sociais e os desafios da vida moderna podem afetar significativamente a saúde emocional e mental dos indivíduos. No caso da população 60+, essa fase da vida é marcada por várias transformações, tanto físicas quanto emocionais. A aposentadoria, a perda de entes queridos, as limitações físicas e as mudanças na rotina podem gerar sentimentos de solidão, tristeza e ansiedade. O geriatra Dr. Ivan Abrahamian afirma que alguns tabus relacionados à saúde mental podem prejudicar o diagnóstico da população idosa. Segundo ele, a crença de achar que os idosos ficam esquecidos e tristes com o envelhecimento e a acomodação que a sociedade apresenta com a falta de promoção de diversas atividades sociais e físicas contribuem para este cenário.
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6: Aqui é o Valdinei da Pampulha, aqui em Belo Horizonte, Minas Gerais. Eu quero dizer que eu sou um ouvinte assíduo do programa, que este programa é um programa de grande incentivo para a nossa vida espiritual, nos ensina bastante. É um verdadeiro estudo diário dentro dos nossos lares em todo o Brasil. Que vocês continuem nesta jornada, nesta caminhada. Deus abençoe vocês.
7: Pai do Senhor, eu me chamo Tamires, moro no Distrito Federal. Quer dizer que eu todos os dias ouço o programa da Rádio Deus é Amor. Quer dizer que estou muito feliz. A paz do Senhor, fico toda na paz de Deus.
8: Paz do Senhor, meu nome é Iranilde, moro aqui no Goiás. Queria dizer para vocês que cada dia mais aprendo muito com esse programa. Que Deus continue abençoando vocês.
9: A paz do Senhor, eu sou a irmã Lina, de Belo Horizonte, né? Eu estou muito feliz com esse programa e eu tenho aprendido muito com esse programa, viu? 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Que Deus abençoe os irmãos. 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
0: Hoje é sexta-feira, 25 de setembro de 2026, e daqui a pouquinho ocorre os primeiros cultos do dia nas principais capitais do país. Em alguns templos, o primeiro culto começa às 5 horas da manhã, na sequência, às 9, meio-dia, 2 da tarde e às 19 horas. Todas as igrejas em um só propósito: culto, guerra contra o mal, libertação total. E aqui em nossa sede mundial não será diferente. Às 9 horas da manhã, estará o presbítero Rivair Silva pregando a palavra de Deus, orando pelos dons do Espírito Santo. E você que não dorme bem durante a noite, ouve vozes, você que vê vultos, você que sofre com diversas síndromes, a depressão, opressões, você que se encontra desesperado, aflito, atribulado, você que está pensando em desistir, em tirar a sua própria vida, não faça isso. Venha para a igreja, venha cultuar. Hoje, presbítero Rivair, às 9 da manhã, com o Esquadrão da Libertação, colocando as mãos sobre a cabeça dos doentes para que sejam curados, sobre a cabeça dos oprimidos, para que sejam libertos. Estamos aqui para que, em nome de Jesus, possamos ajudar você e a sua família. Presbítero Rivair já está em santo jejum a Deus, se preparando para o grande mover que será realizado pelo nosso Deus na manhã de hoje, sexta-feira.
10: Pega a rede, porque agora o negócio vai ser diferente. Pega o teu barco, ouvintes, pega a tua rede, porque agora o negócio vai ser diferente. Como mestre vai ser diferente. Você tentou ali, você tentou ali, você tentou ali, já tentou ali, já tentou ali. Agora eu vou te dar uma direção diferente. Agora você vai lançar onde eu estou mandando. Você não vai tentar ali, você vai um pouquinho mais para o fundo e vai lançar a tua rede. E prepare, porque vai acontecer algo que os teus olhos nunca presenciou, o que o teu coração nunca desejou. Eu já reservei para você. Tá lá, vai lá, vai lá. Parece que eu estou vendo o mestre pegando no queixo de Simão e dizendo: meu filho, vamos levantar esta cabeça. Não deu certo na primeira, na segunda vai dar. Não deu certo na primeira, na segunda vai dar. Vamos levantar esta cabeça, meu filho. Jesus pegou no queixão de Simão e disse: levanta a tua cabeça, levanta a tua cabeça. Agora você vai tentar diferente. Você tentou sem mim, e agora você vai lançar a rede comigo. Agora agora você vai lançar a rede. Eu tenho promessa reservada para você. Ei!

0: Anjo Dia! Tem 35 pessoas que Jesus está tocando na sua visão agora. Ele vai abrir os teus olhos hoje. Você estava perdendo a tua visão, mas hoje Jesus te trouxe aqui, já está garantindo vitória para a tua vida. Hoje Ele te trouxe aqui, está garantindo vitória para a tua casa. Não adianta. Eu quero orar por 69 pessoas aqui. O Senhor está me dizendo que o médico já desenganou, mas Jesus não desenganou ninguém. E Jesus colocou a mão hoje, já ordenou vitória. Levanta a mão e vem. Levanta a tua mão e recebe o teu milagre. Levanta a tua mão e recebe. Recebe o teu milagre. 42 pessoas, nada está dando certo para você. Foi um demônio que recebeu uma oferenda. E o diabo disse: eu vou fechar todas as portas para ele. Mas Jesus já colocou as mãos e está abrindo as portas para você hoje. Levanta a tua mão, levanta a tua mão, levanta a tua mão. Levanta a tua mão e dá glória para este Deus. Tem 91 pessoas aqui. Jesus está dizendo: deixa as minhas mãos trabalhar. E você vai ver o que eu vou fazer da noite para o dia naquele lugar. Levanta a mão, levanta a mão, levanta a mão e recebe. Levanta a mão e recebe, levanta a mão e recebe. Levanta a mão e recebe. Tem 115 pessoas aqui. 115 pessoas aqui. Que o Senhor está te curando de uma enfermidade que estava alojada no seu estômago. Não sai em raio-x, mas a dor persiste. Não sai nos exames, mas a dor persiste. A partir de hoje está curado. A partir de hoje está curado agora. Levanta a mão e dá glória para Jesus. 15 pessoas que sofria de fraqueza nas pernas, Jesus acabou de te curar. Eu quero orar por 23 pessoas aqui. O médico disse: agora é somente um milagre. Senhora, olha para mim, Senhora. Fecha os teus olhos. Fecha os teus olhos, Senhora, que segurou. É, põe uma mão na cabeça. Põe a mão no teu coração. Põe a mão no coração, no coração. A senhora ali. Isso, você. O Senhor me mostra um demônio chamado espírito de morte. Está no ombro dela. Se tiver uma obreira, eu agradeço. Ó, um, dois e três, corre lá, obreira. Ali, ó, ó, já tá passando uma mulher aí, ó. Já pode segurar, já tá aí, ó. Ó, olha quem é que estava lá, tá vendo? Espírito de morte. Olha lá, que coisa terrível, tá vendo? Se essa mulher não vem aqui hoje, irmão, a sepultura dela já estava aberta. Mas Jesus chegou e fechou a sepultura e deu vida para ela. Olha lá que legião, olha o desespero do diabo. Olha o desespero do diabo aí, olha aí, ó. Olha aí, diga, queima ele. Olha o desespero do diabo aí, ó, ó. Olha aí que coisa terrível, tá vendo? Que coisa terrível, olha aí, ó. Não dá nem tempo de orar para uma, a outra já caiu também. Eu quero orar aqui por 13 pessoas. 13 pessoas que estava preocupado, porque todas as vezes que você vai se alimentar, você sente algo preso na sua garganta. Jesus está te curando agora. Corre ali para testemunhar, corre lá, corre ali para testemunhar. Pastor Kleber já está com a mão levantada, corre lá para testemunhar, corre lá, corre lá, corre ali, corre ali. Olha o desespero do diabo, olha o desespero do diabo. O diabo não gostou da cura dessas pessoas, não. O diabo não gostou da cura dessas pessoas, não. Diga, queima ele. Era demônios, mas hoje o diabo vai embora. Diga, queima ele. Olha o desespero, ouvintes. É o demônio da enfermidade. Diga, queima ele. Diga, queima ele. Diga, saia. Saia.
1: Quatro da manhã e 19 minutos, é o poder de Deus se manifestando através da palavra, através das orações, e é isso que Deus deve fazer. E é claro, coisas maiores ainda na manhã de hoje, sexta-feira, dia 25 de setembro. Na sua vida, você que não está bem, pastor, me encontro endividado, me encontro oprimido, mais uma madrugada sem dormir, não sei mais o que fazer diante de tantos problemas. Venha para a igreja. Aquilo que talvez você esteja vivendo é algo espiritual. E você precisa de libertação, uma transformação. E só Cristo pode transformar a sua vida. Deus vai falar com você através da palavra. Deus vai falar com você através das revelações. Ao chegar na igreja, não conte o seu problema a ninguém. Assista o culto, ore conosco e o poder de Deus vai se manifestar na sua vida. Olha, você pode estar também conosco às 15h. Talvez você viveu uma madrugada com muitas dores, muito sofrimento. Só Deus sabe o que você viveu nessa madrugada. E você deseja descansar um pouco. Descanse um pouco, então, e venha às 15h. É o segundo culto de hoje aqui em nossa sede mundial, na Rua Prefeito Passos, número 10. E quem vai estar pregando a palavra é o pastor Kleber de Oliveira, pastor responsável por nossa sede mundial. No mesmo propósito, na mesma fé, usando a autoridade de Deus, o poder que tem o nome, o sangue de Jesus, para que vidas venham ser transformadas. E uma delas será você.
2: A Bíblia diz no capítulo 36, suplicando pelo estado da sua nação, a Bíblia diz que Deus estende sobre ele as suas mãos, porque ele confessa dizendo: e veio sobre mim a mão do Senhor, e foi o Senhor que me levou em espírito. Diga comigo: em espírito. Havia uma mão poderosa por trás de todo este acontecimento. Havia uma mão poderosa por trás de toda esta instrução. Havia uma mão poderosa por trás da revelação profética, daquilo que ele tinha que pronunciar. Logo eu entendo que as mãos de Deus não é somente aquela mão misteriosa que diz a Bíblia no livro do profeta Daniel, que repreendeu a loucura daquele que está estava usando os utensílios de Deus para se embriagar, e todos aqueles que não serviam a Deus puderam enxergar somente uma mão sem braço, uma mão sem corpo, uma mão que não dava para saber de onde havia vindo, mas aquela mão entrou e escreveu naquela parede estucada: Mene, Mene, Teque o Farsim, e ninguém podia discernir o que Deus havia escrito, porque eles viram as mãos, mas não entenderam a revelação. Aqui não, Ezequiel disse: as boas mãos do Senhor, ela veio sobre mim, e eu me deixei levar, e eu me deixei convencer, e eu me deixei mover pelo Espírito dele, pelo poder dele, pela operação dele. Glorifique, pode glorificar, pode exaltar.
3: O Espírito de Deus está me revelando 4 pessoas desenganadas da medicina por causa de um problema no teu coração, e Jesus está te revelando, dizendo que hoje você será tocado e curado do teu coração. Cadê estas 4 pessoas? Levante as tuas mãos, venha para cá. O Espírito Santo de Deus está me revelando 172 pessoas que estão agora em aflição dentro da sua casa, porque o mal é no coração. Você já não consegue mais trabalhar, já não consegue nem mais caminhar, porque o seu medo é que a qualquer hora vai parar o teu coração. Jesus está te visitando aí, está te dando um coração novo, em nome de Jesus. Tem uma pessoa que está em nosso meio, e esta pessoa já está usando até sonda, porque esta pessoa sofreu a intervenção médica, mas não adiantou, porque o mal, a infecção, as dores prosseguiu, continuou. Mas Jesus está dizendo que vai tocar na tua vida. Cadê esta pessoa? Levante as mãos e venha para cá. O Espírito Santo está me revelando 326 pessoas que você sente nas suas costas, como se algo tivesse te apertando, te impedindo de respirar, e você já não sabe mais o que fazer, porque você já medicou, já tratou, pediu exame e nada aconteceu. Mas Deus está dizendo que ele vai tocar na tua saúde e vai curar teus pulmões agora. O Espírito Santo de Deus está me revelando uma pessoa que a medicina te desenganou, dizendo que você tem manchas no seu coração e não há um perfeito funcionamento, e você está pedindo a Deus que ele te cure. Cadê esta pessoa? Jesus vai tocar. Levante as tuas mãos e venha receber a cura. Levante as tuas mãos e venha receber o milagre. Diga glória a Deus. O Espírito Santo está me revelando 41 pessoas que você está paralisado da tua coluna, e você sente dores que te impede até de andar, E parece que tem dias que você não vai suportar estas dores na coluna. Você buscou um médico, venha para cá. O Espírito Santo de Deus está me mostrando uma pessoa que faz muitos anos que você está lutando pela tua libertação. Você desmaia e começa a colocar saliva pela sua boca. Tem pessoas que começam a dizer que não quer nem ficar perto de você. Jesus vai libertar esta pessoa. Levante as tuas mãos e venha receber.
4: Deus já está operando maravilhas, pastor Kleber, e amados ouvintes, a nossa irmã relatando o milagre que recebeu do Senhor Jesus. Minha irmã, o seu nome?
5: Maria.
4: O que a senhora recebeu de Jesus agora?
5: Eu recebi a cura, irmão. Estava com uma dor aqui no ombro, não conseguia virar o pescoço, que me faltava até o ar. E agora, em nome de Jesus, eu fui curado.
4: A dor desapareceu?
5: Desapareceu.
4: Então faz os movimentos que não podia fazer e faz normalmente. Está virando o pescoço, movimentando o ombro, já está curada para a glória de Deus, ouvinte.
5: Curada.
4: Cadê a dor?
5: Sumiu, em nome de Jesus.
4: Sumiu para a glória de Deus.
0: Pastor Kleber, milagre extraordinário. Esta senhora chegou aqui, não podia caminhar, mas no momento da oração e da revelação do Espírito Santo de Deus, ela abandonou a cadeira de roda e está caminhando perfeitamente para a glória de Deus. Minha irmã, qual o seu nome?
6: Paula.
0: A senhora não podia caminhar?
6: Não, quebrei o pé.
0: Muita dificuldade?
6: Sim.
0: O que aconteceu com a irmã no momento da oração?
6: Jesus me deu a vitória, deu a caminhar até aqui sem a cadeira de roda.
0: Está caminhando perfeitamente.
6: Amém.
2: Oh, glória.
0: Aí está, pastor Kleber, milagre extraordinário, caminhando para a glória de Deus.
3: O Espírito Santo está me mostrando agora 104 pessoas que você precisa medicar continuamente a sua saúde por causa de uma diabetes que você não consegue vencer. 104 pessoas, e Deus está dizendo, Ele vai tocar na tua saúde. Levante as tuas mãos e venha. Levante as tuas mãos e venha. Tem uma pessoa que está em nosso meio. Você representa alguém da tua família, e este alguém da tua família começou a manifestar surtos psicóticos, sinais de loucura, e Deus está me dizendo que toda a tua casa está sofrendo numa terrível aflição. Mas Deus vai libertar esta pessoa da tua família. Levante as mãos e dê glória a Deus, igreja. O Espírito Santo de Deus está me revelando uma pessoa que você sente caminhar dentro do teu estômago em todo lugar. E você já fez de tudo para você vencer o que está aí. Você não consegue expelir, não consegue tirar. E os médicos não conseguem dizer para você o que é. E você sente andando dentro do teu corpo. Cadê esta pessoa? Chamei esta pessoa uma vez. Levantou as mãos. Levantou as mãos. Cadê a pessoa da revelação? Levante as mãos. Eu quero orar por você. Venha cá porque eu quero orar. Você sente caminhar dentro de você. Está entendendo a revelação ou não? E você sente nitidamente caminhando. Não é fora. Dentro do teu corpo. A última vez chamei esta pessoa. Venha cá porque nós queremos orar. Aplauso para Jesus.
4: Pastor Kleber, Deus está fazendo milagres no primeiro dia dessa campanha. Deus vê muito além. A nossa irmã chegou aqui com dores, curada por Jesus agora. O seu nome?
7: Natalice.
4: O que a senhora chegou sentindo aqui nessa tarde?
7: Eu estava sentindo a dor daqui, na parte aqui das costas, né? Muita dor nas pernas, né?
4: Foi revelada por Jesus. Aonde está as dores?
7: É, pastor, não estou sentindo nada, agora não.
4: Curado por Jesus.
3: Aplauso para Jesus, igreja. O Espírito Santo, Ele está me revelando uma pessoa que está medicando, e esta pessoa está medicando, presta atenção, um problema na sua cabeça, porque a medicina diz que você não consegue vencer esse transtorno, e Deus está dizendo que não é transtorno, é algo que está para oprimir a tua cabeça. Vamos repreender. 19 pessoas que você, quando vai se levantar, o teu corpo todo se trava, porque não é só um problema na coluna, é algo que está generalizado nos teus ossos, por causa da artrite e da artrose, e tem quando às vezes que você se levanta, para onde você está, e tem que segurar, senão você cai. Venha receber a vitória, levante as mãos. Aplauso para Jesus, igreja.
0: Pastor Kleber, milagre extraordinário. Nosso irmão relatou para nós que chegou aqui com a coluna travada, não podia nem se agachar, nem se levantar. Mas no momento da oração, o que aconteceu, irmão?
8: Agora estou podendo me abaixar e não está doendo mais.
0: A senhora chegou aqui com?
8: A coluna doendo bastante, o pescoço todo dolorido, né? E agora não estou sentindo mais nada.
9: O momento da revelação da oração foi curado.
8: Foi curado.
9: Agache, irmão, levanta. Faz um teste para nós aí. Aí está pastor Kleber, revelado pelo Espírito Santo de Deus. Não podia se agachar, muitas dores, mas foi curado nesse exato momento, para a glória do nome do Senhor Jesus.
4: Pastor Kleber e amados ouvintes, aquela revelação do surto psicótico. Estamos aqui com a mãe que está com a foto da sua filha e ela contando o que recebeu do Senhor, a revelação e o que está acontecendo com ela. Meu irmão, seu nome?
10: Luci.
4: A revelação é com a senhora, é sobre a sua filha?
10: Minha filha.
4: O que está acontecendo com ela?
10: Ela está arrancando o cabelo, arrancando os cílios e está querendo sair de casa agora. Cada hora ela tem um... começa com loucura, assim. Ela acusa eu, o meu marido, falando que a gente sufoca ela, mas a gente é pai e mãe, a gente só quer cuidar. E ela, não sei o que está acontecendo com ela.
4: A senhora veio receber a bênção por ela.
10: Em nome do Senhor Jesus.
4: E através da revelação ela está curada. A senhora crê?
10: Em nome do Senhor Jesus.
11: Vamos
4: está curada
11: apresentar.
4: Para a glória
11: que
4: de Deus.
11: Que coisa tremenda.
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1: 4h31, já estamos de volta com todos vocês e eu gostaria de chamar a atenção de todos os novos convertidos, porque nesse fim de semana nós teremos o último domingo do batismo de setembro. E a nossa irmã Débora Miranda traz hoje no quadro Eu Mais Um as dificuldades dos novos convertidos, parte 2. Vamos ouvir, vamos ser edificados em nome do Senhor.
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14: Eu vou pedindo licença para você, porque estamos entrando aí na sua casa, no seu trabalho, com mais uma audição do nosso programa Eu e Mais Um. Nós falamos na última programação que alguns novos convertidos iriam enfrentar. Ou seja, são circunstâncias, às vezes, de dúvidas. Será que este é o caminho mesmo que eu tenho de seguir? Enfim, a pessoa fica insegura. E nós falamos que a palavra de Deus tem a resposta. E também eu estava meditando de uma dificuldade muito grande, que é cobrança do passado, que eu creio que é uma das dificuldades mais recorrentes do novo convertido. Porque muitas pessoas, quando aceitam Jesus, pensam que isso é automático e fácil, mas é um processo. Você pode aceitar Jesus naquele momento, mas a conversão, a mudança da sua vida, ela é gradativa. Vai devagarinho, é um processo. E eles ficam pensando, meu Deus, eu não consigo largar o meu vício, as velhas práticas, e eu não consigo sozinho, sem um auxílio. Então, o passado dos novos convertidos começa a se tornar uma barreira, uma dificuldade, e a condenação passa a percorrer os pensamentos deles. Contudo, nós sabemos que a transformação do nosso comportamento e a mudança da nossa mentalidade é um processo contínuo, ou seja, não para. No livro de João, capítulo 16, versículo 8, diz: o Espírito Santo é quem convence do pecado, da justiça e do juízo. Então, nessa perspectiva, o que podemos nós, crentes já mais antigos, o que podemos fazer para ajudar os novos convertidos nesse processo? Como ajudá-los? Vejam que é de extrema necessidade que deixamos claro para os novos convertidos que eles não precisam vencer os seus pecados e tentações sozinhos. E é até por conta disso que o discipulado é tão necessário para esse público, para os novos convertidos. E, além disso, uma dica muito importante é que ensinemos a eles sobre o tempo a sós com Deus. Ou seja, o seu devocional quando ele levanta, não é? Orientando os novos convertidos para que cultivem um relacionamento íntimo e constante com o Senhor. E aprendendo que uma vez que Ele nos lavou com o seu sangue, estamos livres de toda a condenação. Porque a Bíblia diz em Romanos 8:1, agora nenhuma condenação há para os que estão em Cristo Jesus, que não andam segundo a carne, mas segundo o Espírito. Então você não vai vencer essas situações, esse desânimo, essa tristeza sozinho. Você tem ali o pastor da igreja, os irmãos da igreja e principalmente o seu discipulador, aquele que está contigo todos os dias, falando, lhe orientando, orando com você. Sentiu um momento de tristeza, desânimo, teve dúvidas? Ligue para o seu discipulador, ligue para o seu pastor e com certeza você vai encontrar a resposta. E se não, o Senhor mesmo vai orientar, porque o Espírito Santo nos ensina todas as coisas, não é? E eu falei uma vez aqui no programa sobre a dificuldade que o novo convertido tem de conviver agora com a pressão dos amigos e muitas vezes da família. E eu queria deixar esse tema para a próxima oportunidade, porque é um tema bastante longo, mas eu queria aqui concluir esta aula de hoje dizendo que você, novo convertido, precisa ter alguém ao seu lado, precisa de alguém lhe ensinando. É assim como você faz quando o bebê começa a caminhar, você dá a mão a ele, não é? Ele dá os primeiros passos meio cambaleante, não tem todo aquele equilíbrio, o cérebro está em formação, não é? Então, naquele momento, você acorde, dá mais uma mãozinha para ele, então as duas estão seguras em você, aí ele anda mais rapidinho. Aí depois de um tempo ele começa a andar sozinho, porque já foi colocado ali no seu sistema cerebral aquele exercício repetitivo, aquele movimento. Então é assim, nós temos que praticar a palavra, nós temos que fazer com que esta palavra ela seja ativa na nossa vida. Então você não está sozinho, novo convertido, não. Você tem alguém para lhe apoiar. Se você está sozinho, quer alguém para te ajudar, tirar as dúvidas, o nosso WhatsApp é esse, 11 98292 3392. Por hoje é só, e até a próxima oportunidade. Se despede, Débora Miranda, na paz do Senhor.
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1: 4:42. Muitas pessoas nos enviaram a sua mensagem de texto. Outras entraram em contato conosco via telefone e nos deixaram os seus pedidos de oração. Muitas delas precisando e muito de portas abertas, portas de emprego, portas de oportunidades, uma porta de um milagre. E neste momento nós vamos falar com Deus, vamos clamar a favor destas vidas, vamos clamar pela sua vida que não conseguiu entrar em contato conosco, mas aguarda esse momento tão importante e precioso, o momento de falarmos com Deus. Senhor meu Deus e eterno Pai, aqui estamos mais uma vez para a glória do Teu Santíssimo Nome, agradecendo ao Senhor por mais uma madrugada, mais um dia que se inicia. Não temos palavras para expressar tamanha gratidão. Eu oro, meu Deus, por tantas vidas que infelizmente não têm uma fonte de renda. Eu oro, Senhor, por tantas vidas que infelizmente não têm a sua carteira assinada ou registro. Pessoas, ó Deus, que estão endividadas, pessoas, ó Deus, que estão prestes a perderem a sua casa, pessoas, ó Deus, que são constantemente ameaçadas por credores ou agiotas, porque não têm uma fonte de renda. Não há recurso algum para cumprir ou honrar os seus compromissos. E agora, desesperada, meu Deus, ela busca por uma porta de oportunidades, uma porta de emprego que nunca se abre. Eu oro por esta pessoa que tem batido na porta. Eu oro por esta pessoa, meu Deus, que tem enviado seus currículos. Eu oro por esta pessoa que tem clamado dia e noite pela misericórdia, pelo socorro do Senhor. Ó Pai, eu creio que ainda hoje, sexta-feira, o telefone desta pessoa pode tocar. Eu creio que ainda hoje, sexta-feira, esta pessoa pode ser convidada para uma entrevista e posteriormente ser efetivada nesta empresa. E esta pessoa que já fez uma entrevista já possa estar sendo efetivada ainda hoje. Meu Deus, o Senhor pode fazer isso e muito mais na vida de todos aqueles que creem e fazem um propósito com o Senhor. Por isso eu apresento em Tuas mãos esta pessoa que se encontra desempregada, para que o Senhor venha intervir, estender as mãos, abençoá-la, fazendo com que o Teu nome seja glorificado através do testemunho que esta pessoa irá contar. Faça isso, Senhor. Esta pessoa precisa, e muito, colocar o pão sobre a mesa, trazer o sustento para casa, a uma esposa, a filhos que esperam muito. E às vezes, ó Pai, esta pessoa não tem sequer um recurso, o mínimo necessário para colocar o pão, os nutrientes necessários para que esta criança se alimente e cresça com saúde, inteligência. Tenha misericórdia destas vidas, ó Deus. Tenha misericórdia dessas famílias. Eu oro também por todos que pedem uma porta de oportunidades. Quantas pessoas, ó Deus, querem crescer na empresa que trabalham? Quantas pessoas almejam por uma promoção? Quantas pessoas, ó Pai, almejam por um aumento de salário? Meu Deus, ouça a oração e veja, se lembre da fidelidade que esta pessoa tem para com o Senhor. Eu apresento os dizimistas e ofertantes desta obra. Continue acrescentando na vida de todos que têm sido fiéis ao Senhor, permitindo que possamos usar todas as mídias possíveis para levar o Teu Evangelho. As ondas sonoras do rádio, através do programa Voz da Libertação, através das redes sociais, Facebook, YouTube, Instagram, sendo transmitidos cultos, sendo transmitido as orações. Obrigado, Senhor, por tudo que o Senhor tem feito por nós e ainda irá fazer. Abra esta porta, meu Deus, que esta pessoa precisa. Uma porta na área da saúde, uma porta na área financeira, uma porta, meu Deus, na área familiar. São tantas portas e eu sei que o Senhor é o único que pode abrir todas elas, lançando por terra o adversário, o inimigo, que tem tentado prevalecer contra elas. Meu Deus, repreenda agora esse espírito do desemprego, esse espírito da miséria, esse espírito que vem causando todos os tipos de situações possíveis para que esta pessoa se desespere, para que esta pessoa pense em desistir. Meu Deus, não deixe que esta pessoa desista. Não deixe que a falta de emprego ou de oportunidades faça com que esta pessoa possa tomar decisões precipitadas. Não deixe que esta pessoa pratique o roubo. Não deixe que esta pessoa passe a subtrair aquilo que não lhes pertence. Mas abra esta porta que tanto esta pessoa precisa. Há uma mãe, há um pai que ora pela oportunidade para os filhos. O mercado de trabalho, meu Deus, está difícil. Mas também existe por trás de certas situações uma influência do mal. Lance por terra, Senhor, agora, toda influência do maligno e faça da vida desta pessoa uma vida abençoada. Eu creio que o Senhor pode fazer isso, eu creio. Ouça a oração dos pais que oram pelos filhos. Filhos que oram pelos pais. Avós que oram pelos netos. Netos que oram pelos avós. Senhor, ouça a oração dos tios que intercedem pelos sobrinhos e sobrinhos que intercedem pelos seus tios. Uma família clama por uma porta, não só uma, mas diversas portas. E esta porta de oportunidades, quem pode dar a estas pessoas é unicamente o Senhor. Por isso nós clamamos, fazemos este clamor por portas abertas, porque sabemos que as portas que o homem fechou, as oportunidades que o homem negou, o Senhor jamais negará a essa pessoa. Glória ao Pai, glória ao Filho, glória seja dada ao Espírito Santo de Deus, por esta oportunidade que o Senhor nos dá para falarmos contigo em oração, crendo que tomamos posse da vitória, tomamos posse daquilo que o Senhor já reservou para nós. Amém e amém. Obrigado, Senhor, e graças a Deus. Não.

0: 4 da manhã e 50 minutos, sinta-se abraçado pelo Senhor, creia que as portas já se abriram, não se esqueça de cultuar, de ir à igreja, não se esqueça de contar o milagre recebido da parte de Deus. Vamos falar de saúde agora? Vamos ao bloco informativo, Saúde em Foco é o tema desse bloco.
1: Obrigada pela sua audiência. A gente vai para mais informações aqui. Traqueite. O que é, como surge e qual é o tratamento? A traqueia é uma parte central nas nossas vias respiratórias superiores e responsável por conectar a laringe aos pulmões, permitindo a passagem do ar. Então, quando esse órgão em forma de tubo está inflamado, estamos diante de um quadro de traqueite. A traqueite, ela é uma inflamação da traqueia e, na prática, os casos geralmente surgem associados a uma infecção bacteriana do órgão que, por sua vez, acontece de forma secundária a outra infecção respiratória prévia. O mais comum é que a pessoa tenha aí sofrido primeiro com alguma doença viral, como gripe, Covid ou problemas causados pelo vírus sincial respiratório. Enquanto o corpo enfrenta o problema de saúde inicial, o sistema imunológico fica mais debilitado e as mucosas do trato respiratório superior são danificadas. Os sintomas mais característicos de uma traqueite são uma dificuldade respiratória mais acentuada do que os momentos prévios da doença, acompanhada por uma tosse frequente e chiados na respiração. A traqueite é particularmente perigosa em bebês e crianças, porque nessa fase da vida, a traqueia ainda é naturalmente menor e mais estreita. Como a traqueite quase sempre está relacionada a uma infecção bacteriana, o tratamento necessariamente exige antibióticos para combater o micróbio responsável por agravar os problemas. A administração costuma ser endovenosa para uma resposta mais rápida e pode ser acompanhada pelo uso de anti-inflamatórios para acelerar a reabertura das vias aéreas. Dor nos pés. Dicas para aliviar e tratar desconforto no joanete. Um dos desconfortos mais comuns para quem sofre com dores nos pés. O joanete é um problema crônico que pode até aí exigir cirurgia dependendo da situação. Mas quando esse desconforto é mais tolerável, também dá para aliviar os incômodos com algumas alternativas caseiras, até que você visite um médico ortopedista para avaliar melhor a situação. Também conhecido como hallux valgo, o joanete acontece devido a um deslocamento e desalinhamento envolvendo os ossos e articulações dos dedos dos pés. Na prática, o dedão chamado tecnicamente de hallux acaba se voltando na direção dos demais dedos, projetando a articulação para a lateral do pé. Nos estágios iniciais, o joanete pode ser administrado com algumas soluções caseiras, mas o indicado é sempre ouvir um médico para se certificar de que não há outras formas de melhorar a sua situação. Passe a usar sapatos mais confortáveis no dia a dia. Aplique compressas geladas na área dolorida. Isso ajuda muito a aliviar o inchaço e os desconfortos. E dê um descanso para os seus pés. Evite ficar muito tempo em pé ou fazer caminhadas desnecessárias enquanto o inchaço não passa. Cogite usar aqueles protetores ortopédicos específicos para joanete. O melhor é só fazer isso depois de, claro, visitar um médico para ver se realmente é uma medida paliativa, se o desconforto for muito recorrente. De qualquer modo, procure orientação profissional para avaliar se a simples mudança de um calçado já é o suficiente ou se, de fato, você precisa tomar outras medidas para fazer aí esse tratamento.
0: R$4,54, já estamos de volta com vocês e já se despedindo. Muito obrigado pelo carinho da sua audiência. Estivemos juntos desde a 1 hora da manhã, ouvindo você, anotando o seu pedido de oração, orando com você. Ouvimos belíssimas canções, testemunhos de fé, quadros que edificam a nossa vida. Tudo isso você ouve durante todo o dia em nossa programação. Eu, presbítero Rafael, fico por aqui, Programa Voz da Libertação continua. Prometo voltar amanhã, sábado, às 6h30 da manhã. Nós vamos ao prefixo já já, daqui a pouquinho. Na sequência tem o Culto no Lar com o pastor Lorival de Almeida. E olha que palavra poderosa. Não temas, crê somente. Um ótimo fim de semana, excelente sexta-feira. Fique na paz do Senhor Jesus. 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
10: 5:03.
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13: Enche esse povo, enche essa igreja, enche os nossos ouvintes com o seu manifestar, Espírito Santo. Vem, presença de Deus a nós. Nós queremos sentir o Espírito de Deus. Nós queremos sentir o Deus da nossa vida. Manifesta-te. Manifesta-te a este coração, a esta vida, nossas vidas. Manifesta-te, Senhor. Manifesta-te com poder, com autoridade. Nós cremos, Senhor, meu Deus, que a manifestação do Senhor é o que de melhor nós podemos.

0: podemos ter na nossa vida. Manifesta-te, Senhor, manifesta-te. Manifesta-te a esta vida que está suscetível a Ti. Manifesta-te a este coração que está fértil à Sua presença. Manifesta-te, Espírito de Deus, a todos nós. Nós queremos sentir. Venha, Deus, com poder, com força. Manifesta o Teu poder a nós, Senhor meu Deus. Queremos ver as Tuas mãos estendidas. Queremos ver o Senhor fazendo maravilhas em nosso meio. Em nome de Jesus Cristo, nosso Salvador. Em nome de Jesus Cristo, nosso Salvador. Amém, Senhor. Amém, Senhor Jesus. Abram as suas Bíblias comigo, amados.
1: Open your Bibles, dear church.
0: Evangelho de São Marcos.
1: And the Gospel of Mark.
0: Capítulo 5.
1: And chapter 5.
0: Louvado seja o nome do Senhor.
1: Glory to the name of the Lord.
0: Evangelho de São Marcos, capítulo 5.
1: Gospel of Mark, chapter 5.
0: Versículo 22.
1: Verse 22.
0: Pois nós vamos ler mais alguns.
1: And then we will read some others.
0: E eis que chegou um dos principais da sinagoga por nome Jairo.
1: Then one of the synagogue leaders named Jairus.
0: E vendo-o, prostrou-se aos seus pés e rogava-lhe muito, dizendo:
1: Came and when he saw Jesus, he fell at his feet.
0: Minha filha está moribunda.
1: My little daughter is dying.
0: Rogo-te que venhas e imponhas as mãos para que sare e viva.
1: Please come and put your hands on her so that she will be healed and live.
0: Agora eu quero ler com vocês mais para frente um pouquinho.
1: Now let us read a little forward from this.
0: Versículo 35.
1: On verse 35.
0: Estando ele ainda falando, chegaram alguns do principal da sinagoga a quem disseram.
1: While Jesus was still speaking, some people came from the house of Jairus to the synagogue leader and said,
0: A tua filha está morta, por que enfadas mais o mestre?
1: Your daughter is dead, why bother the teacher anymore?
0: E Jesus, tendo ouvido essas palavras, disse ao principal da sinagoga.
1: Overhearing what they said, Jesus told him.
0: Não temas.
1: Don't be afraid.
0: Crê somente.
1: Just believe.
0: Sentem-se, amados. Sentem-se.
1: Please have a seat, dear brother.
0: Bem-vindos à casa de Deus, todos vocês.
1: Welcome to the house of God.
0: Louvado seja o nome do Senhor.
1: Glory to the name of the Lord.
0: É um texto conhecido, um texto de grande importância nos evangelhos.
1: This is a very well-known passage and very important in the gospel.
0: Se nós verificarmos o capítulo 9 de São Mateus, versículo 23,
1: if we see chapter 9, verse 23 of the Gospel of Matthew,
0: esse mesmo texto já diz que quando Jairo chegou na presença de Jesus,
1: the same passage says that when Jairus came to the presence of Jesus,
0: basicamente ele já disse, olha, minha filha está morta, vai lá em casa ressuscitar ela.
1: He basically said, my daughter is already dead, go and resurrect her.
0: Mas assim mesmo eu preferi falar sobre o texto de São Marcos.
1: But still I chose to read from the Gospel of Mark.
0: Porque no texto de São Marcos nós entendemos que a menina ainda estava viva.
1: Because from the passage of Mark we understand that the daughter was still alive.
0: De qualquer maneira,
1: in any way,
0: se ela estava morta,
1: if she was dead,
0: que aqui é só uma questão de atestado de óbito, não é?
1: This is only a matter of declaring her dead.
0: Se ela estava morta,
1: if she was dead,
0: o milagre foi maior ainda.
1: The miracle was even greater.
0: Se ela morreu no processo de espera de Jairo,
1: if she died while she was waiting for Jairus,
0: o milagre não deixa de ser grande.
1: The miracle doesn't cease to be great.
0: Mas nos mostra, meus irmãos,
1: but it shows us, dear brothers,
0: o controle que Deus tem sobre todas as coisas.
1: The control that God has over everything.
0: Mas eu não quero falar necessariamente hoje.
1: But I don't want to speak today about.
0: Embora para concluir eu vou ter de falar.
1: Although I will have to speak about it to conclude.
0: Eu não quero falar necessariamente sobre o milagre da ressurreição.
1: I don't want to talk about the miracle of resurrection.
0: Eu quero falar a respeito hoje.
1: I want to talk about today.
0: De situações da vida que requerem de nós.
1: Situations in our lives that require from us.
0: Nós buscarmos socorro, buscarmos ajuda.
1: For us to seek help and help from their situation.
0: Existem situações que nós podemos buscar o socorro nós mesmos.
1: There are situations where we can get help for ourselves.
0: Existem situações que outras pessoas buscam socorro para nós.
1: There are situations where other people seek help for us.
0: E existem situações que nós buscamos socorro para outras pessoas.
1: And there are situations where we seek help for other people.
0: Tudo isso é importante, tudo isso faz parte da vida.
1: All of this is important and a part of life.
0: Eu já socorri pessoas.
1: I've already given people help.
0: Já fui socorrido.
1: I've already been helped.
0: Já, enfim, pessoas pediram ajuda para mim, já pedi ajuda para pessoas.
1: I've helped people who ask and people ask.
0: A vida
1: ask
0: é desse
1: help.
0: Jeito.
1: And that's how life is.
0: Na década de 70,
1: in the mid-70s,
0: uma equipe de um esporte,
1: a sports club,
0: uruguaia,
1: from Uruguay.
0: Essa equipe sobrevoava a cordilheira dos Andes.
1: This team, they flew over the Andes mountains.
0: E é uma cadeia de montanhas que tem muita neve.
1: And these mountains that are covered by snow.
0: E aconteceu que o avião teve um problema e o avião caiu na cordilheira dos Andes.
1: The plane had some problems and it fell on the Andes mountains.
0: Isso rendeu filmes, isso rendeu livros.
1: And this made movies and books.
0: E é uma história verdadeira, é claro.
1: And it is of course a true story.
0: Eu pergunto para título de curiosidade, alguém aqui já chegou a ler o livro Sobreviventes dos Andes ou chegou a ver a matéria de alguma forma?
1: Has anyone here read
0: the, então vocês que conhecem a matéria vão ser mais familiares ao que eu vou dizer.
1: Those who know the story will be a little more familiar.
0: Esse avião caiu na montanha gelada.
1: This plane fell on this cold snow.
0: E as pessoas que sobreviveram,
1: and the people who survived,
0: esperavam que a ajuda fosse chegar bem rápido até.
1: They waited for help to come quite quickly.
0: Mas a ajuda não chegou tão rápido como essas pessoas esperavam.
1: But help did not come as quickly as they waited.
0: E com o passar do tempo, meus irmãos,
1: and as time went by, dear brothers,
0: eles resolveram então, para não morrer de fome,
1: they decided not to starve to death.
0: Praticaram o que nós chamamos de antropofagia.
1: To practice what we call anthropology.
0: Antropofagia.
1: Anthropofagia.
0: É o mesmo que dizer que se tornaram por alguns dias canibais.
1: It's the same as saying as calling them cannibals.
0: Para não morrer de fome, começaram a comer a carne dos amigos mortos.
1: So they wouldn't starve to death, they started to eat each other.
0: Era a única maneira de sobreviverem ali.
1: It was the only way to survive in that place.
0: Temperaturas abaixo de zero.
1: The temperatures were below zero.
0: Comeram a carne de alguns amigos.
1: They ate the flesh of some dead friends.
0: E por alguns dias eles se mantiveram assim.
1: And for some days, that's the way they kept alive.
0: E percebendo que a situação era difícil, a neve já cobria aquele avião.
1: And noticed that snow was already covering the plane.
0: Chegaram à conclusão que o socorro não viria da maneira que eles esperavam que pudesse vir.
1: They concluded that help would not come as they expected.
0: Se reuniram entre eles.
1: They reunited again before them.
0: E escolheram quem pudesse ter mais saúde, mais força, mais noção de localidade, localização.
1: They chose the healthiest and those who can locate themselves better.
0: Então vocês vão procurar de ajuda.
1: And they told them to go seek for help.
0: Vocês vão buscar socorro.
1: You will seek for help in our situation.
0: Então eles pegaram as pessoas que viram que estavam em melhores condições.
1: So they chose those who were in better conditions.
0: Não poderiam pegar pessoas que não tinham senso de orientação, pelo menos um pouquinho.
1: They couldn't choose those who could not locate themselves.
0: E essa pessoa saiu.
1: And this person went out.
0: Eu não me lembro se foram duas ou uma pessoa.
1: I don't remember if it was one or two people.
0: Vou falar no singular então.
1: And I will speak in the singular.
0: E ela foi cruzando as montanhas.
1: And this person went through the mountains.
0: Foi cruzando essa montanha e olhava só montanhas, montanhas e montanhas.
1: And he went and all he saw was mountains.
0: E os amigos esperando socorro.
1: And the friends awaited help.
0: E com um pouco de noção que tinha de localização,
1: and with a bit of notion of location,
0: ele acabou vencendo as montanhas geladas.
1: That person defeated the cold mountains.
0: E acabou alcançando uma fazenda, e daí o socorro pôde alcançar as pessoas que já estavam morrendo naquela neve gelada.
1: Neve gelada é bom, né? A farm and asked for help to help
0: those. Eu nunca vi neve quente naquela montanha gelada.
1: In that cold mountain.
0: Observem vocês que esse rapaz foi pedir socorro.
1: This man went to seek for help.
0: Esse rapaz estava com seus colegas morrendo.
1: This man was with his colleagues who were dying.
0: Se ele não tivesse senso de direção, pelo menos um pouco.
1: If he had no sense of direction.
0: Se ele não tivesse força física.
1: If he hadn't physical strength.
0: Se ele não tivesse desenvolvido um pouco de resistência ao frio horrível que estava ali.
1: If he had no resistance to that bitter cold that was within him.
0: E se ele não soubesse pelo menos indicar aos socorristas, olha, é nessa direção, vai aqui, o avião está lá e tem gente viva lá. os outros também teriam morrido.
1: If he could not direct the help towards the people who were there, they would have also died.
0: O que eu quero falar é isso, meus irmãos.
1: And this is what I want to say, dear brothers.
0: Às vezes nós precisamos de socorro.
1: Sometimes we need help.
0: Às vezes nós enviamos pessoas a pedirem socorro por nós.
1: Sometimes we need people to send help for us.
0: E às vezes somos nós que vamos buscar socorro para outras pessoas.
1: And sometimes it is us who go to seek help for other people.
0: E nós temos de saber o que nós estamos fazendo.
1: And we must know what we are doing.
0: Estamos no caminho certo para buscar socorro?
1: Are we in the right path to seek help?
0: Estamos na direção correta? Estamos tendo senso de direção?
1: Are we having a sense of direction and going where it needs to be?
0: Temos consciência de que nós estamos buscando o socorro que realmente vai valer para que vidas não sejam perdidas?
1: Do we know that we are seeking help for lives not to be lost?
0: Temos a visão correta para buscarmos o socorro dependendo da situação que nós estejamos vivendo ou vivenciando?
1: We have the vision to see that we need help in the situation that we live.
0: O tipo de socorro que nós vamos buscar vai funcionar ou não vai funcionar?
1: Is the type of help that we seek, or is it going to work or not?
0: Essa família que nós acabamos de ler sobre ela na Bíblia.
1: This family in which we just read about in the Bible.
0: Vivia um dilema de uma filha que estava realmente moribunda.
1: They lived this dilemma where the daughter was nearly dead.
0: Eu acredito que esse homem, como pai de família, como chefe de sinagoga, pessoa inteligente e influente,
1: I believe that this synagogue leader, this head of a family,
0: eu acredito que ele tivesse buscado socorro pela filha já.
1: I believe he had already sought help for her daughter.
0: Mas houve um momento em que ele entendeu que teria de buscar socorro.
1: But there was a moment that he knew that he had to seek other help.
0: Se ele tivesse buscado de repente um outro médico.
1: If he had sought another doctor, for example,
0: a menina já estava morrendo.
1: The girl was already dying.
0: Morreria e não teria mais esperança.
1: She would die and be without hope.
0: Era um homem inteligente, conhecedor das coisas de Deus, porém não tão conhecedor de Jesus Cristo.
1: He knew the things of God and he was intelligent, but he did not know Jesus Christ as much.
0: Ele tinha uma oportunidade para que a sua filha vivesse.
1: He had an opportunity for his daughter to live.
0: Ele não podia errar no tipo de socorro que ele estava buscando.
1: He could not miss on the type of help that he was seeking.
0: Nós vemos não só em nossos dias, mas por toda a extensão desde que há homens sobre a terra.
1: We see through the extension where men live the earth.
0: Pessoas acabam perecendo porque buscam a ajuda de forma equivocada.
1: People end up perishing because they seek help from some
0: place
1: that is wrong.
0: Tomam um remédio errado para a enfermidade que têm.
1: Sometimes they take the wrong medicine for their disease.
0: Às vezes buscam um médico que não tem o diagnóstico correto da enfermidade que a pessoa está tendo.
1: Sometimes they look for a doctor that doesn't have the right diagnosis for his situation.
0: E milhões de vidas já morreram por essa razão ou por essas razões.
1: And millions of lives have been lost for these reasons.
0: A nossa questão aqui é essa: estamos buscando socorro com a pessoa certa?
1: And this is the question we have today: are we seeking help with the right person?
0: Jairo tinha uma oportunidade.
1: Jairus had an opportunity.
0: A sua filha estava já morta, a Bíblia fala em São Mateus.
1: His daughter was already dead, it says in the Gospel.
0: Ele tinha uma chance.
1: And he had a chance.
0: Se ele fosse buscar de repente um feiticeiro,
1: he went to seek a sorcerer, for example.
0: Ele não iria, é claro.
1: Of course he would not.
0: Mas se ele fosse, a sua filha estaria morta e perdida.
1: But if he had gone, his daughter would have been lost.
0: Se ele fosse buscar uma pessoa que faz chazinhos,
1: if he went to seek a person who made tea.
0: Se fosse buscar de repente um remédio alopata ou homeopatia, o que seja.
1: If he sought some type of medicine.
0: Ou se fosse buscar, quem sabe, socorro em outro país. Enfim, todo tipo de socorro. A sua filha estaria morta e não teria esperança alguma.
1: If he sought any other type of help, his daughter would have been dead without hope.
0: O que acontece, meus irmãos, é que existem situações na nossa vida que nós temos uma oportunidade.
1: And there are some situations in our lives where we only have one opportunity.
0: Nós temos uma chance de buscar o socorro certo.
1: We have one chance to seek the correct help.
0: Nós não temos tempo para buscar duas, três soluções, dois, três tipos de acompanhamento. Nós temos uma chance às vezes.
1: We don't have time to seek for two or three opportunities. We only have one chance.
0: E Deus quer que nós tenhamos um julgamento correto.
1: God wants us to have the right judgment.
0: Para que nós possamos buscar o socorro no lugar onde ele realmente exista.
1: So that we may seek help where their help is actually exists.
0: Jairo buscou o socorro no local onde ele realmente existia.
1: Jairus looked for help in the place where it existed.
0: Se mandassem um funcionário,
1: if they sent a worker,
0: ele poderia buscar socorro no lugar errado.
1: He could have sought help in the wrong place.
0: Mas não era para o funcionário ir.
1: But it was not for a worker to go.
0: Se mandasse uma tia da menina, talvez tivesse buscado socorro no lugar errado.
1: If they sent an aunt in the place of the girl, perhaps you would have sought the wrong help.
0: Existem coisas que Deus coloca na sua mão, nas nossas mãos, e nós é quem temos de fazer e não pedir a outras pessoas que façam.
1: There are some things that God puts it in our hands and we can't give this to someone else.
0: Deus havia concedido àquele pai que ele buscasse o socorro, e o pai sabia onde buscar o socorro, onde já não havia mais socorro para sua filha.
1: God had given that father the place for help and no one else.
0: Quando já não havia mais esperança para sua filha.
1: And there was no more hope for his daughter.
0: Deus sabia que esse pai sabia onde buscar o socorro.
1: God knew that this father knew where to get help.
0: E ele chega para Jesus e fala: minha filha está moribunda.
1: He comes to Jesus and said, my daughter is nearly dead.
0: E ele disse: vem até a minha casa.
1: And he said, come to my house.
0: É o que ele está dizendo.
1: This is what Jairus said.
0: Quando ele diz: venha e põe a mão sobre a filha dele estava em casa.
1: And he said, come put your hands in my daughter. His daughter was at his house.
0: Se você quiser falar em voz alta, fala: vem para minha casa, Senhor Jesus. Diga: vem para minha casa, Senhor Jesus. Vem para minha casa.
1: Come to my house, dear Jesus.
0: Vem para minha casa, Senhor.
1: Come to my house, dear Lord.
0: Aquela menina tinha 12 anos de idade.
1: That girl was 12 years old.
0: E havia uma mulher que havia 12 anos que sofria de uma enfermidade.
1: And there was a woman that for 12 years suffered from a disease.
0: Mesmo tempo de idade que tinha a menina,
1: the same years of age this girl had.
0: Era o mesmo tempo que uma mulher sofria com uma doença.
1: The same time this woman suffered from this disease.
0: Nosso Deus é tremendo, meus irmãos.
1: But our God is tremendous, dear brothers.
0: Tem um tempo determinado para todas as coisas.
1: Time determined for all things.
0: Tem tempo de nascer, tem tempo de morrer, tem tempo de se alegrar, tem tempo de se entristecer, tem tempo de curar, tem tempo de esperar para ser curado.
1: There's a time to be born, time to die, and a time to be cured.
0: Não coloque a sua forma de pensar acima da maneira de agir de Deus.
1: Do not put your thoughts above the thoughts of God.
0: Deus é poderoso para saber exatamente o que Ele está fazendo.
1: God is powerful enough to know exactly what
0: Faça
1: he is
0: o que você tem de fazer e não se preocupe, porque Deus haverá de fazer a parte dEle.
1: Do what you have to do because God will be responsible to do what He has to do.
0: 12 anos sofrendo essa mulher, Jesus então resolveu curá-la.
1: So after 12 years of suffering, Jesus decided to cure this woman.
0: Ela tocou em Jesus, foi curada.
1: She touched Jesus and was cured.
0: Até que vieram os funcionários.
1: Until the workers came.
0: E falaram para Jairo.
1: And they told Jairus.
0: A tua filha está morta.
1: Your daughter is dead, they said.
0: Como eu disse a vocês, em Mateus a Bíblia fala que ela já estava morta.
1: In Matthew the Bible tells us that she was already dead before he came.
0: Até então Jesus não havia dito exatamente nada a esse pai.
1: Until then Jesus had said nothing to this father.
0: Mas ouvindo as palavras dos funcionários,
1: overhearing the workers of this man,
0: ela está morta.
1: That she was dead.
0: Jesus olha para Jairo e se dirige a ele pela primeira vez dizendo:
1: Jesus looks at Jairus and speaks to him the first time saying,
0: não temas, crê somente.
1: Do not be afraid, just believe.
0: Não temas, crê somente.
1: Do not be afraid, just believe.
0: A Bíblia Sagrada nos diz,
1: the Bible tells us,
0: que Jesus chamou apenas alguns discípulos,
1: that Jesus called a few disciples,
0: e ele resolve então ir até a casa de Jairo depois de ter curado a mulher do fluxo de sangue.
1: He decides to go to the house of Jairus after having cured this woman with the issue of blood.
0: E quando ele chega naquela casa,
1: when he comes to this house,
0: o povo estava alvoroçado.
1: The people were crying.
0: O povo chorava.
1: They were wailing.
0: Haviam também os lamentadores que eram pagos para lamentar.
1: And also those were paid to be crying.
0: E eles pranteavam.
1: And they wailed loudly.
0: E a Bíblia Sagrada nos diz que Jesus chegou ali.
1: The Bible tells us that Jesus came to this house.
0: E disse: por que vos alvoroçais e chorais?
1: And he said, why all this commotion and
0: e waiting? O diagnóstico do nosso Senhor Jesus é inteiramente diferente do diagnóstico de qualquer médico.
1: The diagnosis of Jesus is different from any doctor.
0: Ele disse: ela não está morta.
1: He said, the child is not dead.
0: Ela está dormindo.
1: But she is asleep.
0: Olha o diagnóstico da esperança.
1: Look at the diagnosis of hope.
0: Olha o diagnóstico do nosso Deus.
1: The diagnosis of our God.
0: Homem pode dizer a você, acabou, perdeu.
1: Man can say to you, it is over, you have lost.
0: Mas Deus vai dizer, fica tranquilo, porque resta uma esperança.
1: But God will say, be at ease, because there is hope.
0: Podem dizer a você, não tem mais condições. Deus diz, espere e você vai ver.
1: And you will say, there is no hope, and God will say, wait for you to see.
0: Pode dizer a você, morreu. Deus está dizendo a você, crê somente, não temas.
1: You may say it is dead, but God is telling you only believe.
0: O diagnóstico de Deus é um diagnóstico verdadeiro, é um diagnóstico de operação de Deus, é um diagnóstico de antecipação da operação do Todo-Poderoso.
1: The diagnosis of God is a diagnosis of hope and anticipation of the work of the Almighty.
0: Não temas, porque chorais, porque lamentais.
1: Do not be afraid, why are you crying and mourning?
0: E a Bíblia Sagrada nos diz,
1: and the Bible tells us,
0: que começaram a rir dela.
1: That they began to laugh at him.
0: E Jesus os fez sair. Sai daqui, seus incrédulos.
1: And Jesus put them all out.
0: Sai para fora, sai, não quero ninguém aqui.
1: He kicked them out of that house.
0: Chega dessa risadinha sarcástica.
1: Enough of all this laughter.
0: Chega dessa risadinha irônica.
1: Enough of this ironic laughter.
0: Eram esses risonhos gozadores, zombateiros, sem entendimento de Deus, sem discernimento do Pai.
1: These were mockers without knowledge of God.
0: Estavam simplesmente impedindo o fluir do Espírito Santo.
1: They were simply stopping the move of the Holy Spirit.
0: Olha, meus irmãos, existem coisas e movimentos que impedem o agir de Deus.
1: There are some things that stop the work of God.
0: Põe para fora.
1: Put them all out.
0: Põe para fora.
1: Put it out of your life.
0: Tem coisa que impede Deus operar na sua família, na sua casa, põe para fora. A Bíblia fala que Jesus os fez sair. Não é que Jesus os convidou a sair, Jesus os mandou sair.
1: He did not invite them out, he put them out of
0: life. Põe para fora.
1: Put it out of your life.
0: Esses lamentadores que eram pagos para chorar.
1: These people who were paid to cry.
0: Choravam profissionalmente.
1: And they cried professionally.
0: Mas não havia uma lágrima sequer sincera ou do coração.
1: There was no sincerity.
0: Eram os mesmos que estavam rindo.
1: These were the same people who were laughing.
0: Quando Jesus diz, a menina está apenas dormindo.
1: When Jesus had said that the girl was only asleep.
0: Vaza, disse o Senhor Jesus. Vaza, sai.
1: Get out of here, Jesus said.
0: Sai daqui.
1: He put them all out.
0: Vai rir em outra freguesia.
1: Go laugh somewhere else.
0: Corações endurecidos.
1: Hardened hearts.
0: Corações apenas naturais e não espirituais. Fora daqui, porque eu vou operar nesse lugar e vocês são um fator de impedimento.
1: Hearts that are only physical and not spiritual.
0: Quando nós buscamos o socorro no lugar certo,
1: help from the right place.
0: Por mais que hajam as barreiras,
1: even though there are obstacles,
0: e elas sempre existem,
1: they will always exist.
0: Por mais que hajam os impedimentos,
1: although there are things that will block,
0: quando nós temos o discernimento de buscar ajuda com a pessoa certa,
1: when we seek the help from the right person,
0: não há barreiras para que tudo volte ao normal.
1: There are no blockers for everything.
0: Saia daqui, barreira. Não quero barreira aqui. Saia.
1: Cast out all blockades of God.
0: Quando Jesus entrou naquela casa,
1: when Jesus got into that house,
0: ele encontrou luto.
1: He found mourning.
0: Ele encontrou lágrimas.
1: He found tears.
0: Ele encontrou lamentações.
1: He found wailing.
0: A Bíblia fala que ele encontrou tristeza.
1: The Bible says that he found deepness, sorrow.
0: Ele encontrou também resistência.
1: But he also found resistance.
0: Ele encontrou também burla pela aparente lógica.
1: He also found things that were illogical.
0: Porque havia uma aparência lógica de que a menina estava morta.
1: Because it was logical that the girl was dead.
0: Ele encontrou desesperança total.
1: He found complete lack of hope.
0: Já morreu, diziam aquelas pessoas.
1: The girl is dead, said those.
0: Mas Jesus dizia, crê somente.
1: Jesus said, only believe.
0: Ela está somente dormindo, não morreu coisa nenhuma.
1: This girl is only asleep. She
0: Quando Jesus
1: dead.
0: Entrou naquela casa, a situação era calamitosa.
1: When Jesus came into the house, it was a
0: era
1: calamitous
0: situação
1: situation.
0: De tristeza.
1: A situation of sorrow.
0: Era a situação de dor.
1: A situation of pain.
0: Mas quando ele entrou naquela casa,
1: but when he got into that house,
0: a Bíblia fala que ele tomou a menina.
1: The Bible tells us that he took that girl
0: pela mão,
1: by the hand.
0: E disse, Talita kumi.
1: And he said something in Hebrew.
0: Que traduzido é menina.
1: Which means,
0: a ti te digo.
1: Little girl, I say to you.
0: Levanta-te.
1: Get up.
0: Levanta-te.
1: Get up right now.
0: E logo a menina se levantou e andava.
1: Immediately the girl stood up and began to walk.
0: Já tinha 12 anos.
1: And she was 12 years old.
0: E assombraram-se com grande espanto.
1: And everyone was completely astonished.
0: Jesus, quando entrou naquela casa.
1: When Jesus got into that house.
0: Quando Deus entrou naquela casa.
1: Went into that house.
0: Ele tirou tudo que trazia medo, tirou tudo que trazia impedimento.
1: He took away everything that brought fear and impediment.
0: E trouxe no lugar do luto.
1: And he brought in a place of sorrow.
0: A vida.
1: He brought life.
0: No lugar das lágrimas.
1: In the place of tears.
0: A alegria.
1: Complete joy.
0: No lugar da resistência.
1: In the place of resistance.
0: O espanto.
1: The complete astonishment.
0: No lugar da burla.
1: In the place of wailing.
0: O temor.
1: Complete fear.
0: No lugar da possível lógica visual.
1: In the place of physical logic.
0: A reflexão.
1: A complete reflection.
0: Ele trouxe a gratidão.
1: He brought thankfulness.
0: Ele trouxe a alegria.
1: He brought joy.
0: Ele trouxe a esperança.
1: He brought hope.
0: Ele continua fazendo a mesma coisa quando ele entra na nossa casa.
1: He continues to do the same today when he comes
0: quando
1: into our house.
0: Quando ele entra na nossa casa, ele continua fazendo isso.
1: He continues to do the same when he comes into our house.
0: Quando Jesus entra na nossa casa,
1: when Jesus comes into our house,
0: não há mal que possa resistir à presença dele.
1: There is no evil that can resist his presence.
0: Por mais que as barreiras existam,
1: even though the blockades will exist,
0: o socorro se chama Jesus de Nazaré.
1: Our help is called Jesus
0: of Nazareth. As barreiras cairão.
1: And the barriers will
0: se
1: fall.
0: Se você tiver um entendimento,
1: if you have the understanding,
0: se você tiver um julgamento e a decisão correta,
1: you make the right decisions.
0: Médicos são bons,
1: Our good doctors exist.
0: Existem pessoas que podem nos ajudar em tantas coisas da vida. Sim, existem.
1: Many people exist that can help us in
0: mas
1: our lives.
0: Não existe ajuda maior do que a ajuda do nosso Senhor Jesus Cristo. Se você acreditar que Ele pode te ajudar,
1: if you believe that He can help you,
0: Ele vai ajudar você.
1: He will truly help you.
0: Se você acreditar que Ele vai te abençoar,
1: if you believe that He will bless,
0: Ele vai abençoar você.
1: He will bless you truly.
0: Se você acreditar que Ele é capaz de curar essa doença,
1: if you believe that He is able to
0: já chamam você de pé na cova.
1: They have called you someone who is dying.
0: Já chamam você de João Cadáver.
1: Someone who is nearly dead.
0: Já chamam você de mais morto do que vivo.
1: Someone who is more dead than
0: alive. Mas existe um que é poderoso.
1: But there is one who is powerful.
0: Para fazer obra grande e poderosa em você e em toda a sua família.
1: To work great miracles in your life.
0: Existe um que é grande.
1: There is someone who is great.
0: Para exterminar a barreira.
1: To exterminate the barrier.
0: Para exterminar a resistência.
1: To exterminate resistance.
0: Para acabar com o medo.
1: To end up all fear.
0: Para enxugar o pranto.
1: To take away all tears.
0: E para exterminar o luto.
1: To take away the grief.
0: Se você buscar o socorro certo, o nome dele é Jesus Cristo.
1: If you seek the right help in His name,
0: as coisas vão mudar na sua casa.
1: Things will change in your house.
0: As coisas vão mudar na sua família.
1: Things will change in your family.
0: As coisas serão revertidas em você.
1: Things will be reverted.
0: O impossível será possível.
1: The impossible will be possible.
0: O cheiro da morte vai embora.
1: And death will leave you.
0: E vai vir apenas e tão somente.
1: Will come to you.
0: O cheiro da vida.
1: A true life.
0: Se você escolher o socorro chamado Deus,
1: you seek the help from God.
0: Se você escolher o socorro chamado Jesus Cristo,
1: if you seek help called Jesus Christ,
0: tudo vai mudar para você.
1: Everything will change for you.
0: Jesus Cristo é o maior homem da história.
1: Jesus Christ is the greatest man
0: in history. O nosso Deus é o único Deus verdadeiro.
1: Our God is the only true God.
0: Não há impossíveis.
1: There is no impossible.
0: Não há coisas que Ele não possa fazer por vocês.
1: There's nothing He cannot do.
0: Não há coisas que Ele não possa fazer pelas vossas vidas.
1: There's nothing He can't do.
0: Confie em Deus.
1: Trust
0: que
1: God.
0: Tudo vai ser transformado. Transformado pelo poder dele. Recebam Jesus em vossas casas. Recebam Jesus em vossos corações. A miséria vai embora. O temor vai embora. A perdição não existirá mais. As grandes e maravilhosas portas da esperança se abrirão. E não é a porta do Silvio Santos, não. É a porta do nosso Deus. É a porta da vitória verdadeira. É a porta do mover do Espírito Santo.
1: The door of the move of the
0: é a porta da maravilha do nosso Deus.
1: The door of
0: à disposição do seu povo.
1: The disposal of his people.
0: Chama Jesus para morar na sua casa.
1: Call Jesus to live in your
0: chama
1: house.
0: Jesus para morar no seu coração.
1: Call Jesus to live
0: e
1: in your
0: seja
1: heart.
0: Feliz.
1: And be happy.
0: A Bíblia fala que todo mundo se assombrou ali.
1: The Bible tells us that everyone
0: houve
1: was astonished.
0: Grande espanto ali.
1: Everyone was completely astonished.
0: Houve povo maravilhado.
1: Many people were wondering.
0: E houve vida.
1: And they saw life.
0: Alegria.
1: and joy.
0: Que Deus abençoe vocês, Deus e
1: nós. God bless you all, dear.
0: Que o Espírito Santo de Deus siga falando aos nossos corações.
1: And the Holy Spirit of God continue to speak to you.
0: Coloquemos-nos de pé em nome de Jesus Cristo.
1: Let us stand up in the name of Jesus.
0: O nosso Deus está aqui.
1: Our God is here today.
0: Você quer convidar Jesus para morar na sua casa?
1: You want to invite Jesus to live in your house?
0: Você vai convidá-lo para morar no seu coração.
1: You will invite him to live in your heart.
0: Se Jesus voltar no seu coração,
1: Jesus comes into your heart,
0: e você levar Jesus para a sua casa, porque é assim que você leva Jesus para casa, dentro do seu coração.
1: This is how you take Jesus to your house, within
0: your heart. Tem outra forma de levar Jesus para a sua casa.
1: There is no other way to take Jesus.
0: Você o leva para casa.
1: You take him home.
0: Quando você o tem no seu coração.
1: When you have him in your heart.
0: Você quer aceitar Jesus como seu Salvador, ele vai morar no seu coração.
1: If you want to accept Jesus as your Savior, he will live in your heart.
0: E aí quando você for para a sua casa,
1: when you go to your house,
0: Jesus vai para a sua casa contigo.
1: Jesus will go to your house with you.
0: Quando você for para o seu trabalho,
1: go to your work,
0: Jesus vai para o seu trabalho também contigo.
1: Jesus will also go to your work.
0: Você quer aceitar Jesus como Salvador, vem até aqui em nome de Jesus Cristo.
1: You want to accept Jesus, come forward.
0: Vem até aqui à frente aceitar Jesus e ele vai para a sua casa, ele vai para o seu trabalho, ele vai para onde quer que você for.
1: When you accept Jesus, he will go
0: with you
1: everywhere.
0: Vocês que estão desviados dos caminhos do Senhor,
1: those who are far away from the path of the Lord,
0: venham reconciliar-se com Deus também.
1: Come to reconciliate with Jesus as
0: Deus well. Tem para você um grande projeto na sua vida.
1: God has a great project in
0: o impossível se tornará possível.
1: The impossible will be made possible.
0: Tudo enquanto você já desistiu,
1: everything that you have given up on,
0: se tornará possível.
1: Will be made possible again.
0: Porque você está buscando socorro.
1: Because you have sought help.
0: O único lugar onde há socorro.
1: The only place where there is
0: help. Você está buscando ajuda.
1: You are seeking help.
0: O único lugar onde há ajuda para toda a sua situação.
1: In the only place where there is help.
0: Você está buscando socorro em Cristo.
1: You are seeking help from Christ.
0: Você está buscando socorro em Deus.
1: You are seeking help from God.
0: Sai do seu lugar e vem aqui.
1: Leave your place and come
0: forward. Vem aqui à frente aceitar Jesus como seu Salvador.
1: Come forward, accept Jesus and
0: vem aqui à frente reconciliar-se com Deus.
1: Come forward, reconciliate with God.
0: Não perca a oportunidade de levar Jesus para casa.
1: Don't miss the opportunity to take Jesus home.
0: Você teve a coragem de falar, eu quero levar Jesus para casa?
1: You have the courage to take Jesus.
0: Vamos para minha casa, Senhor Jesus.
1: Come to my house, dear Jesus.
0: É você quem leva Jesus para casa, aceita ele hoje aqui.
1: Accept Jesus here today.
0: Vem aqui à frente, vem.
1: Come forward.
0: Jesus está te chamando.
1: Jesus is calling you.
0: Eu vou fazer algumas perguntas, essas rápidas.
1: I'm going to ask you a few quick questions.
0: Tem alguma pessoa aqui ou em casa que já pertenceu ao ministério Deus e Amor?
1: Is anyone here or at home who has belonged to this ministry?
0: Você por razões pessoais saiu, mas tem uma vontade, um desejo de voltar.
1: And for personal reasons you have left but desire to come back.
0: Quer voltar? Volta agora.
1: If you want to return, come back now.
0: Volta agora, Jesus está te esperando. Você quer voltar? Vem aqui agora na frente.
1: Come now, Jesus is calling you.
0: Fica aí sofrendo, não, já sofreu bastante.
1: Don't remain in your suffering. You have suffered.
0: Você gosta da igreja, é coisas que acontecem, a gente tem que aproveitar, ou seja, acostumar a vencer batalhas.
1: You need to be used to the
0: pode vir
1: battles.
0: E não sai mais não.
1: You don't leave anymore.
0: A luta vem, mas ela passa.
1: Your struggles come, but it will go.
0: O único filho perfeito de Deus é Jesus Cristo.
1: The only perfect son of Jesus was
0: todos God. Nós temos falhas, falhamos, erramos.
1: We all make mistakes and we fail.
0: Às vezes nós cometemos injustiças.
1: Sometimes we commit injustices.
0: A gente não pode desistir. Se cada luta que a gente passar, a gente trocar de igreja,
1: we cannot give up if we change church every struggle we go through.
0: Daqui a pouco você vai ter passado por 150 igrejas já.
1: In a few while you have gone through all the churches.
0: Tem mais alguém que quer voltar a congregar conosco? Você que saiu, se tem, aproveita a oportunidade.
1: If you want to take opportunity, take it right now.
0: Amém.
1: Amen.
0: Essa pergunta é mais rápida ainda.
1: This one is a quicker question even.
0: Tem alguma pessoa que mudou-se para São Paulo ou, enfim, você não está congregando em lugar nenhum?
1: Is anyone here who has moved to São Paulo?
0: Você quer congregar conosco na Igreja Deus e Amor?
1: You want to congregate with us in the Church of God?
0: Eu faço questão de dizer, eu não estou pedindo para ninguém sair da sua igreja. Eu sei reconhecer o que é uma alma salva, viu, meus irmãos?
1: I'm not asking anyone to leave their church.
0: Eu sou evangelista e sou ganhador de almas.
1: I recognize the saved soul.
0: Não tem esse negócio de sair da sua igreja e vir para minha, não. Isso aí é tolice.
1: No, it's foolish to ask.
0: Mas se você não está tendo condições de congregar, talvez mudou para cá ou tá gosta da igreja, quer não gostaria tanto de congregar aqui, sim, Não é também, ah, eu estou obrigado com o meu pastor, vou passar de Deus, amor. Não faça isso, não quero, não. Pode ficar lá mesmo.
1: Don't leave your church because you have a fight with your pastor.
0: Mas existem pessoas que às vezes querem se unir, como às vezes pessoas de nossa igreja se unem a outros ministérios. Tem pessoas de outros ministérios que às vezes querem se unir à nossa.
1: But many people of other ministries would like to
0: se
1: join.
0: Se tiver alguém também, não tenha vergonha, será um prazer.
1: Not be ashamed, it will be a
0: pleasure. Mas observe vocês, eu não estou dizendo tá brigado no seu ministério, xingou o seu pastor, fez confusão lá, não, não, fica lá mesmo. Não, não, não.
1: Don't leave your church because of fighting.
0: Nós só estamos facilitando. Se tem pessoas que querem, não gostaria tanto de congregar nesse ministério e está aberto, mas de forma alguma vocês visitantes entendam que eu estou tirando vocês de suas igrejas. Fiquem lá, ajudem os vossos pastores. Quando vocês puderem nos ajudar aqui num culto ou outro, serão bem-vindos. Mas é assim que se faz. Não tem esse negócio de ficar sai da sua igreja e vem para minha. Não, você já é uma alma ganha. Quem está entendendo o que eu estou falando aí, levanta a mão. Amém? Então, muito obrigado pela compreensão e os ouvintes também.
1: Thank you for your understanding. We're not asking.
0: Nós vamos orar por essas pessoas que estão aqui, meus irmãos.
1: We're gonna pray for these people here.
0: Muito obrigado por vocês estarem aqui. Que Deus dê a vocês fortaleza, firmeza.
1: God give you strength and
0: fiquem firmes.
1: Stay strong.
0: Não desistam de jeito nenhum.
1: Don't ever give up.
0: Por mais que as lutas venham, os problemas venham, permaneçam.
1: Although struggles come, remain in Christ.
0: Perseverem.
1: Persevere.
0: Até o dia que Jesus chamar vocês para a glória.
1: Until the day Jesus calls you.
0: Oremos por esses meus irmãos que estão aceitando Jesus, reconciliando-se com Deus.
1: Returning to Christ.
0: Senhor meu Deus, Senhor meu Pai, nós apresentamos ao Senhor essas vidas que aceitam o Senhor. Algumas reconciliam-se contigo. Algumas, ó Deus, estão voltando para o lar. Algumas estão vindo congregar conosco. Senhor meu Pai, dentro do conhecimento que o Senhor tem me dado, com toda a singeleza de coração e honestidade, eu fiz, meu Deus, apelos honestos para que essas pessoas pudessem vir e estar na sua presença, buscando-te, congregando. Esses corações, ó Deus, estão abertos ao Senhor. Essas vidas estão abertas a Ti, Senhor meu Deus, Senhor meu Pai, em nome de Jesus Cristo, receba esses que entregam para o Senhor o coração, que agora vão levar o Senhor para casa, para o trabalho, onde quer que eles estiverem, o Senhor estará junto. Senhor meu Deus, Senhor Jesus, esses corações o convidam para que o Senhor venha fazer morada neles, nesse espaço que o Senhor reservou para o Senhor. Venha, Senhor Jesus, corações abertos. Venha morar nessas vidas, perdoar os pecados dessas pessoas, escrever o nome delas no livro da vida. Eu creio, Senhor meu Deus, eu creio, Senhor meu Pai, que o Senhor vai estar passo a passo, ombro a ombro com esses irmãos, fortalecendo. Aqueles que não são batizados vão se batizar. Aqueles que já são batizados vão passar, ó Deus, pela experiência e vão estar também logo, logo participando da ceia do Senhor conosco. Senhor meu Deus, seja com essas vidas, abençoando, guardando. Eu repreendo o devorador, eu repreendo o mal. Que essas vidas sejam vidas abençoadas, Senhor, que estejam firmes até o dia em que o Senhor chamar a sua igreja para a eternidade. Em nome de Jesus, amém. Amém, Senhor. Amém, amém. Que Deus abençoe vocês, irmãos. Fiquem firmes, meus irmãos, que Deus os abençoe, que Deus os guarde, amém? Louvado seja Deus, aleluia, louvado seja o nome do Senhor Jesus. Coloca a mão na sua cabeça, vamos repreender, meus irmãos, esses demônios da morte. Demônios da morte agora, vamos colocar a mão na cabeça dessas pessoas. Está repreendido o demônio da morte, sai Satanás, espírito da morte, sai, sai, sai, vai embora Satanás, vai embora. Vai embora demônio, vai embora Satanás, vai embora demônio, tem que sair. Tem que sair, olha os demônios caindo aí, olha os demônios da morte caindo por terra aí, olha, demônios assassinos, espíritos assassinos, olha aí meus irmãos, olha aí a violência desses demônios, demônios que não vêm senão para roubar, matar e destruir, saia Satanás, saia, vai embora demônio da morte, vai embora, espírito imundo, vai embora desse corpo, vai embora, Senhor meu Deus, quanta gente doente, Senhor, porque demônios estão pondo doenças. Eu repreendo esse demônio da morte, esse espírito assassino, esse demônio de depressão, esse espírito suicídio, espírito suicídio, vai embora desse corpo agora, vai embora dessa vida agora, Satanás, vai embora desse corpo, eu te ordeno Satanás, eu te ordeno demônio, eu te ordeno Satanás, vai embora desse corpo, vai embora dessa vida, espírito imundo, saia desse corpo, saia dessa vida, saia Satanás, saia. Saia dessa casa, saia e leva a sua carga de doenças, de enfermidades, saia legião do diabo, saia legião do inferno, saia agora, Sai agora, Satanás. Sai agora, espírito das trevas. Sai agora. Saia no nome que é sobre todos os nomes, no nome de Jesus Cristo. Legião do inferno, saia no nome que é sobre todos os nomes, no nome de Jesus Cristo. Sai agora, espírito das trevas, sai agora, olha a igreja, sai agora, legião, sai agora, casta, sai agora, demônio, sai agora, Satanás, sai agora, diabo, sai agora, espírito assassino, sai agora, espírito das trevas, sai agora, espírito das trevas, sai agora, espírito assassino, saia dela, demônio, saia dela, saia a doença do inferno, saia agora, espírito assassino, saia agora. Meu Deus, eu repreendo esse demônio, eu repreendo esse demônio, eu repreendo essa casta maligna, eu repreendo essa casta do inferno, eu repreendo essa alma de feitiçaria, eu repreendo agora, saia. Sai espírito imundo, espírito sujo, sai agora. Sai espírito das trevas, espírito imundo, espírito da sujeira, sai agora. Espírito destruidor da família, sai agora, sai agora, sai agora. Sai espírito destruidor da família, saia. Saia no poder do nome do sangue de Jesus, sai agora, sai agora, sai agora. Legião casta do inferno, sai agora casta. Sai agora casta, sai agora poder do inferno, sai agora poder das trevas, sai agora. Meu Deus, cure e abençoe esse povo agora, meu Pai. Cure e abençoe esse povo agora, meu Deus. Cure e abençoe agora. Eu creio na libertação que o Senhor faz. Eu creio nos sinais que o Senhor faz. Eu creio nas maravilhas das tuas mãos. Sai agora, operação do inferno. Sai agora, operação das trevas. Sai agora. Derrama da tua bênção, do teu poder, da tua libertação sobre essa igreja. Derrama, meu Deus, e que essa igreja seja feliz e abençoada. Que os nossos ouvidos sejam felizes e abençoados. Que a mão do Senhor seja sobre essas vidas e que essas vidas sejam felizes e abençoadas. Sai todo mal, sai toda dor, sai todo mal, todo poder do diabo, sai agora. Confirma sua obra, meu Deus, o poder das drogas, o poder do vício, o poder da cachaça, sai agora no nome de Jesus Cristo. Senhor, meu Deus, eu sei que do Senhor é a operação, eu sei que a operação é das tuas mãos. Faça agora os teus sinais, faça agora os teus prodígios, faça agora a tua maravilha nessa vida, nesse corpo, nessa pessoa. Eu creio, Senhor, meu Deus, no teu milagre. Eu creio, Senhor, meu Pai, no seu prodígio. Eu creio, meu Deus, eu creio na tua libertação. Sai agora, poder das trevas, sai agora, sai agora, sai agora, sai agora, poder do inferno. Não resista, não resista, Satanás, espírito assassino, demônio da morte, vai embora desse corpo, demônio da morte, vai embora desse corpo, vai embora dessa vida, vai embora, Satanás, vai embora, espírito assassino, sai desse corpo, sai dessa vida, sai, sai no poder do nome do sangue de Jesus. Todo mal, que a bênção do Senhor esteja sobre essa vida. Todo mal está repreendido, todo mal está repreendido. Que a bênção do Senhor esteja sobre essa vida, em nome de Jesus, em nome de Jesus Cristo, em nome de Jesus Cristo. Eu repreendo todo mal, eu repreendo toda a enfermidade, eu repreendo todo mal, repreendo toda a enfermidade. Poder das trevas, vai embora, poder das trevas, vai embora, poder do diabo, vai embora, Satanás, você não vai seguir nesse corpo, não. Tem Deus vivo aqui, tem Deus vivo aqui. Sai desse corpo agora, sai dessa vida agora, legião, sai dessa vida agora, poder das trevas, sai desse corpo, Satanás, sai dessa vida, espírito imundo, sai toda obra satânica, diabólica, no poder do nome e no poder do sangue de Jesus Cristo. Meu Deus, que a bênção do Senhor esteja sobre essa igreja, que o poder do Senhor esteja sobre esse povo, que essas pessoas libertas sejam libertas para sempre, que essas pessoas curadas tenham, Senhor meu Deus, o testemunho para contar, que a mão do Senhor esteja sobre toda essa igreja que está recebendo a cura, está recebendo o milagre agora, está sendo abençoada e está sendo prosperada agora, em nome de Jesus Cristo, nosso Salvador. Amém, Senhor, amém, Senhor Jesus, amém. Sai espírito maligno, sai espírito das trevas, sai, sai, sai, sai, queima ele, Senhor Jesus, queima ele, Senhor Jesus. Eu sei que Deus vai continuar abençoando e vocês vão continuar testificando, testemunhando. Nosso Deus vai continuar fazendo a obra na vida de vocês. Só temos a agradecer a presença de vocês. Que Deus abençoe todos vocês. Muito obrigado, meus irmãos. Digam comigo assim: a paz do Senhor Jesus. Mais uma vez, a paz do Senhor Jesus. Mais uma vez, a paz. paz do Senhor Jesus. Muito obrigado pela presença de vocês. Muito obrigado por vocês terem vindo aqui. Nós estamos ouvintes na Avenida do Estado 4568, no bairro da Liberdade. E é um prazer vocês virem participar aqui. Para nós é um prazer vocês virem participar dos nossos cultos. Vão com Deus, meus irmãos. O Espírito de Deus siga com vocês. Que a presença de Deus seja convosco. Que jamais falte a vocês coisa alguma. Que haja abundância de Deus em favor de todos vocês, em nome de Jesus Cristo. Vão com Deus.
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1: 5 horas e 58 minutos.

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1: São 6 horas da manhã na capital paulista. Bom dia, bom dia, bom dia para você. Você que já levantou, você que já acordou, já saiu debaixo da coberta. Olha, bom dia para você, rapaz. Ah, mas você que não saiu ainda debaixo da coberta, meu Deus do céu. E você que tá na beira do fogão aí, tá fumaceando para tudo quanto é lado, tá sendo defumado, né? Eita, menino. Vamos que vamos. Vamos.

É verdade, menino, menino. Vamos sim, senhor. Prosseguimos com Deus agora e pra já, menina de Deus, menina de Deus. Pai nosso que estás nos céus, santificado seja o teu nome. Venha a nós o teu reino, seja feita a tua vontade, assim na terra como nos céus. Senhor meu Deus, que a tua vontade permaneça, prevaleça e seja, Senhor meu Deus, com todo o teu povo. E seja, Pai querido, sim, a tua vontade no coração de todo o povo brasileiro, de todo o povo que neste momento está na tua presença, buscando, orando, clamando, pedindo, Senhor, venha, Senhor meu Deus, abençoá-lo, abençoá-la de uma forma especial. Mas primeiramente, te adoramos, te louvamos, te engrandecemos, Senhor meu Deus, Pai querido, fazemos, Senhor, aquilo que está ao nosso alcance, porque a tua grandeza, a tua plenitude, Senhor, a tua santidade, o teu poder, a tua graça, a tua misericórdia, Senhor meu Deus, o teu amor, Senhor, são imensuráveis. Não temos como medi-lo e não temos palavras suficientes ou ações suficientes para agradecer-te por tudo que o Senhor tem feito, por tudo que o Senhor está fazendo e por tudo que o Senhor fará nas nossas vidas, meu Pai. Como agradecer ao Criador dos céus e da terra por ter enviado o seu Filho unigênito para morrer na cruz do Calvário e assim nos conceder o perdão, o sofrimento que veio sobre ele. Hoje nós usufruímos da paz, usufruímos da cura, usufruímos, Senhor meu Deus, de tantas maravilhas que o Senhor tem operado nas nossas vidas. Papai querido, muito obrigado por tudo, obrigado pela vida, obrigado, Senhor, Pai querido, pelo lar, pela família, muito obrigado, Senhor, pelo ouvinte, pelo internauta, Senhor meu Deus, muito obrigado. Muito obrigado, Senhor, por esta vida. Sim, muito obrigado, Senhor meu Deus. Pai querido, vem abençoar a cada um de nós. Vem abençoar a minha família, o meu lar, os meus filhos, as minhas filhas, os meus netos, as minhas netas, os meus irmãos de sangue, os meus parentes, toda a minha parentela, Senhor. Vem abençoar também o lar, a família, os parentes e toda a parentela deste irmão, desta irmã, que está em oração, Senhor meu Deus, que está suplicando, que está pedindo, ó Pai. Abençoa, Senhor amado. Abençoa, Pai querido, Deus da glória. Opera na vida de todos, Senhor, uma medida especial de bênção, de vitória, sim, de paz, de alegria, de felicidade para cada um, Senhor meu Deus. Na proporção exata e na proporção necessária, Senhor. Pai querido, abençoa, Senhor. Eu sei que cada um tem os seus problemas, cada um sofre, Senhor meu Deus, com o seu espinho na carne, cada um sofre, Pai querido, de uma forma diferente da outra pessoa, mas o Senhor pode atendê-los a todos, porque o Senhor é onipotente, onipresente, onisciente. O Senhor é quem pode tudo, ó Pai, pode realizar, pode fazer acontecer. Senhor meu Deus, pode livrar, pode operar, meu Pai. E o Senhor operando, quem há de impedir? Pode ser legiões malignas, satânicas e diabólicas que se levante contra a tua vontade, mas cairão por terra, humilhados, acorrentados e lançados no inferno, Pai querido, porque o diabo, o inimigo das nossas almas, já está derrotado desde o princípio. Senhor Jesus,

0: abençoar. Abençoar-nos ricamente, Senhor. Abençoa esta pessoa que amanheceu triste, que amanheceu chorosa, meu Pai. Meu Deus poderoso, lágrimas pela sua face correm, porque não sabe mais o que fazer, não sabe de onde tirar paz, não sabe de onde tirar alegria, não sabe de onde tirar a solução para o seu problema, não sabe de onde tirar, meu Deus poderoso, aquilo que preencha a lacuna da sua vida, do seu coração, da sua mente, do seu pensamento, ó Pai. Preencha, Senhor, para ela esta lacuna. Preencha, Senhor Jesus. Preencha, Senhor, com teu amor, com teu carinho, com teu aconchego, com a tua graça, com teu poder. Preencha, Senhor, meu Deus, Pai querido, para que ela possa entender que há um Deus poderoso que zela e preza por aqueles que buscam o Senhor, por aqueles que estão, Senhor, em súplica, arrependidos, com um espírito contrito, Senhor. Vem abençoar esta pessoa que está, Senhor meu Deus, neste momento depressiva, que está oprimida, que está, Senhor, com síndrome do pânico, está com medo de tudo, ó Pai, de tudo e de todos. Tenha misericórdia, Senhor Jesus Cristo amado, esta pessoa que está trancada nesse quarto, esta pessoa que está trancada nesse apartamento, nesta casa, Senhor Jesus, eu te peço que venha abençoá-lo, abençoá-la. Senhor, arranca este mal do coração dela, da mente e do pensamento. Senhor Jesus, eu te peço agora para que o Senhor possa operar. Operar maravilhosamente, Senhor. E arrancar este mal do coração, arrancar este mal da vida dela, da vida dele, meu Deus, para que saia novamente interagir com as pessoas, com seus parentes, com a sua mãe, seu pai, aleluia, com seu irmão, com sua irmã, até mesmo com seu filho, com a sua filha, meu Pai. Senhor Jesus, venha neste momento, Senhor meu Deus, socorrer esta vida, socorrer esta pessoa. Esta pessoa que já acha que não tem mais solução para a sua vida e ela pensa em tirar a própria vida, Senhor. Tem planejado, Senhor, tem preparado tudo já para tirar a própria vida. Senhor Jesus, tenha misericórdia, tenha compaixão, Senhor. Senhor meu Deus, visita ela agora, visita ele agora, meu Deus, e repreenda este mau pensamento, Senhor. Este pensamento que vem e que provém do diabo, do inimigo das nossas almas. As setas malignas e diabólicas sejam destruídas, meu Pai. Sim. Cria, Senhor meu Deus, um escudo divino, uma proteção divina na vida desta pessoa, Pai Celestial, para que toda seta seja dissipada, seja quebrada, destruída, Senhor, eliminada. Tenha misericórdia neste momento, ó Pai. Senhor, qualquer mal contra este irmão, qualquer mal contra esta irmã, Senhor, meu Deus Todo-Poderoso, que sejam todos desintegrados, literalmente, Senhor. Todo mal, Senhor Jesus, que não fique nem resquícios, que nem se lembre, aleluia, de que o mal a atacou, de que o mal o atacou, Senhor. Meu Deus Todo-Poderoso, sejam extirpados, sejam arrancados, sejam acorrentados qualquer tipo de legião maligna e diabólica que tem se levantado contra esta pessoa, contra este homem, contra esta mulher. Pai, venha abençoar maravilhosamente, meu Deus. Venha fazer a tua obra, venha fazer, ó Pai amado, sim, a tua operação divina. Senhor, eu te apresento neste momento, Senhor, todos os países que estão em guerra, pois o diabo está operando nessas guerras, meu Pai. Satanás está operando nessas guerras. Repreenda, o sangue de Jesus tem poder. Senhor meu Deus, acorrenta, Senhor, cada demônio, acorrenta agora e lança, lança ao inferno, Senhor, para que estas guerras cessem, porque vidas estão sendo ceifadas, porque vidas inocentes, ó Pai, estão sofrendo. Senhor, o caos, a angústia, o desespero, a miséria, a fome, nestes locais, Senhor Jesus, onde a guerra está acontecendo, como na Rússia, na Ucrânia, Senhor Jesus, na faixa de Gaza, no Líbano, no Irã, Senhor meu Deus Todo-Poderoso, tenha misericórdia. Senhor meu Pai, cada ditador, Senhor, eu te peço, destitua cada ditador que estiver em qualquer nação, em qualquer país, meu Deus. Senhor Jesus, porque a tua palavra não entra, porque a tua palavra não pode ser pregada, porque o teu evangelho não pode ser anunciado, por causa de um ditador que está sentado na governança desse país, dessa nação, o sangue de Jesus tem poder para queimar, repreender, destruir todas as obras do diabo. Meu Deus, neste momento eu te peço, Senhor, liberta esta nação que está, Senhor, sobre a escravidão deste homem ou desta mulher. Meu Deus Todo-Poderoso, que se acha o maioral e que acha que a sua palavra, sim, que a palavra dele ou que a palavra dela é que permanece. Senhor meu Deus, a tua palavra, Senhor, é o que deve permanecer e prevalecer sobre todas as pessoas. Pois o Senhor tem ensinado um amor. Aprendei de mim que sou manso e humilde de coração. Eis a tua palavra. Senhor meu Deus Poderoso, aquele que é manso e humilde de coração, Pai, nunca, nunca, nunca, meu Pai, vai querer guerra, vai querer atrito, vai querer o caos, vai querer a miséria, vai querer, meu Deus Todo-Poderoso, a destruição de um outro ser humano. Pai Celestial, porque Senhor, a tua palavra nos transforma, nos ajuda, nos guarda, nos livra, Senhor meu Deus Poderoso. Sim, eu te peço neste momento para que o Senhor possa, meu Pai, para que o Senhor possa agir urgentemente no meio dessas guerras, Pai Celestial, porque é o inocente, é o mais vulnerável que geralmente é atingido, enquanto que os governantes estão nos seus bunkers, com ar-condicionado, com os melhores alimentos, Senhor, escondido e apenas dando ordem. Senhor meu Deus, trata com esse povo, trata com essas pessoas, trata, Senhor meu Deus, aleluia, trata de verdade com vara de ferro, Senhor. Pai Celestial, eu te peço neste momento, Senhor, meu Deus, vem abençoar a tua igreja, a igreja pentecostal, Deus e amor, todos os membros, cooperadores, diáconos, presbíteros, evangelistas, pastores e missionários. Senhor, quantas pessoas estão arriscando em levar a tua palavra a estas nações que não permitem o teu santo evangelho ser pregado. E muitas vezes há escondida, Senhor meu Deus, ou em secreto, Senhor, o teu servo, o teu filho, a tua filha, está pregando, está levando a tua palavra. Mas se forem descobertos, geralmente, Senhor, o trabalho forçado, a escravidão, Senhor meu Deus, e até a morte, lhe esperam, Senhor. Guarda, Senhor meu Deus, aquele que leva a sua palavra, a tua palavra, meu Pai, para os povos que precisam ouvir, que precisam ser libertos, que precisam, Senhor, da salvação, que precisam do livramento eterno para os seus corações, para as suas vidas, para as suas almas. Pai Celestial, guarda e protege, Senhor, os passos do pregador, guarda e protege o evangelista e o missionário, guarda e protege aquele que prega a tua palavra, sem temor de perder a sua própria vida, meu Pai. Meu Deus Todo-Poderoso, porque é muito fácil, Senhor, dizer que nós amamos fazer a tua obra quando estamos debaixo do ar-condicionado, quando estamos, sim, Senhor, com tudo do bom e do melhor. Senhor, meu Deus, com os melhores alimentos. Senhor, meu Pai, é fácil dizer que nós amamos fazer a tua obra quando tudo está fácil ao nosso redor. Mas aqueles que estão se sacrificando, aqueles que estão dando a sua vida pelo teu santo evangelho, Pai querido, verdadeiros evangelistas, verdadeiros pregadores, verdadeiros anunciantes da tua palavra, Senhor. Aleluia. Oh, glória a Deus. Meu Deus Todo-Poderoso, venha ter piedade, Senhor. Meu Deus, neste momento também eu te peço em favor desta pessoa em situação de rua que perdeu tudo. Perdeu o emprego, perdeu a família, perdeu os filhos, as filhas, perdeu o salário, perdeu a economia que tinha. Senhor, meu Deus, perdeu até o caráter. Meu Deus Poderoso, e hoje está em situação de rua. Está na sarjeta onde o diabo o lançou, onde o diabo a lançou, ó Pai. Estão nos vícios das drogas, da bebida alcoólica, da prostituição. Senhor, meu Deus, vivendo uma vida, Senhor, uma vida de animal, meu Pai. Uma vida triste, Senhor. Uma vida atribulada. Os moradores, ou seja, aqueles que estão em situação de rua, visita cada um deles, transforma a vida deles novamente, para que eles voltem para a sociedade, Senhor. Sim, para que eles voltem para os seus parentes, para os seus filhos, para, Senhor meu Deus, toda a sua parentela, para que volte, Senhor, a sonhar, Pai querido, e para que os seus sonhos sejam realizados. Salva, Senhor, aquele que está em situação de rua. Eu te apresento também as nossas crianças abandonadas. Foram abandonadas por aqueles que deveriam ser os protetores, aqueles que deveriam proporcionar aconchego, amor, carinho. Senhor meu Deus, mas não. Apresentaram desprezo, abandono. Senhor meu Deus, tenha misericórdia destas crianças que estão em situação de rua, que muitas vezes com tão tenra idade já estão se envolvendo com as drogas, estão se envolvendo com crime, Senhor. Eu te peço, salva estas crianças. Salva estas crianças, meu Pai. Sim, Senhor. Salva. Dê-lhe um abrigo. Prepara uma família de bom coração. Prepara, Senhor, aquele que tem amor pelo seu próximo, verdadeiro amor, meu Deus Todo-Poderoso, para que estas crianças saiam. Olha, Senhor, para aquelas crianças que estão, Senhor, nos orfanatos. Pai, muitas vezes aquela criança avista ou vê alguém estranho entrando no orfanato e o seu coração se alegra. Senhor, meu Deus, na esperança de que aquele casal ou aquela pessoa o adote, Senhor meu Deus, na esperança de um lar, na esperança de uma família, na esperança de um aconchego, na esperança de um teto, Senhor. Pai amado, tenha piedade, Senhor, tenha misericórdia destas crianças que estão nos orfanatos. Os olhos muitas vezes se enchem de alegria, pensando, hoje eu serei adotado, hoje eu serei adotada, aleluia. E muitas vezes se apresentam tão educadamente na frente do estranho, da estranha que veio e que entrou ali. Pai amado, tenha misericórdia, Senhor, das nossas crianças. Eu te peço também, tenha misericórdia dos nossos adolescentes. Tenha misericórdia dos nossos jovens. Aqueles que estão, Senhor meu Deus, Pai querido, Deus amado. Sim, nas casas de recuperação, como a Fundação Casa e outros lugares, Senhor meu Deus, onde há e está havendo um tratamento para que ele possa se ressocializar, meu Pai. Tão tenra idade, mas a ficha criminal é intensa e é imensa. Tenha misericórdia, meu Pai. Sim, Jesus amado, tenha compaixão dos nossos jovens, Senhor. Tenha misericórdia daqueles que já estão nas drogas, daqueles que estão no alcoolismo. Tenha misericórdia daqueles que estão na prostituição. Tenha misericórdia, Senhor. Salva cada um deles. Senhor, resgata das garras do diabo, resgata das garras do inimigo, ó Pai. Eu te peço agora, pela tua infinita misericórdia, meu Deus. Meu Deus Todo-Poderoso, abençoa, Senhor Jesus, estes jovens, Pai amado, que eu te apresento nas tuas mãos. Todos eles, todas elas, que sejam salvas das garras de Satanás. Senhor meu Deus, que tem cirandado com a vida deles, ó Pai. Repreenda, queima, destrua toda obra do diabo, em nome do Senhor Jesus. Meu Deus poderoso, eu te peço para que o Senhor possa abençoar, guardar, livrar e operar na vida deles. Senhor, eu te peço neste momento também, Pai Celestial, sim, por aquela pessoa que está no crime, por aquela pessoa que está no tráfico. Senhor meu Deus, tenha misericórdia. Sim, o criminoso que tem cometido atrocidades, meu Pai, na sociedade, Senhor, e o chamam de perigoso, Senhor meu Pai, mas é o diabo que está montado na cacunda dele, meu Deus, fazendo-o de escravo, Senhor meu Pai, porque se a tua palavra estivesse no coração dele, ele não faria nada do que ele tem feito, ó Pai, ele não faria nada do que ele tem feito. Senhor Jesus, o traficante que muitas vezes acha, Pai Celestial, que ele está fazendo bem para a família dele, mas Senhor, a família dos outros estão sendo destruídas pelas suas ações, pelas suas drogas, Senhor meu Deus, Pai Celestial, tenha misericórdia, Senhor, com aquele que não se importa com a vida do outro para subir na vida, para adquirir riquezas, riquezas mundanas, Senhor, tenha compaixão. Pai querido, transforma a vida do traficante. Pai amado, transforma a vida do criminoso. Transforma a vida de cada um deles, ó Pai. Eu te peço agora, Senhor, que tenham uma vida transformada. Senhor Jesus, hoje estão distribuindo, Senhor meu Deus, drogas. Estão distribuindo coisas más. Mas eu peço, Senhor, que o Senhor os transforme para que possam distribuir a Tua Palavra, distribuir folhetos, distribuir o Teu Evangelho para as pessoas que precisam. Senhor Jesus, eu Te peço, tenha compaixão e tenha misericórdia. Em nome do Senhor Jesus, venha abençoar, meu Pai, a cada um e a todos, meu Deus Todo-Poderoso, neste dia, nesta manhã. Todos sejam abençoados, em nome de Jesus Cristo, nosso Senhor. Amém e amém, Senhor Jesus. Amém. Glória a Deus. Que maravilha é estar na presença do Papai do Céu. Oramos, buscamos a presença de Deus e o Senhor com certeza entrou com providência e você está sendo abençoado. Vitória em Cristo Jesus, nosso Senhor. Para você, meu irmão, para você, minha irmã. Sim, o Senhor, Ele quer te dar vitória cada dia mais. E eu quero, neste momento, te fazer um convite para que o Senhor possa operar mais e mais na tua vida. Vem comigo, neste momento. Aceite o Senhor Jesus. E você que está afastado dos caminhos do Senhor, reconcilie-se com Ele. Muitas pessoas estão orando, estão pedindo por você, para você voltar para a igreja, para os teus afazeres. Você pregava, você cantava, você louvava, você tocava. E hoje você está afastado dos caminhos do Senhor. O Senhor Jesus te chama para que você possa voltar e fazer a obra do Senhor novamente. Venha em nome de Jesus. E você que não aceitou o Senhor Jesus, agora é o momento propício. É o momento exato. O momento que Deus preparou para você aceitar o Senhor Jesus. Diga comigo assim: Senhor Jesus, eu te aceito como meu único e suficiente Salvador da minha vida e da minha alma. Senhor Jesus, neste momento eu te peço perdão por todos os meus pecados. Eu quero que o Senhor me lave, me purifique de toda a iniquidade já praticada na minha vida. Senhor, me abençoa. Escreve o meu nome no livro da vida. Sela com teu sangue, para que nunca mais o inimigo da minha alma tenha poder ou influência sobre a minha vida. Me ajuda, me guarda e me livra, para que eu possa estar firme até o dia da tua vinda, ou até o dia em que o Senhor me chamar para morar na glória eterna. Em nome do Senhor Jesus. Amém e amém, Jesus. Agora que você aceitou o Senhor Jesus, que você reconciliou com o Senhor, você vai entrar em contato com a gente. O nosso e-mail é queroaceitarjesus@ipda.com.br. Tudo junto. Tudo junto. queroaceitarjesus@ipda.com.br. É verdade. E você pode entrar em contato conosco também através do nosso WhatsApp. É o 11 950 94 46 45. Eu disse 11 950 94 46 45. Você vai entrar em contato com a gente. Nós vamos te orientar para que você possa já estar preparado para o próximo batismo. E também você que reconciliou para a próxima Santa Ceia do Senhor. Em nome do Senhor Jesus, tá bom? Deus te abençoe e seja bem-vindo à Igreja Pentecostal Deus e Amor. Mais que uma igreja, uma família. A família que vai morar no céu. Em nome de Jesus Cristo, nosso Senhor. Amém! Puxa o fole dessa gaita, gaiteiro! Aumenta o volume! Esse é gaiteiro bom, rapaz. Eita maravilha. Bom dia, bom dia, bom dia. Bom dia, gaiteiro. Bom dia. Bom dia, vaqueiro. Bom dia. Bom dia, lavoureiro. Bom dia. Deus abençoe o seu dia. Bom dia, louro. Bom dia. Olha só. E depois de uma oração como esta, milagres estão acontecendo neste momento. Tá certo? É verdade. E olha só, nossa irmã Maria, lá de Fortaleza, ela orou, pediu, buscou e Deus atendeu o seu pedido. Vamos ouvi-la? Vamos agora, pra já!
1: Pai do Senhor Jesus, meu nome é Maria do Socorro, sou aqui de Fortaleza, Ceará. Venho aqui deixar o meu testemunho. Em 2019, eu estava cuidando do meu pai, que estava com CA e... infelizmente veio a falecer, mas graças a Deus morreu com Cristo, com Jesus. Fiquei de luto durante 3 meses, quando eu já estava para me levantar, melhorar. Em 2020, o meu irmão veio a falecer. O meu irmão sentiu muito a perda do meu pai e ele já estava doente e também faleceu. Então, quando meu irmão faleceu, aí outro luto, um em cima do outro, foi muito forte. Então acabei entrando numa depressão. Em 2020, na época da pandemia, eu já estava com uma tristeza profunda, que eu pensava que não ia mais sair desse mal, né, dessa profundidade. Mas aí, ouvindo, né, a palavra do Senhor no rádio, pertinho do meu ouvido, foi o que me animou, foi o que me levantou daquela cama. Fui fazer o tratamento com o profissional de saúde. Depressão dá para ser vencida em nome de Jesus. Não dê lugar ao mal, não dê lugar ao inimigo. Tem pessoas ao seu redor que precisam de você. Você é muito importante. Jesus te ama e Deus tem uma obra gloriosa na sua vida. Então saia desse lugar, levante-se, tome um banho, diga assim: Senhor Jesus, me ajuda, me levanta, faça algo. Muito obrigado a Deus em primeiro lugar e o que Deus fez na minha vida. Amém.
0: Irmã Maria, muito obrigado por ter compartilhado conosco parte da sua vida, o que aconteceu contigo. Muito obrigado. Deus te abençoe muitíssimo. É, primeiro irmã Maria perde o pai. E depois perde o irmão. A vida acabou. Desabou. Verdade. Mas o importante é que ela levantou a cabeça, buscou ajuda profissional. E além de ajuda profissional, ajuda divina. Aleluia. É a ajuda divina. E o que fez a diferença, primeiramente, a ajuda divina. Deus operou na vida dela. Deus fez algo extraordinário. Arrancou aquela depressão, aquela tristeza, aquela angústia que ela sentia. E assim, ela conta o seu testemunho. Para você, meu irmão, para você, minha irmã, saber que Deus opera. É possível ser liberto, ser liberta da depressão, diz ela. É possível, porque para Deus tudo é possível. E para aquele que crê, tudo é possível. Aquele que acredita, aquele que pede, aquele que ora, aquele que chora, aquele que suplica, Deus atende. Deus atende, sim, Senhor. Deus atende, sim, Senhora. Verdade. Por isso nós te convidamos para que você possa vir para a Igreja Pentecostal Deus e Amor. Avenida do Estado, 4568, aqui mesmo, na Liberdade. A entrada principal é para automóveis e para pedestres, Avenida Prefeito Passos, número 10. Venha receber a bênção, venha receber a vitória, venha receber a libertação da depressão, em nome do Senhor Jesus. Ah, mas eu não posso ir até ali a sede mundial, até ali São Paulo, pastor César. Então você vai para uma das nossas igrejas Pentecostal Deus e Amor, mais próxima da tua casa. Ali é onde fica mais fácil de você congregar, de você ir cultuar ao Senhor, pedir a bênção. E com toda certeza o Senhor vai te abençoar. Venha receber na igreja Pentecostal Deus e Amor o que Deus tem preparado para você. E para a sua vida, aqui mesmo, em São Paulo, ou no interior, nas nossas igrejas Deus e Amor. Deus te abençoe, vamos que vamos, porque Jesus é bom. E chegando Clédison e Evanilson, eu ouvi. Eita maravilha, vamos cantar.

0: Eita, Cuco, você tá apressado, hein, rapazinho? São 6 horas e 41 minutos. É, o Cuco foi, em dose dupla aí, o Cuco, não é verdade? É, muito bom, muito bom, muito bom. Nós estamos aqui, preparado já para pegar o caminho da roça. Verdade. E olha, você tá preparado para pegar o caminho da roça? É, tá frio ou tá calor aí na sua cidade? É, tem lugares aí que tá quente, que tá fervendo. Tem lugares que tá frio, né, que tá geladinho. É verdade. Mas Deus é bom demais da conta. Prepara um clima abençoado para que nós possamos trabalhar. Pegar no cabo do Guatambu. É verdade. Ó, gente, bichinho. Nós vamos fazer o seguinte, vamos abrir a porteira agora nesse momento para aqueles que querem falar com a gente, falar com os ouvintes. Verdade. Olha, porteira aberta para quem quiser falar. É, se adiante aí, te aproxegue, menino, te aproxegue, menina. Vamos prosear agora. Fala comigo, fala com a gente agora.
1: Bom dia,
0: já.
1: A paz do Senhor.
0: Bom dia.
1: Aqui é a Patrícia, lá de Cajamar.
0: Diga, Patrícia.
1: Estamos aqui. Hã? Graças a Deus, mais um dia maravilhoso.
0: Que maravilha.
1: Meus irmãos.
0: Verdade, verdade. Deus abençoe pela sua participação, viu, Patrícia?
2: Bom dia e a paz do Senhor a todos os nossos ouvintes no nosso programa Sertão Evangélico.
0: Amém!
2: Irmão Odilon aqui de São Lourenço da Serra.
0: São Lourenço
2: Ei,
0: da
2: programa
0: Serra,
2: maravilhoso. Todos os dias eu estou aqui na audiência.
0: Muito obrigado.
2: Indo embora do serviço e ouvindo essa programação maravilhosa.
0: Eita, coisa boa. É, esteve de plantão a noite inteira e agora tá pegando o caminho de casa para descansar,
3: Jesus,
0: né?
3: Quem tá falando é irmão Mar. Márcia, irmã Lucinalva, da cidade de Badiba City. Manda um alô aí pra cidade
0: Márcio.
3: De Badiba City, tá na hora de tomar um café.
0: Tá certo?
3: Com um bolo de milho. Tratar das criação.
0: Não fala uma coisa dessa, rapaz. É.
4: Bom dia.
0: Nós só fica no bolo de milho e esquece da criação.
4: Bom dia, aqui é irmã Júlia, de Nova Friburgo.
0: Bom dia,
4: pastor,
0: irmã Júlia.
4: Esse programa é uma benção no meu lar. E é uma benção.
0: Amém.
4: Deus te abençoa. Bom dia.
0: Deus abençoe você, meu irmão. Deus abençoe você, minha irmã. É, que estão ligadinho com a gente. Manda sua mensagem para nós.
5: Que é o irmão José Carlos de Confresa.
0: Fala, irmão José Carlos.
5: Irmão, joga uma água bem gelada no Davi.
0: E é?
5: Ele está do lado da coberta ainda.
0: Rapaz, o que é isso? Não quero levantar. É? Não quero levantar para pegar o caminho da roça ou para ir para a escola? Olha, você não especificou não, né? Mas tá bom. Aí, ó o nosso amigo aí que está preparado, já jogou água, é verdade, jogou água nesse povo aí que não quer levantar. Mas vamos que vamos! A irmã Thaís de Bebedouro, a paz do Senhor, o café tá pronto, joga água na irmã Cida da cidade de Altinópolis, joga água aí, é verdade, joga água, menino! Ô, João Vitor, lá de Barreiras, da Bahia. Na Bahia não tem leseira de jeito maneira. É, bom dia, paz do Senhor. Sigo viajando. Opa! Sigo viajando para resolver uns compromissos. E não poderia deixar de ligar o programa no carro. Que Deus conduza o dia de todos nós. Amém! Tá viajando para resolver os problemas, os compromissos. Deus abençoe você, meu querido irmão João Vitor. É Francisca Oliveira, Russas, lá no Ceará. É, Russas é o nome da cidade, tá? É o Francisco, perdão, a Francisca Oliveira mora em Russas, no Ceará. A paz do Senhor, já estou cuidando da minha horta nesta manhã e agradecendo a Deus por mais um dia de vida. Um abraço para toda a equipe do Sertão Evangélico. Aí, turma, um abraço para vocês aí. É verdade da irmã, é verdade. Neuza Santos, de Itabaiana. Também, esse é no Sergipe, né? É, paz, bom dia. Bora trabalhar, povo. Já estou fazendo algumas peças de tricô para entregar para o cliente. E ouvindo o programa, solta o som do Curió. Para mim, está dizendo a irmã Neuza Santos de Itabaiana, É verdade, no Sergipe. Eita maravilha! Deus abençoe, envia sua mensagem para nós, 11 98292-3392. Manda sua mensagem de áudio, de vídeo, de texto, fotos, e assim nós vamos compartilhar com todos os ouvintes do programa Sertão Evangélico. Vem com a gente, vem comigo, vem conosco, bora menino! Vamos que vamos! Olha só, hoje nós temos uma palavra abençoada que vem do coração de Deus para os nossos corações. E você, é, querido irmão, querida irmã, nós vamos fazer o seguinte. Vamos com o dito do Evangelho, vitorioso é desse jeito. Vamos que vamos, louvando ao Senhor. E logo a gente já vem com a palavra do Senhor para todos. Isso!

0: São 6 horas mais 48 minutos na capital paulista. Bom dia para você, meu irmão. Bom dia para você, minha irmã. É, preparado para ouvir a palavra de Deus neste momento maravilhoso. É verdade. Olha só, nós temos a palavra do Senhor na primeira epístola de João, no capítulo 1, versículo 9. E como é momento da palavra, eu tiro meu chapéu para a palavra de Deus. E então, assim nos diz, livro de primeira epístola, universal do apóstolo João, capítulo 1, versículo 9. Se confessarmos os nossos pecados, Ele é fiel e justo para nos perdoar os pecados e nos purificar de toda injustiça. Eis a palavra do Senhor. Palavra bendita. Se confessarmos os nossos pecados, ou seja, parte de nós, a atitude, a iniciativa tem que partir de nós. Se confessarmos, olha só, não é se eu confesso. Aqui está no plural. Se confessarmos, ou seja, todas as pessoas, homens e mulheres, se você confessar o teu pecado, a quem? Ao Senhor Jesus, ao nosso Deus. Ele é fiel e justo para nos perdoar os pecados. Basta você confessar, basta você se abrir com o Senhor e pedir para que Ele possa limpar, purificar, lavar, remir a tua vida, a tua pessoa, a tua alma, o teu ser. Se confessarmos os nossos pecados, nossos pecados, muitos pecados nós temos praticado, não é verdade? E principalmente, antes de conhecer o Senhor Jesus, a palavra dele, nós andávamos em caminhos errôneos, caminhos tortuosos, caminhos difíceis de se trilhar por causa do peso do pecado, por causa do vício, por causa das drogas, por causa da prostituição, por causa do alcoolismo, do tabagismo e assim sucessivamente. Mas a palavra do Senhor nos traz uma promessa. E esta promessa vem justamente para mim e para você, para nós. Se confessarmos os nossos pecados, Ele é fiel. Quem é fiel e justo, a não ser o Senhor Jesus Cristo? E Ele nos perdoa os nossos pecados e nos purifica de toda injustiça, nos limpa. Por isso que uma pessoa que aceita o Senhor Jesus, ela tem uma vida mudada, uma vida transformada, uma vida diferente daquela que ela vivia. Quem era drogado já não se droga mais. Quem roubava não rouba mais. E assim, eu posso citar várias situações em que Deus transforma a vida da pessoa. Hoje prega a palavra de Deus. Hoje fala do amor de Deus. Hoje a sua vida, até a sua forma de vestir, ela mudou. Se transformou. Um homem que vivia maltrapilho, hoje está até de terno e gravata na igreja, com a Bíblia na mão, totalmente diferente da pessoa que ele era e da vida que ele levava. Portanto, não perca a bênção de Deus na Igreja Pentecostal Deus e Amor. Venha aprender mais e mais ainda da palavra de Deus. Se confessarmos os nossos pecados, Ele é fiel e justo para nos perdoar os pecados e nos purificar de toda injustiça. Isto é para mim, isto é para você, isto é para nós. Palavra de Deus nesta manhã. Muito obrigado pela atenção, pois o Senhor Jesus falou contigo profundamente nesta palavra.
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1: 6:57.
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0: 7:25.
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2: A paz do Senhor Jesus, ouvinte do programa Voz da Libertação. Eu sou o seu irmão em Cristo, Luciano Gasparini, e quero falar com você acerca de oportunidade. E para sua meditação, eu quero ler a palavra de Deus no Evangelho de Marcos, capítulo 10, versículos 51 e 52, que diz: E Jesus, falando, disse-lhe: Que queres que te faça? E o cego lhe disse: Mestre, que eu tenha vista. E Jesus lhe disse: Vai, a tua fé te salvou. E logo viu e seguiu a Jesus pelo caminho. Querido ouvinte, eu quero falar com você acerca dessa passagem que relata sobre oportunidade. Este homem, por nome Bartimeu, a qual a Bíblia Sagrada nos relata que era mendigo, cego, miserável, não tinha família, não tinha nada, estava às mínguas. Como dizemos, um homem não tinha visto, mas tinha ouvido falar das maravilhas que Jesus tinha feito e sabia que aquela seria a sua única oportunidade de ter a sua vida transformada. E a partir do momento que ele se encontra com Jesus, ele começa a pedir ao Senhor por um milagre, por uma transformação, clamando, pedindo: Jesus, filho de Davi, tem misericórdia de mim. Mas as pessoas tentavam impedir, dizendo que se calasse. Mas quanto mais as pessoas diziam, querido ouvinte, para que ele se calasse, ele clamava mais alto, porque ele sabia que aquela seria a sua única oportunidade de receber o seu milagre, de receber a sua vitória. E devido à sua insistência, devido à sua luta pela vitória, a palavra do Senhor nos diz que Jesus para e pede para que o chamasse. Como nós lemos no versículo 51, o Senhor pergunta para ele: O que queres que eu te faça? Então ele diz a seguinte sentença: Mestre, que eu tenha vista. E o Senhor responde: A tua fé te salvou. E ele foi, viu e seguia Jesus pelo caminho. Querido ouvinte, eu não sei o que você tem passado, eu não sei qual é o seu problema, a dificuldade que você tem enfrentado na sua vida cotidiana. Mas a lição dessa palavra para você é que agora, hoje, nesse momento, o Senhor está te dando a oportunidade de alcançar a sua vitória da parte de Deus, a oportunidade de ter a sua vida transformada. Faça como este homem fez: lutou, foi perseverante até o fim e não perdeu a oportunidade. E hoje o Senhor te dá a oportunidade de receber a sua vitória. Não perca tempo. Vem até a Igreja Pentecostal Deus Amor, a nossa sede mundial, que está situada na Avenida do Estado, 4568, Liberdade, São Paulo. Ou se você não está nas proximidades, você pode procurar uma Igreja Deus e Amor mais próxima de sua casa e receber a sua vitória em nome de Jesus.
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4: Muito bem, meu povo. Paz do Senhor Jesus. Bom dia. 7:30. Rádio Deus e Amor é programação A Voz da Libertação. E cá estamos nós para mais uma manhã, para mais esta manhã, para nossa manhã, sim, amanhã de Rádio Deus e Amor. E Deus tem nos dado saúde, Deus tem nos dado livramento, é verdade, livramento das obras visíveis e invisíveis, livramento dos pensamentos maus, livramento dos desejos do coração de pessoas que... eu queria que ela tivesse morta, que ele tivesse morto, mas Deus tem guardado, Deus tem cuidado, Deus tem dado livramento ao seu povo e aos seus filhos, e por isso cá estamos para mais um dia. Deus te tem conservado, irmão, Deus te tem conservado, irmã, e nós continuamos a falar do amor de Deus, o nosso Pai. 7:31, eu sou o seu irmão em Cristo e amigo Erwin de la Lande. Técnica, já sabe, Lucas Rione. E vamos juntos nesta manhã para viver o tempo do Senhor, o favor do Senhor e o milagre do Senhor também. Já começamos em comunhão, em adoração, em celebração ao nosso Deus e nosso Pai. E de certeza, sim, que as bênçãos do Senhor nos enriquecem e não acrescentam dores. Vamos lá, 7:31, Rádio Deus é Amor.
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7 horas 34 minutos. Bom dia, meu povo. É a chama que arde em nosso peito. É o fervor do Espírito Santo que a cada dia nos enche, trabalha em nós, renova-nos e nós estamos plenamente seguros, firmes, alinhados, fortalecidos pela bênção do Senhor nosso Deus e nosso Pai também. Vamos lá, já sabe, 7h35, aquele louvor para abrirmos os trabalhos, iniciarmos os trabalhos nesta manhã, mas vamos fazer aquela nossa oração, a oração da gratidão, a oração da consagração, a oração da entrega. Sim, entregamos a Deus o nosso dia, entregamos a Deus o nosso trabalho, entregamos a Deus o nosso final de semana. Ah, já visto, não é que final de semana não é algo patenteado, não é, mas final de semana o inimigo trabalha com um pouquinho mais de legalidade, não é? Porque as pessoas entram num descontrole emocional, entram em processos, não é? De bebidas, de drogas, enfim. Entram em processos de viagem, alcoolizados, drogados. As brigas acontecem, não é? As traições acontecem. Então, pedimos a Deus para que cuide da nossa vida, do nosso final de semana. Consagramos a Deus. Consagramos ao Senhor, certos de que Ele mudará o cenário da nossa vida. Então, vamos orar, vamos falar com Deus, vamos clamar ao Senhor aqui nesta manhã, no nome de Jesus Cristo. Maravilhoso Deus, poderoso e eterno Pai, Deus de vida, Deus de graça, Deus de favor e também de milagres, obrigado. Obrigado, meu Senhor, pelo privilégio e pela oportunidade que nos tens concedido. Obrigado, Deus maravilhoso, Deus poderoso, porque a tua mão amiga e de poder nos tem sustentado. Certos estamos, ó Pai, que todas as bênçãos estão sobre nós. Sim, é a tua palavra quem declara isso. Por isso, Pai da Glória, temos fé, cremos, confiamos e esperamos no Teu agir, no Teu poder e no Teu trabalhar também. Renova-nos, fortalece-nos, vivifica-nos, santifica-nos, enche-nos com a Tua graça, com o Teu favor. Ó Pai maravilhoso, ó Pai gracioso, que o Teu perdão nos alcance hoje, Pai. Que o Teu perdão, Senhor, continue, porque Ele já nos alcançou. Que o Teu perdão, Pai da Glória, continue a surtir efeito sobre a nossa vida. Fomos amados e somos amados. Fomos perdoados e somos perdoados por um amor que jamais acabará. Ó Deus maravilhoso, por isso clamamos com fé. Senhor, e nós queremos pedir-te, ó Pai da Glória, que guardes a nossa vida. Guarde a nossa casa, guarda, ó Pai, a nossa família. No nome de Jesus Cristo, meu Deus, nós queremos consagrar o dia de hoje. Queremos consagrar, meu Pai da Glória, este final de semana. Sim, meu Pai, daqueles que moram perto e dos que moram longe. Daqueles, ó Pai da Glória, que estão distantes, mas também que estão próximos. Senhor, guarda-os. Guarda-os com a Tua poderosa mão. Guarda-os com a Tua destra, guarda-os, Pai da Glória, mediante o Teu favor, guarda-os no nome de Jesus Cristo, ó Pai, sim, e que a nossa família seja protegida por Ti, renovada por Ti, amparada por Ti, e que a nossa casa, meu Pai da Glória, seja, Senhor, cuidada por Ti, no nome de Jesus Cristo, ó Deus, guarda, Senhor, a nossa vida, guarda a nossa família, guarda, Pai da Glória, os nossos entes queridos, ó Pai, Senhor, livra da morte, livra de acidentes, livra, Pai da Glória, sim, do homem mau, do homem violento, das intrigas, das brigas, das contendas, livra, meu Deus e meu Pai, ó Deus maravilhoso, da obra das trevas, há poder no Teu nome, há poder no Teu sangue e há poder na Tua palavra, guarda, Senhor, consagramos a nossa vida, consagramos nossa família, consagramos nosso final de semana, consagramos
consagramos, ó Pai da Glória, porque cremos que o Senhor está conosco. Consagramos, Pai da Glória, porque cremos que a Tua mão está conosco. Consagramos, Pai da Glória, porque sabemos que vais livrar de toda a opressão maligna, de toda a obra diabólica, de toda a obra satânica. Ó Deus maravilhoso, ó Deus Todo-Poderoso, eu sei que o Senhor é bom. Eu sei que o Senhor, Pai da Glória, tem perdão, tem misericórdia, tem graça, tem favor, tem renovo, tem refrigério. Então, em nome de Cristo, protege, Senhor, a nossa vida, a nossa família e a nossa casa. No nome de Jesus, eu sei que o Senhor está conosco e que a sua mão poderosa está sobre nós. Livra-nos da obra do maligno e garante a tua bênção, a tua vitória, no nome de Jesus. Amém. E graças a Deus. Deus abençoe a sua vida, Deus abençoe a sua casa e Deus abençoe também a sua família. É a nossa oração, a oração da consagração. E nós cremos que Deus está conosco, temos a certeza que Ele é conosco, temos a certeza que a mão dEle está conosco. E olha, a vitória é nossa, no nome de Jesus Cristo. Que Deus proteja, que Deus ajude e que a bênção do Senhor te acompanhe todos os dias. Vamos lá, 7 horas, 41 minutos, tua voz, pode ser? Depois vamos a testemunho, Lucas. Vamos lá então, tua voz com Karina, ela que vai cantar, Karina Inácio, vai louvar a Deus. E voltamos com testemunho, porque daqui a pouquinho tem culto, 9 horas, Rivair Silva, sexta-feira de guerra contra o mal. E 11h30 estarei com todos vocês no Santo Altar também para esta sexta-feira, Guerra contra o Mal. Vem conosco, vem com fé, vem com alegria.

0: estado vai passar e nós cremos que vai sim, porque o Senhor nos ajudará. Deus derramará graça e favor e nós teremos vida e vida em abundância. Deus abençoe os ouvintes que estão conosco. Deus abençoe porque Deus está na nossa direção, no nosso caminho. Deus está conosco para fazer o milagre acontecer e a obra acontecer também. Vem adorar, vem celebrar, vem exaltar a Jesus Cristo. Irmã Natalícia Pertilli está conosco e diz: pastor, olha, eu tinha uma dor de cabeça terrível, não sabia nem como mudar esse cenário. Comecei a orar, começamos a falar com Deus em oração através da rádio aqui pela manhã e olha, as bênçãos do Senhor têm me alcançado. Não sinto mais, estou curada. Que bênção, que bênção, que bênção. É Deus quem faz maravilha e milagre. E temos mais testemunho, Lucas. Temos mais depoimentos de fé de um povo que ora, crê no milagre, crê na bênção, crê no favor, crê também na vitória.
1: Saudos, irmãos, na Santa Paz do nosso Senhor Jesus Cristo. Meu nome é Juliana Maria Amaral. Irmãos, uma grande bênção que eu quero contar é que durante muito tempo eu paguei aluguel. E através de buscar a Deus na Santa Igreja Pentecostal Deus e Amor, muitas vezes orando pelo rádio com o nosso saudoso missionário Davi Miranda, eu pedi ao Senhor que me preparasse o meu cantinho, a minha casinha, porque esse é o sonho de todas as pessoas que pagam aluguel. E o Senhor Jesus Cristo me honrou, me preparou o meu apartamento, o qual eu pago uma pequena parcela que é mais barato que a minha conta de luz. Porque Deus é fiel e através desse testemunho, eu quero dizer aos irmãos que estão ouvindo que nunca desanime daquilo que você pede para Deus e almeja de coração. Às vezes, poderá até demorar um pouquinho, mas não percam a fé, porque o nosso Senhor Jesus Cristo tem prazer em abençoar os seus filhos. Não perca a fé e continue a pedir e a buscar a Deus de todo o coração. Eu agradeço pela oportunidade de estar contando aqui a minha vitória. Fiquem na santa paz do nosso Senhor Jesus Cristo. Meu nome é Juliana Maria Amaral, moro na rua Doutor André Stuch, 1853, Filipinho, Iguaçu, São Paulo.
0: O Senhor nosso Deus continua a gerar milagre. O Senhor nosso Deus continua a trabalhar e a mover a mão daqueles que confiam no seu nome, a mover a mão por aqueles que dependem dele e sabem que só o Senhor é Deus. É verdade, e é por isso que nós oramos, é por isso que nós clamamos ao Todo-Poderoso. Sabemos que ele está conosco e que ele responde também. E você que está comigo agora, tenha certeza, tenha essa convicção. E estamos hoje aqui na sede mundial, a partir das 9 da manhã, agora vai ministrar Rivair Silva. 11h30 estarei no altar, a partir das 11h30 estarei com todos vocês no altar para esta sexta-feira de guerra contra o mal também. 15 horas, pastor Kleber de Oliveira Costes, e 19, presbítero Fábio Lúcio. Então, o dia está completo, a manhã está completa, a tarde completa, a noite completa. Vem para cá receber o toque divino do Espírito Santo. 7h49, aquela pequeníssima pausa, porque vamos para momento de informação. Já sabe, alimentação, bem-estar, nutricionismo, saúde. Não saia daí, até já.
2: 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Caiu, já era. Especialistas explicam por que a regra dos 5 segundos é um mito perigoso. Você já ouviu falar na tal regra dos 5 segundos? Aquela história de que se pegar a comida do chão rapidinho, ainda dá para comer sem perigo? Pois é. Segundo especialistas, isso é mito. A contaminação por salmonela e E. coli pode acontecer em questão de segundos, principalmente se o alimento for úmido ou tiver caído em superfícies sujas. Frutas cortadas, queijos, carnes cruas e ovos são os que mais absorvem micro-organismos. Já alimentos secos, como biscoitos e castanhas, oferecem um pouco menos risco, mas nem por isso estão aí a salvo. Mesmo quando o chão parece limpo, não dá para garantir que está livre de bactérias. Os sintomas de uma infecção causada por comida contaminada podem aparecer em poucas horas ou dias, incluem dor abdominal, vômito, febre e diarreia, e podem ser bem graves em crianças, idosos ou pessoas com imunidade baixa. Se os sintomas forem fortes ou durarem mais de 2 dias, o ideal é procurar um médico. Em casa, até dá para tentar salvar frutas e legumes lavando bem e deixando de molho com água sanitária específica. Mas se estiver na rua, nem pense 2 vezes. Caiu no chão, joga fora. Melhor perder o lanche do que ganhar uma dor de barriga. Café ou jejum. Pular o de jejum nem sempre faz mal. A ideia de que o café da manhã é a refeição mais importante do dia já foi consenso, mas hoje a ciência mostra que isso varia de pessoa para pessoa. Para alguns, ele ajuda na saciedade e no foco. Para outros, pular o de jejum pode até ser benéfico, como em estratégias de jejum intermitente. Estudos apontam que quem faz um café da manhã rico em proteínas e fibras costuma controlar melhor o apetite e consumir menos calorias no resto do dia. Comer algo nutritivo logo cedo pode ajudar o corpo a lidar melhor com o açúcar no sangue. Por outro lado, pessoas que costumam pular o café da manhã e fazem jantares pesados têm mais risco de desenvolver obesidade, diabetes tipo 2 e até problemas no coração. Isso porque o corpo responde melhor aos alimentos no início do dia. Ou seja, não existe uma única fórmula. Então, se você acorda com fome, invista num café da manhã equilibrado. Mas se não sente vontade de comer logo cedo, o importante é manter a qualidade das refeições ao longo do dia.
0: Vamos lá, 7:53, Rádio Deus e Amor, é a programação A Voz da Libertação. Vamos adorar o Senhor, vamos glorificar a Deus, exaltar a Jesus Cristo, porque Ele é bom demais. Vamos lá, não se esqueça que estamos já a caminhar para esse final de semana também, tá? Que tem muita coisa boa a compartilhar, muita coisa boa a dividir, muita informação boa e pertinente. Então, prepara o seu coração, porque domingo, Lucas, teremos um culto especial, tá? Com Pastor Milton Almeida, a entrega dos 21 dias de oração e este culto especial aqui na sede mundial. Então, perdão, quem está conosco já sabe, vem para cá servir, adorar e celebrar a Deus. 15 horas, Templo da Glória de Deus.

0: Você não vai ficar de fora. 15 horas aqui na sede mundial. Foram 21 dias, tá? De oração, de campanha, de busca a Deus, o nosso Pai. E nós temos a certeza que o Senhor fará maravilhas em nossa vida. Portanto, prepare o seu coração. Esteja atento e vem viver a maravilha e a alegria do nosso Deus e do nosso Pai também. Deus abençoe a sua vida, a sua casa, a sua família e o seu lar. E que a mão do Todo-Poderoso guie, conduza e renove a sua alma. Muito bem, 7h55 e domingo também pela manhã. Temos o último dia da campanha, não é? Pai, Filho e Espírito Santo. Então já prepara o seu coração para estar conosco. Vamos lá, 7h55. Vamos ao testemunho de fé, de milagre, do que Deus tem realizado nos interiores de nossas igrejas. Deus é amor, vem para cá viver esse tempo de fé, esse tempo de alegria, esse tempo de contentamento.
1: Fui no médico, o médico falou assim que eu estava com câncer no colo do útero para morrer. Você só tem 6 meses de vida. Você não vai sobreviver com esse câncer. Eu não tinha dinheiro para pagar um hospital. Eu fiquei assim desesperada, porque eu tinha que arrumar alguém para cuidar dos meus filhos. Então a família dos meus filhos pegou eles para cuidar e eu só esperando a morte. Parei de trabalhar, porque eu já não tinha mais força para trabalhar. Aí eu tomava 2 banhos por semana, porque eu não aguentava pentear meu cabelo, já estava fraca, pesando 38 quilos, magrinha, pele e osso. Eu só esperava a morte. Então eu frequentei o centro espírita e o pai de santo não me curou. Era enxum arueiro, enxum da mata, era o tranca-rua, que eu ia ficar curada. Aí saiu uma igrejinha lá perto de casa, um salãozinho com as 5 pessoas. Eu fui naquele salãozinho. E chegando lá, eu fui a primeira pessoa a ser revelada. O Espírito Santo está revelando uma irmã, que o médico falou para você, que você só tem 6 meses de vida, que você está com câncer no colo do útero. E que você ainda não desceu a sepultura, porque Jesus tem uma obra na sua vida. E eu levantei a mão e fui na frente, crente naquela cura. Eu recebi a cura, recebi libertação. Naquele mesmo dia, aceitei Jesus na igreja pentecostal Deus e Amor. E desci as águas, recebi o batismo com o Espírito Santo. E hoje, graças a Deus, Jesus me salvou e me libertou.
0: Jesus salva, Jesus liberta, transforma. Jesus pega o homem completamente desfigurado. Jesus pega o homem completamente atordoado. Pega o homem completamente perdido e dá a alegria, a graça e o favor. E faz de viver promessas e entrega-lhe a garantia da eternidade. E é por isso que nós oramos ao Senhor e continuamos a buscar a Deus. E temos a certeza que a nossa vida muda. Sim, muda porque Deus é bom. Muda porque Deus é maravilhoso. Muda porque o Senhor faz obras extraordinárias. Você que está conosco tem o privilégio, tem a oportunidade de viver também esse tempo novo do Senhor. Esse tempo maravilhoso. Esse tempo gracioso, esse tempo de alegria e de contentamento. Você está conosco também, tem a oportunidade de viver esse momento de fé. E o nome do Senhor é glorificado. Há uma resposta, há uma bênção, há um milagre. Sim, a vida que te acompanha em Jesus Cristo. 7h59, Lucas, vamos ao prefixo, voltamos hora 8 com oração, voltamos com meditação, voltamos com muito conteúdo e com muita bênção do nosso Deus e do nosso Pai.
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2: 8 horas e 2 minutos.
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1: Muito bem, 8 horas e 4 minutos, estamos em rede agora. Estamos com o Brasil e o mundo e queremos adorar a Deus na beleza da sua santidade. Sejam todos bem-vindos. Everybody welcome. Bem-vindos. La programação, la voz de la liberación. Bom dia. Sejam bem-vindos à programação A Voz da Libertação. Welcome to this radio. Sejam todos bem-vindos em nome de Jesus Cristo. Esta é a Rádio Deus e Amor. Bem-vindos a esta rádio que fala de vida, de graça, de favor e de milagre. Um ótimo dia para sua casa, para sua família, para o seu lar. Um dia esplendoroso, sim. E que Jesus te proteja, Jesus te alimente, Jesus te fortaleça também. Vamos fazer o seguinte, 8 e 5, Lucas. Nós damos só aquela pequeníssima pausa para falar do tempo e voltamos já com um trecho de louvor que eu quero orar, tá? Eu quero orar pela sua vida, pela sua causa, pela sua casa, pela sua família e vamos entregar a Deus tudo aqui nesta manhã. Vem conosco, vem com fé, vem com alegria na presença do Papai do Céu.
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1: Muito bem, tempo e temperatura. Vamos falar um pouquinho de algumas regiões que sofreram alguma alteração ligeira, mas sofreram, tá? 38 Palmas em Tocantins, 35 Rio Branco no Acre, Manaus, Amazonas, parcialmente chuvoso e também nublado. 34 Boa Vista, Roraima e Belém do Pará também, parcialmente chuvoso e nublado. Vamos com 27 São Paulo de máxima, parcialmente chuvoso também nublado, 35 Goiânia em Goiás e 37 para Cuiabá no Mato Grosso, céu limpo para Cuiabá, em Goiás também chove. Fechamos no sul, 28 Porto Alegre, 25 Curitiba, estará um tempo, sabe aquele tempo, parece meio neblinoso. O sol vai dar o ar da graça, mas vai ficar aquele céu. É isso mesmo. 23 para Florianópolis. E teremos céu parcialmente nublado também. A temperatura mais alta registra-se em Teresina, no Piauí, com 39. E parcialmente chuvoso, ou ligeiras pancadas de chuva. 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

0: Muito bem, 8 horas e 11 minutos, Rádio Deus e Amor, é programação A Voz da Libertação. Vamos orar ao Senhor, vamos clamar a Deus e dentro daqui o nosso propósito, tá? Ontem não foi possível orar aqui na rádio, mas eu orei com os irmãos e eu tenho eles no grupo do WhatsApp. A gente ora no propósito, mas oramos por vocês. E eu sei que você também orou em casa, eu sei que você clamou a Deus, eu sei que você buscou a face do Todo-Poderoso. Então vamos aproveitar mais um tempo, mais um momento de fé e vamos orar a Deus, vamos buscar a face do Todo-Poderoso. É tempo de falar com Deus.
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0: Deus Todo-Poderoso e Deus Maravilhoso, Pai eterno, Pai bendito e Pai amado, graças te damos, ó Pai, pelas tuas ricas bênçãos e vitórias. Entramos, ó Pai da glória, dentro deste propósito de fé. Estamos já no quinto dia, Senhor, deste clamor, no quinto dia desta súplica. Estamos, ó Pai da glória, no quinto dia de adoração. Temos a plena certeza e convicção de que o Senhor está conosco, ó Pai, e tem derramado a sua bênção e a sua vitória. Obrigado, meu Deus, obrigado, meu Pai, pelo teu cuidado, pelo teu amparo. Obrigado, meu Pai, porque o Senhor tem nos ajudado. Ah, de uma forma tão grande, de uma forma tão graciosa, de uma forma tão poderosa, o Senhor nos tem ajudado. O Senhor tem feito uma obra maravilhosa em nossa vida, Senhor, e nós continuamos a buscar a Tua face e a Tua presença, porque precisamos entender o nosso propósito. Qual é, meu Pai, o nosso propósito? Sim, porque o Senhor tem derramado o Seu favor sobre nós, e nós buscamos entender isso. Eliseu entendeu, Senhor, e não precisou de muito, ó Pai. Quando Elias chega e diz, olha, vem, segue-me, vamos. E ele então diz, olha, eu vou só despedir os meus pais. Ele falou, não dá tempo, não dá tempo. Ele falou, então deixa os mortos com os mortos, então deixa para lá. E ele seguiu viagem, seguiu a jornada. Senhor, Pai, precisamos entender o propósito e saber de tudo aquilo que nos tem travado, tudo aquilo que nos tem impedido. Ele entendeu tanto o propósito que Elias chegou a dizer para ele, ó, fica aqui que eu vou lá. E ele falou, não, não te deixo, não. Não te deixo porque dar-se-á a oportunidade do tempo do Senhor vir e eu não estarei contigo. Ó Deus maravilhoso, ó Deus poderoso, e eu sei que o Senhor tem direcionado nossa alma e a nossa fé. Ó Espírito Santo, continua a fazer uma obra poderosa em nossa vida. Continua a fazer uma obra gigantesca, meu Pai. E no nome de Cristo, não nos deixa sair do foco do propósito, da direção do propósito. Não nos deixa sair, meu Pai da glória, e que nós não abramos espaço para o inimigo, Senhor, trabalhar e lutar contra nós. No nome de Jesus Cristo, meu Deus, eu tenho a certeza e a convicção de que o Senhor, meu Pai, tem a bênção preparada. Nós só precisamos é continuar no propósito. Nós só precisamos é estar alinhados ao propósito. Nós só queremos é estar alinhados ao Teu favor. Nós só queremos estar alinhados ao Teu poder. Nós só queremos estar alinhados à Tua escolha. Nós só queremos estar alinhados à Tua graça. Nós só queremos estar alinhados, Pai, à vida. Senhor, não nos deixa perder de vista o Teu propósito. Não nos deixa perder de vista, Senhor, a graça. Não nos deixa perder de vista, Senhor, meu Pai da glória, a direção do Espírito Santo. Senhor, o Teu propósito é grande, o Teu favor é grande, a Tua vida e a Tua bênção nos acompanham, e nós não vamos abrir mão, Pai, da promessa, não vamos abrir mão da graça, não vamos abrir mão do fogo, não vamos abrir mão do fervor, não vamos abrir mão do Teu Santo Espírito, não vamos abrir mão no nome de Jesus Cristo, meu Deus. Eu sei que o Senhor tem, eu sei e confio, meu Pai. Então ajuda este homem, esta mulher, porque alguns convites fizeram, Senhor, Pai da glória, Deus, com que essa vida perdesse o ânimo. Oh, meu Deus, oh, meu Pai, Senhor, algumas pessoas fizeram com que esta mente se dispersasse, com que este coração se dispersasse. Senhor, algumas vidas tiraram, Senhor, outras vidas do foco, mas em nome de Cristo, meu Pai, nós não vamos, nós faremos, ó Pai da glória, ó Deus, como Matias, Senhor, faremos, ó Pai, sim, vem e segue-me, largou tudo e seguiu. Ó Pai maravilhoso, ajuda-nos a entender o que o Senhor quer, e em nome de Cristo, joga por terra todo o mal, repreenda Satanás, repreenda a fúria maligna, repreende a obra diabólica, repreende a obra satânica, repreende agora, no nome de Cristo, toda a intenção do diabo em nos fazer sair da Tua vontade, toda a intenção maligna, e aqueles, ó Pai, que tem vindo, Senhor, ao nosso encontro, tem estado ao nosso encontro, tem buscado, meu Deus,

Deus e meu Pai. Sim, Jesus, tirar-nos do foco. Repreende agora pessoas mal intencionadas, corações mal intencionados, Senhor Pai, pensamentos, Jesus, que vem e tentam, Deus, moldar a nossa vida às suas frustrações, aos seus medos e temores. Que o Senhor, Pai, repreenda agora e nos ajude no nome de Jesus Cristo. Joga por terra, meu Pai, toda obra satânica, toda obra diabólica, toda obra maléfica. Senhor Jesus, todo atrapalho em nossa vida, há poder no sangue, há poder no nome de Jesus. Todo atrapalho, todo mover diabólico contra nós, que saia agora no nome de Jesus Cristo, que saia agora. Senhor meu Pai, o teu sangue tem poder e nós cremos nisso. O teu sangue tem poder e nós confiamos nisso. O teu sangue tem poder e vai nos proteger, meu Pai, vai proteger-nos, Senhor, e far-nos a viver a tua graça, far-nos a viver a tua bênção e far-nos a viver, Senhor Pai da glória, a tua direção. Sim, Jesus, meu Deus, é o teu propósito e nós não queremos perder o foco, não queremos perder a animosidade. Senhor meu Pai, o que o Senhor tem preparado para nós? Quais são os talentos? Quais são os dons? Qual é o lugar onde deveremos chegar? Qual é o começo? Qual é o fim? Senhor, queremos entender, meu Pai. O diabo não nos vai distrair, não nos vai iludir, o maligno não vai atrapalhar e não haverá, Senhor, nenhum enviado do inferno. E ainda que pareça ter boa intenção, que nos fará, Pai da Glória, perder, Senhor, essa graça. No nome de Jesus, queremos estar firmes, queremos viver firmes na promessa, queremos estar alinhados ao propósito, queremos estar alinhados ao teu querer, queremos estar alinhados, ao Pai da Glória, à tua vida, queremos estar alinhados, Pai da Glória, em nome de Jesus Cristo. Senhor, ao mover do Espírito Santo, faz a tua obra, faz o milagre, faz agora, Senhor meu Deus e Pai, e rompe com essa barreira maligna, rompe com essa barreira satânica, rompe com essa barreira diabólica. Há poder no sangue de Jesus Cristo, e eu sei, meu Pai, que o Senhor vai cuidar da nossa vida, vai guardar nossa vida, vai proteger nossa família, vai em nome de Jesus Cristo. Eu sei que o Senhor fará uma obra poderosa, meu Pai. Que este coração, que esta mente, que esta alma, que esta casa, que este trabalho, que este negócio continue no propósito. Nada pode tirar esta vida do propósito, nada vai tirar esta família do propósito, esta empresa do propósito, este negócio do propósito, este lar do propósito. Em nome de Jesus, o teu sangue nos protege e o Senhor nos fará chegar para a glória do teu santo nome. Fica conosco, meu Pai, da cura, da milagre, da libertação. Não há enfermidade, não há dor, não há mal, não há inveja, não há obra de bruxaria, não há obra de feitiçaria que vai atrapalhar o mover do Senhor em nossa vida. Não há. Nada vai atrapalhar o teu propósito em nossa vida. Nada, meu Deus e meu Pai, vai nos tirar do propósito. Nada, Senhor, meu Deus e Pai, vai nos arrancar do propósito. Pelo sangue de Jesus, o Senhor é fiel para confirmar o grande mover, a obra, o milagre, em nome de Cristo. Amém. E graças a Deus.

0: Nós cremos no Senhor, cremos na graça, cremos no seu poder, cremos na sua unção, cremos na sua virtude, cremos que Ele está conosco e dará maravilhas e milagres. Cremos sim. 8:26, Deus abençoe você que orou, clamou a Deus, você que suplicou a Deus conosco, vem e vamos viver esse tempo de fé. Clínica da Alma, quando a tela substitui o abraço. Falamos um pouquinho até ontem sobre isso, não é? Aqui com o Jessé Ávila. E ele vem agora neste quadro. Clínica da Alma, prepare o seu coração. Até já.
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2: Olá, seja muito bem-vindo a mais um episódio do Clínica da Alma, um espaço para falarmos sobre saúde mental, qualidade de vida, inteligência emocional e desenvolvimento interior, sempre de forma leve, prática e com base científica. Você sabia que, apesar de estarmos mais conectados virtualmente do que nunca, os índices de solidão continuam crescendo em todo o mundo? Por essas razões, vamos falar hoje sobre solidão e conexão digital, quando a tela substitui o abraço. Estudos mostram que o uso intenso de redes sociais está associado ao aumento de comparação social, baixa autoestima e sensação de isolamento. A conexão virtual facilita contato, mas muitas vezes gera interações superficiais, enquanto nossa mente e nosso coração precisam de vínculos reais, presença e afeto. Por exemplo, alguém pode ter milhares de seguidores nas redes sociais, receber muitas curtidas e ainda assim chorar sozinho à noite, sentindo que ninguém o conhece de verdade. Então, solidão não é ausência de pessoas, mas a ausência de conexões significativas. Eu vou deixar aqui 5 dicas práticas de como enfrentar a solidão na era digital. Número 1. Reavalie o seu uso de redes sociais. Pergunte-se, isso aqui está me aproximando ou afastando de mim as pessoas que eu gosto, as pessoas que eu amo? A intenção com que usamos a tecnologia muda o seu impacto emocional. Número 2. Invista em encontros reais sempre que possível. Conversas presenciais, olhares e abraços nutrem o cérebro e o coração. Afeto não se transmite apenas por tela. Número 3. Evite comparações com as vidas, entre aspas, perfeitas no mundo digital. O que aparece nas redes é filtrado e editado, obviamente. Comparar a sua vida real com o recorte dos outros aumenta a sua frustração. Número 4. Aprenda a ficar bem consigo mesmo. Solidão é dor. Solitude é cuidado consigo. Momentos de silêncio, reflexão, espiritualidade e criatividade fortalecem a identidade. E por último, procure ajuda se o vazio persistir. Quando a solidão vira isolamento e tristeza prolongada, a terapia é um espaço seguro para reconstruir vínculos e significado. Como disse Sherry Turkle, estamos sozinhos, juntos, conectados digitalmente, mas emocionalmente distantes. E se você gostou desse conteúdo, compartilhe com pessoas que você conhece, amigos, familiares, a nossa programação. Continue acompanhando os nossos próximos episódios A qualquer momento estaremos de volta nessa programação. O nosso propósito é caminhar ao seu lado na construção de uma vida emocionalmente mais saudável. Um forte abraço e até breve.
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0: são 8 horas e 36 minutos. Rádio Deus e Amor é programação A Voz da Libertação. Vamos lá, meu povo. Há muita bênção, muita resposta, muito milagre. 15 horas hoje, presbítero Kleber Costes no Santo Altar. 15 horas para uma tarde de comunhão, uma tarde de vida, uma tarde de fé. Presbítero Kleber no Santo Altar e temos a certeza que o Senhor é glorificado. Não se esqueça, estamos a viver um tempo, um momento em que Deus tem a bênção para a nossa vida. Vamos, Bíblia em Foco, olhos que nos observam, com o pastor Kleber de Oliveira Costes. Não sai daí, voltamos na sequência, até já.
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3: Que Deus abençoe rique e poderosamente a sua vida. Eu sou o seu irmão em Cristo, pastor Kleber de Oliveira, e quero convidá-los para juntos sermos edificados através da boa, genuína e poderosa Palavra de Deus. A minha Bíblia está aberta no livro de Hebreus, e eu quero ler com você um texto maravilhoso. E diz assim, capítulo 12, versículo 1. Portanto, nós também, pois que estamos rodeados de uma tão grande nuvem de testemunhas, deixemos todo o embaraço e o pecado que tão de perto nos rodeia e corramos com paciência a carreira que nos está proposta. A pergunta que eu te faço é como você reage sabendo que você está sendo observado, sabendo que você está sendo avaliado em tudo aquilo que você faz e tendo aquela sensação de que há uma tão grande nuvem de testemunhas ali para não somente te observar, mas também para te influenciar em sua caminhada, em seu objetivo e em seus passos. Numa outra tradução bíblica, você vai notar que estamos cercados é o mesmo de estarmos rodeados. Você sabia que há pessoas que se deixam cercar pela ideia de que por estar sendo observado lá no trabalho, sendo avaliado pelo seu chefe ou patrão, eles ficam completamente neutralizados e não conseguem tomar aquela decisão que pode transformar a ele em um excelente funcionário, em um exemplo como servo também lá no seu trabalho? Você sabia que os alunos, sem importar o grau do seu entendimento, quando eles são colocados em uma prova, seja na universidade, seja uma prova decisiva, um TCC de avaliação, a maioria deles começam a tremer diante daquela situação, porque a simples ideia de estar sendo avaliado já é o suficiente para tirar aquela pessoa da sua capacidade, do seu normal, das suas condições para responder aquilo que está sendo colocado diante dela como um questionário, porque ela sabe que está sendo avaliada. E é tão importante nós tratarmos disso, porque a maioria das pessoas, ao entender que estão sendo observadas para serem avaliadas e que tudo que está sendo feito também está debaixo de um controle divino, elas começam a radicalizar as suas atitudes e vidas e elas começam a viver enlouquecidamente, fechando os olhos e os ouvidos para tudo e para todos e não entende que aquilo que está ao nosso redor como exemplo, como testemunhas, pode nos cercar, mas pode também nos capacitar, pode nos rodear, mas também pode nos fortificar para se tornar uma testemunha fiel, uma testemunha eficaz do poder de Deus. Que nós estamos cercados de exemplos, é fato, e que cada um destes exemplos tem a missão de influenciar em nós, é uma verdade que não podemos negar. Agora, se contra nós temos testemunhas, ao nosso favor também temos uma tão grande nuvem de testemunhas. E sabendo disso, qual é a nossa decisão? Vamos viver com aquela impressão que há olhos em todos os lugares, na parede, em casa, entre quatro paredes, no trabalho, no ônibus, no transporte, no carro? Será que vale a pena esta vida de estar em ardente expectação e no nosso coração aquela ideia contínua de que estamos sendo observados, avaliados e que tudo isso é para mal? Vale a pena viver com esta ideia de que tudo isso se torne impedimentos, que nos cerque, que nos rodeie todos estes exemplos que influenciam diretamente em nós, exemplos bons, exemplos maus, que pode nos levar e nos condicionar a tomar decisões da qual iremos passar a vida toda tendo que se arrepender delas? Valerá a pena viver desta forma? Então, qual é a nossa postura com relação à palavra de Deus? Se temos uma tão grande nuvem de testemunhas, como devemos atuar? Deixando todo o embaraço. O que tem te impedido, o que tem te amarrado, o que tem te privado de dar passos firmes em direção a Jesus, deixe todos estes embaraços. Às vezes não é o pecado, às vezes nem sempre é uma iniquidade, mas está ali o impedimento daquilo que você viu, daquilo que você ouviu, de exemplos de pessoas que não conseguiram, que não alcançaram. Estes exemplos estão ali para te minar. Então, agora é o momento de você levantar a sua cabeça e começar a correr com paciência esta carreira que te foi dada. Esta vida que te foi entregue precisa ser aproveitada. É uma proposta infalível de Deus para a sua vida. Deixe de se preocupar com o que estão falando, que estão te olhando, que estão te observando e que tudo isso será para te prejudicar. Comece agora a contemplar os olhos do Senhor sobre a sua vida, esperando de você o melhor, esperando de você este caminho, esta decisão, esta paciência, esta perseverança com relação às propostas e às promessas de Deus. Permaneça na fé, permaneça na santificação, e tudo aquilo que te cercava, que te prendia, que te rodeava negativamente, comece a deixar para trás, porque a cada passo que nós dermos, a cada decisão tomada com relação à nossa vida espiritual em Cristo Jesus, nos ajudará a sair do limbo, a sair do lodo, para colocar os nossos pés firmes sobre a rocha, que é Cristo Jesus, o nosso Senhor. Que Deus abençoe a sua vida e que esta palavra possa continuar falando rica e poderosamente em seu coração. Deus abençoe a todos.
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0: Muito bem, 8 horas e 45 minutos, Rádio Deus e Amor. É a programação A Voz da Libertação. Vem conosco, vem com fé, vem com alegria na presença do Todo-Poderoso. Jesus tem a bênção, tem a vitória, tem o milagre, tem o favor. Jesus tem o cuidado para a nossa vida. Os olhos que observam, o Senhor está direcionado a nós, Ele nos contempla e nós temos a certeza que a bênção do Senhor muda absolutamente tudo. Vamos desfrutar, senhoras e senhores, vamos adorar, senhoras e senhores, porque valerá a pena viver a bênção do Eterno, a bênção do Rei da Glória. 8h45, Rádio Deus e Amor, programação A Voz da Libertação. E eu tenho a certeza, olha, que Jesus Cristo vai hoje operar uma obra poderosa em nossa alma e uma obra poderosa em nossa vida. Vamos lá, mais testemunhos, Lucas, testemunhos de fé e de milagre, e apontar para esta quarta-feira, hein? Quarta-feira não, perdão, domingo. Domingo de fé, domingo de poder. E hoje é sexta-feira, então vamos desfrutar da bênção de Jesus.
1: Pai do Senhor, meus amados irmãos, me chamo Fátima, congrego no Jardim P, anexo do Jardim das Rosas aqui em São Paulo. Quero relatar o meu testemunho que alcancei do Senhor através das orações dos pastores da Igreja Pentecostal Deus e Amor. Né? A rádio Deus e Amor foi o que me sustentou, o que me trouxe de pé. A palavra, né, ministrada às 9 horas da manhã, eu contava os minutos que chegasse, porque era onde eu ouvia Deus falar comigo, os testemunhos. Né? Louvado seja Deus. Meu filho foi diagnosticado com um câncer de pâncreas, um câncer muito grande. Ali meu mundo acabou, tudo desmoronou na minha vida. Mas eu perseverando na oração, no jejum, no propósito, buscando a Deus de dia e de noite, né? O Senhor me concedeu vitória. Ali o meu filho já tinha feito todos os exames, né? Naquele hospital Câncer Center da Liberdade. E faltava só fazer um exame que chama PET, né? Para saber se já tinha distribuído células para os outros órgãos. E ali a gente, né, o convênio não queria liberar, e a gente lutando ali para fazer aquele exame. E de repente o hospital ligou chamando meu filho para comparecer. Quando eles ligavam chamando, eu estremecia, eu perdia o chão, porque era só notícia ruim, né, que vinha de lá. Irmãos, louvado seja Deus. E ali eles chegaram para o meu filho e falaram que não precisava mais fazer aquele exame, que eles descobriram que aquele tipo de câncer não distribuía célula para outros órgãos, né? Para nós já foi uma grande vitória, meu filho já ficou animado. E ali chegou o dia da cirurgia do meu filho, o médico falou para mim que a cirurgia seria de 10 a 12 horas. Né, ele teria que tirar a cabeça do pâncreas do meu filho, ou parte do intestino, né, e amém por isso, né, e eu continuando, perseverando, mesmo no meu desespero, eu falava com o Senhor: Senhor, se o Senhor tiver que levar o meu filho, o Senhor me leva primeiro, porque eu não tenho estrutura nem suporte para suportar uma dor dessa. Né? Eu sempre falava com o Senhor: Senhor, eu nunca vi na Tua palavra o Senhor desamparar uma mãe que clamava pelo Teu socorro. O Senhor sempre havia, o Senhor sempre socorria. E eu perseverando ali, falando com o Senhor o tempo todo, o tempo inteiro. Né? Chegou o dia da cirurgia do meu filho. O médico chegou até mim e falou: mãe, aconteceu algo extraordinário. Né? Nós não precisamos tocar em nenhum dos órgãos do seu filho. Nós tiramos o tumor inteiro, né? Sem tocar em nenhum órgão do corpo do seu filho. E ali eu glorifiquei o nome do Senhor, né? Pela minha vitória, né? E meu filho está bem, recebeu alta. O médico disse que está tudo certo, não precisa... mas nem ser acompanhado, né? Porque O Senhor, quando Ele faz o milagre completo. Eu passei com Ele agora esses dias, com o médico, Ele disse que Ele pode comer de tudo, que não precisa fazer quimioterapia como eles tinham planejado, não precisa fazer mais nada, e o nome do Senhor para sempre será glorificado na minha vida e na vida de todos que acreditam no poder desse Deus. Amém?
0: Muito bem, 8 horas e 50 minutos, continuamos a crer que Deus está no comando, que Deus está na direção, e olha, você é o próximo a contar o testemunho também, tá? É o próximo a viver o que Deus tem. É o próximo, sim, pela fé. E se tomares uma atitude, e se cá vieres buscar o Senhor, e se vieres buscar a presença, e se entregares o teu coração ao Senhor, sim, tu és o próximo a viver a bênção e o milagre do Todo-Poderoso. Enquanto isso, não perde oportunidade. Pastor, não consigo estar aí fisicamente, não posso estar aí pessoalmente. Trabalho, escola, distância, rádio, Deus e amor está aqui. Não desliga, não, só desfruta. Não desliga, só aproveita. Não desliga, só continua a viver a promessa e a bênção. Só continua conosco e ponto final, tá? E a bênção do Senhor te alcançará. Vamos lá, 8h51, Rádio Deus e Amor, programação A Voz da Libertação. Vem conosco, vem com fé, vem com alegria na presença de Jesus Cristo, porque é dia de celebrar. Você que está conosco, aproveita a oportunidade e não se esqueça, está domingo, hein? Domingo temos aí aquela campanha com o pastor Davi Miranda Filho, aquela oração poderosa das 10 ao meio-dia. Então, este domingo é o último dia desta campanha e você vai adorar a Deus o nosso Pai. 15 horas, pastor Milton, no Santo Altar, para este último culto do mês de setembro, o último domingo do mês de setembro. Então acompanhe, momento de palavra, momento de testemunho, de oração com o pastor Milton, que tem estado também às quartas-feiras, às 9 da manhã, quarta-feira do grande mover de Deus. Sim, vem para cá, vem viver, Deus tem, é aqui na sede mundial, Avenida do Estado, 4568, Liberdade, São Paulo, capital.
2: Quem mais recebeu o milagre? Vamos lá. Vendo
3: aqui, pastor, o que Deus operou, esta senhora está dizendo que estava, pastor, com uma dor já desenganada do mal na coluna, não conseguia a cura, dores terríveis, chegou aqui agora e foi curada. Minha irmã, o nome da senhora?
4: Cleonice.
3: Cleonice, quanto tempo, há quantos anos sofrendo?
4: Faz tempo, mais de 30 anos sofrendo de coluna.
3: Mais do que?
4: 30 anos.
3: Medicando, tratando, fez tudo que...
4: Podia e não ver a cura, mas entrando no templo de Deus nesta tarde, recebi minha bênção. Em nome do Senhor Jesus.
3: Como que a senhora sabe que recebeu a bênção?
4: Porque eu não estou sentindo dor nenhuma mais, glória a Deus.
3: A dor foi embora?
4: A dor foi embora.
3: O que paralisava as pernas, fazia doer o corpo, foi embora?
4: Sumiu.
3: Quem te curou?
4: Jesus.
3: Quem te libertou?
4: Jesus.
3: Jesus curou ela.
5: Tremendo, meus irmãos.
6: Pastor Milton, o irmão Mauro também foi curado. Neste exato momento estava com hérnia e a dor sumiu. Irmão Mauro, sumiu a dor?
7: Sumiu. Essa parte da perna que está doendo demais, agora desapareceu a dor.
6: Estava doendo e agora?
7: Agora passou.
6: Quem curou o senhor?
7: Jesus.
5: Tem certeza, irmão Mauro?
7: Eu não estou sentindo mais. O cansaço tão grande.
5: O senhor chegou aqui na frente com essas dores.
7: Sofro,
5: e agora?
7: A hérnia também foi embora.
5: A hérnia foi embora também.
7: Eu creio que ela foi embora.
5: O senhor não podia andar com facilidade, tinha dificuldade para andar.
7: Tanto do lado
5: sentia
7: dele,
5: a perna travar.
7: Sentia cansaço.
5: E agora?
7: Já saiu o cansaço.
5: Está curado.
7: Em nome de Jesus.
5: Dá glória a Deus,
7: glória,
5: Omar.
7: A Deus.
3: Pastor, mais uma senhora curada de um mal na coluna. Minha irmã, o nome da senhora?
8: Sara.
3: Há quanto tempo, irmã Sara, a senhora estava sofrendo com esse mal na coluna?
8: 3 meses. Eu não podia nem andar, que eu andava mancando, estava tudo inflamado. Jesus me curou.
3: A senhora sentia daquela inflamação, prejudicava também o caminhar?
8: Sim, doía até todos os ossos e as juntas.
3: E agora a senhora fez prova que eu vi a senhora saltando, pisando, batendo o pé no chão, cadê as dores?
8: Sumiu, em nome de Jesus.
3: Quem te curou?
8: Jesus, para glória.
3: Não faz mais prova, bate. Vamos, olha aí, pastor. Tá gesticulando, saltando. Ô, glória, calma aí, minha irmã, vem para cá, calma.
5: Já quer ir embora, já quer ir para casa.
3: Jesus amado. Ô, minha irmã, não conseguia se mover assim.
8: Não.
3: Doía tudo.
8: Tudo.
3: E cadê a dor agora?
8: Jesus queimou.
3: Mais uma vida liberta e curada, pastor.
5: Quem dá glória a Deus por isso e muito mais?
0: Milagres acontecem, e olha aí, não é? Vidas que estavam impossibilitadas, vidas que estavam a viver um tempo difícil, vidas que estavam a viver momentos de enfermidade, de dor, de luta, alcançaram de Jesus a bênção e também a vitória através da fé. E você que me ouve aqui nesta manhã, tem a oportunidade de viver também a fé, tem a oportunidade de viver o milagre, tem a oportunidade de viver o favor, tem a oportunidade de viver a cura que Jesus tem para a tua vida. Avenida do Estado, 4568, Liberdade, São Paulo, capital. Aqui é o lugar da bênção, aqui é o lugar da vitória, aqui é o lugar onde Jesus tem se manifesto. 8h55, belíssimo louvor, belíssima canção. 9 horas tem culto no lar, palavra de Deus, alimento para a sua alma, não saia daí. E até já!

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0: Jesus.
1: Então abra suas Bíblias em 1 Coríntios, capítulo 11, versículo 26. 1 Coríntios, capítulo 11, versículo 26. Porque todas as vezes que comerdes este pão e beberdes este cálice, anunciais a morte do Senhor até que venha. Mais uma vez, porque todas as vezes que comerdes este pão e beberdes este cálice, anunciais a morte do Senhor até que venha. Podem tomar os seus assentos, meus irmãos. Graças a Deus, aleluias. Louvado seja Deus, aleluias. E eu li o versículo 26. Normalmente a gente lê do 23 para frente, às vezes começamos até no 17, mas embora eu tenha lido no versículo 26, eu quero falar sobre a questão da lembrança. A gente tem muita coisa que traz na lembrança da gente. Eu morei numa cidade, meus irmãos, que era uma cidade que ela tinha como vizinha um outro povoado onde habitavam japoneses. Japoneses que vieram ao Brasil no tempo da guerra e se estabeleceram naquele local. E aqueles japoneses, eles tinham ali um costume, uma cultura. Num determinado dia do ano, assim como nós brasileiros temos também um dia chamado Dia dos Finados, eles também tinham um dia que eles tiravam para prestar lembrança aos seus entes queridos que já tinham partido. Isso é trazer a memória, isso é fazer lembrança, isso é, em memória, buscar se lembrar da pessoa que um dia havia passado na vida de tantas pessoas, no caso aí daqueles japoneses. E eu estava falando com Deus hoje à tarde: Senhor, eu quero falar com o povo, mas eu preciso falar com o povo na ceia do Senhor, coisas que façam parte da ceia do Senhor, mas coisas que venham aguçar a nossa vida espiritual e também nos trazer crescimento. Porque toda ceia a gente fala, e é uma verdade, nós estamos aqui em comunhão com Deus, não é? Nós estamos aqui porque amamos a Deus, amamos o Senhor, e principalmente porque nós entendemos a questão da morte de Cristo. Entendemos o que é esse pão, esse cálice, essa celebração, que tem como ponto principal, é claro, nós trazermos à memória o nosso Senhor Jesus Cristo, que morreu por nós. E todas as vezes que nós participamos, nós culminamos o versículo 26, comemos e bebemos anunciando a morte do Senhor e anunciando também a sua ressurreição e a sua vinda. Porque nós anunciamos a morte do Senhor ao mesmo tempo que a Bíblia diz, até que venha. Está dizendo a Bíblia, não está mais morto, e vai retornar um dia. E vai retornar por quê e para quê? A gente já chega lá. Eu estava falando dos japoneses e volto aos japoneses agora. Os irmãos sabem, meus irmãos, que a cultura japonesa é uma cultura que as pessoas são muito educadas, não é? Eles cumprem as suas coisas culturais de uma forma muito certinha. E nesse dia que eles traziam a memória, que eles faziam memória dos seus mortos, eles iam até o cemitério, onde estavam os restos mortais dos seus entes queridos, e ali alguns deles levavam comida. Não sei se alguém conhece um pouco dessa cultura japonesa, não eram todos, mas alguns levavam comida. Eles passavam às vezes um bom tempo do dia ou do dia anterior fazendo as comidas que eles gostam, não é? Fazendo às vezes os seus doces, fazendo às vezes o seu tipo de bala, de coisa de comer, não é? E eles depositavam então no túmulo dos seus entes aquele alimento. E nós, fazendo parte da molecada, né, da meninada, nós também íamos lá no cemitério. Não que nós fôssemos honrar ou prestar uma homenagem a um japonês que estava lá, porque nós nem conhecíamos eles, mas nós íamos mesmo porque a gente só ficava, eu era muito pequenininho, né? Mas os mais velhos que eu só ficava aguardando quando os japoneses chegavam e falavam lá, que queria dizer, agora vocês podem pegar e podem comer. Ah, mas a meninada avançava mesmo. Eu só ia por causa das balas, os doces de feijão, porque eu não estava fazendo memória de nenhuma pessoa que estava ali, porque eu não conhecia a pessoa que estava ali. Mas os japoneses estavam ali, alguns faziam as suas, não sei se orações, muitos deles não falavam nem português, e eles estavam fazendo memória dos seus entes queridos, assim como nós estamos aqui hoje para fazer memória de Cristo. Só que nós, diferente daqueles japoneses, nós não podemos ir a um cemitério, achar um túmulo e falar, vamos fazer memória de Cristo, porque Ele está nesse túmulo. Quem está entendendo, diga glória a Deus. Nós não podemos ir a um cemitério e fazer um monte de comida, fazer lá pão sírio, habibes, sei lá, quibe, qualquer coisa aí, e falar, não, isso aqui é porque nós estamos fazendo memória de Jesus Cristo que morreu por... Não, porque Jesus Cristo não está naquele sepulcro, não é? Não está em sepulcro algum. Então nós não temos um endereço físico de Jesus Cristo para ir lá e prestar esse tipo de homenagem, prestar esse tipo de memória. Eu disse a vocês que lá nos japoneses, eu ia mais interessado mesmo em comer as comidas lá, né? Doces, faziam uns doces gostosos. Mas por não conhecer quem estava naquela tumba, eu não tinha nenhum tipo de sentimento. Eu não tinha nenhum tipo de coisa que pudesse trazer a mim nenhum tipo de lembrança, que pudesse trazer a mim nenhum tipo de memória. E eu cheguei à conclusão, meus irmãos, tenho certeza que pelo Espírito de Deus, que nós temos condições de fazer algo que tem talvez o mesmo significado, mas de forma diferente. Nós estamos aqui hoje trazendo à memória o nosso Senhor Jesus Cristo. E quando a gente não tem conhecimento do que representa Jesus Cristo para nós, a gente faz como eu fazia no túmulo dos japoneses. A gente não tem sentimento algum. A gente vem, pega um pedacinho de pão, a gente pega o cálicezinho, a gente come. Mas não há sentimento. Parece mais um ritual do que necessariamente um dia de memória, um dia de lembrança, um dia que nós estamos celebrando tanta coisa, um dia que nós estamos celebrando a vida, a morte e a ressurreição daquele que um dia sofreu todas as penalidades impostas pelo pecado que não era dele, mas o pecado que era nosso. E pelo Espírito de Deus, meus irmãos, eu digo a vocês, quando nós não conhecemos, nós não podemos trazer a memória. Eu não posso trazer a lembrança de alguém que eu não conheço. E nós estamos aqui hoje. O Senhor Jesus fala, tomai e comei o meu corpo que é partido por vós, fazer isso em memória de mim. Depois esse cálice é o novo testamento do meu sangue. Fazer isso todas as vezes que beber, diz em? Em o quê? Aí eu pergunto a você. Você tem conhecimento do Salvador o suficiente para fazer memória dele? Porque se você não tem conhecimento do Senhor a ponto de poder trazer à memória a sua pessoa, o seu sacrifício, a sua vida, a sua morte, a sua ressurreição e a sua volta, então eu sou obrigado a dizer que hoje você veio aqui ao cemitério dos japoneses. Você veio comer simplesmente porque você não conhece aquele que você deveria estar fazendo memória dele. E tem muita gente que infelizmente faz isso. Tem muita gente que infelizmente come por comer, bebe o cálice por beber, mas falta a essas pessoas o sentimento profundo de amor por uma pessoa que se entregou por essa pessoa, talvez por você que está aqui. Quando toma a ceia, de uma forma mecânica, robótica, pega o pão, nem mastiga direito, já engole logo, tipo, vem logo o cálice que eu tenho compromisso daqui a pouco. Igualzinho nós no cemitério dos japoneses. E eu pergunto a você, você está na presença de Deus hoje ou você está no cemitério dos japoneses? Quando nós prestamos memória, consentimento e respeito por uma pessoa, nós estamos dizendo a essa pessoa o tanto que nós a amamos, o tanto que nós a respeitamos. E como é que nós podemos fazer para demonstrar esse conhecimento que vai se transformar num sentimento, não simplesmente numa emoção, mas num sentimento verdadeiro, que quando você tocar no corpo e no sangue do Senhor Jesus, nesse pão e nesse cálice, você vai se sentir tocado pelo Senhor de tal forma, que eu duvido que você conseguirá resistir às lágrimas, eu duvido. É interessante, meus irmãos, aqui no Brasil é dia 2 de novembro, né? As pessoas prestam homenagem àqueles que foram, tal, algumas pessoas, mas, bom, de qualquer maneira, eu não animaria os irmãos, no caso do nosso Senhor Jesus Cristo, a fazer memória do Senhor, ou se lembrar dele só no dia da ceia. É claro que no dia da ceia nós meditamos com mais profundidade, mas nós temos que nos lembrar dele todos os dias e buscar conhecê-lo muito mais a cada dia que passa, a cada hora que passa. E como é que nós podemos conhecê-lo? Vocês sabiam, meus irmãos, que não se pode amar sem conhecer? Quando nós passamos pelo período de conhecimento de uma pessoa, é o que nós chamamos o período de namoro. Se nós amamos essa pessoa, nós vamos conhecê-la e vamos gostar e amar essa pessoa, mesmo sabendo que ela possui defeitos, mesmo sabendo que ela também em alguma coisa não tem o mesmo pensamento que a gente. Quando as pessoas não se conhecem e se casam simplesmente pelo impulso da paixão, essa pessoa certamente entrará nos dados estatísticos dos divórcios que acontecem no mundo inteiro, porque se casou sem conhecer. E não se pode amar se não conhecer. Se você não conhece a pessoa, não diga que você a ama, porque você só ama uma pessoa depois que você a conhece completamente. Como nós vamos amar a Jesus Cristo se nós não o conhecemos? Como nós vamos fazer uma memória de uma forma com respeito, com amor, com carinho, com esperança, se nós não conhecemos o nosso Senhor Jesus Cristo? Quando eu li para vocês o versículo, anunciais a morte do Senhor até que venha, eu quero que vocês saibam que o versículo está falando uma coisa importante, profunda, interessante, que todos vocês têm a obrigação de conhecer. Venha, mas como assim? Venha, volte, mas por quê? Para quê? Os músicos conhecem a Jesus? Sabem por que ele vai voltar? Os obreiros conhecem? Sabe por que ele vai voltar? A igreja conhece? Sabe por que ele vai voltar? Eu estou falando de conhecimento e amor. Eu estou falando de honra e memória. O Senhor Jesus vai voltar porque ele deixou aqui a sua noiva, a igreja. E ele vem buscar a igreja noiva. E se você não conhece o noivo, você não pode amá-lo. E se você não ama o noivo, não vai dar certo. Você não vai ter como participar dessa boda, porque não funciona assim. Por essa razão eu animo você, igreja, a buscar aprofundar-se no conhecimento de Deus. O Espírito de Deus te aprofunda no conhecimento, te faz sentir o sentimento verdadeiro do significado da vida, da morte de Cristo e da ressurreição e da sua vinda, e faz você sentir o significado de estar aqui hoje, celebrando, participando do corpo e do sangue do Senhor Jesus, fazendo memória dele até que ele retorne para buscar a igreja noiva, a igreja que é a noiva do Cordeiro. É loucura a noiva se casar sem conhecer o noivo. Ninguém pode chegar e falar: puxa, vou me casar com aquele ali porque... porque eu já passei da hora de casar, eu tenho que me casar. Não, você tem que conhecer. Mais uma vez eu repito, porque para amar é preciso conhecer. E se a igreja ama o Senhor Jesus, a igreja sabe como se comportar para esperar ele até que ele venha. A igreja sabe, porque é orientada pela palavra de Deus e é orientada pelo Espírito Santo de Deus, sabe como se comportar perante qualquer tipo de situação, qualquer tipo de circunstância. Irmão Lorival, vivemos num mundo pecaminoso, é verdade. Irmão Lorival, vivemos num mundo de engano, é verdade. Irmão Lorival, a astúcia de Satanás é enorme, é verdade. E muito mais coisa que poderíamos falar. Mas não é porque o mundo é mau, não é porque o mundo é enganoso, que Satanás é astuto, que nós vamos trair aquele que morreu na cruz do Calvário por nós, aquele que vai voltar para nos levar, para estarmos para sempre com ele. Nós vamos traí-lo por causa de ofertazinhas baratas, sem significado eterno. Nós sabemos como honrar aquele que se entregou por nós. Nós sabemos como honrar aquele que disse: eu vou tomar a ceia com vocês hoje, não mais a tomarei a não ser no dia que nós estivermos lá nas bodas do Cordeiro, lá na presença do Pai. O Senhor Jesus celebrou uma ceia, participou de uma ceia e falou: a próxima vai ser na glória com a minha querida igreja, com a noiva. Nós temos um encontro com o Senhor na glória, que está 100% ligado à mensagem que eu estou pregando a vocês. O nosso comportamento indica o tamanho do nosso respeito que nós temos pelo nosso Senhor Jesus. O nosso comportamento indica o tamanho do conhecimento que nós temos do Senhor Jesus. E o nosso conhecimento indica o tamanho do amor que nós temos pelo nosso Senhor Jesus Cristo. O amor do Senhor Jesus por nós é o amor da entrega. É o amor daquele que se entregou. um amor sacrificial, um amor daquele que se entregou para morrer por nós, imensurável, um amor tão grande que a Bíblia fala de tal maneira. O amor de Cristo pela igreja tem que ser correspondido pela igreja com a mesma medida, o amor da igreja por Cristo, pelo Senhor Jesus, aquele que naquela noite sabia que haveria de ser entregue na mão dos malfeitores, aquele que sabia que no outro dia, no mesmo horário que celebrava a ceia, 24 horas depois, ele sabia que estaria morto pela sua igreja, mas ele estava lá, fazendo tudo o que era preciso fazer, para que nós pudéssemos ter a esperança e a certeza da vida eterna. Hoje está aqui, nós não estamos diante de um túmulo, não, estamos diante de uma mesa. Nós não precisamos ir a um cemitério, e não precisamos fazer parte da cultura japonesa nesse assunto que eu falei para vocês. Mas nós temos que, no mínimo, ser honestos conosco mesmos. Temos de ser honestos com a nossa própria vida. Temos de examinar a nossa própria vida e entendermos se nós estamos, meus irmãos, realmente honrando aquele que se entregou por nós e aquele que vai voltar por nossa causa. Se nós estamos amando aquele que nos amou até a morte de cruz. Você pode deixar esse sentimento invadir o seu coração e sentir quão profunda é essa palavra. Igreja, você é a noiva do Senhor. A noiva tem que conhecer o Senhor. Quando a Bíblia fala, fazer isso em memória de mim, fica até interessante, porque a palavra em memória nos remete a alguém que faleceu e basicamente não ressuscitou, mas na verdade nós estamos fazendo memória do que ele representou, do que ele representa e representará, tendo morrido, mas estando vivo. Coisas que o mundo não pode entender, coisas que estão ocultas aos sábios e entendidos, mas estão reveladas a você, igreja noiva do Senhor. Igreja que tem de estar preparada para o encontro triunfal com o Senhor. Igreja que tem que estar com as suas vestimentas branquinhas para o dia das bodas do Cordeiro. Ceia do Senhor ou cemitério japonês? É você quem decide. Para mim é a ceia do Senhor. Para você eu não sei, é você quem sabe. É você que tem que examinar a sua própria vida. É você que tem que examinar como é que você tem se comportado para honrar aquele que aguarda você com as vestimentas brancas. As suas vestimentas estão brancas? Se por alguma razão não estão, a própria palavra de Deus diz que nós podemos ser lavados. Se a nossa vestimenta está como a escarlata, nós podemos ser purificados e ficar como brancos, vestimentas branqueadas como a branca lã. Mas isso é um processo que passa pelo arrependimento, passa por deixarmos o erro, nos arrependemos e pedimos perdão ao Senhor. Enquanto há tempo. Enquanto há tempo. Como estão as suas vestimentas? Estão branquinhas? O que há de vir, virá e não tardará. O Senhor Jesus, na noite que foi traído, tomou o pão. Agradeceu, compartilhou, comam do meu corpo. Façam isso em memória de mim. O cálice é a mesma coisa. Tome do meu sangue neste cálice, também em memória de mim. Porque todas as vezes, quando nós falamos porquê, nós estamos explicando a razão. Porque todas as vezes que comerdes este pão e beberdes este cálice, anunciais a morte do Senhor até que venha. Igreja, nós amamos o noivo. E nós, igreja, somos a noiva. Temos de ter o conhecimento suficiente para dizer, eu amo o Senhor Jesus, e como igreja estou preparado para ir para as bodas do Cordeiro, onde eu serei parte da igreja noiva, e o Senhor Jesus o noivo da igreja, para que seja realizada as bodas do Cordeiro. Tenho conhecimento suficiente para honrar o Senhor com as minhas atitudes diante de qualquer tipo de circunstância, e conheço o Senhor o suficiente para fazer memória dele, porque se não conhecemos, mais uma vez repito, se nós não conhecemos, não dá para fazer memória. Alguém conhece aquele japonês, o Shashimi? Quem conhece ele aí, o Shashimi? Ninguém conhece, estou inventando esse nome, até colocando o nome de uma comida. Não dá para fazer memória dele, porque nós nem sabemos quem é ele, mas nós podemos fazer memória de pessoas que nós conhecemos, pessoas que partiram, deixaram lembranças boas. E nesse caso de hoje, devemos estar fazendo memória do Senhor, e todos os dias, na verdade, nós não podemos nos esquecer do Senhor, porque no dia que nos esquecermos dele por algum minutinho, vai ser exatamente o momento em que se levantará o nosso escudo, a seta vai atravessar e a flecha vai se cravar no nosso coração. Dá para fazer memória, igreja? Ou para você vai ser um cemitério japonês hoje? Igreja participante da ceia do Senhor, ou a igreja no cemitério do japonês? Eu sei que isso está dentro da individualidade de cada um, por isso a Bíblia fala: examine-se pois cada um, pois o homem a si mesmo, e assim coma deste pão e beba deste cálice. Que Deus os abençoe, meus irmãos, que Deus os guarde, que essa palavra tenha falado profundamente em vossos corações e que vocês tenham sentido a presença de Deus, e que vocês permitam que Deus os faça viver esse sentimento verdadeiro, que vocês não estejam aqui pelos doces, pelo pedacinho de pão ou pelo pouquinho de suco de uva, não, mas que vocês estejam aqui com todo o sentimento, fazendo memória daquele que vai voltar. Nós não estamos no cemitério, não, nós não estamos na tumba dizendo: aqui estão os restos mortais de Jesus. Não, não, não, não, nós estamos na casa de Deus, e sabemos que o Senhor está aqui, mas vivo, vivo, vivo, vivo para sempre. Que Deus os abençoe, que o Espírito de Deus continue falando as vossas vidas, poderosamente e profundamente.
0: Aleluia, louvado seja Deus, aleluia. Digam comigo assim, meus irmãos: a paz do Senhor Jesus. Digam comigo assim mais uma vez: a paz do Senhor Jesus. Muito obrigado, irmãos, todos vocês da Igreja Deus e Amor, vocês de outros ministérios, vocês que juntaram-se a nós na oração, bem-vindos e venham sempre, e muito obrigado por vocês estarem aqui, que Deus vos abençoe. Digam comigo mais uma vez: a paz do Senhor Jesus. Vão com Deus, meus irmãos, vocês estão guardados, vocês estão protegidos e abençoados, em nome de Jesus Cristo.
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0: muito bem, 9 horas 36 minutos, palavra de Deus, alimento para nossa alma, e nós temos a certeza que o nome do Senhor é glorificado. Jesus tem feito uma obra extraordinária, e eu sei que há um tempo de frescor, há um tempo de vida, há um tempo de graça, há um tempo de favor. Vamos lá, 9h37 é domingo, hein? Domingo temos este culto com o pastor Milton Almeida, um culto especial, e você não pode ficar de fora. Tem palavra, tem mensagem de Deus, tem louvor, tem adoração, tem testemunho, tem oração, tem vida no altar. E olha, vale a pena estar na presença do Todo-Poderoso.
1: Meu nome é Claudir de Moura, moro em Indaial, Santa Catarina. E o testemunho que eu tenho para relatar para os amados é que quando eu tinha 11 anos de idade, a minha irmã tinha 9 anos, e uma madrugada minha mãe acorda e nota que a minha irmã estava completamente gelada na cama. A mãe, apavorada, já chamou os vizinhos, pegaram o carro, já levaram para o hospital. Chegando no hospital, os médicos fizeram todo o procedimento que deveria ser feito, e chegaram à conclusão que o caso da minha irmã não tinha mais solução. Aí correi para lá, para cá, e a minha mãe insistindo com os médicos, até que chegou um doutor lá e falou para minha mãe: ó, a tua filha não tem mais o que fazer. E a minha mãe disse: mas faz alguma coisa, doutor. O doutor disse: não tem mais o que fazer, a tua filha não tem mais solução para ela. Se por acaso ela voltasse à vida, que coisa que ela não vai voltar, ela vai ser uma pessoa totalmente paralítica, dependente, mas isso é um caso que não vai acontecer. Aí o médico saiu da sala do quarto, a minha mãe ficou lá, ela e a minha irmã. Aí virou meio-dia, a minha mãe passou o dia sem comer. Quando chegou pela tarde, veio mais uma enfermeira, falou para minha mãe comer. Minha mãe disse: não, enquanto a minha filha não sair daqui com saúde, eu não saio daqui. Minha mãe, acreditando em Deus, a enfermeira virou as costas, saiu do quarto. A minha mãe saiu da beira daquele leito onde estava a minha irmã, constatado pelos médicos que não tinha mais solução. A minha mãe foi até a janela do hospital e fez um propósito com Deus, um voto com Deus, dizendo assim com Deus: ó Deus, eu faço esse voto e vou cumprir lá na igreja pentecostal Deus Amor, mas eu quero a minha filha de volta com vida e com saúde, assim como o Senhor me deu. A minha mãe fez esse voto com Deus, voltou, sentou à beira do leito. Não demorou 5 minutos, a minha irmã sentou naquele leito daquele hospital. Aí minha mãe abraçou a minha irmã, feliz com a honra e a glória de Deus que desceu sobre aquele lugar, operando grande milagre. E a minha irmã, sem entender nada, ela pergunta para a minha mãe: o que que aconteceu, mãe? Que nós estamos nesse lugar? Aí, a pouco, os médicos chegam na sala, a minha irmã sentada, conversando com a minha mãe, ficaram apavorados: o que que aconteceu? O que que aconteceu? A minha mãe disse: olha, o meu Jesus curou a minha filha e eu vou para casa. O médico disse: não, agora nós vamos ter que ver o que que aconteceu. A minha mãe disse: não, o Senhor falou que não tinha solução, mas Jesus curou a minha filha e eu estou indo para casa. O médico, sem palavras, disse: então, se o teu Jesus curou, pode ir. Minha mãe foi para casa com a minha irmã e até hoje, com vida, com saúde, tem uma família, tem 2 filhas, perfeito. Tudo para a glória de Deus, para nós ver como Jesus, ele operou no passado e opera no presente maravilhas através da fé, através do propósito que nós colocamos nossos corações diante do Senhor. Esse é o meu testemunho para a honra e a glória do Senhor Jesus Cristo. Você que tem uma causa impossível, entrega nas mãos de Jesus, faz um propósito com o Senhor que você vai ver com os teus próprios olhos a mão de Deus, a mão do Senhor Jesus operando na tua vida, no teu lar, na tua família, assim como Deus fez no meio da minha família. Maravilha, o Senhor fará também para que o nome dele mesmo seja glorificado através do teu testemunho que você mesmo vai contar que o Senhor fez na tua vida, no teu lar e na tua família. Meu nome é Claudir de Moura, moro em Indaial, Santa Catarina.
0: Que tremendo, irmão Claudir, que testemunho maravilhoso. É, o agir de Deus, o preparar do Senhor, o providenciar de Deus, o tratar do Senhor, gente, não tem preço. não tem preço. Deus faz obras extraordinárias, coisas extraordinárias. Sabe? Passa o tempo que for. Sim. Seja ou esteja da maneira que estiver. Deus ajusta, Deus organiza, Deus orienta, Deus trata. E eu tenho certeza que você que me acompanha agora e precisa mudar de vida, e tem que mudar, e necessita de mudança, o Senhor tem para a tua vida agora. Tem. O Senhor quer fazer. Olha, não deixe para depois. Não deixe para amanhã. Porque talvez, e de certeza que se deixares para uma outra oportunidade, tu não consigas já alcançar essa oportunidade. Tu não chegues até lá, sabe? E Deus quer hoje, quer fazer agora, Ele quer fazer já. Então toma a decisão. Avenida do Estado, 4568, Liberdade, São Paulo, capital. Vem para cá viver um tempo de milagre, um tempo de favor, um tempo de resposta, um tempo de graça. Vem para cá. Jesus espera por ti. Vem para cá. Há um mover de Deus, há um milagre do Senhor, há uma graça bendita e Deus tem a bênção para a tua vida. Não deixe para um outro momento, não. Não vai valer a pena. Perder essa chance não vai valer a pena. Não vai. Vem para cá. Esperamos por ti. Culto 7, 9, 11, 30, 15 e 19 horas. Rivaíro Silva já está no altar. Eu estarei com todos vocês às 11h30, hoje, sexta-feira. Então, vamos adorar o Senhor. Tá bom? Daqui a pouquinho, estaremos juntos no altar para viver um tempo favorável do Senhor. Espero por ti e sei que juntos vamos já adorar ao Papai do Céu. Deus abençoe a sua vida, a sua casa, a sua família e o seu lar. Vem conosco, vem com fé. Vem com alegria.
2: Quanto sofrimento, desilusão, tristeza e angústia na sua vida, caro amigo ouvinte. Você vive chorando, pensando: Deus se esqueceu de mim. Deus me abandonou. Deus não quer mais nada comigo. Você está enganado. Deus te ama. Deus te quer bem. Deus quer abençoar a sua vida. Você está pensando em tirar a sua própria vida? Você pensa em fugir de tudo e de todos, esconder-se e dizer: ninguém gosta de mim? Você está debaixo de uma depressão. Preste muita atenção. Deus te ama, porque de tal maneira Ele enviou seu único filho para que todo aquele que nele crê não pereça, mas tenha vida eterna. Jesus, Ele morreu. Morreu pelos teus pecados em uma cruz de dor, sofrimento e angústia, para te dar a paz e a tranquilidade. Ele mesmo disse bem claro: eu sou o bom pastor e o bom pastor dá a vida pelas suas ovelhas. Ele chegou a dizer mais ainda: vinde a mim todos que estão cansados e oprimidos e eu vos aliviarei. Caro amigo ouvinte, lembre-se de uma coisa: Deus nunca vai te desamparar. Esforça-te, tem bom ânimo e venha participar de uma concentração na Igreja Pentecostal. 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

0: Vamos lá, são 9h50. Rádio Deus e Amor é a programação Voz da Libertação. E nós não perdemos a fé, não perdemos o ânimo e não perdemos o vigor também. Continuamos a adorar a Deus, continuamos a celebrar o Senhor e a declarar o quanto Ele é bom, o quanto Ele é maravilhoso, o quanto Ele é justo. E eu tenho a certeza que nós vivemos um tempo de maravilha e milagre. Avenida do Estado, 4568, Liberdade, São Paulo, capital. Deus tem a palavra, Deus tem a bênção, Deus tem a vitória, Deus tem a resposta para a tua vida. O Senhor tem o milagre para a tua alma. Não perca a fé, não perca o ânimo. Vem para cá viver um dia de maravilha e também de milagres. 9h51, Rádio Deus e Amor, programação A Voz da Libertação. Nós temos o sinal aí do Templo 2, Lucas. Temos o sinal, pastor Rivair já no altar, é o primeiro culto já desta manhã, o segundo, na verdade, né? Desta manhã, vamos acompanhar um pouquinho, um trecho só deste culto desta manhã. De bênção, de vitória e milagre.
1: Olha a insegurança que é o segundo gigante. Quando Davi foi falar com Saul, Davi interrompeu a conversa com seus irmãos, porque os seus irmãos não via Davi capaz para enfrentar o gigante. Entenda uma coisa, queridos irmãos. Você não tem que perguntar para as pessoas: eu sou capaz de vencer? Você não tem que direcionar essa pergunta para...
0: Está aí, culto no lar, palavra de Deus, alimento para a sua alma. É culto presencial aqui também na Sede Mundial e você é o nosso convidado. Sim, Deus quer abençoar. Deus quer tratar com a tua alma. Ele quer fazer o milagre acontecer. Vem para cá, Avenida do Estado, 4568, Liberdade, São Paulo, capital. É o lugar da bênção, é o lugar da vitória, é o lugar da resposta.

0: passo para lembrar-vos, atenção, hein? 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
0: Muito bem, 9 horas e 54 minutos. Deus abençoe a sua vida, casa, família. Lembra que domingo temos o término da campanha Pai, Filho e Espírito Santo, tá? Então, já fique atento. Tem vigília, tem culto jovem sábado. E domingo, Pai, Filho e Espírito Santo é o encerramento da campanha Davi Miranda Filho. Vem pra cá buscar, orar, clamar e entregar a Deus tudo, porque Ele é fiel. Lucas 9:55, fechamos com um belíssimo louvor, uma belíssima canção. Daqui a pouquinho, IPDA Play, a equipe está pronta, preparada, então vamos adorar a Deus. Não sai daí, vem viver conosco um tempo de fé. E até já.

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0: É, aí eu tô com ele nas nuvens, né? Coisa melhor, tem coisa melhor?
1: De qualquer forma, você vai casar, né?
0: Eu vou casar, ou com ela, ou com Cristo. Então...
2: Meu Deus do céu.
1: Muito bem, mas a gente vai orar pra você. Ô, Jesus, Jesus, volta no dia 26, Jesus. Dia 26 isso. Pode voltar. Mas olha só, a gente tava falando hoje sobre o dia 25, e vocês sabiam que hoje é uma data muito interessante pra nós, inclusive,
2: sim,
1: pra nossa igreja. Eu quero compartilhar com você que está em casa essa data, faço questão de compartilhar, para que você entenda um pouquinho mais sobre a cultura social e a relação com a nossa igreja Deus é Amor. Eu estou falando sobre o Dia Nacional do Rádio, exatamente. Hoje no Brasil, 25 de setembro, é comemorado o Dia Nacional do Rádio. É uma homenagem a esse veículo de comunicação e a data de nascimento de Roquete Pinto, considerado o pai do rádio brasileiro. Inclusive, eu trago essa informação aqui para a gente debater, compartilhar, porque a nossa igreja foi pioneira, assim como o Brasil também foi pioneiro na comunicação via rádio.
2: Sim, o rádio da Igreja Deus e Amor começou junto com a igreja, 1962. Está ali no livro do saudoso missionário Davi Miranda, 15 minutos na Rádio Cacique, na antiga Rádio Cacique de São Caetano do Sul. E o missionário até conta que muitas vezes ele ia só com o dinheiro da passagem, às vezes voltava a pé, e na maioria das vezes Deus preparava a volta dele. E o rádio é aquele veículo, né, ô Ítalo, que comunica, que informa, que traz música, que traz edificação, que traz alegria às pessoas. E tem uma magia, né, porque você está ouvindo o rádio, você não conhece o rosto de quem está do outro lado e você fica ali imaginando como que é aquela pessoa, né? Eu fui criado com rádio, né, na casa dos meus pais nunca teve TV. E, então era só o rádio mesmo, então a gente ficava ouvindo os grandes comunicadores da época e ficava imaginando como que ele será, que é baixo, que é alto, né? E o rádio é isso, né? E parabéns hoje, sabe para quem é? É para quem ouve o rádio, porque sem o ouvinte não teríamos o rádio.
1: É verdade, e é interessante que às vezes a gente imaginava assim, olha, essa voz de locutor deve ser um camarada de 2 metros de altura, 2 metros de largura, é aí quando você ia ver o cara baixinho, gordinho. Ô Gabriel, mas assim, esse Dia Nacional do Rádio, ele mostra a origem do rádio no Brasil.
3: Sim.
1: Porque tem essa questão de tudo que é patenteado é fora do Brasil, né? Mas o Brasil, ele é também pioneiro. Né? Inclusive, se eu não me engano, a rádio que foi transmitida no dia 25 de setembro ainda existe até o dia de hoje, se eu não me engano.
3: Uau, dessa informação eu não vou saber te passar ainda, mas posso pesquisar logo após. Mas o Brasil, ele, em algumas coisas, ele sempre dava aquele start, mas não patenteava.
1: Verdade.
3: Né? Os americanos, eles sempre gostavam de patentear tudo que pegava justamente para ser o dono, via, né? Por exemplo, a questão da aviação também, diz a história que nós somos o primeiro, a história diz que nós somos os primeiros, mas quem patenteou foram eles. Então, o Brasil tem essa iniciativa, mas não patenteou, por isso não se tem a força. Porém, a rádio, eu vendo algumas fotos aqui, quem está na rádio não vai poder ver, mas está passando algumas fotos, e algumas dessas fotos do missionário, inclusive no espelho de vidro e tal, uma dessas fotos tem lá em casa, justamente porque minha família vinha muito, tirava essas fotos, tirava muitas fotos também. Então, desde pequeno, eu vejo essa arquitetura. E a rádio em casa sempre foi 24 horas, a rádio sempre foi ligada. Então, desde pequeno, rádio era o forte lá de casa. Meus tios e os meus avós gostavam muito.
1: Olha, então, para finalizar esse tema, eu quero falar com você que está acompanhando de casa. Principalmente você que acompanha pelo rádio. Muita gente fala assim, o rádio vai acabar, o rádio está morrendo, o rádio está ficando ultrapassado. Eu acredito que não, viu? O rádio continua em alta, né? Muitas pessoas acompanhando, ouvindo, porque é um meio de comunicação assim, instantânea, rápido, sabe? Não precisa a informação a gente vai soltar só amanhã, só na semana que vem. Não, vamos falar agora aqui, já comunica com você do outro lado do Brasil. Então, parabéns a você que acompanha pelo rádio, que tem esse costume, e não deixe, né? Ainda que você compre uma TV, compre um tablet, um iPad, um celular, acompanhe as redes sociais, YouTube, mas deixe o rádio ligado na tua casa, principalmente no programa

0: a voz da libertação. Com base nessa temática, eu quero compartilhar com você o versículo do dia. Romanos capítulo 10, verso 18, diz o seguinte: mas digo, porventura não ouviram? Sim, por certo, pois por toda a terra saiu a voz deles e as suas palavras até aos confins do mundo. Esse versículo é muito lindo, mas eu quero fazer uma aplicação assim com a ideia do rádio sendo usado para pregar a palavra de Deus. Será que hoje existem pessoas que, pelo menos no Brasil, ainda não conhecem o Evangelho? Ainda não conhecem a palavra de Deus? Será que a gente pode dizer que eles não ouviram? Porque a Igreja Deus e Amor é pioneira, outras igrejas também ministram e já ministravam há décadas a palavra de Deus via rádio, e a rádio chega a lugares muito distantes, onde não tem internet, onde não tem TV a cabo, onde não tem tecnologia, a rádio consegue chegar. E será que essas pessoas não conhecem ainda a palavra de Deus? Então, se você é locutor, se você gosta de ouvir rádio, se você tem interesse nesse sistema de comunicação, não se esqueça de glorificar o nome do Senhor através deste aparelho. Hoje nós vamos fazer a última oração de intimidade aqui no Voz da Libertação. Foi a nossa temática no decorrer da semana. Só que hoje a gente quer finalizar falando que essa oração de intimidade, ela deve ser contínua como um estilo de vida. Né? A intimidade não se limita ao momento do devocional, por exemplo, seja de manhã ou de noite. Mas a intimidade, ela se desdobra ao longo de todo dia, ao longo de toda semana. A gente vai parar de falar sobre a oração de intimidade hoje, mas será que você vai ter intimidade com Deus no fim de semana e nas semanas que virão? Pense muito sobre isso. Porque muita gente, Gabriel, acha que intimidade só se tem na hora do culto, na hora da igreja, na hora do devocional, e depois esquece-se de Deus, não fala mais com o Senhor. Será que isso é válido?
1: Não, porque o culto não começa quando a igreja abre. Haja vista que nós somos a igreja, então o culto ele começa quando nós acordamos. Então, se nós entendermos que o nosso acordar já é o iniciar de um culto a Deus, e que a hora, né, a hora que a igreja abre as portas, a hora que o templo abre as portas, e que nós estamos lá em reunião, ali é só uma confirmação e mais um dos motivos para que nós temos para adorar a Deus. Só que amanhã começou, você acordou, já entenda, esse é o momento para eu começar o meu culto ao Senhor. E isso é intimidade, saber que o meu dia não é dividido, hoje agora é o do trabalho, depois é a hora do culto. Não, enquanto estou no trabalho, estou fazendo o meu culto a Deus. Enquanto estou no ônibus, estou fazendo o meu culto a Deus. Enquanto estou, sei lá, no trânsito, estou no trânsito, mas fazendo o meu culto para Deus. Então eu estou aqui. Isso é intimidade, em todo momento ter ele perto de nós.
0: O culto não começa quando a igreja abre, mas quando os nossos olhos se abrem ao acordar, né?
1: Uau!
0: Levi, o Gabriel citou todas essas atividades, então tudo isso a gente deve fazer para a glória de Deus. Estou no trânsito, então você é um bom motorista, um bom cidadão que respeita as leis de trânsito, para a glória de Deus, e conversar com Deus ali nos louvores que tocam no player ali, na meditação, né?
2: O mundo tem que olhar para você e ver que a sua vida é consagrada ao Senhor. Que o seu dia a dia é um culto ao Senhor. Quando você passa na rua, mesmo que você não esteja com uma Bíblia na mão, de paletó, de gravata, com a Bíblia debaixo do braço, as pessoas olham e falam: aquele rapaz é diferente, aquela moça é diferente. Por quê? Porque a vida dela é consagrada ao Senhor. Isso é intimidade. É você ter o seu... toda a sua vida na presença de Deus. Quando você adora a Deus com as suas atitudes, com o seu jeito de ser, com o seu jeito de tratar o próximo, principalmente aquelas pessoas que não têm nada para te oferecer, porque você tratar bem alguém que vai te dar algo em troca, isso é muito fácil. Mas principalmente as pessoas que às vezes até são contrárias ao seu pensamento, você demonstra para elas que Jesus está em você. Em Antioquia, os discípulos foram chamados de cristãos, porque faziam de acordo com... viviam de acordo com como Cristo vivia. É isso.
0: Amém. Então, agora, nós vamos fazer essa oração de intimidade, né? Pedir para que Deus nos ajude a colocar a intimidade em prática em todo o tempo, em todos os lugares, durante o dia todo. E eu quero pedir para vocês também, novamente, orarem em favor da Priscila Lima,
2: sim,
0: né? A gente vai finalizar a semana, passamos a semana intercedendo por ela. Hoje, novamente, vamos apresentá-la em oração. E você que está em casa também, nós vamos orar agora. Apresente a Priscila Lima, ok? Deixe elas nas mãos de Deus, sempre debaixo das tuas orações. Nós cremos que Deus pode fazer o milagre e realizar a vontade dele, que é perfeita, boa e agradável. Então agora eu quero convidar você a dobrar os teus joelhos, se possível, tá? Se você está em casa, dobre os seus joelhos ou fique de pé na presença de Deus. Se você está em outro ambiente, trabalhando ou fazendo alguma atividade que não seja possível ajoelhar-se, mas conecte agora a tua mente e o teu coração com o céu e clamemos ao nosso Deus. Senhor Deus, Pai querido, Pai amado, nós estamos aqui agora em tua presença. Nós estamos aqui agora em tua casa. Estamos reunidos, Pai, unanimemente para falar contigo. Todos nós adoramos ao mesmo Deus. Todos nós adoramos ao mesmo Senhor. Todos nós somos filhos do mesmo Pai, que és tu, ó Deus, que é o Senhor. Pai, toda honra e glória seja dada a ti. Todo poder e autoridade pertencem somente ao Senhor. Muito obrigado, Pai, por uma semana que se finaliza. Obrigado por mais uma semana que se conclui. Nós cumprimos a nossa missão aqui de transmitir a Tua palavra. Estamos nos últimos dias, no último dia, mas cremos que o Senhor estará conosco no decorrer desta edição. Pai, nós te agradecemos pela vida, pelo fôlego, o ar que nós respiramos. Obrigado, Senhor, por essa pessoa que nos ouve, que nos acompanha de casa. Ah, meu Deus, tudo isso é para a Tua glória. Senhor, nós oramos, Pai, por uma intimidade mais verdadeira. Nós oramos por uma intimidade mais profunda. Nós oramos por uma intimidade, Senhor, que está, meu Pai, de acordo com a Tua palavra. Não queremos viver uma intimidade superficial. Não queremos viver uma intimidade falsa, onde somos teus amigos só na igreja, onde somos teus amigos só na hora do programa, onde falamos contigo só na hora da transmissão, na frente das câmeras. Nós não queremos isso, Pai. Ensina-nos a ser amigos de verdade. Ensina-nos a ser íntimos de verdade, Pai. Ensina-nos a estar contigo na hora da multiplicação de pães e peixes, mas também na hora da oração lá no jardim do Getsêmani, antes da morte, da crucificação. Pai, nos ajuda a estar contigo no momento de glória, de manifestação de poder, na hora que os enfermos são curados, na hora que os paralíticos andam, os mortos ressuscitam, mas também, Pai, quando o Senhor está ali no momento de oração, conforme Jesus estava ali precisando de ajuda dos discípulos e eles dormiram. Pai, nós queremos ter essa intimidade verdadeira, Pai. Ajude-nos a estender essa intimidade para a rua, para o trabalho, para a sociedade, a vizinhança, para, meu Deus, o trânsito, em todo o tempo, em todo lugar, em todo momento, Pai. Ó Senhor, nós queremos te apresentar nesta oração a Priscila Lima, Pai. Vai ao seu encontro, visita a tua serva, Pai. Senhor, Tu estás vendo o momento que ela está passando, o processo que ela está vivendo agora, e nós colocamos a vida dela em Tuas mãos, Pai. Se for da Tua vontade, opera o grande milagre, tira essas doenças, essas enfermidades, meu Pai, e manifesta a Tua glória. Mas se for da Tua vontade, que ela passe pelos procedimentos cirúrgicos, que tudo ocorra bem e aconteça de acordo com a Tua vontade, meu Deus. E use as pessoas para ajudá-la, para alcançar o valor necessário para o pagamento da cirurgia, meu Deus, e que a Tua glória seja manifestada na vida dela e na vida da igreja que está intercedendo por ela. Pai, eu também intercedo por essa pessoa que nos assiste agora, essa pessoa que está em casa, esse homem, essa mulher, essa família que chora, que sofre, essa pessoa que não conseguiu dormir à noite com insônia, com dores, com sofrimento, com depressão, ansiedade, pânico. Essa pessoa que vê o seu filho recém-nascido chorando, gritando, não sabe dizer onde está a dor. E essa pessoa não sabe mais o que fazer, já foi aos médicos, já comprou remédios, já fez tratamentos e até agora nada. Meu Deus, opera o grande milagre, Senhor. Entrega a cura, a libertação, a salvação, a transformação, a porta aberta de emprego para essa pessoa que passou a semana inteira em busca de uma oportunidade e não conseguiu. Em nome de Jesus, eu creio que segunda-feira essa pessoa estará trabalhando em seu novo serviço, em seu novo emprego, tudo para a Tua glória, Pai. Abençoa a nossa audiência, que eles vivam milagres. Em nome do Senhor Jesus Cristo, amém. Glória a Deus. Aleluia. Aleluia. Que Deus abençoe você que orou com a gente, que você continue a intimidade verdadeira com Cristo em todo o tempo do teu dia, em todos os momentos, em todos os lugares. Não seja uma pessoa íntima, superficial, que só tem intimidade na hora do culto, na hora do programa, na hora do devocional. Mas seja um amigo verdadeiro. Esteja com Jesus em todos os momentos. Se você viver essa verdadeira intimidade, você viverá milagres. É por isso que agora a gente vai acompanhar o primeiro testemunho do dia. Carlos dos Santos, ele viveu um milagre poderoso, hein? Vamos acompanhar, preste atenção.
3: Só que aí foi quando eu aceitei Jesus, né? Conheci a igreja, Deus é amor. Eu fui cometido de uma doença chamada, né, AIDS, né? Na época não tinha cura, né? Nós sabemos que naquela época a ciência era bem mais devagar. Eu era jovem, não era casado ainda, né? Eu fui acometido de uma dessa doença pela uma transmissão de agulha, que na época não esterilizava, né? Era uma época bem assim, a ciência bem devagar. Então foi aí que eu descobri que eu era um eidético. E eu fui revelado através de uma revelação. Eu já estava sentindo bastante o sintoma, fraqueza, né? Que ele ataca muito o sangue, né? E aonde eu estava sentindo, já começando aquelas dores. E sentindo também fraqueza no andar, tontura, né? Naquela época não tinha nem remédio para manter. Hoje tem, acho que, os remédios que mantêm a vida da pessoa mais longa. Só que aí foi quando eu aceitei Jesus, né? Conheci a igreja, Deus é amor, através da revelação. Eu fui curado, né? Daquele dia em diante, eu não senti mais dores, eu não senti mais aquela tontura, aquela fraqueza na perna. Então, ir para a igreja, né? Buscar Deus, né? A igreja, Deus é amor, homem de Deus, né? Tem muitos homens de Deus que oram, Deus cura, Deus liberta, né? Porque eu não só recebi isso, eu recebi muito mais de Deus, né? Eu recebi de Deus não só a cura, como eu recebi prosperidade, né? Recebi de Deus paz, alegria, né? Tudo isso o Senhor traz para nós.
0: Os recursos humanos são finitos. Em muitos casos, a medicina não tem o que fazer e, inclusive, pede para a pessoa voltar para casa para morrer, se despedir dos seus familiares, viver os últimos momentos de vida com as pessoas que ama. Mas eu quero te falar uma coisa muito importante hoje. Você sabia que o nosso Deus ainda faz milagres? E que Ele não muda exatamente. Ele é o Deus de ontem, hoje e eternamente. O mesmo Deus que ressuscitou a Lázaro depois de 4 dias da sua morte, é o Deus que está aqui hoje para tocar em você. Então, creia nesse Deus Todo-Poderoso e viva milagres. Presbítero Levi, ele foi curado da AIDS, né? É uma doença terrível, mas Jesus o curou.
2: Jesus o curou. É uma doença que muitas pessoas pegam, e muitas vão a óbito, né? Porque é uma doença muito grave. E eu conheci algumas pessoas que perderam as suas vidas por conta dessa enfermidade. Mas o nosso irmão Carlos, ele diz: depois que eu cheguei na Igreja Pentecostal Deus e Amor, eu conheci Jesus, eu entreguei a minha vida para Ele. O Senhor me curou. E este é o Deus que nós servimos. Deus, Ele às vezes a cura não vem imediatamente, a pessoa passa pelos médicos, passa por tratamentos, mas sempre a gente tem que reconhecer que é a mão do Senhor em todos os momentos. E é tão bom, né? O Carlos, ele reconheceu que mesmo passando pelos médicos, talvez foi até desenganado, mas o nosso Deus é o médico por excelência. E Jesus diz na sua palavra: aquele que crê em mim fará as obras que eu faço e fará maiores do que estas. Então, é possível sim ser curado de qualquer enfermidade quando se coloca na mão de Jesus.
0: E de uma forma que ele ou seja, ele recebeu aquela enfermidade de uma forma inesperada, né, Gabriel? Quando a gente fala de AIDS, a primeira coisa que vem à mente é uma relação sexual ali, digamos, inadequada, né? Mas ele contraiu essa doença através de uma vacina, né? De uma agulha contaminada, e aí clamou a Deus, orou ao Senhor, e com certeza acabaria com a sua vida, né? Mas creu em Deus e hoje está aí curado para a glória de Deus.
1: Sim, a frase que você utilizou sobre os recursos humanos ser limitados em cima dessa enfermidade, dessa doença, é muito grave, porque acaba literalmente com a pessoa, os médicos não sabem muito bem o que fazer, sabem como medicar, mas não tendo a certeza nenhuma de melhora. Só que aí nós cristãos, por isso que nós somos chamados de loucos, porque quando... os recursos humanos, quando os médicos falam, olha, não tem o que fazer, pode ir para casa, faz esse tratamento, mas não é certeza de cura. Nós olhamos para o céu e ele diz, confia que vai dar tudo certo.
2: Aleluia.
1: Por isso que nós somos loucos, porque como é que nós conseguimos acreditar em algo que nós não vemos, em algo que nós não ouvimos de forma audível? A fé, porque a fé mostra o poder de Deus em nós.
0: Glória a Deus, e Deus quer mostrar o poder dele através da tua fé, exatamente. Você que está em casa, acompanhando aí o nosso programa, eu quero convidar você para vir à nossa igreja pentecostal Deus é Amor. Sede Mundial está na Avenida Prefeito Passos, número 10, bairro Liberdade, centro de São Paulo. Hoje, sexta-feira de Guerra contra o Mal, você está convidado em culto especial às 15 horas. Mas tem também essa mesma campanha de libertação aí na tua cidade. Acesse nosso site ipda.com.br, você vai obter as informações de endereço, ou é só colocar aí no Google Maps, aí no teu aplicativo de navegação, de mapa, na internet, você vai encontrar o nosso endereço mais próximo de você. 10 horas e 26 minutos, vamos falar de coisa boa, palavra de Deus, enquete.
1: Vamos falar da pegadinha bíblica.
0: Olha, a gente colocou a pegadinha bíblica lá no Instagram do Voz, tem gente respondendo, hein?
1: Tem muita gente respondendo e, ó, finalizando aqui o programa, creio que nós vamos responder também. Eu percebi, fiquei sabendo que algumas pessoas pesquisam a enquete antes de responder.
0: Ah, é?
1: Sabe como? Porque naquele dia lá do 7, 14, 21, de quanto tempo esperou para receber, ele falou assim, não, mas eu pesquisei no Google e falou 14. Eu
0: falei, então se entregou, né?
1: Se entregaram.
0: Tá vendo como o Google erra?
1: O Google erra.
2: Mas
1: tá
2: aí não vale, né, Gabriel?
1: Exatamente. Se tivesse prestado atenção na minha pergunta, ele tinha acertado. Aí fica lá fazendo a manifestação dele na porta.
2: Aí não vale.
1: Conhecer
2: a palavra.
1: Exato, mas brincadeiras à parte, aqui é o melhor momento, porque tem aquela troca de informação. E justamente informação bíblica. Isso que é bom, porque aí você vê quem conhece Bíblia, quem gosta de Bíblia, porque às vezes as pessoas aqui conhecem e não gostam tanto, porque só procuram o mal dela.
2: Olha.
1: Né? As pessoas, por exemplo, os ateus, eles procuram a parte negativa para tentar refutar, sendo que ela é completa por si só. Mas tem pessoas que gostam e por isso procuram conhecer.
0: Verdade. Então vamos procurar conhecer hoje?
1: Vamos.
0: Eu vou fazer o seguinte, eu vou chamar a enquete enquanto você prepara aquele cafezinho.
2: Quer aquele café hoje?
0: Vou querer.
2: Opa, então eu vou servir o seu café
0: Opa,
2: hoje.
0: Aí sim, hein? Presbítero Levi servindo café, que honra, hein? Vai voltar a ser diácono. Gabriel, que é isso aí, varão? Você é chá?
1: Eu tô no chá, me trouxeram um chazinho.
0: Trouxeram
1: chá de...
0: Você é melhor, varão? Melhor
1: não,
0: que os outros?
1: Não, é que eu sou pior. É porque você gosta do café, sempre café. Café,
0: é verdade,
1: café.
0: Tá certo.
1: Aí veio a Lili perguntando assim, você quer um chá? Eu falei, eu quero.
0: Ah, vou tia Lili, o que é isso? Pô. Vamos fazer o seguinte, ó, enquanto o Levi serve o cafezinho e deixa a nossa área daquele jeito, vou chamar a enquete. Prepare-se, hein? Vem comigo para aprender mais da palavra de Deus. Hoje tem uma pergunta muito interessante, eu quero ver quem é que entende de Bíblia, hein? Atenção, Felipe, que rufem os tambores para a enquete do dia! Atenção para a pergunta de hoje, hein? Qual negociante de tecidos de púrpura foi a primeira convertida na Europa? Eu gosto dessas perguntas porque dentro da pergunta já tem muitas dicas.
1: Uhum.
0: Letra A, Lídia. Letra B, Priscila, ou letra C, Rodi. Qual a sua opinião? Você pode participar, mas vamos ouvir o que o Gabriel, que é o condutor, criador dessa enquete, tem a dizer. Gabriel.
1: Bom, só a pergunta já esclarece muita coisa. Qual negociante de tecido de púrpura já falou muito? Esse daqui você só encontra na carta em Apocalipse para a igreja de Tiatira. Opa, então nós sabemos qual que é a cidade da Europa, entre aspas. Foi a primeira convertida, na verdade ela foi convertida na Europa porque Tiatira fica na Ásia, né? Ela foi convertida. Tá, mas quem é ela? Lídia, Priscila ou Rod? Que nossa enquete já subiu no YouTube. E eu quero que você responda qual que é a negociante de tecidos de púrpura. Foi a primeira convertida na Europa. Lídia é a letra A. A letra B é Priscila. E a letra C é Rod. Aí você responde, deixa A, B ou C. Ou pelo QR Code também que aparece na tela, você pode apontar e responder. Você que me vê pelo YouTube, pelo Instagram, pelo Facebook, no chat tem a nossa enquete, você responde por aí. E você que me ouve pela rádio, mas também quer participar desse momento, quer mostrar os seus conhecimentos, quer responder à enquete, manda uma mensagem para o nosso WhatsApp. O nosso WhatsApp você sabe de cor, não é? 119-8292-3392. Vamos fazer um combinado aqui. Só não pode deixar de responder. Esse é o nosso combinado, fechou? Só não pode deixar de responder. Então responda aí A, B ou C. E eu quero ver em quantos votos nós vamos chegar hoje.
0: O que você acha, Levi?
2: Ah, uns 180 votos dá para chegar.
0: Eu vi, né? Que você já votou aí.
2: Já votei. Eu gosto muito da história dessa vendedora de púrpura, porque ela era uma das grandes apoiadoras do apóstolo Paulo, né? Do ministério de Paulo. Ela ajudava ali, servia com seus bens ali, ajudava o crescimento do evangelho. Então ela foi uma colaboradora do evangelho, a vendedora de púrpura.
0: Uma grande missionária, né?
2: Sim, sim, sim, sim.
0: Muito bem, está aí a enquete de hoje, participe, vote. Você que está pelas redes sociais já sabe que o teu local de votação é o chat do YouTube, e você que está pelo rádio, nosso WhatsApp, 119-8292-3392. Enquanto você vota, enquanto você participa, a gente vai cantar ao Senhor a canção Ele Vive, porque é o que acontece com o nosso Cristo. Ele vive, ele morreu, mas ressuscitou e está entre nós. E agora Priscila Santana chega para cantar muito bem sobre isso. Vamos adorar a Deus, adorar o Senhor aqui no Voz da Libertação.

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1: Estamos de volta com você aqui no Voz, agora 10h38, ao vivo com você. E você está acompanhando a gente, está interagindo com o nosso programa? A gente está acompanhando aqui os comentários que estão chegando via rede social, redes sociais e também via rádio, tá? Então, você que ainda não comentou, deixe seu comentário. Mas o que, que eu vou comentar? Se coloca o teu nome, a cidade de onde você está nos acompanhando, fala o que você está achando do nosso programa e vai interagindo com cada momento e também deixa o seu pedido de oração, testemunhos e muito mais. Você que está pelas redes sociais pode responder no chat do YouTube, Facebook e Instagram. E você que está pelo rádio, você pode mandar mensagem para o nosso WhatsApp. 119-8292-3392. Inclusive, você pode também responder a nossa enquete. Exatamente, a nossa enquete está ativa e hoje é uma pergunta muito interessante. Ô Gabriel, você pode repetir a enquete de hoje, por favor?
2: A pergunta é: qual negociante de tecido de púrpura foi a primeira convertida na Europa? A, Lídia; B, Priscila; ou C, Rod?
1: Quantos votos nós já temos?
2: Nós temos 59 votos em 10 minutos e o público aqui comentando muito sobre.
1: Ah, é? E o pessoal tá mandando mensagem também pelo WhatsApp da rádio?
3: 11982923392. A nossa irmã Marisa, lá de Curitiba, ela diz assim: a resposta foi Lídia. Ela colocou assim: a resposta foi Lídia. Então, amém. A nossa irmã Patrícia Januário, a evangelista Patrícia Januário, falou: estou acompanhando pelo rádio e a resposta é Lídia.
1: Muito bem. Então, o pessoal está votando tanto pelo YouTube, Facebook, Instagram e também pelo rádio, né, Gabriel?
2: Sim. A rádio está bombando também, ó. Temos a Auristela Matos falando assim: a paz do Senhor, uma cesta abençoada a todos. A Luzinete de Araguari, ela está respondendo, falando assim: ó, a resposta dessa enquete é a letra A. É, bom dia. A resposta da enquete é Lídia, ela é a Fernanda. E o filho dela é Bento e estão na audiência, assim como todos da cidade de Iguatemi, Mato Grosso do Sul.
1: Olha aí,
3: Iguatemi, Mato Grosso do Sul.
2: O povo todo assim acompanhando com força.
1: Região Centro-Oeste, região Sul. Tô sentindo falta do povo do Norte, hein? Cadê o povo do Norte, povo do Nordeste? Já mandaram mensagem? Comenta aqui, mostra aqui o povo do Norte, o povo do Nordeste está participando com a gente aqui no Voz da Libertação. Olha só, no decorrer desta semana, a gente falou sobre algumas temáticas que eram alusivas aos dias, né, que as representavam. Por exemplo, Gabriel e Levi, nós falamos sobre a luta das pessoas com deficiência, né, sobre inclusão, acessibilidade, sobre o papel da igreja em relação a isso. Nós conversamos com a psicóloga Carla Hoffmann, nós conversamos com o professor Natiel Reis, no dia ali das linguagens de sinais, Dia Internacional das Línguas de Sinais, né? Falamos também com o professor Gabriel Campos, ele falou muito bem, inclusive chegou para a gente um exemplar aí, né, Gabriel, do livro dele.
2: Exato, o tema do livro é Múltiplos Olhares para a Inclusão, vivências, teorias e práticas em diferentes espaços sociais, esse livro aqui.
3: Legal.
2: E tem a participação do Gabriel Campos, tem a participação também do Anderson Nares.
3: Olha.
2: Ou seja, os dois da IPDA estão aqui. Eles, cada um na sua cosmovisão, né? Naquilo que acredita, naquilo que estudam também. Esse livro aqui eu estou. Eu posso falar assim num termo popular, estou louco, estou doido para ler esse livro aqui, porque, bom, meu amigo Gabriel e o Anderson escreveram, né?
1: Então. Aí, só tem esse exemplar aí, Vaz?
2: Bom, na minha mão só.
1: A gente vai ter um probleminha.
2: Eles
1: porque...
2: não me deram nenhum, Varão. Você acredita nisso?
3: Eu quero.
1: A gente vai ter um problema porque eu quero ler, Varão. Então...
2: Somos dois.
3: É três.
2: Nós dividimos as páginas.
1: Nossa. Então corta em três. Igual Salomão, né? Corta no meio. Mas olha só, essa semana foi muito interessante. A gente debateu muito, conversamos muito.
2: Sim.
1: Dialogamos sobre inclusão, acessibilidade, sobre o papel da igreja com relação a essas pessoas. E hoje a gente tem uma convidada especial
3: para
1: continuar esse assunto.
2: Uau!
1: Então vamos lá, vamos conversar.
3: Vamos conhecer a convidada.
1: Olha só, eu acredito que foi na terça, me atualiza, por favor, diretor. Terça-feira, isso. A psicóloga Carla Hoffmann esteve com a gente aqui conversando. Ela é fundadora da ONG Mais Forte que a Deficiência. Ela é presidente do Blue Angels, uma associação desportiva, voltada para pessoas com deficiência. Ela falou muito bem sobre essa temática e hoje nós trouxemos ela novamente e vamos conversar com ela. Doutora Carla Hoffmann, muito bom dia, seja bem-vinda mais uma vez aqui ao nosso programa. E olha, tô vendo que você está num cenário diferente hoje, hein? É um prazer ter você aqui novamente. Muito bom dia, doutora.
4: Bom dia a todos, obrigada mais uma vez pela oportunidade de a gente estar junto. E agora estamos literalmente vivenciando um dia de treino com a nossa equipe.
1: Que legal. Olha só, doutora, a gente vê por essas imagens que, conforme você estava falando e nós estávamos conversando na última entrevista, pessoas com deficiência também podem ser incluídas na sociedade da mesma forma que as pessoas sem deficiência estão inseridas, né? Então, você está mostrando aí um espaço de treinamento, práticas de esporte. Então, você pode refrescar a nossa mente a respeito dessa temática?
4: Sim, como todas as pessoas, independente de deficiente ou não, a gente precisa entender a individualidade de cada um, o potencial de cada um, né? Jesus, ele sempre olhava dessa forma, ele olhava com todo amor, com todo respeito da pessoa ser o que ela é, né? Então a gente tem esses atletas que estão nessa condição, né? São cadeirantes, mas que estão fazendo a diferença na vida deles. Então é muito importante a gente respeitar e dar oportunidade para a pessoa, condições para que elas possam desenvolver o seu potencial que todos temos, né?
1: É verdade. E é muito importante associações, ONGs, instituições como essas que você participa, que porque muita gente fala, né? Ah, tem que ter uma importância, tem que ter uma preocupação, tem que haver inclusão, mas nem todos colocam essa preocupação em prática, certo? É, elas falam isso, usam as redes sociais para se manifestar, dizer opinião, mas poucas pessoas são como vocês, que estão envolvidas, inseridas nessas ONGs, nessas associações e, de fato, colocando isso em prática. É, doutora, quem é esse nobre cavalheiro que está ao seu lado?
4: É o Silvio. É, o Silvio, ele fala assim que ele é uma bênção. E o filho dele também é um atleta, né? E que me ajuda muito para que a gente possa... seguir em frente com essa associação de uma forma respeitosa, né? São várias associações que existem, mas a gente tem que tomar cuidado com com tudo na vida, né? Sim. Mas a nossa, a gente preza pela seriedade, pelo respeito, comprometimento, a gente tem que ter tudo certinho, porque ter uma associação envolve inúmeras coisas que às vezes a gente nem imagina, né? Então, a gente tem essa questão da pessoa com deficiência e a gente trata eles não com dó. A gente trata eles com respeito. Isso faz total diferença. Então, a gente exige deles. A gente sabe que cada um tem a sua alimentação, mas também tem as suas obrigações. Então, a gente está nessa luta bonita. É, bonita mesmo, porque... Olha essas pessoas dando o seu melhor, né? É, Jesus fala sobre isso, a gente dá o nosso melhor, a gente fazer com excelência. A gente não está aqui para brincar, a gente está aqui... O nosso hoje, ele é importante e a gente tem que fazer com excelência.
1: É isso mesmo. É, inclusive, todo cidadão, todo ser humano, ele tem direito à dignidade, ao respeito, a ter acesso aos direitos humanos, né? E as pessoas com deficiência não estão isentas disso. E, então, eu gostaria que vocês deixassem uma mensagem, talvez tenha uma pessoa que esteja nos acompanhando agora, que seja uma pessoa com deficiência, que tenha talvez uma pressão ali pela família, pela sociedade onde convive de forma incorreta e acha, essa pessoa com deficiência acha que não pode ter acesso aos esportes, por exemplo, não pode ter acesso à sociedade em geral. É, que conselhos vocês podem dar para que essas pessoas... possam procurar ajuda, possam procurar instituições como vocês, que possam mostrar para elas como elas encontrar pessoas assim, para dar esse acesso, como vocês fazem.
5: Na verdade, bom, eu só gostaria de fazer um comentário que a Carla falou aqui. Eu ajudo, né? Nós nos ajudamos, né? Na verdade, eu acredito, acho que a Carla também acredita, acho, não tenho certeza, que é um propósito que a gente tem, né? Propósito de Deus, que a gente está aprendendo e a gente está cumprindo esse propósito. Em relação às pessoas, sim, eu vou até dar meu testemunho. Eu entrei há mais ou menos 5 anos na associação, a Carla já estava na batalha, e a gente não conhecia o PowerSoft. Eu, com um filho deficiente, com a família, com um filho PCD, não conhecia o PowerSoft. Então, assim, o que eu posso dizer é que as pessoas precisam procurar conversar, não se isolarem, né? Porque se elas se isolarem e não falarem com as pessoas corretas, culturarem as pessoas corretas, elas não vão conhecer as oportunidades que existem. Assim, muita coisa está acontecendo. Depois eu vi, quando eu entrei aqui na associação, eu vi que muita coisa está acontecendo, que existem muitas possibilidades para perceber, entendeu? Assim, tem muita coisa que está acontecendo, então as pessoas, assim, elas desconhecem, né? Elas desconhecem. Então, as famílias não podem estar se isolando. Elas têm que procurar as associações, a nossa associação, enfim, todas as associações, os profissionais que estão envolvidos, para se informarem. E, com certeza, aquela família com deficiente vai encontrar um lugar para se desenvolver. Então, a minha mensagem seria essa, né? Uma mensagem do meu próprio testemunho.
1: Muito bem. Então, olha, para você que acompanha de casa, talvez pelas redes sociais, pelo rádio, se você talvez é uma pessoa com deficiência ou tem alguém na tua família com deficiência, procure instituições, associações como a Blue Angels ou como a ONG mais forte que a deficiência, mas com aquele conselho que a doutora deixou, e tomar cuidado, né? Porque todas as associações realmente têm esse respeito, essa preocupação com a dignidade, com realmente o acesso aos direitos. Gabriel, será que nós temos... As pessoas estão comentando, tem algumas perguntas aí para os nossos convidados especiais?
2: Sim, tem. O Thiago Santos, ele fala assim, olha... A prática de esportes é incrível para o ser humano. A saúde mental e a física, e manter, né, a saúde mental e física em dia e dar essa acessibilidade às pessoas com deficiência promove a inclusão e saúde. Que trabalho incrível que faz essa ONG, é o comentário do Thiago. Eu gostaria de deixar aqui também uma pergunta e saber, né, talvez alguém em casa tenha algum parente com deficiência e talvez se torna muito protetor a ponto de não deixar a criança ter uma autonomia ou a pessoa ter uma autonomia que já vi isso, né, não deixar a criança fazer nada. E a pergunta é, como é que nós podemos apoiar a autonomia de uma pessoa com deficiência sem deixar que a ansiedade ou o medo ou a preocupação interfira nessa autonomia?
4: Como pais, nós temos a tendência de proteger os nossos filhos a qualquer custo, né? Eu fiz há anos atrás um trabalho com pais grávidos, então assim, eu colocava eles para aprender sobre a importância de você, da família estar junto e a gente poder, assim... descobrir o potencial de cada um. Então, isso é uma coisa que vem desde antes, esse medo que a gente acha que a gente pode proteger os nossos filhos de tudo. Aqui nessa modalidade, né, que é o futebol de cadeira de rodas, só fazendo um parênteses, a ONG mais forte hoje não existe, mas existe o Blue Angels, tá? Esse é um esporte que, assim, tem risco? Tem, mas muitas coisas na nossa vida têm risco. Mas a gente zela pela segurança de cada um. Mas é óbvio que saindo na rua, a gente pode acontecer alguma coisa com a gente, né? Mas a gente tem que buscar associações que tenham essa prática do esporte séria, com professores sérios, que vão não abusar da saúde da pessoa, dos cuidados físicos, que tenha um material correto nessa cadeira. Ele tem a proteção na frente, não dá para jogar sem essa proteção na frente. Tem todos os cuidados nessa modalidade. Dois do mesmo time não pode chegar próximo. Então, em várias situações... de esporte, a gente pode sim ter risco, mas fazendo tudo com zelo, com amor, a gente atinge muitas mais coisas, assim. É uma alegria você poder proporcionar vida, esperança para as pessoas. Então, tem risco? Pais, prestem atenção. Nós estamos aqui... E eles são os nossos filhos, mas a gente tem que tentar, sim, segurar com todos os cuidados, mas eles são de Deus. Então, a gente tem que entender que segurar eles, a gente não ajuda eles a se desenvolver, a ser pessoas felizes, resolvidas, e Jesus é alegria. Então, a gente tem que dar, sim, essa alegria para os nossos filhos.
1: Muito bem. Muito interessante a sua fala. Nós, para você que acompanha de casa, que quem sabe é um pai, às vezes fica muito preocupado, com medo, assim, com esse receio de, conforme disse o Gabriel na pergunta, dar mais uma autonomia. Siga aí as orientações da doutora Carla, que com muita excelência deixou para nós. Levi, se a gente tivesse mais trabalhos como esse na sociedade e na igreja, a inclusão seria muito mais presente no nosso ambiente, né?
3: Com certeza, é muito importante o trabalho da doutora. Eu quero parabenizar ela, parabenizar o nosso amigo que está ao lado dela e levar isso para os nossos internautas, para os nossos ouvintes. Quando você ajuda na acessibilidade, quando, por exemplo, numa igreja onde nós temos uma rampa que as pessoas podem entrar, subir, ou seja, a pessoa que tem a cadeira de rodas subir por aquela rampa ou por um elevador, quando a gente ajuda alguém. Por exemplo, você vai estacionar num supermercado, em qualquer lugar, e você respeita aquela faixa que é para a pessoa que tem essa deficiência, você está, de alguma forma, contribuindo, né? Então, que possamos nos conscientizar, porque é muito importante a fala da doutora e também do nosso amigo, porque vai conscientizar as pessoas. O que é que eu estou fazendo para ajudar aquela pessoa deficiente? É isso.
1: Muito bem.
4: Eu acho que a gente precisa de mais empatia, né?
3: Exatamente.
4: Gente? Só se colocar no lugar no outro, você vai ter banheiros adaptados, Sim. Você vai ter rampas adequadas, porque é muito importante a gente pensar que quando a pessoa faz rampa, ela tem que fazer rampa pensando numa cadeira motorizada. Sim. Porque às vezes tem espaço que é inadequado. Então a gente tem muita coisa importante para fazer. E juntos a gente faz a diferença. Como eu disse na outra vez, a gente não precisa estar numa cadeira para a gente respeitar eles.
3: Verdade.
4: Mas a gente pode fazer esse teste de ficar um pouco numa cadeira e circular para alguns lugares. Será que nós vamos ter as mesmas rampas? Será que a gente não vai ter rampa, aliás? Ou rampas inadequadas? Então, precisamos, como cristãos, pensar mais no outro. Em situações que às vezes a gente não faz nem por mal, mas a gente precisa começar a sair de uma situação de uma zona de conforto, assim, e pensar mais no outro, porque Jesus quer isso, Jesus espera isso da gente.
1: Muito bem, doutora. E eu quero parabenizar o trabalho de vocês, principalmente da Blue Angels, que vocês não se preocupam apenas com acessibilidade, rampas, banheiros adaptados. Vocês vão muito além. Além disso, vocês oferecem prática de esporte, vocês oferecem dignidade, acesso à sociedade de forma geral. Então, parabéns. Obrigado pela participação de vocês. Parabéns, doutora. Parabéns ao senhor Júlio. É isso mesmo, senhor Júlio?
4: Silvio.
1: Obrigado, senhor Silvio. Deus abençoe o trabalho de vocês. E quem sabe numa próxima a gente volta aqui com mais informações, tá bom?
4: Muito obrigada. Deus abençoe.
1: É isso aí, bom trabalho. Essa é a Blue Angels, uma instituição que dá dignidade e acessibilidade para pessoas com deficiência. A gente está falando sobre essa temática aqui, muito interessante. Como cristãos, nós temos que ter essa preocupação, né? Inclusive, o Thiago Santos, ele preparou um conteúdo para a gente para falar sobre a língua brasileira de sinais. Thiago Santos, com você.
6: Para o Dia Nacional dos Surdos, que acontece no dia 26 de setembro, nós viemos até a IPDA Estadual de Santos conhecer uma equipe que iniciou de maneira bem improvável, através do trabalho da irmã Meire e de diversas crianças que hoje trazem acessibilidade através da Libras para toda a Baixada Santista e todo o estado de São Paulo e talvez até mesmo do mundo.
7: Então, aqui na Baixada Santista, nós iniciamos esse projeto, né, de Libras, esse grupo, através do Pequeno Galileu, né? Eu cuidava das crianças no Pequeno Galileu, só que chegou uma hora as crianças não queriam mais fazer gestos. Aí eu orei ao Senhor, né? Eu falei pro Senhor, e agora, né? Não posso perder as crianças, né? Aí o Senhor tocou no meu coração Libras. Eu era amadora, né? Não tinha assim nenhum curso especializado em Libras ainda. Procurava só na internet e a gente começou assim. Só que quando a gente começou, era só crianças de 10 até 15 anos, né? Até a adolescência, 15 anos. Mas só que aí o grupo foi crescendo, as crianças pediram para entrar, porque era uma novidade, né, a Libras aqui na nossa região. As crianças foram pedindo para entrar, os adultos também quiseram entrar. E hoje o grupo, depois de acho que tem uns 5 anos, 6 anos, o grupo se expandiu bastante. Hoje não só temos crianças, temos adolescentes, temos adultos. E a gente vê a importância que é ter Libras, né, dentro do nosso ministério.
8: Eu comecei na Libras, eu tinha 14 anos. E eu não fazia ideia do que era, nunca tinha ouvido falar. E aí a irmã Mary, né, ela começou a ensinar a gente, chamou a gente para participar do conjunto. Iniciou eu, a minha irmã, minha prima, nós iniciamos juntas. E a Libras representa para mim amor ao próximo e a mensagem de esperança.
9: Eu iniciei na Libras tem mais ou menos uns 4 anos e foi assim, a tia Meire, que é a nossa líder, acabou chamando a gente, né? Eu acabei me interessando e foi assim que eu comecei. Depois que eu comecei, eu meio que não quis parar mais. E também a Libras representa para mim algo assim extraordinário, algo que é levar o evangelho para as pessoas, para aquelas pessoas que não podem escutar o mesmo que a gente.
10: Eu iniciei na Libras dia 3 de outubro de 2023. Foi algo muito marcante para mim, tanto é que eu lembro até hoje, eu recebendo a mensagem da tia Meire, perguntando se eu queria participar. Lembro que eu olhava as meninas com muita admiração e desejando fazer parte desse grupo também. Então, para mim, foi espetacular e foi um presente de Deus para mim também, porque foi 2 dias depois do meu aniversário. A Libras, para mim, representa uma missão, algo maravilhoso, porque quando...
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2: 11 horas e 5 minutos.
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6: Estamos de volta com você aqui no Voz da Libertação. 11 horas e 7 minutos ao vivo com você, diretamente aqui de São Paulo. E olha só, você que chegou agora pela rede de rádios Deus e Amor, muito bem-vindo ao nosso programa. Este programa Voz da Libertação é oficial da nossa Igreja Deus e Amor e ele acontece de segunda a sexta, das 10 ao meio-dia. Nesse período agora político, a gente está finalizando meia hora antes, mas depois que terminar esse período, a gente vai voltar a finalizar ao meio-dia, ok? Olha só, eu sou o Ítalo Siqueira aqui na comunicação, é um imenso prazer ter você com a gente. Aqui a gente fala sobre o nosso Deus, fala sobre a palavra do Senhor, testemunhos, participações especiais e muito mais. E é claro que eu não estou sozinho aqui, estou muito bem acompanhado pelos meus amigos apresentadores.
7: Sim, Levi Muniz aqui com vocês, Deus te abençoe, um ótimo dia na presença do Senhor. É sexta-feira de vitória, vamos para frente, que atrás vem gente.
8: É isso. Meu nome é Gabriel Araújo, é um privilégio estar com você, ter a sua audiência. Como diria o Corinho, né? Se você não sair da frente, né? Estamos caminhando para Canaã aí.
7: Glória
8: não
7: a Deus. Sai
8: da frente, como diz o Levi atrás, aí vem gente.
6: Muito bem, Ítalo Siqueira, Levi Muniz, Gabriel Araújo aqui na comunicação. Que Deus abençoe você que acompanha pelo rádio. E a gente vai falar agora sobre uma coisa muito interessante. Você tem Bíblia aí, Varão? Tem Bíblia aí, Levi?
7: Sim.
6: Tem Bíblia, Gabriel?
8: Com certeza.
6: Você que está em casa, tem Bíblia? Pegue a sua Bíblia agora, que chegou o momento do devocional. Eu quero que agora você abra a tua Bíblia no livro de Atos dos Apóstolos, capítulo de número 16, versículo 6. Hoje nós vamos falar sobre confiar nos bloqueios de Deus. Bloqueios de Deus? Como assim? Exatamente. Deus pode bloquear alguma coisa, fechar uma porta, dizer um não. E eu quero falar para você confiar no bloqueio de Deus em quando Deus fecha as portas, quando Deus diz um não. Exatamente. Atos 16, verso de número 6, diz o seguinte. E passando pela Frígia e pela província da Galácia, foram impedidos pelo Espírito Santo de anunciar a palavra na Ásia. E quando chegaram a Mísia, intentavam ir para Bitínia, mas o Espírito de Jesus não lhe permitiu. Já aconteceu isso com você? De você planejar algo com todo carinho, mas na hora de executar, todas as portas se fecharem? Paulo e seus companheiros queriam pregar a palavra. Sim, queriam evangelizar, queriam pregar na província da

0: a Ásia, mas o próprio Espírito Santo os impediu. Eles tentaram mudar a rota para a Bitínia e, novamente, o Espírito de Deus não permitiu. Como assim? O Espírito Santo está impedindo a obra de Deus? Está impedindo a pregação da palavra do Senhor? Às vezes nós interpretamos o não de Deus como um fracasso ou uma punição. Mas a verdade é que os bloqueios no nosso caminho também podem ser a direção de Deus para a nossa vida. Deus, em seu espírito, não estava rejeitando o empenho de Paulo. Ele tinha um destino melhor e um tempo certo. Durante a noite, Paulo teve uma visão de um homem da Macedônia que lhe pedia ajuda. Eles entenderam que era Deus quem o chamava para pregar ali. Eles não perderam tempo e obedeceram imediatamente. Então, o não que Paulo recebeu na Ásia foi o sim que abriu as portas para o Evangelho entrar na Europa e transformar a história. Se hoje você se encontra diante de uma porta que se fechou, um bloqueio colocado à tua frente, um projeto que não deu certo, ou até um caminho interrompido, não desanime. Deus vê o panorama completo e sabe exatamente onde você é necessário neste momento. Confie nos bloqueios do Senhor. Confie nas portas fechadas também. Tanto quanto você confia nas oportunidades abertas. Fique atento à voz do Espírito Santo. Esteja pronto para dar o próximo passo assim que Ele mostrar para onde você deve ir. Paulo queria pregar ali na Ásia, numa província, numa comunidade local, e o Espírito Santo disse não. Mas quando veio o sim, ele ganhou as primeiras almas no continente europeu. Então, o não de Deus para você agora pode ser o sim para uma coisa muito maior, muito além do que você imagina. Então, meu amado, minha amada, confie em Deus, confie na palavra e na resposta do Senhor. E nunca se esqueça que a resposta de Deus pode ser um sim, pode ser um não e pode ser um silêncio. O silêncio significa espere, fique parado até Deus responder. Quando você cria essa sensibilidade e esse temor de entender a resposta de Deus, você vive coisas extraordinárias. É por isso que agora a gente vai ouvir mais um testemunho. A Celina Mendes, ela recebeu uma cura impactante do nosso Deus aqui na nossa igreja. Preste muita atenção, na sequência a gente comenta com você. Vamos lá.
1: Em 88 eu vim de Minas, eu pesava 32 quilos, eu vim para cá para se tratar porque eu tinha um câncer intestinal. O que eu comia não se misturava, e aí meu esposo pegou e falou assim, nós vamos vender tudo que tem aqui para nós ir embora para São Paulo para se tratar de você. Aí chegamos aqui, continuei desse jeito, e eu fiquei 45 dias sem dormir, nem de dia nem de noite, sofrendo por causa desse câncer, por causa desse que né, eu tava debilitada. Tinha uma irmã da Deus e Amor, que ela, a irmã Lúcia, falou assim, olha, irmã, eu vou te levar para a sede mundial, foi no tempo do missionário. Aí eu falei com ela assim, eu não vou para a sede. E eu falei sim. Ela falou assim, vai comigo, que Jesus vai te curar. Aí fui lá para a sede, ali o missionário falava assim, vem aceitar Jesus, vocês que estão aí, ó, você vem aceitar Jesus. E eu falava assim, eu não vou não, eu já aceitei Jesus. Aquela palavra bem pesada, sabe? Levantei minha mão, aceitei Jesus, e ali eu passei a dormir um dia sim, um dia não, um dia sim, um dia não, um dia sim, um dia não. E não precisei tomar remédio, Deus me curou desse intestino. Para a glória de Deus, estou curada, para a glória de Deus até hoje. Para aqueles que não servem ao Senhor, que está enfermo, que vem para a casa do Senhor, venha aceitar Jesus, venha se reconciliar. Muitas pessoas estão sofrendo, estão morrendo aí de câncer, estão morrendo de enfermidade que os médicos não podem curar. Eles podem vir para a casa do Senhor e Deus pode curar eles também.
0: Olha, aquilo que a gente falou no devocional, Levi, o não de Deus pode ser um sim para algo muito maior. Ela veio para São Paulo em busca de tratamento médico e recebeu o não, não recebeu a cura. Mas aí esse não fez com que ela viesse para a Igreja de Deus e Amor e recebesse o grande milagre
2: Deus
0: da parte de Deus.
2: Deus tem as suas formas de trabalhar, né? Você observa que a irmã, a medicina disse não para ela. E isso foi uma oportunidade para ela vir para Jesus. Então, Deus tem seu jeito de trabalhar, sua forma para operar na vida de cada um. E assim como os apóstolos ali tiveram o bloqueio, né, vamos dizer assim, da parte do Senhor para não ir para aqueles lugares, a irmã também teve um bloqueio, mas através desse bloqueio ela chegou até Jesus. Então, todas as coisas contribuem para o bem daqueles que são chamados, daqueles que têm o propósito de Deus na vida deles.
0: Uma coisa que chamou muito a minha atenção, Gabriel, foi que ela disse que ela ouviu aquela palavra pesada, né? E foi essa palavra pesada, entre aspas, que confrontou o pecado dela, que ela falou assim, eu já aceitei Jesus. Muita gente fala assim, né? Exato. Aceitei Jesus quando nasci. Mas ela recebeu aquela palavra pesada. Isso mostra que a graça de Deus não é a mesma coisa que uma graça barata ou uma hipergraça, né?
3: Meu Deus, a frase, eu amo essa frase que eu até preguei no Zoe sobre a hipergraça. A hipergraça é uma desgraça para quem de graça recebeu a graça. Então, a graça irresponsável nos traz prejuízo, porque acreditamos que estamos sendo limpos de nosso pecado quando não houve primeiro nenhum arrependimento dele. Então, Paulo ele diz no capítulo 6, se no capítulo anterior, se aonde abundou o pecado, superabundou a graça, então significa que eu posso viver no meu pecado? Ele falou, de forma alguma. A transformação de vida prova que eu recebi a graça. A maior prova é a transformação que eu tenho. Quando ela recebe o não, é o Senhor dizendo, bom, agora eu quero te trazer para perto.
2: Aleluia.
3: Porque ou você se converte, ou seja, ou você vem se relacionar comigo, conversar comigo, porque quando os médicos disseram não, só eu posso curar. Então, se você tiver um relacionamento mais próximo comigo, eu te mostro o meu poder, a maravilha. E, de fato, às vezes nós estamos recebendo os nãos do homem justamente porque o Senhor os impeliu a dizer não. Porque Ele quer ser o nosso médico, Ele quer ser a nossa restauração.
0: Exatamente. E Deus está fazendo esse mesmo convite para quem está em casa.
3: Exatamente.
0: Vem ter um relacionamento comigo, vem ter esse contato comigo, essa experiência, e Deus faz esse convite para você. Como é que você pode fazer? Faça como a irmã que veio lá de outro estado para São Paulo em busca de medicina, não teve êxito, veio para a nossa igreja e recebeu o milagre. E você, virá para a nossa igreja quando? Quando? A nossa sede mundial está aqui na Avenida do Estado, 4568, no centro de São Paulo, bairro Liberdade, próximo da Estação Sé ou Estação Pedro II do metrô de São Paulo, terminal de ônibus do Parque Dom Pedro II, terminal do mercado, estacionamento grátis. Então corre para cá e lembre-se que tem uma IPDA bem pertinho de você. Acesse o nosso site ipda.com.br ou pesquisa na internet e você vai encontrar a igreja mais próxima da tua casa. Agora são 11 horas e 18 minutos. Eu quero novamente lembrar que a Priscila Lima está precisando nesse momento das nossas intercessões, né?
3: Exato.
0: Inclusive, muita gente assim, por que agora eu vou interceder pela vida dela? Por que agora eu vou ajudar? Porque ela sempre serviu no nosso ministério, como cantora, como pregadora, atuando também no administrativo, né? Contribuindo para o avanço da igreja. Agora é nosso momento de retribuir.
2: É o momento de ajudarmos a nossa irmã, que foi tão útil no ministério. Hoje ela está passando por um momento difícil, e isso é igreja, né? Igreja é a gente se solidarizar-se com o problema da outra pessoa, termos o que nós falamos hoje aqui no programa, empatia, né? E a Priscila realmente está precisando da ajuda, não só das orações, como também da ajuda financeira também. E todos nós temos o dever de ajudar, né? Talvez você fale, eu não posso dar muito, mas se o pouquinho que você der, juntar com o meu pouquinho, com o pouquinho do Gabriel e toda a equipe, nós vamos fazer a diferença e o nome do Senhor será glorificado.
0: É verdade. Inclusive, a gente tem um trecho dela ministrando aqui na sede mundial.
2: Legal.
0: Vamos acompanhar? A gente já sabe, a gente viu, né? Mas talvez você que está em casa não viu ainda, não acompanhou. A gente vai relembrar esse momento especial do ministério da Priscila Lima. Vamos acompanhar.
4: Eu quero que nesse nesse momento você se lembre que o inimigo tinha decretado a sua morte. Acabou, não faz mais, não tem jeito mais, é condenado à morte, à morte, à morte. Mas seu Senhor, quando ele se entregou naquele calvário, ele disse:

isso nessa noite. Eu tenho vida. O Senhor

0: Declara isso, você era, você já não é mais.
1: Era.
0: Eleva a sua voz que pode ser melhor para Jesus. Agora você vai declarar o que aconteceu naquele dia. Ele foi.

0: essa é a nossa Priscila Lima, né, Gabriel? Conforme nós conhecemos, cantora, pregadora, e olha que vozeirão, hein? E você pregou nesse mesmo evento, né?
1: Exato. Tive a honra de compartilhar o altar com eles, de compartilhar esse momento com eles, e aquela voz de trombeta ali é dela. E só para reforçar o porquê que nós estamos falando dessa vaquinha. Em 2025, ela teve uma paralisia chamada paralisia de Bell. E após a realização de alguns, né, de alguns exames, foi diagnosticada com MAV, malformação arteriovenosa no lado direito do cérebro, também, e também identificaram um aneurisma cerebral também, né? E por conta disso, ela precisa de realizar uma cirurgia, e ela está buscando ajuda para esse custo, porque a cirurgia é 115 mil.
0: Meu Deus.
1: Mas, se nós contribuirmos, cada um ajudar com a quantia e também com a intercessão, a cirurgia pode acontecer a cirurgia e dar tudo certo, né, Ítalo?
0: Exatamente. Então, agora é o nosso momento de atuar, né? Conforme já fora falado, o Levi falou anteriormente, nosso momento de contribuir, de orar e agir também. Então, estão aí as informações na tela, no nosso chat, para você entrar com a gente nesse momento todo especial. Olha só, agora 11 horas e 24 minutos, eu quero trazer um lembrete muito importante para vocês, ok? Hoje é sexta-feira, dia 25, domingo, dia 27 de setembro, será o grande batismo nas águas do segundo semestre deste ano da nossa igreja, sede mundial, né? E vai ser uma bênção, centenas de pessoas descerão as águas. Muita gente vai morrer, Gabriel.
1: Exatamente. Muita gente vai ter uma morte em massa.
0: Vai ter morte.
1: E também nascimento em massa.
2: Glória a Deus.
0: Não se assustem.
1: Exato. Porque o pastor vai estar lá para ser o coveiro de muita gente, mas também a parteira de muita gente.
2: Glória a Deus.
1: Porque ainda que muitas pessoas morram para o mundo, vão nascer, não renascer, vão nascer para Cristo, nascer das águas, né?
0: Exatamente. E nós estaremos lá para fazer toda essa cobertura.
1: Exato.
0: Mostrar como que vai acontecer, quantas pessoas vão se batizar, todo esse momento emocionante. E Levi, é o resultado de 6 meses de trabalho. O último batismo foi em março, né? E aí, 6 meses depois, agora em setembro, o próximo batismo, os pastores trabalhando, evangelizando, discipulando, agora é o momento de ver o resultado de tudo isso.
2: E eu gosto muito do batismo porque faz lembrar, faz a gente ver aquelas pessoas que um dia estavam longe de Deus e agora estão na presença do Senhor. E você que está me vendo, participe, estaremos lá na represa do Bororé. Né, na represa do Bororé, ali na Avenida Dona Belmira Marim, já a partir das 8h30 da manhã começa o batismo. E vai ser bom demais, hein, o meu amigo Ítalo Siqueira.
0: Qual o endereço, Levi?
2: Avenida Dona Belmira Marim. Dona Belmira Marim, ali no Bororé. Né? É muito fácil, não tem um número específico, mas as pessoas que irem no domingo pela manhã já vai ver. Vão observar o grande movimento ali dos nossos irmãos, dos ônibus, dos obreiros, dos pastores, e vai ser bom demais.
0: Exatamente. Então é isso aí, domingo, dia 27 de setembro, o batismo nas águas da sede mundial, e você vai acompanhar tudo isso e muito mais aqui no Voz da Libertação na próxima semana. 11 horas e 26 minutos, chegamos ao momento de saber o resultado da nossa enquete. Gabriel Araújo, por favor, qual o nome da mulher, Varão? Primeira da Europa.
1: Antes dos meus 30 segundos de glória, a Nani Atleta, ela falou assim, ó, Blue Angels é uma bênção em nossas vidas.
2: Olha.
1: E nos tira de casa, nos ensina disciplina, muito amor ao próximo, e ela é atleta desde 2022.
0: Olha aí. Olha.
1: Nani estava aqui conosco também. E a Josiele Rayane falou, paz do Senhor, domingo, dia 27, vou completar 12 anos de casamento ao lado desse... Eu vou censurar o lindo aqui.
0: Fala, Varão, fala.
1: Ao lado desse lindo apresentador e a alegria da voz, a libertação. Orem por nós, viva 12 anos. Olha, parabéns, Varão.
0: Obrigado.
1: 12 anos de casamento com a Rayane. Parabéns, Rayane, por ter suportado. Eu estou apenas alguns meses, mas Deus tem dado graça.
0: Você saber que hoje é aniversário da minha esposa?
1: E hoje é aniversário dela, exatamente. Eu acabei esquecendo. Hoje é aniversário também da esposa. Parabéns, viu? Que Deus aquilo que eu sempre falo, que Deus firme seus passos, prospere os vossos caminhos e frutifique sua vida em todas as áreas. Parabéns também, Vivi.
0: Muito obrigado. E parabéns para minha esposa, linda e maravilhosa. Eu sempre falo, a mulher que me transformou de menino para homem.
2: Olha só. Que maravilha.
0: Amo, meu amor. Beijo.
1: Parabéns. E a resposta da enquete é a letra A, Lídia. Atos capítulo 16, verso 14. E uma certa mulher chamada Lídia, vendedora de púrpura da cidade de Tiatira e que servia a Deus, nos ouvia. E o Senhor lhe abriu o coração para que estivesse atenta ao que Paulo dizia. Então a resposta certa é a letra A. Parabéns aos que responderam essa letra. 80% dos mais de 140 votos.
0: Muito bem. A resposta certa é a letra A. Letra A. Lídia. Muito bem. Acertou, Levi, hoje?
2: Acertei.
0: Hoje você sabia,
2: com certeza,
0: né? Na hora que o Gabriel falou a enquete, o Levi já marcou ali.
2: No primeiro.
0: Gabriel, muito obrigado. Deus abençoe. Deus abençoe vocês. Amém. Obrigado por terem ajudado nessa missão a semana inteira. Semana que vem, conto com vocês e excelente fim de semana para vocês, viu?
2: Amém. Em nome
0: de Deus.
2: Jesus.
0: Abençoe. Obrigado para você que votou, que participou da nossa enquete. Segunda-feira, mais enquete aqui no Voz da Libertação. A gente vai ficando por aqui, infelizmente, mas olha só, semana que vem estaremos aqui com mais voz, mais palavra, mais enquete, mais de Deus para a tua vida aqui no Voz da Libertação. Fique agora com a oração do meio-dia, se Deus permitir, até a próxima e a paz do Senhor Jesus.
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4: 11 horas e 29 minutos.

Não estejais inquietos por coisa alguma. Antes as vossas petições sejam em tudo conhecidas diante de Deus pela oração e súplica, com ação de graças. Filipenses 4:6.

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1: Deus abençoe a sua vida, a sua casa e a sua família. Uma ótima tarde na presença do nosso Deus e também do nosso Pai. Eu sou o seu irmão em Cristo e amigo Erwin Deland. É um prazer imenso estar com todos vocês para falarmos do amor de Jesus Cristo e para orarmos nesta oração do meio-dia, neste clamor ao Senhor. Vamos falar com Deus, vamos buscar a face do Todo-Poderoso. Eu sei que você já está na comunhão e também já está na fé. Maravilhoso Deus, poderoso eterno Pai, Deus de vida, Deus de graça, Deus de favor e também de milagres. Graças damos-te, ó Pai da glória, pelas múltiplas bênçãos e vitórias, por tudo quanto o Senhor tem feito em nossa vida, pelas bênçãos que o Senhor tem derramado, pela obra divina que o Senhor tem realizado. Obrigado, meu Deus, e obrigado, meu Pai, porque a cada instante e a cada momento temos sentido a Tua presença, temos visto o Teu agir e o Teu trabalhar. Senhor Pai maravilhoso, obrigado pelo perdão dos nossos pecados, por lavar nossa alma, purificar nossa vida, santificar nossa mente e nosso coração. Obrigado, meu Deus e meu Pai, por estender as Suas mãos, ó Deus, e fazer um milagre acontecer. Somos servos, somos filhos, somos dependentes da Tua misericórdia e da Tua compaixão, Pai. Muito obrigado. Obrigado, Espírito Santo, porque a cada instante, a cada momento, temos vivido esse favor. Oh, aleluia! E como é bom estar em Tua presença, como é bom estar diante de Ti, como é bom, Pai maravilhoso, poder viver esse favor, poder viver essa bênção. Senhor, estende as Tuas mãos e resgata a nossa vida, resgata a nossa mente, resgata, ó Pai, a nossa alma. Senhor, nós temos orado e continuamos a orar, Pai da glória, porque vivemos debaixo de um propósito. Ó Senhor, e muitas vezes o inimigo e Satanás têm lutado contra a nossa vida, têm lutado, ó Pai, contra o propósito, têm lutado, meu Deus, contra a entrega. O inimigo tem lutado, Senhor, de maneiras que a nossa vida, Pai da glória, não tem alcançado os objetivos, a nossa vida não tem chegado, Senhor, ao ponto de execução, ao ponto, Pai da glória, de adoração ao Teu santo nome. Por isso oramos, oramos, Pai da glória, porque o inimigo tem lutado contra os nossos propósitos, tem lutado contra os nossos planos e projetos, e nós cremos que o Senhor é bom, sabemos que o Senhor é bom e nos vai ajudar, meu Pai, e nos vai fortalecer, e nos vai orientar, o Senhor vai direcionar-nos, Pai da glória, a vivermos um propósito firme e fiel em Tua presença, ainda que o inimigo lute, ainda que o diabo lute, porque é isso que ele faz. Ele tenta confundir propósitos, ele tenta desalinhar propósitos e vida, ele tenta, Pai da glória, manchar mentes, corações, ele tenta inverter a lógica da nossa fé para fazer-nos, Pai da glória, viver um tempo de escassez, um tempo de medo, um tempo de insegurança, um tempo, Pai, de fragilidades. Senhor, meu Deus e meu Pai, mas nós oramos, Espírito Santo, oramos, Pai amado, porque o Senhor não nos deixará perdidos no meio do propósito, o Senhor não nos deixará equivocados no meio deste propósito, meu Deus, porque nós sabemos onde queremos chegar, nós sabemos a quem temos orado, nós confiamos em Ti, Senhor. Ó Deus maravilhoso, ó Deus poderoso, então alcança a nossa vida, alcança a nossa alma, Senhor meu Deus, Senhor meu Pai. Eu sei que há situações em nossa vida que nós até perdemos o controle. Aquela mulher viu Eliseu e o seu moço, fala para o seu esposo: olha, eu vejo que ali vai um homem de Deus, ó glória. Então, vamos fazer um quarto no fundo para quando ele cá vier, ele consiga descansar. E assim foi, meu Pai. Foi uma bênção, Senhor. E de repente, Eliseu precisa retribuir aquela boa ação daquela mulher, fazer-lhe um bem também e pergunta-lhe, sim, e pergunta ao seu moço, o que é que poderemos fazer? E ele então responde, ela tem tudo, mas não tem filho. Oh, aleluia! A mulher tem tudo, tanto é que fez uma casa, fez um quarto, te deu uma escrivaninha, uma cama. Ela tem tudo, mas não tem filho. E então Eliseu, tomado pelo poder de Deus, sim, e ele ministra sobre aquela mulher e ela gera. Ah, que maravilha! Senhor, e a vida vai de vento em popa, como muitos de nós têm vivido, como muitos de nós, Pai da Glória, têm, Senhor, enfrentado, Pai. E é quando o seu filho, ele vem a falecer, uma enxaqueca, uma dor de cabeça, e é ela agora não entra em desespero, ela não entra em aflição, ela simplesmente vai até o profeta e durante o caminho, Senhor, ela declara, vai tudo bem. Por quê? Porque ela sabia o propósito do seu coração, ela tinha firme as suas convicções, ela tinha firme as suas razões, ela tinha firme o seu direcionamento, ela sabia o que fazer e para onde ir, ela não se desesperou, aleluia, aleluia. E é então que ela chega ao profeta e desaba e abre o seu coração e Deus ressuscita o seu filho através do homem de Deus e dá bênção e da vitória. Eu oro, Senhor meu Pai, porque muitas vezes a nossa vida caminha para um lugar de paz, de tranquilidade, de sossego, e de repente o inimigo vem, e de repente, Pai, contratempos acontecem, e nós nos desesperamos, e nós entramos em aflição, e nós nos inquietamos, e nós nos incomodamos, e nós, Pai da Glória, ficamos perturbados, meu Deus e meu Pai, a ponto de perdermos a razão, Senhor, mas nós não vamos fugir do propósito, nós não vamos perder a noção, nós não vamos perder o equilíbrio, nós não vamos perder a tranquilidade, nós não vamos perder, Pai, o senso de responsabilidade, porque o Senhor tem feito a obra em nossa vida. Então ministra neste coração, se a porta fechou, meu Pai da Glória, ministra a esperança, porque o Deus que permitiu fechar é o Deus que abre. Oh, aleluia! Ministra sobre este coração agora, meu Pai. Senhor, vidas que estão enfermas, doentes, e parece que ao fim, o Deus que permitiu a enfermidade é o Deus que cura, é o Deus que liberta, e nós cremos nisso, meu Pai, e nós cremos nisso, meu Deus. Então coloca a tua mão de milagre agora, coloca a tua mão de poder agora, e cura pelo teu sangue, cura pelo teu poder, cura pela tua palavra, cura para a tua glória, liberta, Senhor, arranca dessa UTI, arranca desse hospital, arranca desse leito de dor, meu Pai, arranca com vida, Senhor, meu Deus, com restauração e com a bênção, Pai, em nome de Cristo, meu Deus, eu sei, Senhor, eu sei que o Senhor tem o comando, o controle da nossa vida, oh meu Pai, então ajuda esta vida, ajuda esta família, são tantos desígnios, tantos direcionamentos, meu Pai, esta família precisa da tua bênção, esta família precisa da tua vitória, este lar precisa do teu milagre, aleluia. Eu oro, quem sabe, com mães que já tentaram, Senhor, fazer de tudo pela sua casa, tentaram fazer de tudo pelo seu lar, tentaram fazer de tudo pela sua família, Senhor, deram do melhor que tinham, e infelizmente, Pai, o retorno não é positivo, a resposta não é satisfatória, não é animosa, meu Deus, e essa vida precisa da tua bênção, precisa do teu favor. Oh, aleluia, esta casa precisa do teu milagre, este lar precisa da tua resposta, e o Senhor tem para dar, e no nome de Cristo, meu Deus, entrega a resposta, entrega a vitória, entrega a cura, entrega a liberdade, entrega a libertação, entrega, meu Pai, transformação, em nome de Cristo, meu Deus, que esta família receba a dose do Senhor, a bênção do Senhor, a provisão e providência, o milagre do Senhor agora, para gerar vida e vida com abundância, aleluia. Eu sei que o Senhor continua a trabalhar, eu sei que o Senhor continua a operar, eu sei que o Senhor ainda continua a curar, meu Pai, e em nome de Cristo, o inimigo não terá poder contra nós, não, ele não vai agir contra nós, ele não vai trabalhar contra nós, O inimigo não vai se mover contra nós. Aleluia! Oh, meu Pai, visita este coração triste, angustiado, perdido, perturbado, inquieto. Visita este coração, Senhor Pai da Glória, que vive medos e temores. E no nome de Cristo, que o Senhor faça a grande obra e o grande milagre acontecer. Não deixa, Pai, a tristeza dominar este coração, o sentimento mau de frustração, meu Deus, de pesar, dominar esta alma. Em nome de Jesus Cristo, meu Pai, eu sei que o Senhor está na direção, eu sei que o Senhor tem conduzido e fará o milagre acontecer. Ó Pai bendito, Pai maravilhoso, Senhor, visita estas casas, visita estes lares agora, socorre, Senhor, esta família que está desesperada. Oh, aleluia! Vidas desesperadas, Senhor. Vidas aflitas, meu Pai. Vidas amedrontadas, Senhor. Oh Deus, oh Deus. Vidas completamente perturbadas, meu Pai. Espírito Santo, eu sei que o Senhor pode agir e pode trabalhar. Aleluia! Mas não deixe esta casa desmoronar. Não deixe este ambiente, Senhor, ruir. Não deixe esta família, Pai da Glória, perder o sentido da vida, perder o prazer da comunhão e a alegria das interações, Senhor, perder o respeito e o amor. Meu Deus, tantas vidas estressadas, tantas vidas, Pai da Glória, briguentas, tantas vidas nervosas, meu Pai. E o pior de tudo é que cada um, com as suas alterações, tem buscado, Senhor, o seu silêncio, o seu lugar quieto, remoendo sentimentos, remoendo, Pai da Glória, Senhor, comportamentos, e nada se resolve. E o pior de tudo, meu Pai, é que buscam em outros caminhos a solução que está no Senhor, a solução que está mais próxima a eles. Ó Deus, os teus filhos precisam, o teu povo, meu Pai, precisa. Senhor, este serva precisa, em nome de Jesus Cristo, meu Pai. Eu sei que o Senhor pode mudar o cativeiro desta família. Eu sei que o Senhor pode mudar o cativeiro desta casa. Eu sei que o Senhor pode mudar o cativeiro, meu Pai, deste lar. Eu sei que o Senhor pode mudar o cativeiro desta parentela. Eu sei que o Senhor pode mudar o cativeiro neste trabalho. Eu sei que o Senhor pode mudar o cativeiro neste casamento. Eu sei que o Senhor pode mudar o cativeiro deste negócio. Eu sei que o Senhor pode mudar, meu Pai da Glória, o cativeiro, Senhor, nesta vida espiritual fria, gélida, em nome de Jesus Cristo. Pai, toma conta, aleluia, toma conta, meu Deus, e faz o milagre acontecer agora, a poder no teu nome, no teu sangue, na tua palavra. Eu sei que o Senhor pode fazer uma obra gigantesca e poderosa e ressurgir das cinzas, meu Pai, aleluia, e dar, Senhor, o prazer. Ah, meu Deus, eu sei que o Senhor pode fazer, e por isso oramos. Oramos, ó Pai, porque quem sabe muitos terminam, Senhor, meu Pai, este mês. Já começa o final de semana com pensamentos negativos, sentimentos negativos, com a alma contrita, quebrantada, desfeita, com os sentimentos à flor da pele, com tudo dando errado na vida, Senhor, em nome de Cristo. Mas eu oro também, meu Pai, por aqueles que estão a enfrentar situações que se prepararam para isso, só que não imaginaram que fosse de tamanha envergadura, Senhor. Não imaginaram que fosse desse porte o embate que estão a enfrentar. Em nome de Cristo, meu Pai, ajuda-lhes a vencer, Pai da Glória, esses embates, ainda que estivessem preparados, Senhor. Foram pegos de surpresa ou não imaginaram, Pai da Glória, o quanto árduo, difícil, Senhor, o quanto fosse pesada esta guerra. Então, em nome de Cristo, meu Deus e meu Pai, eu oro. Eu oro, Senhor, para que o Senhor visite agora e repreenda toda fúria maligna, maléfica, diabólica, satânica, que quer causar medo, temor, terror, culpa. Senhor, quer frustrar planos e pensamentos, sonhos e projetos. Em nome de Cristo, meu Deus, toda obra do mal que tenta frustrar esta casa, que tenta frustrar esta família, que tenta frustrar este lar, que tenta frustrar este ministério, nós repreendemos no nome de Jesus Cristo agora, e que toda obra do mal saia em nome de Jesus. Sai da mente, sai do coração, sai dessa alma, e que a tua bênção, meu Pai, faça morada nesta vida para a tua glória, Senhor. Fica conosco, Papai do Céu, em nome de Jesus. Oh, glória. Amém. E graças a Deus. Que Deus abençoe a sua vida, a sua casa, a sua família, também o seu lar. E você que está conosco em oração agora, creia que o mover de Deus é grande sobre a sua vida. E não importa se você foi pego desprevenido, e não importa se você não estava atento, Deus vai te ajudar, Deus vai te renovar, Deus vai te fortalecer, em nome de Jesus Cristo. Receba a fé, receba a graça, receba a vigor. Eu quero orar por vidas que precisam voltar para Cristo hoje, agora e já. Você está a enfrentar situações e problemas que só Deus te pode ajudar. Só Deus te pode socorrer. Só Deus te pode amparar. Quero orar por ti agora, no nome de Cristo. Ora comigo. Senhor Jesus, perdoa os meus pecados. Lava a minha alma. Purifica o meu caminho. Senhor Jesus, que o meu nome esteja escrito no livro da vida para o dia da redenção eterna. Perdoa-me, Senhor, as minhas infrações, os meus erros, os meus pensamentos fracos e falhos. Eu quero ser melhor a cada dia para te adorar e para te glorificar. Livra-me do mal. Confirma a tua bênção em nome de Jesus. Deus, eu oro pelos teus filhos que tomaram a decisão. Guarda-os, protege e livra-os do mal. Pelo teu louvor e para a tua honra e tua glória, seja com cada um deles. Confirma a tua bênção em nome de Cristo, Pai. Protege-os e guarda-os em nome de Jesus. Amém. E graças a Deus. Deus abençoe, querida amada audiência. Vamos na fé. Quero aceitar Jesus, @ipda.com.br. 11 9 50 94 46 45. Deus abençoe a sua vida, a sua casa, sua família e o seu lar. Daqui a pouquinho, 15 horas, presbítero Kleber Costa no Santo Altar. Que...
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17: 12 horas e 24 minutos.
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1: Chega ao seu rádio o programa Mensagens Cantadas. Estamos aqui diretamente de São Paulo para esta grande cadeia de emissoras, também pela internet e também pelos aplicativos, com esta programação que visa levar a você a mensagem do Senhor, trazer também a palavra amiga. Com certeza a bênção do Senhor está chegando na sua casa. Vos saúda na paz do Senhor Débora Miranda de Almeida.
2: Muito bem, vos saúda também o pastor Lourival de Almeida. Fique aqui, vamos fazer o melhor de nós para que o seu coração seja edificado, para que você tenha grande alegria nesse dia. O programa Mensagens Cantadas começa com o primeiro hino da nossa programação, agora mesmo.
1: Sim, Tudo Podemos em Cristo, Aloysio Silva cantando do álbum Novos Valores, volume 4.

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1: Nossa meditação hoje é a respeito das questões de honestidade na igreja, né? E honestidade de todos, mas principalmente a honestidade daqueles que devem dar o exemplo, não simplesmente para mostrar, mas por uma questão mesmo de caráter, uma questão de formação, uma questão de Deus na vida da pessoa. Vamos falar sobre Judas. Judas, que era conhecido como Judas da Sacolinha, Judas Bom na Salva, Judas Pé de Bode, Mão Leve, Judas ou Trombadinha. Bom, chega de adjetivos, né? Judas, o único dos 12 apóstolos que não era galileu. Ele era de Queriote, no sul da Judéia. E era justamente o que tomava conta da bolsa de dinheiro. João fala duas vezes sobre isso. Poderia ser uma caixinha de madeira, uma bonitinha caixa de madeira, ou uma sacolinha, ou uma salva, ou uma... Ele chama, no interior a gente chama de... O pessoal do interior fala bornar, né? Mas acho que eu não sei o nome certo para falar a verdade. Seria embornal, seria alguma coisa assim. Porque quando fala bornar, é alguma coisa assim. Bom, de qualquer forma, não importa. Colocava-se naquele receptáculo as ofertas das mulheres, homens piedosos, pessoas piedosas. E essas ofertas ajudavam Jesus e os apóstolos no seu ministério, que era chamado ministério, conhecido como ministério itinerante. Por causa da fraqueza pelo dinheiro, na minha opinião pessoal, Judas seria a pessoa menos indicada para exercer a função de guardador do erário ali. Acredito que entre eles, pelo menos, havia essa questão do dinheiro ser público, por que não? Mas era ele que exercia essa função. Não se deve pensar que o primeiro assalto à sacolinha seria o furto de alguns ou de todos os 300 denários do perfume de Maria. João diz que Judas costumava tirar da sacolinha o que era colocado em João 12, 6. Agora, nós temos também algumas... Essa é uma versão da Nova Versão Internacional. A Bíblia Viva, ela é bem contundente quando ela diz que ele muitas vezes furtava o dinheiro de lá. Jesus sabia que Judas era ladrão, mas nunca revelou isso a qualquer pessoa. Mas Jesus sabia. Poucas horas antes de ser traído, Jesus mostrou quem o haveria de trair, dando a Judas um pedaço de pão passado no molho, chamado de um bocado molhado. João e os demais discípulos só ficaram sabendo que o Judas Sacolinha ou o Iscariotes retirava o dinheiro sagrado da sacolinha algum tempo depois de um vexame que ele causou em Betânia. Em menos de uma semana, Judas participou de 2 jantares na companhia de Jesus e de outras pessoas, e não se comportou bem não, em nenhum dos 2 jantares. Escondeu a verdadeira identidade tanto na casa acolhedora de Maria, Marta e Lázaro, como na grande sala mobiliada, o andar superior, que era o andar de cima, né, de uma casa em Jerusalém. Na primeira ocasião, escondeu que era ladrão e se apresentou como alguém preocupado com o sofrimento humano. Alguma semelhança não é mera coincidência. Na segunda, escondeu o acordo já feito com os chefes dos sacerdotes e perguntou cinicamente a Jesus: mestre, serei eu o traidor? Mateus 26, 25. Ora, ele já tinha um acordo para receber as moedas. Falso. Qualquer coincidência, abra os olhos. Ele foi descendo de graça em graça e escancarando as portas para o mal, de tal modo que ficou endemoniado. João faz 2 declarações sérias a esse respeito. Primeiro, diz que o diabo já havia posto na cabeça de Judas, filho de Simão Iscariotes, a ideia de trair Jesus, lá em João 13, 2. Pouco depois registra que, assim que Judas recebeu o pão, não o da ceia, mas o que havia sido passado no molho, entrou nele Satanás, João 13, 27. Anteriormente, o diabo, né, vamos dizer assim abertamente, pôs a ideia dentro de Judas. Agora, ele mesmo se põe dentro de Judas. Primeiro veio a ideia, depois veio a possessão, a presença possuindo. Eu posso dizer que o ex-discípulo, o ex-apóstolo, ex-tesoureiro, não tem mais controle de absolutamente nada. Desde quando a ideia satânica, o projeto ou o plano diabólico estava na cabeça de Judas? Desde quando ele ficou sabendo que os chefes dos sacerdotes estavam fazendo planos para matar Jesus logo após a ressurreição de Lázaro? Desde o fracasso da sua proposta de vender o perfume de 300 denários, eu acredito que ele já estava no coração, tipo assim, eu tenho que fazer alguma maneira, arquitetar algum plano para lucrar com essa situação, exatamente o que a gente vê em nossos dias. Vê tanta gente, ouvinte, eu volto ao assunto, né? Tanta gente parecendo sofrer tanto e se preocupar tanto com a dor do ser humano. A partir do momento, é claro que nesse momento eu estou também criando uma situação, poderia ser uma pergunta também, será que depois que o projeto, né, de... Porque vocês se lembram do projeto de Judas, imagina, gastar aí todo esse perfume aí, poderia vender esse dinheiro aí, ou seja, vender esse perfume, a gente pegar o dinheiro e dar aos pobres. Não deu certo, não é? Mas sabendo que queriam prender Jesus, de repente, a esperança de um enriquecimento ilícito, oportunista, maligno, reacendeu-se no coração dos Iscariotes. Ouvinte, olha, tem tanta gente, eu não estou dizendo que só é gente de lá, gente de cá também. Tem tanta gente que tem, infelizmente, esse espírito de Judas da sacolinha. Não pensam em nada, só pensam no monetário, no dinheiro. E o pior, você às vezes vai fazer um controle da parte monetária da igreja dessas pessoas, aí, eles dizem que nós é que só pensamos no dinheiro. Como se uma pessoa tivesse o direito de gastar aquilo que pertence ao povo de forma desenfreada, desordenada e em proveito próprio, e a igreja não tivesse o direito de fiscalizar. Quando a igreja fiscaliza, o que é que acontece? É, a igreja só pensa em dinheiro. Ora, se uma igreja tem 500 membros, a igreja tem a obrigação de saber o que essa igreja entra. Afinal de contas, ninguém é dono do dinheiro. O dinheiro é do Senhor e de toda a comunidade. Isso de cada denominação tem o seu povo, né? E esse povo é a comunidade, é aquela igreja. E tem que ser usado para o bem comum, tem que ser administrado pela igreja. Só que inverte-se o valor, inverte-se a questão. Quando a igreja diz, não, nós temos que olhar aqui, porque essa igreja tem 500 membros, está entrando 5 mil reais, não é possível, alguma coisa está errada. Imediatamente, aquela pessoa que está praticando o roubo, o furto, que está lesando a igreja, roubando o corpo de Cristo, a igreja só pensa no dinheiro. Como assim a igreja só pensa no dinheiro? A igreja pensa sim em defender o que pertence a Deus e o que pertence ao povo de uma forma geral e o que é administrado para o bem comum da igreja. Judas continua vivo na vida de tanta gente. Antes de se retirar da sala do aposento, do aconchegante aposento, se encontrar então para levar a graninha que reservou ali e trair Jesus, teve ele de ouvir a sentença: todos vocês estão limpos. Em seguida, eu acredito que Jesus completou calmamente, pacificamente: todos, menos um. E eu espero que todos estejam limpos e que não haja necessidade de dizer menos tanto. Não era preciso explicar mais nada, Judas ouviu isso. Mas João achou bom acrescentar: Jesus sabia quem era o traidor e foi por isso que disse: todos menos um. Acrescentou. No dia seguinte, o homem com a sacolinha já vazia não teve nem dinheiro para comprar uma corda decente. Estava ele, jazia o seu corpo dependurado à beira de um precipício numa corda amarrada pelo pescoço. Tão ordinária essa corda, tão vagabunda essa corda, que não aguentou nem o peso do suicida. E se partiu e ainda se arrebentou nas pedras. De repente a corda não aguentou porque o peso daquele pecado era muito grande. E o peso do pecado de quem enfia a mão na salva, de quem enfia a mão nos cofres das igrejas, seja qual for a igreja. Haja corda, nenhuma corda suportará. Porque é roubar ao Senhor escancaradamente. É melhor tomar todo o cuidado com a tentação do dinheiro, sobretudo com a sacolinha, com a salvinha, no qual se lança aquilo que é sagrado e pertence a Deus.
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0: São João Silvestre, daquele Ribeirão Bonito, São Paulo. Sempre que posso, gosto muito desse programa, tá bom? Ouço aqui, quando estou aqui disponível, gosto muito de ouvir os irmãos falar aí sobre a palavra de Deus, tá bom? Mas sou trabalhador vigilante e ouço durante a noite. Quando estou em casa de dia que eu acordo, eu já vou reto no programa Mensagem Cantada. Um abraço. Fica com Deus, a paz do Senhor.
1: Eu sou a Jane, de Campo Grande, Mato Grosso do Sul. Eu ouço todos os dias esse programa, gosto muito, ouço os testemunhos e o nosso Deus é realmente poderoso. E é um prazer enorme ter o privilégio de todos os dias acompanhar um pouco desse programa.
2: É, ouvintes, as mensagens estão chegando, mensagens de carinho, mensagens dos ouvintes, né? E você gostaria também de ter a sua mensagem aqui colocada no MC? Quem sabe, né? A sua mensagem possa ser levada ao ar, né? Você que é ouvinte, quer participar do MC, mandando a sua mensagem de voz, mande agora para o nosso WhatsApp aqui em São Paulo, 11 98292-3392. Eu repito, 11 98292-3392. Mande-nos a sua mensagem de voz. Qual o nome da sua cidade? Qual é o seu nome? E o que você acha do programa? Quais são os quadros que mais você aprecia? Mande-nos agora a sua mensagem de voz, a sua participação.
3: Dicas de saúde.
2: Vamos falar um pouquinho de saúde? Saúde física, né? A gente vê que, pelas pesquisas, quase que 70% da população, alguém já teve dor nas costas ou vai ter. 70%. É um número altíssimo, né? E a gente sabe que a coluna é a nossa estrutura para o nosso corpo ficar de pé. E ter costas fortes é o segredo de uma vida ativa, de uma vida saudável, porque ter dor na coluna não é fácil não, né? A coluna é o pilar que sustenta o edifício do corpo. E também é um conduto que contém a medula. O que é a medula? É um feixe, imagina-se um feixe de fibras nervosas que transmite mensagens, instruções do cérebro para os nossos membros e para os nossos órgãos. E geralmente, prevenir é melhor do que remediar. Então, para proteger as costas, faça um esforço para ter boa postura. É o primeiro passo. Ter boa postura ao se sentar, quando estiver de pé ou quando estiver deitado. E a postura, ela é fundamental para manter a força e também a flexibilidade da coluna, que além de conservar o bom funcionamento do corpo, você também fica até um pouquinho mais alto, vou dizer assim, porque uma boa postura eleva o seu corpo, né, para cima. A boa postura, ela nos ajuda a parecer mais jovens, como eu estava dizendo. Mantém ossos e articulações alinhados. Uma boa postura impede a tensão que pode levar à artrite, né? E assegura o funcionamento eficiente dos músculos. Por sua vez, tudo isso ajuda a evitar a dor nas costas e nos músculos. Poupa energia e evita aquela fadiga, né? E pode proteger também de fraturas causadas pela sobrecarga óssea, de acordo com pesquisas da Universidade da Califórnia. Tenha consciência das costas, porque é importante ter a boa postura e ela torna a boa postura fundamental em tudo que você for fazer. Por exemplo, quando você for levantar pesos, preste atenção, evite curvar as costas. Ao erguer pesos, dobre o corpo nos quadris e nos joelhos e mantenha o objeto próximo do corpo, próximo do torso. Levante-se em segurança. Quando você estiver deitado, nunca empurre o corpo para cima ao se levantar da posição de bruços, por exemplo. Para sair da cama, role para o lado e depois se erga. Esta realmente é a posição certa de se levantar. E finalmente, não arqueie as costas. Veja se está usando os óculos certos ao trabalhar no computador, porque a vista ruim pode levá-lo a se curvar para a frente. Ou ficar com o pescoço para baixo, com o rosto para baixo, lendo alguma coisa. Isso também prejudica a coluna cervical. Falamos um pouquinho de saúde da nossa coluna vertebral.
3: Nós vamos então, depois de falar sobre a coluna vertebral, nossa saúde, posição. Eu tenho problema de postura, tenho não, né, Débora? Acho que não, né?
2: Você já falou.
3: Eu sou encolhidaço, eu não sei, não consigo ficar numa posição.
2: É, você poderia melhorar bastante, né? Poderia. Levando as coisas à altura dos seus olhos e não você levando o seu pescoço, sua cabeça em posição para ler, né? No computador também, você tem que levar o computador na altura dos seus olhos, para que você não fique com a cabeça para baixo e dando pressão aqui na coluna cervical, na parte do pescoço.
3: É bom, mas é difícil, né?
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3: E vem aí, Cristina Santana vai cantar para todos vocês, Deserto de Provação, do CD Deus de Milagres. Vamos ouvir.

0: Ontem, por razões familiares profundas, eu tive de ir ao mercado.
1: Ah, eu adorei tudo que você foi no mercado ontem. Adorei!
0: Ai, meu Deus do céu. De qualquer forma, o mercado é aquela história, né? Você tem que comprar aquilo que você precisa. E como... Eu vou falar aqui porque faz parte, não é? Foi feita uma compra que acabou havendo um erro, né? A Débora pediu 5... Como é que chama aquilo? Abobrinha pequenininha? E o irmãozinho que foi comigo pegou 5 abóbora, que... realmente dá para o ano inteiro, né? E na Europa, é muito comum, por exemplo, esses produtos, por exemplo, os vegetais, frutas, legumes, verduras, são perecíveis e devem ser consumidos meio que rápido. Eu ia comprar banana. Com esse calor, a gente compra banana verde na segunda-feira, você já tem que, não é?
1: Na terça-feira já tá bom, né?
0: Ver quanto de gente tem em casa e tal, para não deixar estragar, porque
1: é
0: tá tão difícil.
1: É uma administraçãozinha do lar, né? Tem
0: Exato.
1: Que saber administrar.
0: É, duas pessoas em casa, não compre 50 bananas, não vai dar certo. Bom, então não se acanhe, ouvinte, em comprar esses produtos um a um. Aliás, é um hábito de países desenvolvidos, como nós vamos à França de vez em quando pregar, ou já fomos alguma vez também fazer o que a gente gosta de fazer de vez em quando. E nós observamos no mercado, as pessoas compram uma fruta.
1: Eu achava tão ridículo isso.
0: Você compra hoje, uma banana, compra uma laranja.
1: Hoje eu entendo, conforme a necessidade dela. Se ela mora sozinha, ela vai comprar meia dúzia, né? E o desperdício de alimentos no Brasil é muito alto ainda.
0: Então não se acanhe. Né? Olha, vegetais, ou seja, frutas, legumes, verduras, vai no mercado. Tem duas pessoas em casa, tá muito quente, a banana tá meio madura, os dois gostam de banana, uma para cada um, pronto. Se não, não é? Aí vai comprar mamão, duas pessoas, não compra uma dúzia de mamão. Porque tem gente que acaba jogando tudo fora e a gente tem que, não é? É até pecado, na minha opinião, se ficar jogando coisa
1: Sabe
0: fora
1: assim. Sabe que eu tô rindo aqui? Que quando a gente tava recém-casado, eu pensei, olha, eu vou comprar uns pimentões.

0: para fazer um frango cozido aqui. Eu comprei 6 pimentões para mim e pro Lorival. 6!
1: Tem pimentão em casa até hoje! Eu tô exagerando já, né?
0: Imagine, a cabeça, não tem ideia, não é madura ainda, né?
1: Vamos aos nossos prefixos. Vamos uma dicasinha para preenchermos esse espacinho que faltava.
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1: Batalha de Josué, canta Débora Miranda, CD, É Assim Que Adoro.

0: Família? Como conseguirei perdoar alguém que vive cometendo os mesmos erros, mesmo depois de termos falado, conversado? Meu marido continua sempre com os mesmos erros. A minha esposa continua sempre com os mesmos erros. Meus filhos não param de cometer os mesmos erros. Como perdoá-los? Mas a essência do perdão é justamente essa: perdoar aquele e aquilo que não pode ser perdoado. Agora, quando há uma justificativa para um erro, não é nem um perdão, é uma desculpa, né? E, se fosse assim, não seria nada difícil perdoar. Não precisaria Jesus ensinar tanto e falar tanto sobre perdão. Entenda bem isso, ouvinte. Perdoar é um ato de graça. O que é graça? É um favor não merecido. Perdoar é um ato de graça e foi o que Deus derramou sobre o homem. Nós não merecíamos perdão, mas recebemos. E Jesus ainda nos ensinou a orar: Pai, perdoa as nossas dívidas, assim como perdoamos aqueles que nos ofendem. É a mesma natureza de perdão. Mas uma pergunta: isso é simples? É claro que não, com todas as letras, claro que não é fácil perdoar. É doloroso, é difícil, mas deve ser o nosso alvo. Devemos sempre pedir que Deus nos ajude para que nos ensine a amar, pois quem ama, perdoa. E assim como o amor genuíno é uma entrega, sem esperar nada em troca do amado, o perdão é uma graça que dedicamos a alguém. Assim como recebemos de Deus, né? Independentemente dessa pessoa mudar, se arrepender ou de merecer o perdão. Em Romanos 5, nós vemos que o perdão divino se deu antes de qualquer arrependimento nosso. A parábola do filho pródigo mostra o pai perdoando antes do filho voltar, provar mudança. No relato da mulher adúltera, o perdão foi dado a ela antes mesmo da instrução: vai, não peques mais. Ouvintes, mudança, que quer dizer arrependimento, é uma consequência do perdão. E não a causa dele em si, né, do arrependimento. Perdoe. Se o perdoado irá mudar ou não é algo que não cabe a você julgar. A falta de perdão gera ira, ódio, mágoa, e isso destrói a família, destrói o ser humano, corrói. A falta de perdão danifica, corrompe o caráter e mata. Porém, esse dano é muito mais intenso naquele que não perdoa do que naquele que não é perdoado. Esses sentimentos, vou dizer entre aspas, quando não são extirpados, quando não são anulados, começam a criar raízes e frequentemente passam a ser parte do caráter e da personalidade do indivíduo. Não perdoar passa a ser, de uma maneira equivocada, natural, né? Sinônimo de justiça, de hombridade para essa pessoa, e aquele que libera perdão é tido como tolo, como injusto. Não perdoar gera a cegueira para a vida. Não lhe permite enxergar os próprios erros, pois os olhos ficam focados apenas no defeito do outro. E isso aliena a pessoa. Perdoar é amar, é desejar o bem do outro sempre. Não é esquecer uma ofensa, mas é lembrar dela sem sofrer, né? Não é confiar totalmente na pessoa que lhe ofendeu, mas é não guardar mágoa, rancor, ódio, independentemente do que ela fez ou do que ainda faça. Perdoar é uma manifestação de amor. E como diz, amar não é gostar, amar é querer bem, gostar é querer perto. Não preciso gostar de ninguém, só preciso amar. Não é amando e perdoando que me fará receber o favor de Deus, mas é por ter recebido o favor divino, sem merecer, que eu devo viver na busca pelo amor e pelo perdão, pois esse é o ideal de Deus a nós. Ah, isso é quase impossível. Mas alguém disse que é fácil? Não. Se fosse, Jesus não precisaria demonstrar tanto a importância do perdão. Fácil não é. É doloroso. Mas é o alvo que devemos almejar. Quantas vezes perdoar? 70 vezes 7. Ou seja, sempre que necessário for perdoar. Que Deus os abençoe.
1: Não me deixe só. CD Coração Adorador, cantando André e Alexandre. Meditação para você.

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1: Como posso perdoar quem não merece, dentro da minha própria família?

0: E nós vamos, ouvintes, trazendo algumas reflexões rapidinhas para vocês. Eu vou acompanhando aqui o Altério Germano, mandaram para mim algumas reflexões dele, achei bonitas, interessantes. Ele fala sobre falsas bênçãos. Ele diz: eu não acredito em bênçãos de Deus adquiridas para a igreja ou para si mesmo por meio de trambiques, propinas, esquemas sujos, políticos, mentiras, falcatruas, subornos, fraudes e coisas semelhantes.
1: Esses... é classificado como bênção, né?
0: É, muita gente acha que é bênção, né? Esses não são os caminhos do Senhor, mas atalhos humanos, cujo fim é o descrédito moral e a falência espiritual. E ele fala ainda também sobre pastores não são reis. Como eu já falei isso também, achei interessante. Há pastores que vivem como reis, governam como monarcas absolutos, possuem bobos da corte e ainda recebem bajulação palaciana. Definitivamente não somos reis, nossas esposas não são rainhas, nem nossos filhos príncipes. Somos servos, investidos de autoridade espiritual, e essa autoridade está condicionada à nossa obediência à palavra de Deus. E tem mais uma que achei interessante também. Sinais de uma igreja em decadência. Os cultos se tornam espetáculos, os cantores e pregadores se tornam astros, a ordem se transforma em desordem, a tribuna se transforma em palanque. A cooperação se transforma em competição, o ministério se transforma em fonte de lucro, a reflexão é trocada pela sensação, a pregação é trocada pelo louvorzão. A manifestação do Espírito é trocada pelos retetés e afins, as pessoas são trocadas por coisas. A obediência a Deus é trocada pela conveniência circunstancial, o serviço é trocado pelo jogo de poder. A direção de Deus é trocada pela vaidade e caprichos pessoais. A simplicidade da vida cristã é trocada pela ostentação, o ser é trocado pelo ter.
1: Eu nunca vi isso no Brasil.
0: Acontece isso? Não, aqui no Brasil não acontece, não. Isso só acontece...
1: Deve estar acontecendo em outros países, né?
0: É, só acontece em outros países. No Brasil, não.
1: É verdade.
0: O Brasil está livre disso aqui. Estamos vacinados, né?
1: Exatamente. Graças a Deus que no Brasil não tem.
0: Graças a Deus que aqui não acontece nada disso, né?
1: É verdade.
0: Depois disso, só ouvindo outro hino, então.
1: Só ouvindo outro hino.
0: Ouvir outro hino a gente ouve no Brasil, né?
2: Mais uma página musical chega pra gente do CD Promessa de Vitória com a Ângela. Privilégio especial.

0: Vamos a algumas curiosidades bíblicas. Quando a Bíblia fala que Maria estava desposada com José, na linguagem do Antigo Testamento, o termo significa noivos, conforme nós vemos em Deuteronômio 20, versículo 7 e Mateus 1, 18. Naqueles tempos em Israel, o noivado era ato seríssimo. E hoje, não é? E de fato, é realmente ainda...
1: Ficava promessa, né?
0: Ainda é um ato sério, né? E os noivos, eles tinham responsabilidade como se fossem casados. Acho que hoje não é bem assim, né? As pessoas não estão levando tão a sério o noivado, não. Em suma, em Israel, o noivado era o primeiro ato do casamento. Já fazia parte do casamento. E nessa ocasião, o noivo entregava à noiva o contrato de casamento, ou seja, uma moeda inscrita, consagrada a mim. É uma curiosidade bíblica. Mais uma aqui para vocês. Nos tempos bíblicos, no casamento, as atenções eram centralizadas no noivo. E hoje, né, noiva é na noiva, né? Todo mundo fica esperando para ver o vestido da noiva, como que ela vai estar vestida. Mas por que naquela época não? Porque a noiva saiu ao encontro do noivo com um véu e ninguém podia vê-la. Então vamos ficar olhando para o noivo, né? Que a noiva está coberta de véu, não dá para ver nada, né? E era assim. Todo mundo esperava a chegada do noivo. Hoje, tadinha, às vezes o noivo chega, ninguém nem notou o noivo lá, né? Tu tá esperando a noiva aparecer.
1: Bravo. No dia que eu me casei, foi assim também. Nem deram bola. Entrei lá, coitadinho, sozinho. E ainda apareceu um irmão lá perguntar quanto eu ganhava por mês ainda. Teve essa ainda. Eu tava bem de pé esperando. O irmão que eu nunca tinha visto na minha vida, batendo a minha cota. Quanto o irmão ganha por mês? Eu falei, meu Deus, minha mulher deve ser cara.
0: Ai, meu Deus do céu. Bom,
1: mas acontece, né? Mas, Débora, você sabe que a gente combate bastante essa questão de modismos, essa questão de amuletismos, essa questão de se utilizar de coisas, ou até mesmo, eu diria, algumas coisas são tão ofensivas. E a gente tem medo, eu tenho medo, sim, eu tenho receio, eu sou ansioso, assim, no aspecto cuidar direito. Eu sei que onde a gente está, você consegue controlar. Mas você não consegue controlar o Brasil inteiro, você não consegue controlar todas as igrejas. Então a gente sempre está falando para os irmãos, cuidado com pula-pula, retetés, danças. As pessoas às vezes fazem uma dança tão parecida com essas danças de terreiro.
0: Fica muito chato,
1: e causa, né? Confusão isso aí, não edifica nada, só traz confusão.
0: Não precisa nada disso, né, gente? É? O evangelho é tão simples, né?
1: Pula-pula, chuta púlpito, pula no púlpito, bate o pé no púlpito, manda o murro no púlpito. Outros dão um murro na mesa da ceia e destrói tudo. Então, daí vem agora esse negócio de cuspir.
0: Cusparada.
1: Então, minha gente, olha, vamos ficar dentro do que é bíblico, né? Para que serviria isso? Edificou alguma coisa?
0: Está
1: causando a maior confusão,
0: né?
1: Maior escândalo, né? Então, fico alerta para os nossos irmãos, para a gente, como dizia, né?
0: Não inventar coisa, né?
1: Vamos ficar no evangelho, né? Não dá. Não dá, onde se viu uma coisa dessa, né? Cuspir na boca de uma pessoa. Ah, mas Jesus cuspiu, colocou... Não, peraí. Não tem base bíblica para isso de jeito nenhum. É mais cuspir na boca da pessoa, além de falta de higiene, né? Será que isso edifica alguma coisa, ensina o caminho da salvação? Ou, na verdade, eu acho que essa pessoa acabou, de repente, ficando mais doente do que estava, né? Se alguém cuspir na sua boca, ouvinte, não aceita. Ah, mas eu sou irmão lá do interior, porque eu sou fervoroso, os irmãos da sede são tudo mundano. Tem esse negócio. Olha, meu irmão, sinceramente, esse negócio de ficar com meninice, né? Tem que parar, a igreja não precisa disso, né? E agora isso aqui passou do limite, na minha opinião, Débora.
0: Exatamente. Não, já começa aí pela parte já de saúde, né?
1: Isso não faz parte da igreja evangélica,
0: não. É muito chato.
1: Não pode.
0: Isso. A igreja não precisa disso, o evangelho não precisa disso, nós não precisamos disso, né? A fé, irmãos, é o ingrediente necessário e é o que realmente precisa para nós agradarmos a Deus e alcançarmos as promessas. Mais nada, o resto anula a fé. Não precisamos pegar em nada. A fé é invisível, ela não é palpável. Não precisamos de amuletagem, nada disso. É crer no Senhor com toda a sua segurança, é ter fé no Senhor. Com certeza vamos agradar a Deus.
1: Inclusive, a gente estava comentando recentemente sobre a questão da água, né? As pessoas, a gente não quer ferir as pessoas, claro que não. Nós queremos dar um jeito,
0: ensinar,
1: de falar,
0: né,
1: com a pessoa, ensinando-a sem ferir,
0: sem, né,
1: vê-la magoada. A gente não tem, quem é que gosta de magoar uma ovelha? Ninguém. Mas tem pessoas que são assim também. Se você não orar naquela água para ela beber, ela acha que não vai receber a cura.
0: Ela fica brava com você ainda.
1: E minha gente, é Jesus quem cura, não é a água, não é? Então, até lembro vocês que esse negócio de água começou com a unção da água em cima do rádio com Alzir Uzaru, né? Inclusive, eu tenho em casa uma reportagem sobre isso. Então, ouvinte, olha, vamos ficar na Bíblia Sagrada. A gente não temos a intenção de ferir ninguém, mas exageros só levam a escândalos e pessoas que, às vezes, você imagina uma pessoa nova convertida, imagina aquele visitante que você levou na igreja, o pastor chega, abre a boca e... Oh, meu Deus do céu. Esse visitante não vai voltar nunca mais, eu não quero cuspe, não.
0: Né? Banaliza o evangelho, né? Por cima das águas, olha que mensagem linda. Vamos ouvir agora do CD Abraço o Reino, canta Caterine Magalhães.

No ar o quadro Uma Experiência com Deus. É com muita alegria que escrevo ao programa Mensagens Cantadas para participar do quadro Uma Experiência com Deus. O meu nome é Antônia Marlete, que moro na Avenida Ida Jubelino, na cidade de Florença, Ribeirão das Neves, Minas Gerais. Irmã Débora, pastor Lorival e ouvintes, venho por meio desta contar uma experiência que tive com Deus. Espero que esse testemunho seja de edificação para todos aqueles que estão ouvindo. Vou contar uma grande experiência. E tudo começou, irmã Débora. Eu quero começar aqui dizendo que começou quando eu já era pequena. Nasci num lar cristão. Conhecia os princípios bíblicos. Mas eu era ignorante em colocá-los em prática. Eu era apenas ouvinte da palavra de Deus e não praticante. Eu penso, ouvintes, irmã Débora e pastor Lorival, que a pessoa precisa ter um encontro real com Deus para conhecer o Deus verdadeiro. Eu era apenas conhecedora do nome Deus, mas nunca ouvi a sua voz e gostaria de passar isso a pessoas que estão nos ouvindo, que são filhos de crentes e que nasceram no Evangelho. É necessário ter este encontro verdadeiro com Deus. Bom, voltando à minha carta, eu quero dizer que, mesmo sendo filha de crente, me sentia espiritualmente bem, tudo me parecia bem. Eu cantava na igreja, eu cantava no coral. Ou melhor dizendo, eu era a regente do coral. Mas eu não tinha conhecimento da palavra de Deus. Digo, conhecimento para ser uma pessoa sábia, ter sabedoria. Melhor dizendo, eu orava, não vigiava. Eu via as coisas acontecendo, mas não tinha sabedoria de como me livrar daquela situação e vencer aquela situação. Eu tinha meus pais que oravam por mim. Parecia tudo bem na minha casa. Eu até tinha uma imaturidade espiritual, vamos dizer assim, porque eu era jovem. Eu tinha apenas 20 anos. Então, irmã Débora, eu continuei naquela vida de ir na igreja, mas eu não tinha aquele conhecimento profundo da palavra de Deus. Não tinha aquele contato íntimo com o Senhor. Aos meus 20 anos, eu já me casei. Me casei, tive dois filhos. E, para minha surpresa, o meu esposo foi mandado embora do emprego onde ele havia trabalhado há muitos anos. Nossa, aquilo parece que fraturou a coluna vertebral da nossa casa. Irmã Débora, passaram alguns dias, meu esposo recebeu o acerto e ele disse para mim: olha, Antônia, acho que é bom a gente comprar um carro. Esse acerto aqui da empresa que me mandou embora, com esse acerto dá para a gente comprar um carro. E acho que vou começar a trabalhar por conta própria, porque com o carro eu posso fazer o meu tempo, a minha hora, e ser dono das minhas próprias coisas, do meu próprio negócio. E tudo deu certo. Tudo estava indo bem. Mas ele começou a ser uma pessoa workaholic, ou seja, ele era fissurado no trabalho. Ele começou a se distanciar da igreja, porque o seu trabalho era muito, a demanda do trabalho era muito, ele tinha que servir aos seus clientes, e isto foi, pouco a pouco, o afastando dos caminhos do Senhor. E o pior de tudo, ele começou a fazer amizades com pessoas que não faziam algo do agrado do nosso Senhor Jesus. E a Bíblia, ela é muito verdadeira quando diz
que as más conversações corrompem os bons costumes. E era isso que estava acontecendo com meu esposo. Cada dia que passava, meu esposo, infelizmente, se aprofundava mais nessas amizades. Amizades não cristãs, amizades do mundo. Irmã Débora, o meu esposo chegou numa situação que eu fico até chateada de escrever isso nesta carta. O meu esposo ficou tão absorvido, tão envolvido com essas amizades, que ele começou a fazer assaltos. Sim, irmã Débora, eu disse assaltos, não eram roubos, assaltos. Começou a se envolver por completo na vida do crime. Meu Deus, o que é isso? Meu esposo vai ser preso a qualquer momento. Senhor, como meu esposo se afastou de Deus? Como que isso aconteceu? Ah, ouvintes, isso aconteceu pouco a pouco. Ele não chegou assaltando no primeiro dia. Não. Foram roubos, pequenos furtos. E assim, como a Bíblia diz, um abismo chamando outro abismo. Eu comecei a ficar desesperada. E eu comecei a aconselhar o meu marido. Querido, olha, cuidado, para com isso. Você é conhecedor da palavra de Deus. Para com isso. Você vai ser preso. E você vai morrer numa cadeia. Por favor, para com isso. Volte para Jesus, acorda. Você está morto espiritualmente. Você se afastou de Deus. E você conhece a palavra do Senhor. Por favor, para com isso. Irmã Débora, foi como entrar num ouvido e sair no outro. Não passou muito tempo, meu esposo acabou sendo preso em flagrante. Olha aí. Olha aí o resultado daquele que segue o caminho mau, o caminho da perdição, de um desviado dos caminhos do Senhor. Irmã Débora, a partir daí comecei a me desesperar. Eu tinha duas crianças pequenas para criar. E agora? A única maneira é buscar um advogado. Mas como vamos fazer? Ele foi preso em flagrante, ou seja, foi visto com testemunhas e não tem como ele escapar dessa, só se o advogado for muito bom. Mas como eu não tinha outro recurso, eu orava e pedia a Deus que fizesse ele sair daquela vida do crime e buscar um advogado para pelo menos amenizar o tempo de prisão, de cadeia. Irmã Débora, o advogado tentou por todas as maneiras e recursos jurídicos para que meu esposo não fosse preso, mas não tinha condições mais. Estava tudo muito claro, ele estava no crime e ele foi pego em flagrante. E assim, irmã Débora, o meu esposo acabou sendo julgado e o juiz deu o veredito que meu esposo ficaria 7 anos preso por assalto à mão armada. Que vergonha, que situação. Nós que conhecemos a palavra de Deus, meu marido nessa situação. Meu Deus, como pode, que situação precária espiritual meu marido está vivendo, Senhor. Traga ele para a casa do Senhor novamente. Socorre, meu Deus, esta vida. Senhor, o Senhor sabe, ele é meu marido. Eu sei que ele está errado, mas ele é meu marido. Ele é meu marido, mas está errado. Eu falava com Deus assim. Eu abria meu coração para Jesus. Ele conhece tudo. O meu esposo foi preso. Ele era réu primário. E assim passou 1 ano, 2 anos de prisão. Agora cumpria 3 anos de detenção. Fiquei super abatida. A minha vida estava um desastre. Irmã Débora, eu confesso que parecia que as minhas forças, os meus sonhos, tudo havia sido assim, ido de água abaixo. Não tinha mais solução. Eu sei que Deus estava me ouvindo, eu era serva do Senhor, mas
parece que as minhas forças se esgotaram. E com 3 anos de detenção, comecei a trabalhar para sustentar os meus filhos. Olha que humilhação! Meses atrás, anos atrás, meu marido era autônomo, tinha um veículo, trabalhava por conta própria, nossa vida parecia bem aparentemente, agora eu voltei a trabalhar para sustentar os meus filhos. E eu ia visitar o meu esposo 2 vezes ao mês apenas, de 15 em 15 dias. Dentro da minha casa era aquele vazio. Confesso, irmã Débora, que não foi nada fácil. Irmã Débora e pastor Lorival, eu ia na cadeia e passava por todo tipo de vistoria. Me sentia humilhada, arrasada, com aquela sacola de coisas para ele comer. E as pessoas olhavam para mim e perguntavam, você é crente? E eu dizia, sim, baixinho, sim, eu sou crente, com vergonha. E elas perguntavam, por que que você está aqui? Você é crente. E eu, tão envergonhada, irmã Débora, humilhada, eu dizia, meu esposo, ele está aqui e eu vim visitá-lo. E as pessoas continuavam perguntando, mas o seu marido não era crente também? E eu, com vergonha, humilhada, triste, querendo sair correndo, eu dizia, ele se apartou dos caminhos do Senhor e por isso que ele veio parar aqui. As pessoas se calavam. Se calavam na hora. E até concordavam, é claro. Meu Deus, que humilhação estou passando dentro dessa prisão. Eu vinha 2 vezes visitá-lo aqui na cadeia e era aquela humilhação, tanto na vistoria como nas perguntas. E as pessoas diziam, mas como o seu marido parou aqui? Todo mundo queria saber, eu tinha que contar a mesma história para todo mundo. Meu Deus, livra meu marido dessa situação. Ou então, Senhor, trabalhe no coração dele de forma que ele reconheça as suas misérias, os seus pecados e se arrependa, peça perdão e volte para ti. Ah, Senhor, tudo está em tuas mãos, mas do Senhor eu não largo, do Senhor eu não jamais vou abandonar, eu vou estar sempre contigo. E os meses foram passando, e eu naquela luta, que prova passava? Eu digo que foi uma das maiores provas que passei como serva de Deus. E eu pedindo, Senhor, eu sei que esta prova é permitida por Ti. Não precisa tirar esta prova não, Senhor, mas que o Senhor me dê forças, sabedoria para poder passar de uma maneira cristã, de uma maneira de honra, sem ferir o Seu nome, sem pecar contra Ti, com paciência. Com muita fé, Senhor, eu quero passar esta prova com muita fé e pedindo muito mais a sua misericórdia. Irmã Débora, faz parecer que todos haviam me desamparado. Eu me sentia tão sozinha. Ninguém perguntava como eu estava, se eu precisava de alguma coisa, mas as pessoas me criticavam. Mas sim, perguntavam por quê, zombavam de mim. Eu via isso com os meus próprios olhos. Irmã Débora, as únicas pessoas que não me desamparavam era minha mãe e meu Deus. Irmã Débora, eu jamais quero amaldiçoar alguém ou a Deus ou pelo que passei. E assim foi passando o tempo, e eu na luta com meu esposo, com 2 filhos ainda pequenos, sem o carro também, pois o carro havia sido preso porque estava naquele assalto. E 1 ano se passou, eu naquela prova, 1 ano se passou, e eu sempre orando, pedindo, não desistindo da minha luta, clamando a Deus em oração, consagração, pedindo a Deus uma resposta, para Deus libertar o meu marido daquela escravidão.
Eu nem pedia mais para Deus libertá-lo da prisão, mas para salvá-lo, transformá-lo, libertar daquelas prisões. E eu visitava constantemente e via que ele estava super arrependido, envergonhado. Mas continuei na presença do Senhor, buscando a Ele, buscando a sua misericórdia. Nessa hora de tribulação e tristeza, de solidão, angústia na minha alma, um dia eu entrei no meu quarto, fechei a porta e comecei a clamar a Deus. Eu clamava sempre a Deus no meu quarto, todos os dias, mas aquele dia foi bastante especial, porque naquele dia, em oração, com os joelhos dobrados, eu fiz um voto. Eu fiz um voto ao meu Deus. E eu disse ao Senhor: Senhor, faça a sua obra no coração do meu esposo. Que o Senhor o liberte da escravidão. Que o Senhor o liberte de qualquer coisa terrível que ele esteja fazendo. E que ele reconheça o seu pecado. E que ele possa ser liberto, não das prisões materiais, de uma grade, de uma cadeia, mas das cadeias espirituais, das prisões espirituais que o amarram, Senhor. Porque ele pode sair de lá hoje, daquela cadeia, sair para a rua, vir para casa e continuar no mesmo pecado, na escravidão, nos assaltos, na vida do crime. Eu quero que o Senhor o liberte do crime, liberte dessas companhias más que o corromperam, Senhor. E eu faço esse voto, que se o Senhor fizer a obra tremenda na vida do meu esposo, eu vou escrever para o quadro uma experiência com Deus do programa MC. E ali em lágrimas, irmã Débora, pastor Lorival e ouvintes, eu me deitei, e eu estava ali deitada na cama, e continuei orando até que o sono viesse. E eu fui ali clamando, clamando, orando baixinho, orando, orando, e clamando por misericórdia, e cumprindo ali, Senhor, cumprindo ali o meu voto, quando tudo estivesse pronto, que tudo tivesse acontecido daquilo que eu estava pedindo. Irmã Débora, ali adormeci. Quando amanheceu o dia, eu estava na minha casa, e para minha surpresa, o advogado me chamou, e ele disse: olha, eu vou fazer o pedido ao juiz da liberdade provisória, de final de ano, para ele passar o Natal com você, e vamos ver o que vai acontecer. Sabe, eu fiquei até feliz, mas eu ficaria mais feliz ainda se ele pudesse sair dali e buscar a Deus, reconciliar com Deus. Esse era o meu maior desejo. Não ele estar apenas ao meu lado, mas ser um servo de Deus. É claro, tudo bem, ele vai passar o Natal comigo, com os meus filhos, tudo bem. Mas eu quero a salvação dele. Irmã Débora, eu fiquei ali orando. Eu falei: Senhor, faça-se a tua vontade. Se o Senhor quiser usar advogado, use advogado, mas que seja feita a sua vontade. E eu sei que a vontade do Senhor era que meu esposo fosse salvo, saísse da vida do crime. Irmã Débora, meu esposo havia sido condenado em regime aberto e estava cumprindo em regime fechado. Irmã Débora, não passaram alguns dias, o advogado me chamou novamente e disse: olha, o advogado falou, você está pronta para receber a resposta? Eu disse: sim. Ele disse: Antônia, o seu marido recebeu do juiz a liberdade condicional. Eu falei: louvado seja o nome do Senhor. Mas no meu coração dizia: Senhor, ele também precisa da liberdade espiritual para te servir. Ser livre para te servir. Livre das cadeias espirituais, das prisões, da vida do crime. Ele precisa, Senhor. E assim meu esposo saiu da prisão no dia 24 de dezembro, véspera de Natal. Irmã Débora, o meu esposo voltou completamente transformado. Transformado.
Ele não queria mais saber de nada. Ele disse: eu não quero mais saber de nenhuma companhia má, não quero saber daqueles meus colegas, porque não são amigos. Irmã Débora, meu marido não quis saber de mais nada. Ele foi de cabeça, assim, se jogou de cabeça no seu trabalho, começou a lutar honestamente para receber ali o seu salário, sem roubar ninguém, sem assaltar ninguém. E até hoje nunca mais praticou o que ele havia praticado. Ele é um homem trabalhador, não deve mais nada para a justiça, está livre. E ele está liberto, mais importante, liberto de todo mal. Irmã Débora, eu sei que muitas esposas estão neste momento me ouvindo. E quero dizer a você, esposa, que seu esposo ainda não é crente, ou está atrás das grades, que simplesmente você ore pelo seu esposo. Ore, não desista, lute sempre, não abra mão da vida do seu marido. Ore, ore por ele, pela salvação dele, antes que seja muito tarde. A alma do meu esposo, ela é preciosa a Deus, como também é a do seu esposo. Irmã Débora, eu tive uma experiência muito profunda com o nosso Deus. Eu aprendi a amar e lutar pela salvação do meu esposo em primeiro lugar. Porque não adianta ganhar o mundo inteiro e o principal, a minha carne e os meus ossos, estarem contaminados e caminhando para o inferno. Eu estou muito feliz em poder participar deste programa e agradecida a Deus em primeiro lugar por esta grande vitória, esta grande experiência que me fez um pouquinho melhor, uma mulher mais serva de Deus, mais crente, mais temente ao Senhor. Pastor Lorival e irmã Débora, obrigada por ter aberto os meus olhos e a minha mente para poder lutar pela vida do meu querido esposo, pelos quadros que tem acompanhado neste programa Momento da Família. Te amo, meu Deus, te adoro, Senhor. Obrigada, meu Deus, por esta grande vitória. E obrigada a vocês por terem lido a minha carta no programa MC, no quadro Uma Experiência com Deus. Estou muito feliz e agradecida ao meu bom Deus. E aqui, novamente, confirmo meu nome e meu endereço. Antônia Marlete, moro na Vida Ida Jubilene, no bairro Florença, número 2121, na cidade de Ribeirão das Neves, Minas Gerais. Esse foi o testemunho, a minha experiência para o quadro Uma Experiência com Deus. E assim, ouvintes, vamos colocando um ponto final do seu programa Mensagens Cantadas por esta semana. Me despeço na paz do Senhor, também a despedida do meu esposo Lorival de Almeida, e segunda-feira estamos aqui de novo com vocês, tá certo? Que Deus abençoe o seu final de semana, que você faça aí a sua limpezinha, que você faça aí os seus afazeres domésticos, mas não se esqueça de estar na casa do Senhor, porque é ali que você encontra o verdadeiro alimento para a sua alma. Que Deus abençoe, até segunda-feira. Se despede sua irmã em Cristo, Débora Miranda. Até lá, na paz do Senhor.

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5: 14 horas e 4 minutos.
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7: Meu nome é Márcia Carvalho de Paiva Santos, sou de Minas Gerais, São João del Rei. Eu queria relatar aqui um testemunho que eu tive um câncer, fiz quimioterapia. A quimioterapia começou a fazer efeito, mas depois ela não estava fazendo efeito mais. Começou a baixar o tumor, mas aí logo depois começou a aumentar novamente. Eu fiz os novos exames, os exames mostrou que o câncer tinha aumentado. E a médica falou que tinha que fazer de outra forma, que a quimioterapia já não adiantava mais. Então, aí ela me receitou um outro tipo de medicamento para me tomar com duas injeções, que era o último recurso. E o médico chegou até a me falar que era para me viver um pouco mais, porque não tinha mais jeito. Irmãos, Deus é maravilhoso na nossa vida. Eu tinha câncer no fígado, câncer no pulmão direito e câncer na coluna, irmãos. Deus fez um milagre tremendo hoje pela manhã aqui na igreja. Ele me curou das minhas enfermidades, me fez uma nova mulher na presença dEle. E eu creio que o Senhor, aleluia, Ele está pronto para abençoar também a sua vida, como Ele abençoou a minha vida. Ele vai abençoar a sua vida também. Creia nesse Deus poderoso, nesse Deus milagroso, que Ele faz tudo por você. Porque é isso que Deus faz, irmãos. Quando você acha que você está no fundo do poço, que você não pode mais, aleluia, fazer mais nada, que não tem mais jeito, o Senhor vem com a

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2: Eu vou pedindo licença para você, porque estamos entrando aí na sua casa, no seu trabalho, com mais uma audição do nosso programa Eu e Mais Um. Nós falamos na última programação que alguns novos convertidos iriam enfrentar. Ou seja, são circunstâncias, às vezes, de dúvidas. Será que este é o caminho mesmo que eu tenho de seguir? Enfim, a pessoa fica insegura. E nós falamos que a palavra de Deus tem a resposta. E também eu estava meditando de uma dificuldade muito grande, que é cobrança do passado, que eu creio que é uma das dificuldades mais recorrentes do novo convertido. Porque muitas pessoas, quando aceitam Jesus, pensam que isso é automático e fácil, mas é um processo. Você pode aceitar Jesus naquele momento, mas a conversão, a mudança da sua vida, ela é gradativa. Vai devagarinho, é um processo. E eles ficam pensando, meu Deus, eu não consigo largar o meu vício, as velhas práticas, e eu não consigo sozinho, sem um auxílio. Então, o passado dos novos convertidos começa a se tornar uma barreira, uma dificuldade, e a condenação passa a percorrer os pensamentos deles. Contudo, nós sabemos que a transformação do nosso comportamento e a mudança da nossa mentalidade é um processo contínuo, ou seja, não para. No livro de João, capítulo 16, versículo 8, diz: o Espírito Santo é quem convence do pecado, da justiça e do juízo. Então, nessa perspectiva, o que podemos nós, crentes já mais antigos, o que podemos fazer para ajudar os novos convertidos nesse processo? Como ajudá-los? Vejam que é de extrema necessidade que deixemos claro para os novos convertidos que eles não precisam vencer os seus pecados e tentações sozinhos. E é até por conta disso que o discipulado é tão necessário para esse público, para os novos convertidos. E, além disso, uma dica muito importante é que ensinemos a eles sobre o tempo a sós com Deus. Ou seja, o seu devocional quando ele levanta, não é? Orientando os novos convertidos para que cultivem um relacionamento íntimo e constante com o Senhor. E aprendendo que uma vez que Ele nos lavou com o seu sangue, estamos livres de toda a condenação. Porque a Bíblia diz em Romanos 8:1, agora nenhuma condenação há para os que estão em Cristo Jesus, que não andam segundo a carne, mas segundo o Espírito. Então você não vai vencer essas situações, esse desânimo, essa tristeza sozinho. Você tem ali o pastor da igreja, os irmãos da igreja e principalmente o seu discipulador, aquele que está contigo todos os dias, falando, lhe orientando, orando com você. Sentiu um momento de tristeza, desânimo, teve dúvidas? Ligue para o seu discipulador, ligue para o seu pastor e com certeza você vai encontrar a resposta. E se não, o Senhor mesmo vai orientar, porque o Espírito Santo nos ensina todas as coisas, não é? E eu falei uma vez aqui no programa sobre a dificuldade que o novo convertido tem de conviver agora com a pressão dos amigos e muitas vezes da família. E eu queria deixar esse tema para a próxima oportunidade, porque é um tema bastante longo, mas eu queria aqui concluir esta aula de hoje dizendo que você, novo convertido, precisa ter alguém ao seu lado, precisa de alguém lhe ensinando. É assim como você faz quando o bebê começa a caminhar, você dá a mão a ele, não é? Ele dá os primeiros passos meio cambaleante, não tem todo aquele equilíbrio, o cérebro está em formação, não é? Então, naquele momento, você acorde, dá mais uma mãozinha para ele, então as duas estão seguras em você, aí ele anda mais rapidinho.

0: Aí depois de um tempo ele começa a andar sozinho, porque já foi colocado ali no seu sistema cerebral aquele exercício repetitivo, aquele movimento. Então é assim, nós temos que praticar a palavra, nós temos que fazer com que esta palavra ela seja ativa na nossa vida. Então você não está sozinho, novo convertido, não. Você tem alguém para lhe apoiar. Se você está sozinho, quer alguém para te ajudar, tirar as dúvidas, o nosso WhatsApp é esse, 11 98292-3392. Por hoje é só, e até a próxima oportunidade. Se despede, Débora Miranda, na paz do Senhor.
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3: Finalmente a sexta-feira tão esperada chegou, irmão Levi.
4: Sexta-feira da guerra contra o mal.
3: Eu sempre falo para as pessoas que a sexta-feira nossa, ela começa já no término de uma outra sexta-feira.
4: Glória a Deus. Sexta-feira da libertação total.
3: Que
4: tivemos
3: batalha.
4: Um culto pela manhã já isso. Cheio da presença de Deus. Tivemos, muitas pessoas libertas, pastor.
3: Tivemos muitas pessoas recepcionadas aqui na sede mundial logo às 9 da manhã. E agora, às 3 da tarde, não será diferente. De manhã foi apenas um ensaio para
4: Sim.
3: aquilo que Deus vai fazer daqui a pouquinho através do homem de Deus, presbítero Kleber, que vai ministrar a palavra de Deus e orar também em favor do povo que já está presente em nossa sede mundial. São 14 horas com 14 minutos. O endereço da bênção é muito fácil, Avenida do Estado, 4568. Na Liberdade, no coração de São Paulo, e entrada do templo?
4: Avenida Prefeito Passos, número 10. Estamos aqui bem ao lado do viaduto da Rua da Moca, próximo à Praça da Sé e também bem próximo ao Parque Dom Pedro II. Lembrando que hoje, sexta-feira, é guerra contra o mal. Muitas pessoas, pastor Rivair, estão oprimidas, estão com a vida toda embaraçada, cheia de problemas, passando por dificuldades grandes, precisam da proteção e da bênção de Deus.
3: Sim.
4: E aqui na Igreja Deus é Amor, Jesus tem milagre.
3: E nós não podemos tratar o mundo espiritual como o mundo físico, queridos irmãos. Tem pessoas usando força dos braços, tentando usar sabedoria humana, lógica humana para tentar vencer aquilo que é espiritual. Jesus mesmo diz, essas caças de demônios só saem através da oração e do jejum. Então não adianta colocar a força do braço. É por isso que tem muitas pessoas cansadas, é por isso que tem muitas pessoas fadigadas, é por isso que tem muitas pessoas que estão se desgastando, porque está lutando com as forças humanas. E forças humanas não te levará a lugar nenhum, meu irmão, sendo que seu problema é espiritual. A Bíblia diz que Daniel orou 21 dias e houve uma batalha nos céus e não na terra. A Bíblia diz que a força do mal tentou impedir a resposta chegar até Daniel. Foi aí que Deus enviou quem? Os seus anjos, que entrou em batalha. E a Bíblia diz que houve batalha no céu e houve a resposta para Daniel na terra. E é isso que Deus vai fazer na sua vida. Daqui a pouquinho, no horário das 3 da tarde, esse mundo espiritual de batalha que você está enfrentando. Filho nas drogas, tem pessoas achando que é normal.
4: Não é normal.
3: Filhos que estão em uma situação de bebidas.
4: É batalha espiritual.
3: Está tratando como se fosse
4: Jesus
3: normal.
4: Jesus liberta, pastor Rivaí.
3: O marido diz que ama e da noite pro dia o amor virou ódio. Tem pessoas achando que é normal.
4: Não é normal.
3: Oh, é o século, Rivaí. A ideia das pessoas. É o século que nós estamos vivendo. É o século 21, é isso aí mesmo, a sociedade. Eles tentam buscar resposta para os problemas que eles estão vivendo. E a resposta que nós temos para dizer é batalha espiritual.
4: Exatamente. Olha o que diz a palavra de Deus em Efésios capítulo 6, versículo 12. Efésios 6, 12. Porque não temos que lutar contra a carne e o sangue, mas sim contra os principados, contra as potestades, contra os príncipes das trevas deste século, contra as hostes espirituais da maldade nos lugares celestiais.
3: Olha aí,
4: o
3: tá
4: apóstolo
3: vendo?
4: Paulo já nos alerta
3: naquela
4: que
3: época,
4: a guerra é espiritual.
3: Naquela época, ele já estava informando.
4: Sim.
3: Se naquela época já existia essa batalha, imagine hoje.
4: Imagine agora.
3: Dobrou.
4: Dobrou. E o apóstolo continua dizendo, portanto, Tomai toda a armadura de Deus, para que possais resistir no dia mau. E havendo feito tudo, ficais firme. Estais, pois, firmes, tendo cingido os vossos lombos com a verdade, vestida a couraça da justiça, calçados os pés na preparação do evangelho da paz. Tomando, sobretudo, o capacete da fé, com o qual podereis apagar todos os dardos inflamados do maligno. Pastor, quando fala em capacete da fé, a fé vem pelo ouvir, e o ouvir da palavra de Deus.
3: É o primeiro passo,
4: né? Só vem à igreja, ouve a palavra, através da palavra, a fé é acrescentada, e através da fé, ela consegue resistir o dia mau.
3: Ela passa a entender que o que ela estava vivendo era um mundo espiritual, e o mundo espiritual não adianta você tentar buscar em outro lugar. Existem muitas pessoas criando atalhos para vencer, mas não adianta, meu irmão. O único atalho que existe é ir até Jesus, que ele mesmo revelou. Eu sou o quê? O caminho, a verdade e a vida. E o apóstolo Paulo incrementou que é necessário revestir de todas as armaduras de Deus, porque ele já entendia, ele já sabia que aquilo que você ainda não está sabendo, o apóstolo Paulo já sabia que esta batalha espiritual, ela se vence através do quê? Da oração, do jejum, revestimento, ouvir palavra de Deus, estar na casa de Deus, porque tem pessoas que estão passando uma situação tão delicada que ele está de braço cruzado em casa.
4: Meu Deus, não pode.
3: Tem pessoas que preferem esperar a morte do que vir ao encontro da vida.
4: Deprimidas.
3: Deprimidas, trancadas dentro do quarto.
4: Trancafiadas.
3: Chora.
4: Tem
3: grita.
4: Gente, pastor, ó, 2h20 da tarde, tem gente que não abriu a janela até agora.
3: Troca a noite pelo dia.
4: Não tomou o banho, não penteou o cabelo.
3: Fuma um cigarro atrás do
4: meu outro. Deus do céu.
3: Bebida, meu Deus.
4: Gente, hoje é dia de libertação. Lembrando, pastor, que este culto Guerra contra o Mal acontece em todas as nossas igrejas. Talvez alguém está nos ouvindo e fale, ah, pastor, mas eu estou aqui na Bahia, no Maranhão, no Ceará, no Rio Grande do Sul, no Rio Grande do Norte, em Santa Catarina. A Igreja Pentecostal Deus e Amor, como um todo, sexta-feira é guerra contra o mal.
3: Ela cerca o inferno, queridos irmãos, cerca o inferno, não adianta. Se o diabo está se levantando lá no Rio de Janeiro, já tem um batalhão preparado para entrar em batalha. Lá em Brasília já tem, lá em Minas já tem. Por isso que hoje, todos os dias acontece libertação na Igreja Deus e Amor.
4: Sim.
3: Todos os dias. Todos os dias é dia de libertação, mas a sexta-feira é um dia específico, porque tem muita gente saindo para as ruas para oferecer seu sacrifício a demônios, e nós estamos aqui levantando as nossas mãos para clamar a Deus. 14 horas com 20 minutos, nós vamos dirigir uma palavra de oração e logo após nós vamos um louvor e depois vamos ao giro informativo.
4: Vamos.
3: E já estamos recebendo o sinal ali do templo principal, nossa equipe interna da sede mundial, nossa equipe de fé já está posicionada, recepcionando o povo, e nós iremos ouvir um pouco do que Deus está fazendo em todas as sextas-feiras em nossa sede mundial. Porque não adianta nós ficar aqui falando para vocês e você não ouvir de outras pessoas. Não tem coisa melhor do que você mesmo tirar suas conclusões ouvindo aquilo que Deus está fazendo.
4: Ouvindo o povo, as pessoas que são alcançadas por Deus. Você vai ouvir, elas vão testemunhar aquilo que Jesus está fazendo. Mas neste momento, chegou a hora da oração. Pastor Rivair Silva vai orar com você, por você, vai expulsar este mal da sua vida, e você, após a oração, corre para a igreja, porque a obra de Deus será completa na sua vida.
3: Quando decidimos uma ação de fé divina, o diabo se levanta para impedir, mas ele vai cair por terra, porque você não está sozinho. Nós estamos aqui de mãos dadas, em um propósito único para ajudar você que precisa de oração e de um milagre. Oremos, Senhor, aqui estamos orando por esta vida, meu Deus, que já estava vindo para a tua casa e desistiu, ó Deus. O inimigo tem vencido muitas pessoas, mas agora nós intercedemos por ela. Nós entramos na oração da intercessão para interceder por aqueles que estão em um vale, por aqueles que estão em batalhas, por aqueles, meu Deus, que estão a caminho da tua casa para vir receber o teu milagre. Usa o presbítero Kleber, ó Deus, com a
5: aquela palavra revelada do céu, aquela palavra, ó Deus, que o Senhor toca aos sentimentos, aos corações, aleluia, para sair da situação que está vivendo. Meu Deus, prepara a fé deste povo, que voltarão para casa, agradecendo e testemunhando pela bênção alcançada. Guarda o teu povo que virá para a vigília, guarda o teu povo que passará a madrugada em oração neste dia de hoje, meu Deus. Eu creio, Senhor, que os céus irão se abrir e milagres irão acontecer. É o que eu te peço e te agradeço em nome de Jesus. Amém.
4: Glória a Deus. 2:23. Estamos aqui aguardando por você, hein? Avenida do Estado, 4568, na Liberdade. Nós vamos a uma canção, Pastor Rivaí.
3: Louvor.
4: Vamos louvar, exaltar o nome do Senhor. E daqui a pouco nós já voltamos com o povo, ouvindo o povo que está chegando aqui no Templo da Glória de Deus. Momento de louvor, vamos adorar a Deus aqui no programa A Voz da Libertação.

0: 14 horas 28 minutos, vaso de honra, irmã Débora Miranda louvando a Deus, é lançamento da gravadora MC Music, Pastor Rivaí.
1: E disponível também no IPDA Play.
0: No IPDA Play e nas plataformas digitais.
1: Isso, que você pode estar adquirindo também, queridos irmãos, aqui no interior da nossa Igreja Deus e Amor, onde temos as nossas livrarias que estão disponíveis, temos a livraria online.
0: 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São 14h28, nós vamos ao tempo da glória
1: giro
0: de Deus.
1: Giro informativo.
0: Ao giro informativo, aos, como diz, né, antigamente, os postos volantes, não é isso, Rivaí? Vamos
1: isso.
0: Acompanhar os nossos irmãos, irmão Lindenberg, irmão Alain, os demais obreiros, servos de Deus que estão aí. Vamos dividir tela com os nossos irmãos. Gente, a partir de agora, você vai acompanhar tudo o que está acontecendo na Igreja Deus e Amor. Irmão Lindenberg, a paz do Senhor Jesus, seja bem-vindo!
2: Paz do Senhor e Salvador Jesus Cristo, presbítero Levi, presbítero Rivaí Silva, Deus abençoe, servos do Senhor, e já estamos aqui no lugar dos acontecimentos, para a glória e a honra do nosso Senhor e Salvador Jesus Cristo. O povo já está chegando com muita fé, com uma expectativa muito grande, porque é uma sexta-feira da libertação total, é uma tarde maravilhosa onde Deus preparou, nos proporcionou de termos esta oportunidade de glorificar e exaltar o santo nome do Senhor e Salvador Jesus Cristo. Portanto, ouvintes e internautas, ainda dá tempo de você vir e desfrutar e receber de Deus estas maravilhas, estes milagres que estão acontecendo na Igreja Pentecostal Deus e Amor. Já temos aqui, sem delongas, nosso jovem, a paz do Senhor Jesus. Ele contará e vai falar como uma forma de gratidão aquilo que o Senhor fez em sua vida. Meu irmão, o seu nome?
3: Júlio César.
2: Qual foi a bênção que o Senhor recebeu de Deus?
3: Ah, recebi muitas bênçãos. A primeira foi um grande livramento que Deus me deu. Ele me salvou. Se você quiser ser salvo, vem aqui à igreja, que você vai ser salvo também. E a bênção que me deu foi que hoje eu estou vivo. Agradecer a Deus que eu estou vivo. Os livramentos que me deu, eu quero agradecer a Deus.
2: Você vivia num mundo de escuridão, mundo de trevas, mas agora entregou a vida para Jesus, recebeu a salvação e foi liberto para a glória de Deus.
3: Sim, eu recebi a salvação e fui liberto. Vem aqui também para você ser liberto e ter sua salvação. Em nome de Jesus.
2: Vale a pena servir a este Deus, irmão?
3: Vale a pena, vale muito a pena. Vem aqui também na igreja, em nome de Jesus.
2: Amém, muito obrigado, que Deus te abençoe. Temos aqui mais um jovem, nosso querido irmão também, que contará uma experiência. Pode se aproximar aqui, isso, nesta lista, por favor. Qual o nome do senhor?
4: Meu nome é Roberto Leonardo da Conceição Tapajós, todo o estado do Mato Grosso, a Cuiabá, capital.
2: Você vem de Cuiabá, Mato Grosso?
4: Sim, senhor, eu vim de Cuiabá, do Mato Grosso, tenho várias bênçãos. Eu sou presidente prudente na Igreja Deus e Amor e aqui em São Paulo.
2: Glória a Deus. Conte uma bênção que você recebeu de Deus para a edificação dos nossos irmãos.
4: Olha, eu recebi uma bênção, eu estava me conduzindo próximo à igreja pentecostal Deus e Amor, sede. E aí Deus, pelo Espírito Santo, falou, entra. Aí Deus, o Espírito Santo falou, pede uma oração. Eu pedi uma oração e fiz um voto com Deus, o voto do livramento. E aí, repentinamente, quando eu saí, eu me deparei com dois homens fortemente armados, com 38 de cano longo, de cabo de milho especial, me deflagraram 4 tiros a queima-roupa.
2: Meu Deus do céu, você ia entrando, você ouviu a voz de Deus, entrou na igreja, mas foi abordado.
4: Eu fui abordado, mas eu fiz um voto do livramento. Aleluia. Deus falou, faz um voto do livramento. Eu fiz um voto sem poder fazer. Mas aí, saindo da igreja, repentinamente veio dois homens não identificados e me deflagraram 4 tiros a queima-roupa. Eu falei, eu vou morrer. E esses tiros pegavam no chão. E aí, o que eles fizeram? Eu vou mostrar que eles não contentaram, quebraram o meu dedo.
2: Meu Deus do céu.
4: Meu dedo está quebrado.
2: Grande foi o livramento do Senhor na sua vida.
4: Quebrei meu dedo, eles conseguiram quebrar meu dedo. Eu fui na Santa Casa de Misericórdia. O ortopedista falou, seu dedo está quebrado, mas a sua vida está em pé.
2: Aleluia! Oh, glória! Você fez um voto do livramento. Vale a pena, né, meu irmão?
4: Vale a pena, e eu convido você para vir na Igreja Pentecostal Deus e Amor, receber a sua bênção e fazer o seu voto para que Deus possa abençoar a sua vida aqui na Igreja Pentecostal Deus e Amor, Avenida dos Estados 458.
2: Aleluia! Avenida do Estado 4568, aqui na Liberdade, São Paulo, capital. E hoje você veio com muita fé para receber as bênçãos de Deus na sua vida. Aproveitando o ensejo, já faz um convite especial, reforça esse convite para quem está em casa, para receber de Deus a vitória nessa tarde da libertação total.
4: Olha, a palavra de Deus diz que viste um homem diligente em sua obra, perante o rei será posto. Não deixa Satanás ceifar os seus sonhos e a sua vida. Venha se locomover aqui para a Igreja Pentecostal Deus e Amor. Não tanto só a sede aqui, mas em qualquer Igreja Pentecostal Deus e Amor, próxima da sua casa, e você receberá a sua bênção em nome de Jesus Cristo.
2: Glória a Deus. Confirme o nome do Senhor e o seu endereço, meu irmão.
4: Meu nome é Roberto Leonardo da Conceição Tapajós, eu sou do estado do Mato Grosso, da capital, Cuiabá. Estou localizado em vários lugares, mas eu estou localizado no hotel.
2: Glória a Deus, muito obrigado, que Deus te abençoe grandemente. É isso aí, seja muito bem-vindo, presbítero Alan Feitosa. Que maravilha, glória a Deus. Ele já está aqui conosco também. Muitas bênçãos, muitos milagres que Deus está fazendo na Igreja Pentecostal Deus e Amor. Presbítero, Deus está operando milagres e maravilhas. Este homem contando este grande milagre, este grande livramento. Ele fez um voto com Deus e através do voto o Senhor deu um grande livramento. A paz do Senhor, seja muito bem-vindo.
5: Deus abençoe, Diácono Neberg, a paz do Senhor, a paz do Senhor, querida audiência, através do voto, do propósito com Deus, pessoas estão sendo abençoadas por Deus aqui na Igreja Pentecostal, Deus de Amor. Você que está nos acompanhando, dá tempo de você vir para a sede mundial, receber o milagre, a bênção. Você que tem uma causa até mesmo impossível, para Deus nada é impossível. Vem depressa receber o seu milagre aqui mesmo na Avenida do Estado 4568, Liberdade, a entrada principal de veículos e pedestres é pela Avenida Prefeito Passos, número 10. Temos aqui um amplo estacionamento, coberto, gratuito. Você não vai pagar nada, traga você e a sua família para receber a bênção, ouvir a palavra de Deus. Daqui a pouco o presbítero Kleber de Oliveira vai estar ministrando a poderosa palavra de Deus e orando por curas e milagres. Venha depressa, Jesus, ele garante a sua vitória. Vamos ouvir o povo. Vem cá, minha irmã, vem cá relatar a sua expectativa, porque hoje é sexta-feira da libertação total. Minha irmã, seu nome?
6: Meu nome é Kátia, a paz do Senhor a todos do mundo inteiro.
5: Irmã Kátia, a senhora está vindo de qual localidade?
6: Eu moro aqui na Zona Norte.
5: Zona Norte. Qual é a sua expectativa para hoje à tarde?
6: Libertação total.
5: Quem vê oprimido, oprimida, vai receber libertação.
6: Em nome
5: dos vícios, das drogas, da bebida alcoólica.
6: Sim, eu tenho um testemunho para contar. Meu esposo ficou 3 dias desaparecido e eu vim aqui pedir oração, orei e Deus trouxe ele de volta.
5: Meu Deus, 3 dias desapareceu, a família não tinha notícia e a irmã correu para a igreja buscar Jesus.
6: Vim buscar Jesus. Fiquei 3 dias aqui orando, pedindo oração para todos na igreja e de repente ele apareceu aqui na igreja.
5: Deus ouviu a oração na igreja.
6: Amém, Deus me ouviu.
5: Grande foi o desespero, a preocupação, né, minha irmã?
6: Sim, foi muito desespero que eu fiquei.
5: A irmã foi nos hospitais, foi nas delegacias, como é que foi essa busca?
6: Eu procurei assim na região aqui total, aqui da Sé, da Liberdade, do Parque Dom Pedro, Santana, Tietê, aí eu não tinha achado. Aí eu vim aqui, um irmão orou por mim e falou assim, hoje ainda você vai ter uma resposta. Foi ele que falou.
5: Aí Deus trouxe ele de volta, não aconteceu nada com ele.
6: Não, e ele está aqui. A glória...
5: Ele está aqui na igreja.
6: Tá, a glória de Deus.
5: Bênção, né, minha irmã?
6: Deus é fiel.
5: Quem tiver um parente, um familiar que está desaparecido, olhando para aquela câmera, qual é a palavra da irmã para essas pessoas que estão com parente desaparecidos?
6: Nesta tarde, para quem está com parente desaparecido, vem para a igreja, busca Deus, ora a Deus, vem buscar que Deus traz de volta as pessoas que você não tem a mensagem ou notícia no momento.
5: Deus ouve a oração desta igreja.
6: Deus ouve a oração dessa igreja.
5: E ele está aqui conosco.
6: Está aqui conosco, nesta tarde.
5: Feliz, minha irmã.
6: Para a glória de Deus. Amém.
5: Diga muito... Senhor, obrigado, Jesus.
6: Obrigado, Jesus.
5: Deus abençoe.
6: Amém.
5: Bom culto, minha irmã. Que benção a irmã Kátia relatando. Que pediu oração para a igreja e Deus trouxe o seu esposo. Já fazia 3 dias que estava desaparecido. Deus está operando na igreja, então venha buscar a bênção de Deus, venha receber a oração da igreja pentecostal, Deus amou. Mas uma irmã, vem cá, minha irmã, relatar a sua expectativa, porque hoje é dia de vitória, sexta-feira da libertação total, guerra contra o mal, Deus operando poderosamente. Como que é o nome da irmã?
7: Caroline.
5: Irmã Caroline, conte para nós sua expectativa para o culto desta tarde.
7: Minha expectativa é que o Senhor trará muitas almas, trará os necessitados, os aflitos, aqueles que não têm mais forças para congregar, e que o Senhor fará grandes coisas esta tarde.
5: Deus vai manifestar o seu poder, a sua graça, por intermédio da oração, da palavra.
7: Isso. Senhor, pelo poder da oração, minha voz estava afastada há mais de 45 anos. E intercedendo pela vida dela, orando, o Senhor quebrou o coração, o Senhor transformou o coração de pedra em coração de carne. O Senhor trouxe um quebrantamento e ela se reconciliou. E quando ela se reconciliou, o Senhor tomou para si, a recolheu.
5: Vale a pena orar pela família.
7: Vale a pena orar pela sua família. Venha orar e interceder pela sua família, porque o Senhor, Ele tem poder de tirar o seu filho das drogas. Ele tem poder de libertar o seu esposo. Ele tem poder para fazer além daquilo que pedimos e além daquilo que pensamos.
5: Ela partiu salva.
7: Partiu salva para a glória do Senhor Jesus.
5: Imagina só a alegria de contemplar a salvação na família, muito bom. Nós sentimos realmente nossos sentimentos são aflorados, somos humanos. Quando parte alguém da família, sentimos a saudade, a tristeza, mas tem um consolo do Espírito Santo pela salvação, que a pessoa está no lugar melhor do que nós, né, descansando no paraíso de Deus. Então isso nos motiva a continuar orando e crendo na salvação. É bíblico. Crê no Senhor Jesus Cristo, será salvo tu e a tua?
7: Tua casa. Tua casa.
5: A irmã está chorando de alegria, né, minha irmã?
7: De alegria, porque é uma alegria muito grande receber do Senhor as suas promessas. Vale a pena ser fiel a Deus, vale a pena perseverar, vale a pena estar em Cristo, porque nele nós obtemos as promessas e as bênçãos.
5: A irmã tomou posse da palavra, confiou, acreditou, por mais que a situação era agravada, porque 45 anos era muito tempo afastada dos caminhos do Senhor, mas a irmã não continuou, ou seja, não deixou de orar, continuou orando, e Deus, com a sua bondade, com a sua fidelidade, ouviu a sua oração.
7: Sim, o Senhor ouviu. Madrugadas de choro, madrugadas de vigília, e perseverando em oração. Persevere pela sua família, meu irmão. Persevere pelos seus filhos, pelo seu esposo, pelos seus irmãos, sobrinhos. Ore pela sua família, irmãos.
5: O inimigo quer que nós desistimos de orar pela nossa família. Por mais que a situação esteja agravada, para Deus nada é impossível. Se tiver pessoas agora que estão nos ouvindo, que tem parente nas drogas, no crack, na bebida alcoólica, nessa vida obscura do crime, Deus tem o poder de reverter a situação.
7: Tem, o Senhor, Ele tem todo o poder em suas mãos. A Bíblia nos diz que o Senhor, Ele é onipotente, Ele tem todo o poder está em suas mãos. Então creia, irmãos, venha buscar as bênçãos de Deus nesta tarde, que o Senhor, Ele tem bênção para derramar sobre a sua vida e sobre a sua casa, sobre a sua família.
5: O coração da sua vozinha estava endurecido, mas não há coração que Deus não possa quebrantar.
7: O Senhor quebrantou, ela se afastou por ter sido ferida, o Senhor curou, o Senhor quebrantou e o Senhor a salvou para a glória dEle.
5: Feliz.
7: Feliz. Louvado seja Deus.
5: Deus abençoe, viu, minha irmã? Que testemunho lindo, maravilhoso. Deus salvando a família, Deus salvando. Quando o povo clama, Deus entra com providência e liberta coração de pedra, coloca um coração de carne, salva. Esse é o nosso Deus que está operando aqui na igreja pentecostal Deus de Amor. Vamos ouvir mais pessoas, porque o povo está chegando aqui no tempo da glória de Deus, nesta tarde de libertação. Vem para cá, meu irmão, vem para cá, por gentileza. Como que é o nome do irmão?
8: Geilson Rodrigues.
5: Irmão Geilson, está vindo de qual localidade?
8: Barueri, cidade de Barueri, em São Paulo mesmo.
5: Barueri. Veio buscar o milagre essa tarde.
8: Sim, meu irmão, buscar o milagre, porque se nós buscar o milagre, só em Deus para nós buscar o milagre, não tem outro lugar, né, meu irmão?
5: Aqui é um lugar abençoado.
8: Sim, é, meu irmão, abençoado aqui, meu irmão. Nós buscar Deus em casa também, nós também recebemos, mas na igreja Deus Amor é diferente, né, meu irmão?
5: É diferente?
8: É diferente, meu irmão.
5: O irmão sente a paz do Senhor.
8: Sinta a paz do Senhor, meu irmão, orando, não tava conseguindo jejuar. Aí Deus já vem tocando, né? Que nem eu reconciliei com Jesus uns 3 meses, né? Aí Deus já tava tocando, que Deus vai tocar, né? Jejuar para sair cascas de demônio, né? Eu tô orando, eu tava passando umas tribulações na mente, mas graças através do jejum, tô me aliviando mais.
5: Aliviado.
8: Tô aliviado.
5: Liberto.
8: Liberto, liberto, e sei que o mal ainda tá futucando, mas Deus continua lutando, né, mano?
5: Se Deus é pro nós, quem será?
8: Contra nós, meu irmão.
5: Quanto tempo o irmão ficou afastado dos caminhos do Senhor?
8: Ah, meu irmão, já tem mais de 8 anos já, meu irmão.
5: 8 anos.
8: Ah, meu irmão, tinha mais de 8 anos. Aí fui vindo pra sede mundial. Nem perto da igreja do bairro, lá onde eu moro, tava conseguindo ir. Mas aí Deus foi me levando pra cá, trazendo pra cá, trazendo. Tem hora que Deus abriu, o próprio Deus abriu meu coração pra mim lá na frente, eu se entreguei pra Jesus.
5: Ô, meu irmão, era muito sofrimento.
8: Era, meu irmão, isso não é sofrimento, meu irmão. É vício ainda. Aí se entreguei pra Jesus.
5: E agora você está liberto?
8: Estou liberto. Deus já me libertou do fumo também, 3 meses apenas. Eu era, sem Jesus não consegui. Agora Jesus me libertou. Só foi se entregar, Jesus já me...
5: Não fuma mais.
8: Não fumo mais, meu irmão.
5: Olha para aquela câmera ali, ó. Dê uma palavra para as pessoas que se encontram afastadas do caminho do Senhor, no vício do cigarro, da bebida. Dê uma palavra de fé para essas pessoas.
8: Você que está aí em casa agora, assistindo aqui, busque a Deus enquanto se pode achar, meu irmão. Eu sofria muito, meu irmão. É uma luta, não é fácil, né, chegar em Jesus sozinho, mas é o próprio Deus que vai ajudar a trazer vocês. Que nem eu tô aqui, ó, convidando vocês. Venham pra Igreja Deus Amor, meu irmão. Se vocês virem, na hora certa, Deus vai fazer vocês virem aqui na frente do altar também. Deus vai mudar. Quando sozinho eu não conseguia, mas quando você se entrega para Jesus, você já começa a mudar tudo, meu irmão.
5: É tempo de reconciliar com Deus.
8: De reconciliar com Deus, meu irmão. Que vai conseguir se reconciliar com Deus. Só vim, meu irmão.
5: Amém. Deus abençoe a sua vida. Amém. Que bênção, que testemunho impactante. Estava muito tempo afastado, 8 anos afastado dos caminhos do Senhor. E aí o sofrimento, os vícios tomou conta. Mas hoje ele está liberto. Hoje é uma nova criatura na presença de Deus. O filho pródigo também esteve sofrendo, mas ele voltou para a casa do Pai. Volte você também para a igreja. Jesus Cristo está te aguardando de braços abertos. Até quando você vai viver esta vida de angústia, de vício, de opressão? O Senhor Jesus Cristo quer tirar esse fardo pesado. Então venha depressa aqui para a igreja, na Avenida do Estado, 4568, na Liberdade, a entrada principal pela Avenida Prefeito Passos, número 10. Venha depressa. Jesus Cristo vai te libertar, assim como libertou o nosso irmão. Ele também tem mudança, tem transformação para a sua vida. Só Jesus consegue fazer esta obra na sua vida. Palavras humanas, as pessoas, por mais que queiram te ajudar, não conseguem. Mas o Senhor Jesus Cristo, ele tem poder de mudar a sua vida e de libertar você. Vamos ouvir mais uma pessoa aqui, Diácono Lindenberg. Vem cá entrevistar ele, vem cá por gentileza. Vamos ouvir aqui o nosso irmão, Diácono Lindenberg, vai entrevistar ele. É o povo chegando aqui no templo da glória de Deus.
9: Glória a Deus, o povo não para de chegar, ouvintes e internautas. O povo está muito alegre e feliz pelas manifestações do poder de Deus, da glória de Deus aqui na igreja pentecostal Deus e Amor. Temos mais um irmão e ele vai contar a bênção que recebeu de Deus. Meu irmão, seu nome?
10: Ronaldo.
9: O senhor vem de onde?
10: São Mateus.
9: São Mateus, veio com muita fé.
10: Com muita fé.
9: Qual foi a bênção que você recebeu de Deus?
10: Foi ontem, depois da revelação, que eu tava com as vistas ruins, né? Fiquei 2 dias com a vista ruim, quase não chegando nada. Eu falei, meu Deus do céu. Não tava chegando nada, nem a Bíblia eu tava conseguindo ler direito. Eu falei, meu Deus do céu. Aí depois da revelação ontem, aí, graças a Deus, Deus limpou. Agora tô chegando bem.
9: Aleluia, você não conseguia nem ler a Bíblia direito. Um embaçamento no, nas vistas.
10: Que tava seco, não dava nem pra ver nada. Escuro de céu, realmente do nada. Aí graças a Deus eu orei, aí depois da oração, Deus curou. Graças...
9: Após a oração e a revelação, você foi curado.
10: Em nome de Jesus, agora estou chegando melhor do que antes, ô glória.
9: Ô glória a Deus, vale a pena servir este Deus e participar destas campanhas?
10: Vale, vale muito a pena. Esses que estão sofrendo, que... E outra bênção também, que eu bebia muito, né? Eu ficava jogado na rua, fiquei 2 anos jogado. Andava sujo, parecendo um mendigo, fedendo. Graças a Deus, Deus tirou da rua, porque eu dormia em qualquer lugar na rua. Aí Deus tirou, em nome de Jesus.
9: Aleluia, Deus, Ele te transformou.
10: Aqui a bênção é completa, em nome de Jesus. Tem cura, tem milagre, tem libertação, de vício, de tudo. Em nome de Jesus. Esse que está em casa que vem aqui, compensa muito.
9: Vim. Vale a pena servir este Deus aqui no Ministério da Igreja Pentecostal, Deus e Amor.
10: Em nome de Jesus Cristo, vale a pena vir. Esse que fala que não consegue sair do vício, é só vir que Deus liberta.
9: De glória a Deus.
10: Vício, em nome de Jesus Cristo.
9: Qualquer tipo de vício.
10: Jesus liberta.
9: Quem chega enfermo aqui é curado.
10: Sai curado, na hora, por Jesus. Aqui é o ponto de socorro de Jesus.
9: Glória a Deus.
10: Sai curado. Esse que está em casa, que venham.
9: Maravilha. Confirme seu nome, meu irmão, seu endereço.
10: Ronaldo, São Mateus.
9: Maravilha, muito obrigado pelo seu testemunho. É isso aí, queridos, seja muito bem-vindo. Que Deus abençoe a sua vida, internauta, pastor Rivaí, presbítero Levi Muniz. Daqui a pouquinho nós iremos transmitir também no Santo Altar do Senhor aqui, do Templo da Glória de Deus, porque o povo já está chegando, uma multidão já está chegando aqui na sede mundial. Então você que está em casa, ainda não tomou essa decisão, venham cultuar a Deus, venham buscar a presença de Deus aqui na Igreja Deus e Amor, porque Jesus estará aqui para te abençoar, para te dar o fortalecimento, a libertação, aquilo que você precisa. Lembrando a todos que nós teremos esta grande concentração agora à tarde, à noite, às 19 horas, teremos outro culto especial em nome de Jesus, não percam. E também estamos nos preparando para desfrutar das maravilhas de Deus e buscar pelo avivamento numa grande vigília, vigília especial, com a nossa diretoria executiva estará aqui conosco, trazendo a ministração da palavra, presbítero Fabrício Beata e todos os nossos irmãos, pastores, obreiros, batalhão da fé, reunidos em uma só fé, em um só propósito. Temos aqui mais uma irmã, a serva de Deus, que está aqui para contar a bênção. Aqui, minha irmã, do meu lado, por favor, isto. Olhando para a câmera, pode vir aqui, ó, do meu lado. Glória a Deus. Nome da senhora?
11: É Zizélia.
9: A senhora vem de qual região?
11: Itapevi.
9: Itapevi, qual foi a bênção que a senhora recebeu de Deus?
11: São várias bênçãos, mas uma que eu vou contar agora é que a minha filha fazia 10 anos, ela fez a carta 10 anos atrás, fez as aulas, aí comprou o carro e não conseguia dirigir. Aí agora, ela teve que vender o carro, agora ela comprou outro carro e não conseguiu dirigir. Aí eu comecei a vir nas campanhas, levar água, ungir o carro e ela já está dirigindo.
9: Antes não conseguia.
11: Era terrível, ela não conseguia, tinha medo, fazia aulas, várias aulas e não conseguia. Mas ela já está dirigindo. Para a honra e para a glória do nome do Senhor Jesus.
9: A senhora orou nessa causa, pedindo a Deus que tirasse esse medo. Ela perdeu o medo e agora está dirigindo.
11: Em nome de Jesus.
9: Aleluia. Vale a pena, né, minha irmã, servir este Deus?
11: É verdade. E várias outras bênçãos, que eu não vou contar agora, mas é muitas bênçãos.
9: Vale a pena servir este Deus na Igreja Deus e Amor?
11: Em nome de Jesus. É
9: muito obrigado.
11: É o socorro de Jesus aqui.
9: Amém. Confirme o nome da senhora, minha irmã.
11: Quem estiver enfermo, desenganado, sofrendo, na vida sentimental, toda a vida espiritual, material, financeira, venha, faça um esforço e venha nas campanhas. Principalmente na sexta, na quarta, são campanhas abençoadas por Deus, que aqui... A gente garante a libertação no nome de Jesus.
9: Oh, glória, é fé, né, minha irmã?
11: É.
9: Está feliz com Jesus?
11: Amém, graças.
9: Confirme o nome da senhora e o seu endereço.
11: Zizélia Alves de Souza, Rua Pedro Vigílio Correia, número 6, Jardim São Carlos, Itapevi.
9: Muito obrigado pelo seu testemunho, que Deus te abençoe, tá bom, minha irmã? Ouvintes, internautas, é isso aí, o que Deus está fazendo em nossa Igreja Pentecostal Deus e Amor. Lembrando que estamos localizados na Avenida do Estado, 4568, aqui na Liberdade. Você que vem com o teu automóvel, vem com a sua família, vem com os teus familiares de carro ou moto, entrada principal para veículos e pedestres, Avenida Prefeito Passos, número 10. Então não percam esta oportunidade. Lembrando também que temos o santuário de oração aqui no térreo, no estacionamento, santuário, 24 horas. Temos a cantina da Associação Reviver e Help. Deus e Amor, você pode vir tomar um café da manhã, um café da tarde, um almoço. E é maravilhoso o que Deus tem preparado para nós, em nome de Jesus. Pastor Rivaí, retornaremos aí para os estúdios, porque daqui a pouquinho é do altar do Senhor, aqui da sede mundial, no Templo da Glória de Deus.
1: Com 53 minutos, Deus abençoe, querido irmão Lindenberg, por ter trazido essas precisas informações da chegada do povo para esta grande concentração de fé e de milagres. Daqui a pouquinho, queridos irmãos, nós retornaremos à transmissão direto e ao vivo do Templo da Glória de Deus, porque nós não temos dúvida do que Deus já começou a fazer e Ele vai fazer na vida de muitas pessoas que já tomaram esta decisão única de vir buscar a bênção do Senhor Jesus. O endereço é muito fácil, é Avenida do Estado, 4568, na Liberdade, no coração de São Paulo. Ainda hoje teremos a grande madrugada do avivamento, presbítero Fabrício Beata, membro da nossa diretoria, juntamente com ele, presbítero Kleber, também vai estar também o nosso querido irmão pastor José Manuel, vai estar nesta madrugada, a equipe de fé da sede mundial. Nós estaremos também no prosseguimento da campanha Senhor, eu quero ser um vaso novo, e já queremos convidar você que ainda não colocou no seu coração um propósito de vir buscar a Deus. Coloque agora e venha desfrutar de uma madrugada. Ah, pastor, mas está frio, o tempo está fechado. Não olha para essas coisas, olha para a necessidade que você está tendo neste presente momento de buscar a face do Senhor. E buscar a Deus, meu querido irmão, na madrugada é algo impressionante, que nos alegra muito. E além de tudo isso, nós recebemos a autoridade do céu e recebemos uma unção diferenciada, porque a Bíblia Sagrada, ela é muito clara, queridos irmãos, e falar acerca das orações que Jesus mesmo fazia pelas madrugadas. Vamos buscar a Deus, vamos buscar a Deus enquanto se pode achar, vamos nos revestir, meu irmão, da armadura de Deus, da graça de Deus, da virtude de Deus, e hoje é o grande dia, daqui a pouquinho, às 23 horas, poder, unção e autoridade, Deus dará ao seu povo que estará presente no Templo da Glória de Deus. É Avenida do Estado, 4568, na Liberdade, no coração de São Paulo. Lembrando a todos que já estamos indo para um final de semana mais do que abençoado. Amanhã, sábado, 9 da manhã, teremos o ciclo de oração. Amanhã, no horário das 3 da tarde, pastor Jorge Tenório, em uma campanha muito abençoada, às 3 da tarde. E no horário das 7 da noite, teremos aqui no espaço, queridos irmãos do Renascense, teremos um grande culto com toda a equipe do Regenere e também a equipe do Expansão Jovem, noite de adoração com toda a juventude, mas toda a igreja está convidada para fazer parte desta grande concentração de fé e de milagres e de adoração ao nosso Deus no horário das 7 da noite neste sábado. Venha preparado, traga seus filhos, traga suas filhas, traga suas crianças, que nós temos também o Espaço Kids aqui no Templo da Glória de Deus. Nós temos também o lounge, que estará disponível também para os nossos irmãos após o culto, momento de comunhão entre a família, momento de comunhão entre os irmãos aqui no Templo da Glória de Deus neste sábado, no horário das 7 da noite. Deus tem algo preparado para você. Queridos irmãos, nós vamos daqui a pouquinho ao altar de Deus, daqui a pouquinho, mas lembrando a todos que neste domingo teremos mais um dia da grande campanha, já o encerramento, Pai, Filho e Espírito Santo, e estará ministrando também aquela oração o nosso querido irmão pastor Davi Miranda Filho. Não sei se aí já temos aí isso, uma participação do pastor Davi. Se tiver, já vamos daqui a pouquinho uma palavra com o servo do Senhor, que já confirmando a sua presença, já estará confirmando a sua presença neste domingo. Neste domingo, às 9 da manhã, já dá início, queridos irmãos, mas às 10 da manhã em ponto, ele já estará no altar de Deus, no encerramento desta grande campanha de oração. 2 horas de oração, o povo tem orado e Deus tem respondido. Às 3 da tarde, pastor Milton de Almeida, já na preparação da grande campanha, queridos irmãos, portas abertas em um domingão de milagre, e você não pode perder a oportunidade neste domingo de alcançar as bênçãos do Senhor Jesus aqui no Templo da Glória de Deus. Tudo isso neste final de semana, já começando hoje, sexta-feira, amanhã sábado, encerraremos no domingo e depois começaremos uma nova semana que você já sabe, segunda-feira do pão, terça-feira dos vencedores, quarta-feira do grande mover de Deus, quinta-feira Fundação Reviver e na sexta-feira Libertação Total. E aí vai prosseguindo no decorrer já do início de um novo mês, porque já está encerrando o mês de setembro. Queridos irmãos, 14 horas com 58 minutos, já estamos recebendo sinal direto e ao vivo ali do Templo da Glória de Deus, dividindo tela, é para lá que nós iremos, porque faltam apenas 2 minutos para o início desta grande concentração de fé e de milagres que nós acompanharemos a partir de agora diretamente do altar de Deus nosso Pai. Vamos lá com esta transmissão.
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5: 15 horas e 3 minutos.
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0: prédio. A igreja, não se desanime, carregue a sua cruz, mas o que tu precisa. Amém! Louve ao Senhor bem forte com as palmas. Oh, glória a Deus! Vamos ouvir nosso querido irmão Abraão, vai louvar a Deus. Receba um servo de Deus com palmas bem forte para Jesus.
1: Glória a Deus. Salve a igreja com a paz do Senhor Jesus, amém?

0: Você crê nisso, adora o Senhor com palmas e alegres para Jesus, aleluia.
1: Glória a Deus, louve ao Senhor, mais alegre as palmas. Palmas bem alegre, palmas que glorifique, palmas que dê glória para Jesus. Glória a Deus, glória a Deus. Que Deus abençoe a sua vida. Daqui a pouquinho o pastor Kleber ministrando a palavra do Senhor. Vamos, eu quero dar oportunidade ao presbítero Alan Feitosa, ele dará continuidade aqui, dará um andamento desta primeira parte. Recebamos o servo do Senhor com palmas bem forte, bem alegre, que glorifica o nome do Senhor Jesus.
2: Com a paz do Senhor, amém. Quem tem a paz de Jesus, levanta a mão e dê glória a Deus. Irmãos, quem crê no poder da intercessão, quem crê, nós vamos orar agora, se coloca em pé. Eu estava agora há pouco entrevistando uma irmã que dizia que a sua vovó fazia 45 anos que estava afastada dos caminhos do Senhor. Mas de tanto ela perseverar, orando, buscando a Deus, o Senhor salvou a sua avó. E é bíblico. Crê no Senhor Jesus Cristo, será salvo tu e a tua. Mais forte. Crê no Senhor Jesus Cristo, será salvo tu e a tua. Deus vai salvar a sua casa. Quem crê, levanta a tua mão e dê glória. Deus vai salvar a tua família. Quem crê, levanta a tua mão e dê glória a Deus. Então você vai clamar com fé. Os internautas também vão clamar com fé. Os ouvintes da rádio Deus Amor vão orar com fé. E Deus vai fazer uma grande obra. Porque para Deus nada é impossível. Amém, meus irmãos? Vamos orar com fé. Todos com a mão levantada. Todos dando glória, glória, glória, glória, glória. Todos dando glória, glória, glória a Deus. Solta a tua voz para clamar. Solta a tua voz para buscar a presença dele, todos dando glória, glória, eterno e soberano Deus, vem atender, meu Pai, a oração do teu povo, vem atender, meu Pai, a oração da tua igreja, ó Deus querido, venha confirmar, meu Pai, uma grande obra e salvação nesta casa, nesta família, meu Deus, abençoa os internautas, ó Pai, abençoa os ouvintes da rádio, Deus e amor, alcance as esta casa, esta família, meu Pai, esta mãe que clama pela libertação dos filhos, Senhor, esta mãe que clama, meu Pai, pela libertação, Senhor, meu Deus, dos seus entes queridos, ó meu Pai, liberta, Senhor, esta pessoa dessa situação, desse vício, desse mal, Senhor, meu Pai, olha aí, meu Deus, desse esposo clamando pela sua esposa, essa esposa clamando pela vida do seu esposo, entra com a grande obra agora, repreenda, meu Pai, todo o ataque do inimigo. Estamos na sexta-feira da libertação total, quebra as cadeias agora, repreenda, meu Pai, toda a obra da inveja, toda a obra da macumba que tem, meu Pai, atuado nesta casa. Sai daí, Satanás, agora sai do caminho desse homem, sai do caminho desta mulher, expulsa, igreja, expulsa em nome de Jesus, saia, espírito opressor, sai desta casa. Oh Deus, quantas vidas, Senhor, estão sofrendo com depressão, com crises de ansiedade e de pânico. Repreenda agora, sai em nome de Jesus, sai tristeza, sai angústia, sai pensamento de morte, sai em nome de Jesus Cristo, oh glória, sai agora todo mal, na autoridade que é no nome do Senhor Jesus Cristo. Pai, visite este hospital, visite este leito, este quarto, visite, meu Pai, esta vida, entrega saúde agora, cura este homem, cura esta mulher, ó meu Pai, o teu povo aqui clamando, o teu povo, meu Pai, que já veio de todas as partes de São Paulo, para receber o milagre, para receber a vitória, opera, meu Deus, opera com o teu poder, entra com a libertação.

Senhor. Entra com salvação nesta casa, nesta família. Pai, eu coloco a minha família em tuas mãos. Abençoa, meu Pai. Responde em nome do Senhor Jesus Cristo. Diga amém. Pode bater palma e dê glória. O Senhor já ouviu a nossa oração nesta tarde. Tem milagres na sua casa, na sua família. Vai dando glória a Deus, meu irmão. Adore o nome do Senhor. Sejam todos bem-vindos em nome de Jesus. Nós vamos agora passar o voto do livramento de Deus. A Bíblia revela que os dias são maus, mas Deus está conosco. Se Deus é por nós, quem será contra nós? Vamos agora fazer um propósito, o voto, o livramento, para Deus livrar a nossa vida, a nossa família. Deus dá livramento na área da saúde, livramento na área profissional. Quem crê que Deus vai guardar, diga glória a Deus. Faça um voto com Deus para você receber a sua bênção. Coloque a sua fé em prática, amém? Os obreiros e as obreiras vão passar o voto, o livramento, e você vai fazer um voto com Deus, um propósito, e Deus vai guardar a sua vida e a sua família. É pela fé. Quem compreendeu, diga glória a Deus. É por intermédio da fé que Deus vai livrar. Deixa eu perguntar, quem tem recebido livramento na sua casa, na sua vida, através do voto? Olha, praticamente toda a igreja, Deus está guardando o seu povo por intermédio do voto. Amém? Pega o voto. Enquanto os irmãos vão passar o voto, o Vitor vai louvar o nome de Jesus. Amém? Quem pegou o voto? Quem pegou o voto? Quem pegou o voto? Se coloca em pé que eu vou fazer a oração. Quem pegou o voto? Fica em pé que eu vou orar para Deus confirmar a grande vitória, o grande livramento. Levante o voto para Jesus. Levante o voto. Levante o voto. Pega o voto. Vamos orar. Todos dando glória, glória, glória, glória a Deus. Isso, levanta com mais fé. Todos dando glória, glória, glória, glória, glória a Deus. Pai, confirma, Senhor, a grande vitória. Confirma, Senhor, meu Pai, o grande livramento nesta tarde, meu Deus. Que a tua filha, que o teu servo receba, ó Deus, o agir do Senhor, meu Pai, nessa saúde, na vida espiritual, na vida profissional. Dá o livramento neste carro, nesta moto. Livra, meu Pai, de todo o ataque do inimigo. Livra as finanças, livra agora o teu povo do prejuízo, livra, meu Pai, esta família. Responde, meu Pai, esse propósito, responde, ó Deus, esse

0: diga amém. Receba o nosso irmão Vitor com palmas. Guarde o voto bem alegre para Jesus.
1: Cumprimento a igreja com a paixão de Jesus.

0: nosso Deus, que seja Jesus, aleluia.
1: Aleluia, que Deus abençoe quem já está dando glória. Saúdo a todos com a paz do Senhor Jesus. Todos de pé, por gentileza, queridos, chegou a hora da vitória. Levante as tuas mãos, levante as tuas mãos. Agora é hora de você lutar pela tua resposta, pelo teu milagre. Comece dando glória, glória. Poderoso, santo, maravilhoso, na tua presença, diante de ti, Senhor, é que nós sabemos, ó Pai de amor, que se resolve todos os problemas, é que se soluciona todas as dificuldades. E nós estamos aqui, Pai, para clamar, para pedir a ti nesta campanha poderosa, nesta campanha da libertação total, da transformação sobrenatural do Senhor, Pai. Queremos te agradecer pelas últimas sextas-feiras, pelas palavras que recebemos, pelas mensagens que o Senhor tem dado. Oh, Pai Santo, agora nós clamamos a ti, Rei da Glória, porque está nas tuas mãos o poder para fazer a diferença. Está, Senhor, nas tuas mãos o poder para fazer viver, o poder para fazer morrer, o poder para livrar, para libertar, para curar. Por isso nós vamos a ti, meu Pai, para pedir nesta tarde. Espírito Santo, vai operando maravilhosamente, vai operando poderosamente, Pai, para que aqueles que estão em aflição, desenganados, enfermos, condenados, recebam a vida através do teu Espírito Santo, recebam poder através do teu atuar, do teu mover. Aleluia! Ei, Espírito Santo de Deus, Pai, nós queremos agora, Pai, clamar para que aquela aliança que foi quebrada, para que aquela vida que foi distanciada de ti, hoje ela possa voltar aos teus caminhos, hoje ela possa se levantar em poder. Espírito Santo, Espírito de Deus, que seja o Senhor agora operando, Pai, desatando aquelas vidas que estão presas, desprendendo aquelas almas que não conseguem mais te buscar. Senhor, ó Pai de amor, através, meu Deus, desta transmissão, alcança aquele coração, meu Deus, alcança aquela vida desenganada, alcança aquela mastecandaraia, aquela vida enferma, aquela vida, Pai, que foi destruída, meu Deus, mas que será reconstruída, mas que será restituída pelo poder do teu Espírito Santo. Papai, vai operando nesta tarde, para que aquele que está desenganado, aquele que está enfermo, aquele que foi ferido, foi abatido, seja curado pelo teu Espírito Santo, de uma forma majestosa, gloriosa. Ó Santo de Israel, ó Deus Todo-Poderoso, manda aquela palavra, manda a tua palavra, Papai, aquela palavra poderosa, aquela palavra maravilhosa, Senhor, ó Deus, que vai abrir aquele cárcere, que vai abrir aquela prisão, que vai abrir aquela porta que está fechada. Senhor, é a tua palavra, ó Deus, que nos levanta, que nos consagra e nos prepara, Pai, para recebermos e vivermos o teu perdão poderoso, o teu perdão maravilhoso. E pela tua palavra, Senhor, é que nós oramos nesta tarde, para que aqueles que estão à beira do caminho sejam divinamente ajudados, sejam levantados pelo teu Espírito Santo, e o teu nome seja exaltado na vida deles. Oh, Espírito Santo, aquele que está em campanha, está orando, está jejuando a ti conosco, Pai, para que o Senhor liberte a casa, para que o Senhor liberte os filhos, para que o Senhor repreenda aquela morte que está oculta dentro daquele lar, aquela doença, Pai, que está oculta, que está escondida lá dentro da família. Espírito Santo, Pai, vai operando, que toda seta na mente, que toda seta lançada e mandada, meu Pai, no meio daquela casa, seja repreendida, seja queimada, seja colocada por terra nesta tarde. Espírito Santo, nós oramos, ó Pai, pelos que estão realizando este propósito dentro dos presídios, aqueles que estão realizando esta campanha lá dentro dos hospitais, aqueles que estão, Senhor, em confrontos espirituais contra para o inferno. Senhor, faz bater em retirada este poder do inferno, aquele poder satânico das trevas. Ah, Senhor, que agora as tuas mãos poderosas, as tuas mãos gloriosas, alamanda candalabasteia, alamancho nimicalabalabaia, vem com poder, Pai, para desfazer o inferno que estava lutando, que estava desenganando a saúde dele, a saúde dela. Vem com as tuas mãos poderosas, Rei da Glória, horicalamassuri alamaia, para queimar, queimar, queimar, queimar por completo, papai. Ó, Senhor, aquele mal-estar que caiu em cima daquela pessoa, e ela está, Senhor, gemendo, e agora, Senhor, está dizendo que não tem mais saúde, porque foi uma seta, foi uma obra maligna da bruxaria, foi uma obra maligna da feitiçaria que foi mandada contra a sua vida, que foi mandada contra a sua casa. Mas em nome de Jesus Cristo, em nome de Jesus Cristo, Pai bendito, nós pedimos ao Senhor, vai repreendendo, Pai de amor, vai jogando por terra estas legiões das trevas, vai jogando por terra aquelas obras satânicas que prepara o teu povo, ó Deus poderoso, para vencer no poder do teu sangue, para vencer no poder da tua palavra, para vencer no poder do Senhor. Alamassuribicandalamanaramanaia. Senhor, eu quero apresentar aqueles que estão indecisos, aqueles que estão confundidos, aqueles que foram traídos, ó Pai, ó Deus, pelo seu próprio pensamento, pela sua mente, pelos seus pensamentos, pelas suas vontades, aqueles que foram traídos, ó Pai, pelas decisões é que tomaram, e agora, Senhor, estão orando, e agora estão buscando a candalabanaia, a lamassuri alabaia, tecalabacandalabaia. Levanta esta vida, levanta Espírito Santo, levanta Espírito de Deus, aquele Senhor que está guerreando, aquele que está lutando, e as forças do inferno está lutando para tragar a sua alma, para tragar o seu ser, para levar para o profundo e do abismo da escuridão. Mas o Senhor está dando direção de como clamar, o Senhor está dando direção de como esta pessoa agora deve orar a ti, para vencer estas potestades do inferno, para vencer estas potestades das trevas, para vencer estas potestades do mal. Onimicandalabadorianda, Espírito Santo, Espírito de Deus, vai trabalhando, Pai, lá naquele secreto, lá naquele escondido. Senhor, nós apresentamos agora, Espírito Santo, aqueles que estão lutando, Pai, pela saúde que só o Senhor pode dar, pela saúde que só o Senhor opera. Alamada canda, alamasturi alabaia. Envia, Senhor, envia, Pai de amor, aquela unção poderosa, aquela unção gloriosa que nos dá saúde, saúde, saúde, saúde. Saúde contra as doenças, saúde, meu Pai, contra as enfermidades, saúde contra as pragas, saúde contra as pestes infernais. Espírito Santo, agora nós oramos, Pai, pelos que estão colocando a sua família para orar, estão colocando a sua família para buscar. Espírito Santo, oricalabassuri alamaia, tepalabacanda alamaia. Senhor, nós entramos, ó Pai de amor, nas tuas promessas, nós entramos, Senhor, e adentramos pela palavra da tua verdade, pela palavra da tua bondade, Senhor dos exércitos. Agora nós apresentamos, ó Pai, aquela situação que estava tirando, aquela situação que estava roubando o sono, aquela situação que estava furtando a paz. Oricanda labanaraia, Espírito Santo, tudo aquilo que estava gerando, incomodando, alacanda da lama suri alabaia, o Senhor é poderoso para arrancar, o Senhor é poderoso para tirar, o Senhor é poderoso para libertar deste sentimento de pânico, deste espírito maligno de ansiedade, de precipitação. Espírito Santo, em nome de Jesus Cristo, agora nós oramos, ó Pai, pelas tuas ovelhas, as tuas ovelhas, Pai, as tuas ovelhas precisam precisam. As tuas ovelhas necessitam, as tuas ovelhas esperam. Elas esperam em ti, elas esperam no teu socorro, elas esperam no teu poder glorioso. E nós oramos pelas tuas ovelhas, Pai. Nós oramos para que as tuas mãos, teramaia, anamante orimicalabadorianda, alabanda candalabaia, Senhor dos exércitos, Senhor Rei da Glória. Prepara aquele, Senhor, prepara aquela tua filha, prepara aquele teu filho para aquele fim de semana, para o grande batismo, ó Pai, que teremos, para o grande batismo que viveremos neste domingo pela tarde. Meu Deus, é o dia em que o Senhor há de honrar, é o dia que o Senhor há de abençoar, Pai. Ó Deus, toda decisão que foi tomada, toda oração, todo jejum que foi colocado na tua presença e que o Senhor vai transformar em vitória na vida da tua igreja. Continua operando, Pai. Continua operando em nome de Jesus. Aleluia. Oh, glória. Pode louvar, pode louvar, pode louvar. Ele está aqui. Ele é digno de honra. Ele é digno de glória. Quem veio para ser abençoado por Deus, diga glória a Deus. Tome a sua Bíblia, palavra de Deus. Aleluia. Deus está aqui.

0: Meu Deus do céu, tome a Bíblia, palavra de Deus. Bíblia, palavra de Deus. Livro de Hebreus, capítulo de número 3. Livro de Hebreus, capítulo de número 3. Ainda que o texto áureo do capítulo 11 trata sobre a fé, a palavra que nos é dada é nesta tarde, ela é usada para esclarecer o nosso ser através do poder de Deus. Diz assim, capítulo 11, apenas o versículo de número 3. Quem encontrou palavra de Deus? Hebreus, capítulo de número 11, versículo de número 3. Quem sabe você leu sobre a experiência de fé, sobre o poder da fé, sobre os homens de fé, sobre a atitude da fé destes homens, mas você nunca meditou sobre isso. Diga comigo, pela fé, entendemos que os mundos, é mundo ou mundos? Opa! Pela fé entendemos que os mundos, diga comigo, pela palavra de Deus foram criados. De maneira que aquilo que se vê não foi feito do que é aparente. Queria que você guardasse esta parte. Diga comigo assim, de maneira que aquilo que se vê não foi feito do que é aparente. Levante as tuas mãos, diga: meu Deus, a tua palavra é poderosa para ministrar no nosso entendimento e para mudar tudo em nossa vida. Levante as mãos, oh glória, agora sim, diga graças, Senhor. Desocupe as tuas mãos e vamos dar a Deus uma forte salva de palmas. Forte, forte, forte. Glória, oh glória. Queridos, a Bíblia diz que o nosso entendimento, o nosso conhecimento com relação às coisas que são aparentes, que são invisíveis, é que irá determinar nossas atitudes e palavras. A ciência humana diz que se você quer mudar de parecer, de vida e de estado, você tem que cuidar com as palavras que a tua boca tem pronunciado. O apóstolo Tiago, ele chega a dizer que é necessário entender que a nossa palavra, ainda que seja diante da palavra de Deus, refutada como nada, ela tem um poder, e o poder dela, diz a Bíblia, que é inflamar o curso da natureza, e a própria língua, diz a palavra, que ela é inflamada pelo inferno. Quem entendeu, diga glória a Deus. Mas por que o Senhor já comentou e entrou falando exatamente disso? Porque a Bíblia diz que somente pelo entendimento nós compreendemos os mundos. Diga comigo, os mundos. E falando de mundo, nós entendemos que cada pessoa tem a sua vida, tem a sua história, tem a sua visão, tem o seu contexto. Muitos usam o termo a sua bolha, não gosto disso. Mas ele tem o seu mundo. Diga comigo, seu mundo. É o mundo dele. Ele vive naquele mundo. Ele vive naquela atmosfera. E lá está o mundo dele. E este mundo dele e este mundo dela foi criado e gerado pelo entendimento do seu intelecto. De forma que cada pessoa tem o seu mundo, a sua forma, o seu jeito, a sua maneira de viver. Agora, os mundos que a palavra de Deus está dizendo em Hebreus 3:11 é os mundos que foram gerados. Não é o teu mundo. Você está no mundo, que você não formou, que você não gerou, que você não criou, mas você está nele. Tenha você uma casa aqui, ali ou lá, esteja você na América, na África, na Ásia ou na Oceania, você está no mundo. E este é o mundo que a Bíblia declara que foi formado e gerado por Deus, segundo Gênesis 1. Agora, a Bíblia, ela denota, ela mostra, ela deixa claro que existe o mundo além deste mundo, que é o mundo que escapa além do universo. E não quero falar sobre dimensões, não há tempo para isso, mas você logo consegue entender que é além deste mundo que você vê, o aparente. Então, é um mundo invisível. Diga comigo: mundo aparente, mundo invisível. E a Bíblia diz que além deste mundo invisível, a Bíblia diz que existe o mundo de Deus, que não é propriamente aonde Deus está, não, não, mas é aonde Deus tem o pleno governo para atuar sobre ele segundo a sua vontade, porque o entendimento daqueles que compõem este reino são submetidos, estão submetidos à verdade da palavra. Quem entendeu, diga glória a Deus. Então, de maneira que o seu mundo, que a sua vida, que a sua realidade, ela é criada na sua mente. Se você hoje se despertar e dizer: eu estou triste, eu estou para baixo, eu estou assim, eu estou... é isso que você vai ser. Porque você acaba de fazer com a sua palavra uma realidade de mundo. Tem pessoas que o mundo para ele é o próprio inferno. Quem já viu aquelas pessoas que dizem assim: pastor, o inferno é aqui. Quem já ouviu pessoas dizendo assim? Aqui se faz, aqui é o conceito dele, é a crença dele. Ele pensa que o inferno é aqui, que aqui se faz, aqui se paga, aqui se vive, aqui se morre, aqui começa e aqui termina. Lê do engano, porque a Bíblia diz que nós estamos no mundo, mas a nossa alma, que não pertence a este mundo, diz a palavra de Deus, que ela vai ser tirada deste mundo, desta realidade que nos foi dada. Agora, se você não entende, porque é como você entende, é como a sua fé entende, é como a sua fé discerne, é como a sua fé, ela crê que vai ser. Se você crê que o mundo é um inferno, vai ser um inferno para você. Você vai viver esse inferno todo dia. Tem pessoas que crê que o mundo é para ele um lugar de juízo. Tem pessoas que crê que a vida, ela tem que ser um padrão correto, inalterado de sofrimento. Perguntaram para um dos senhores, um dos mais sábios aqui do nosso Brasil, e um dos melhores professores. Ele disse: que a vida? Ele disse: a vida é sofrimento. A vida é sofrer. É a fé dele. Então não tem como mudar. A fé dele é essa. Você não tem como entrar na mente dele para trocar aquele entendimento, para tirar aquelas placa-mãe ou mudar aquela programação. Já está programado na realidade dele que a vida e o mundo dele foi gerado e criado para sofrer. Quem está entendendo, diga glória a Deus. Porque a Bíblia diz no livro de Mateus que como você crê, assim se te fará. A Bíblia diz que a Cananeia, quando buscava a Jesus, disse a ele: Senhor, eu estou diante de ti. daqui eu não vou sair. O meu mundo desabou, o diabo entrou na vida da minha filha e ela está miseravelmente endemoniada. Era a vida dela, era a realidade dela. Quem está entendendo? Só que quando ela ouve falar de Jesus, ela tira aquela certeza de que não tinha o que fazer, de que ninguém podia mudar aquela realidade, e ela foca a sua fé em Jesus e diz: eu vou por ele, eu vou nele, eu vou buscar dele, e ele vai me responder. Não olhando para o contexto do então, e nem para o tema em si, mas ela chega ali e não recebe uma resposta. Ela chega próximo e os discípulos querem tirar para longe. Ela vai até a Cristo e ele disse: não é lícito o que você está me pedindo, mas tem uma coisa: se você crê, vai e seja feito como tu crês. A tua fé em relação ao que você veio buscar e aquilo que você deseja alcançar, segundo a tua fé, é o que vai acontecer na sua vida a partir de hoje. A tua realidade muda, a sua vida muda, a tua visão de mundo muda, quando você começa a entender a Jesus Cristo pelo poder da fé. Diga comigo: pela fé entendemos. E quem não tem fé não entende nada. Pode ser um poliglota, falar 12, 10 idiomas, pode ser o mais sábio de todos, só que se ele não tem o entendimento da fé perfeita em Cristo, de quem formou todas as coisas, olha o que acontece. Isso aqui é para atingir o teu intelecto, o teu entendimento. Ele vai crer em coincidências, ele vai crer em fatalidades, ele vai crer no que está no livro de Eclesiastes, no capítulo 8: vi ímpios que terminaram como justos, e vi justos que terminaram como ímpios. Ele vai crer em coisas que vão ser alteradas e mudadas pela realidade que está acontecendo. Tem pessoas que, se ele chegar num lugar e não tiver um apoio, ele tem uma visão: aqui ninguém presta, aqui ninguém serve, aqui dá. Sim ou não? Tem pessoas que, se ele vem à igreja e não há uma manifestação de resposta na sua situação, a visão que ele tem de Deus, da igreja e de todos: Deus não quer me ajudar. É porque o entendimento dele não está reacionando, se alimentando e atuando pela fé. Mas que fé, pastor? A fé que está declarada na parte B do versículo, que pela palavra tudo foi gerado e criado em Cristo Jesus, para Cristo Jesus e para a glória dele. Tudo muda. Tudo muda quando você vê com este entendimento. Quando Paulo orava em Efésios 2, ele diz: a minha alma está ocupada de orar por vocês. Não para que vocês tenham carro, não para que você compre uma limusine, não para que você se mude para o Alphaville. Não. A minha oração, o meu joelho no chão, é para que Deus dê entendimento, para que no vosso entendimento haja amadurecimento e vocês possam discernir. Preste atenção, diga comigo: entendimento. Por que quando o diabo quer oprimir uma esposa, um pai, um filho, ou seja, um pastor, um pregador, ou qualquer pessoa que habita neste mundo, ele atinge o entendimento, ele desorganiza a mente? Você já notou que quando a tua mente está desorganizada, você se torna desorganizado? Você já notou isso? Cadê a chave? Cadê a chave? Ai, meu Deus. Ai, esqueci. Ai. Ah, 3:50. Ai, ai, ai. É fácil o diabo oprimir uma mente que está desorganizada? E por que o diabo, segundo o poder que lhe foi dado, porque ele lhe recebeu, os homens lhe deu, 1 Coríntios 15, o poder do pecado? E por que ele usa o pecado de uma forma constante, presente, todos os dias? Porque ele sabe que quando eu e você deixamos a infiltração da opressão do pecado entrar no nosso entendimento, a nossa visão de mundo muda. Vou te dar um exemplo. Quer que eu te dê um exemplo? Eu nunca mais me esqueci disso. Isso aqui vai falar com você. Um dia uma jovem em Uruguai estava evangelizando, nova convertida, cheia de fé. Quem já esteve assim também? Cheio de fé. E ela estava evangelizando na praça do Marco Zero. E uma senhora chegou, ela falou: por favor, em nome de Jesus, fala muito bem o idioma, ela é nativa de lá, entregou um panfleto para ela. Ela disse: pois, você sabe como que são os... Né? Vamos depreciar, né? Pastor José está dando risada. Não vamos depreciar. Vós sois de la igreja? Vós sois creyente? Assim, sim, eu quero evangelizar a senhora. Ela diz assim: a mim me parece que todos os cristianos são o mesmo. Como disse o provérbio: cambia se el collar, pelo el perro é o mesmo. Escute isso. Isso aqui é para atingir o teu intelecto. Diz que ela ficou magoada, abatida com aquela palavra, porque a mulher quis dizer o seguinte: para mim, cristão, é tudo a mesma coisa. Muda-se o colar, o cachorro é o mesmo. Ou foi vice-versa, foi uma coisa assim. Passou um ano, essa jovem foi estudar, se formou, passou mais 4 anos. 5 anos, ela recebeu uma oportunidade, começou a crescer, começou a prosperar, começou a viajar, foi para coisa, foi para o Brasil, foi para a Argentina, e nessa caminhada da vida, a visão de mundo dela mudou. Ela se abateu, ela se esfriou na fé. Quem já se esfriou na fé? E um dia, depois de 7 anos, ela dentro do carro, eu falei: como foi a tua experiência aqui, ali e lá? Sabe o que ela falou para mim? Lo mismo, são os mesmos. Cambia el collar, el perro é lo mismo. Você, calma lá, você ouviu isso há 7 anos? O diabo não se preocupou com o tempo passando. Ele foi atuando, usando este presente mundo, usando esta presente realidade, usando a imposição da maldade, usando as frustrações internas e externas da sua vida pessoal e espiritual, até o dia que ela tomou aquela palavra que alguém usou para abater a fé dela, aquela palavra que foi usada para ferir a fé dela, era a palavra que ela usava para se defender na fé. Sabe o que é isso? Diga comigo: entendimento. O diabo, ele luta no teu entendimento. Não importa o quanto você grite, o quanto você pula, o quanto você diz que é brabo, o quanto você diz que é fiel, o quanto você diz que é... Não importa, nada disso te importa. O que importa é como você guarda o seu entendimento e como você reage por meio dele diante das palavras, diante das imposições e das opressões que o diabo, o mundo e os homens usa para esfriar a tua fé. O que ela devia fazer? Eu não aceito esta palavra, eu não recebo esta palavra, eu não estou em colar, eu não estou na pele de perros, eu estou em Jesus Cristo. Porém, não houve fé para repreender. Não houve fé para repreender. Tem pessoa que está dizendo comigo: o teu cabelo vai cair. Eu falo: quinto dos infernos, Satanás. Você vai ficar careca, o Senhor te repreenda, demônio. Tem pessoa que diz assim: a qualquer momento você vai ver o que vai acontecer com a nossa nação. Eu falo: o Senhor te queima, Satanás. Está repreendido o demônio do inferno. Você está queimado. Tem pessoa que diz: você vai ver o que vai acontecer com a família, com a vida. Eu estou ali em espírito sorrindo, mas no meu espírito eu estou repreendido. Não, no meu entendimento não vai entrar esta seta. As setas do mundo, ou dos mundos, do mundo visível ou do mundo invisível, todas elas são focadas para a tua mente e para o teu entendimento. E se você entende que os mundos que há, todos eles se submetem, porque foram gerados pela palavra, você já está numa grande vantagem contra todos os demais. Se você tem esse entendimento, não se gerou, foi criado. O que você vai viver não vai ser coincidência, não vai ser só fruto do seu esforço, não. Vai ter a sua parte, a sua contribuição, a sua parcela de fé. Mas o que Deus vai fazer por mim e por você é segundo o nosso entendimento de fé que nós temos da sua palavra. Irmãos, porque tem pessoas que no mundo dele, o mundo de medos, ele tem medo, ele tem medo, ele tem medo, ele tem medo de comer, ele tem medo de viver, ele tem medo de beber. Hã? Ontem eu fui comer um pão e um senhor naquela situação lá onde eu estava falou: "Ih, rapaz, apresentado, aqui tudo é consagrado." Eu falei: "Meu irmão, é consagrado a quem?" "Se é o diabo." Eu falei: "Agora vai ser consagrado a Deus. Senhor, meu Deus, um dia... você vai comer?" Eu falei: "Agora." "Agora, meu Deus, mas não tem perigo, pastor." Falei: "Irmão, a Bíblia diz que tudo que é recebido em ação de graça é o quê? Amaldiçoado ou abençoado?" Eu recebi a vida em ação de graça, a vida vai ser maldita ou bendita? Eu recebi até o mal que foi me dado, até o mal que foi lançado, eu recebi em ação de graça. O mal vai prosperar ou o mal vai fracassar? É a visão do teu entendimento da realidade de mundo. É a visão da realidade que você tem. Se ela não está distorcida, se ela está na palavra, e eu creio que todos os mundos, visíveis, invisíveis, aparentes e os não presentes, os de cima e os de baixo, e de toda dimensão, se submete à palavra de Deus, então eu, estando na palavra de Deus, creio que não vou ser abatido. Ah, pastor, mas morte, todo mundo passa. Fatalidades, acontece na vida de todos. Mas quando eu creio que a palavra gerou, diga comigo: a palavra gerou, a palavra formou, a palavra criou. E você não está vivendo, quem sabe, a palavra. Você não está obedecendo, quem sabe, a palavra. Você obedece pessoas, você obedece mandos, você obedece necessidades e realidade. Você tem que trabalhar, você tem que comer, você tem que ir aqui, você tem que ir ali, você tem que ir aqui. Agora, quando você tirar tudo isso como necessidade e colocar palavra de Deus, eu creio que Ele está gerando, eu creio que Ele está formando, eu creio que Ele está trabalhando em mim também pela sua palavra. E você não pode querer ver, porque quando você tem um entendimento de fé, é aquilo que ministrou o pastor sexta passada, você não tem que ver nada, você tem que estar com a sua alma preparada, alimentando a sua fé. O diabo cria um laço, Deus cria o livramento, e o laço quebrou, e a tua alma escapou do laço do passarinheiro. Ele abre uma sepultura, Deus fecha a sepultura e Ele te livra.
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5: O gerente master ou o CEO do inferno se chama mundo. O CEO do inferno tem um nome, é o mundo. Ele te prepara, ele te condiciona, ele te molda, ele te... Para quê? Porque ele quer levar você, não é a Deus. Tudo que acontece à nossa volta, aquilo que vemos, aquilo que ouvimos e aquilo que temos que viver nesta vida tem uma missão: te separar da real visão de fé e de mundo que Deus veio nos dar por meio de Cristo. Eu vou te citar o exemplo de Cristo. Cristo como feitor, criador, porque a Bíblia diz em Gênesis 1, a palavra estava. O escritor do livro de Provérbios diz, quando o mundo se gerava, capítulo 1 e também no capítulo 7, a palavra e a sabedoria estava, ou seja, o próprio Cristo. E eu te pergunto, e quando Cristo vem ao mundo, que ele formou, que ele criou, a Bíblia diz em João 1, que os homens o rejeitou. Jesus se deprimiu ou não? Jesus se abateu ou não? Jesus deixou de viver a sua vida? Tem pessoa que deixa de viver a sua vida. Ah, eu me morro, eu me mato, eu me arranho. Ele não me gosta, ele não me quer. Ué. Que fé louca é essa? Olha Cristo. E o testemunho é este, que a luz veio ao mundo e o mundo amou mais as trevas do que a luz. E a Bíblia diz assim, a palavra de Jesus, porque o mundo foi feito por ele. E o que ele criou, formou, o rejeitou. E como que Jesus se portou diante disso? Continuou vivendo a sua vida no mundo ou em Deus? De novo, no mundo ou em Deus? Aí está a diferença. Você como filho de Deus, resgatado do mundo, e se não é hoje, passa a ser. Você precisa entender que neste mundo você vai ter o quê? Aflições. No mundo você vai ter o quê? Tribulações. Porque senão você vai querer viver neste mundo, você vai dizer o que Pedro disse para Cristo: façamos para nós três tendas, uma para mim, uma para ti, uma para eles. Vou ficar aqui. Você não vai querer sair do monte. Por isso que tem pessoa que ele não quer sair da igreja, assim no sentido culto. E tem pessoas que ele saindo daqui, ele tem que confrontar o mundo que está ali. E tem pessoas que não deixam o mundo dele ali para vir para a realidade espiritual daqui. Ele tem medo de ser confrontado. Ele quer viver isolado no mundo dele. Aqui é bom, aqui tem palavras, aqui é glória, aqui é vitória. Não, querido, você tem que viver a sua vida. Quem está entendendo? Você tem que viver a sua vida lá na sua casa, na sua família, lá no seu trabalho. E lá, dentre toda esta geração má e perdida, você vai dar testemunho de Jesus Cristo para a glória de Deus.

0: chegar à vitória.
1: Agora, escute isso. E você precisa pegar, porque eu encerro por aqui. Se o nosso entendimento está sendo todo dia orientado por fé, palavra, discernimento, oração, consagração, direção, revelação, visão, o diabo vai parar de lutar? Vão acabar os pesadelos? Hã? Vai terminar-se as afrontas? Tudo vai ser um mar de rosa. Vai ser batalha constante. Mas agora o meu entendimento já está sendo orientado. Aqui você não manda, quem manda é Ele. Aqui você não criou nada, quem criou foi Ele. Aqui você não formou nada, quem formou foi Ele. E você passa a viver em plenitude de poder através da palavra de Deus. Então, agora é hora de você sair deste mundo que você criou, esse mundo de ressentimentos, este mundo de fracassos, derrotas que você formou. Deus, Ele não está por baixo atuando ou por cima operando. Ele quer estar em nós, habitando. Efésios, livro de 1 João. Ele quer estar em nós. Mas como que Ele vai estar em nós? No peito, no coração, nas pernas, no braço, nas mãos, que nós seremos como Sansão? Claro que não, no seu entendimento. Diga comigo, no meu entendimento. É por isso que o diabo quer ferir o seu intelecto. É por isso que o diabo vive causando confusão na igreja, fora dela, na sociedade, em todo lugar, para confundir a tua mente, para turvar a sua mente. Porque para você não discernir o real poder que você tem e que você pode viver todos os dias de Deus para a sua vida. E se você deixar esta fé perfeita atuar no seu ser, você vai começar a ser e proceder, não somente como Abel procedeu diante de Deus, não somente como Moisés fez, deixando aquele mundo de pecado e julgando mais proveitoso ser até rejeitado para viver afronta com os filhos de Deus. Você começa a tomar decisões que o mundo não entende. Recentemente, uma mãe prendeu o seu filho e o mandou para uma clínica psiquiátrica dizendo que ele estava louco, porque não discernia as escolhas que ele fazia, que eram escolhas anormais dos adolescentes daquela época. Aí foram falar com ele: o que você fez? Ele falou: não, eu não sou normal. Eu estava no natural, eu era normal até receber o amor e o poder de Jesus Cristo. Aí o rapaz perguntou: então você está louco? Ele disse: não. Louco não, eu fui liberto no meu entendimento, eu fui transformado no meu entendimento. Eu não quero viver como eles vivem, eu não quero andar como eles andam, eu não quero fazer o que eles fazem, eu quero viver para fazer a vontade de Deus e da sua palavra. Tudo muda. Você crê que o mundo que você está vivendo, a terra que você pisa, os céus que não caem sobre a sua cabeça, que esses dias eu estava no meio dos céus e eu perguntei: imagine se ele caísse. Você nunca parou para perguntar por que as nuvens não caem? Não tem explicação. Se eu pegar uma gota de água aqui e soltar da minha mão, cai ou não cai? E por que as gotas de água que estão, Levi, não caem? Ah, porque não há o choque da atmosfera. Não, querido, porque está seguro, está retido. Alabaste candaraia. Você imagina como que você vai duvidar de algo que você está pisando? Como que você vai duvidar de algo que Deus está sustentando para que não desmorone na sua cabeça? Não tem como você duvidar que esta palavra é o poder de Deus para te arrancar desta vida, desta condição, desta situação, para viver uma vida transformada para a glória de Deus. Não tem como duvidar.

Eu estava em um lugar e eu comecei a ter uma crise, que quando eu andava, o solo se abria e subia um abismo. E era algo tão real, era tão espiritual, que quando eu andava, eu via que a terra se abria, como se o abismo engolisse as almas. E do nada acontecia isso, de manhã, à tarde e à noite. Então eu comecei a orar, e eu comecei a perguntar: Senhor, eu estou vendo a terra se abrindo, e eu estou vendo o abismo engolindo tudo. Eu disse: meu Deus, mas não pode ser verdade, isso é coisa da minha mente. Eu disse: Senhor, eu comecei a orar, e uma semana e duas semanas, e comecei a interrogar. E aí eu disse para o Senhor: mas se o Senhor quer me engolir, o Senhor quer me matar, o Senhor quer abrir a terra, será que é tão grande o meu pecado? Será que é tão terrível a minha desobediência? Deus disse: não, todos os dias eu estou te dando a sensação de como será quando os céus e a terra for tirado e não suportar a minha palavra. Sabe quando você vai pisar e não tem mais nada para você pisar? Sabe quando as pessoas dizem assim: eu estou sem chão porque o meu mundo desabou? Quem já passou por isso? Aconteceu uma realidade na família, no lar, uma perda, um fracasso, um sinistro. O mundo desaba, o mundo se acaba. Mas você põe o pé na terra e a terra continua lá. Você consegue andar sobre ela, ela está firme. Quem foi abalado foi você. Quem foi abalado foi o teu mundo. Quem foi abalado foi você, a terra continua lá. Agora você imagine quando os mundos tiverem que prestar a contas ao Deus desta palavra. E eles quiserem céus e não haverá, e eles buscarem terra e ela não vai estar debaixo dos pés. Você parou para imaginar? E aí aqueles que sempre se firmaram, nunca na terra e nem naquilo que está em cima da cabeça, mas aqueles que sempre andaram e buscaram estar com os pés na palavra, com os pés no caminho, eles vão estar diante de Deus, com terras debaixo dos pés ou sem terra, com os céus aparente ou sem céus, porque eles vão estar no seu Senhor e no seu Criador. Vale a pena confrontar as suas realidades, vale a pena desafiar as suas verdades, pelo poder da verdade de Deus. Vale a pena ignorar tudo aquilo que quer embrutecer o teu entendimento, para te fazer escravo dos homens, escravo do mundo, para você ser servo de Deus. É, mas eu vou sofrer, pastor. É, Moisés sofreu. É, pastor, mas eles vão querer me matar. Abel foi assassinado pelo seu irmão. É, pastor, mas vai haver aflição, juízo e sentença. Foi assim com Noé. Querido, o que Deus quer é a tua fé. Não é a tua fé aqui, ali ou lá. É a tua fé nele. Ponha-se de pé. Ele está falando comigo, Ele está falando contigo, Ele está ministrando a nossa alma. Agora você vai crer diferente. Ele pode criar verdes pastos agora, no meio deste deserto que você está. Quem crê, diga glória a Deus. Não, eu creio. Ele pode criar paz agora no meio dessa tormenta. Você crê ou não crê? Em meio desta tribulação, pela palavra de Deus, se ela entrar no teu coração, porque tem realidades e verdades que é você que gerou, é você que criou. E Jesus quer te libertar. Jesus quer te libertar. O teu entendimento precisa ser alcançado. Levante as tuas mãos. Diga comigo: meu Deus, nesta tarde, a minha alma necessita desta revolução, desta operação no meu ser. O Senhor tem poder para criar. Está escrito que o Senhor fará nascer rios no deserto, e eu creio na tua palavra. Eu creio que o Senhor já está abrindo fontes
na minha vida para desfrutar da tua bondade. Comece dando glória a Deus, soberano Deus. Obrigado pela tua palavra, obrigado pela tua verdade, obrigado pela tua realidade, obrigado pelo teu poder. Alabassuri mikanda alabaste canta alabaia. Obrigado, Senhor, ó Pai de amor, porque nós cremos e entendemos que vivemos de passagens aqui. Vivemos simplesmente, Pai, ó Deus, alabassuri nimika alabadorianda. Alabaste canta alamakanda alabaia. Alabassuri mika alamakanda alabaia. Espírito Santo, liberta aquele coração que estava se amargando por tudo e por nada. Liberta aquela vida que estava abatida. Liberta o ser dele no teu poder. Alamassuri mikandalamaia. Pai, repreende esta seta de Satanás. Repreende esta seta do inferno. Repreende esta seta do ódio. Repreende esta seta do mal. Repreende esta legião infernal. Repreende este mal. Sai, Satanás. É você que quer abater a fé dele. É você que quer desnutrir a fé dela. Mas nós recebemos a palavra e a certeza que céus e terra foram criados e pela palavra tem se mantido e se sustentado. Acandalabá Alabassuri alamaia. Espírito Santo, Espírito de Deus, vai operando todo o entristecimento, todo abatimento, Pai, tudo aquilo que formava, gerava situações, ó Pai, que levava às opressões. Nos faltava fé para revidar, nos faltava fé para expulsar as aparentes angústias, as tribulações destes momentos. Mas agora, Espírito Santo, alabassuri mi canta lamanda canta labaia alabassuri me canta lamanaia. Você precisa crer, você precisa crer. Ah, Senhor, agora pelo teu poder, pelo teu poder, pelo teu poder, pelo teu poder, pelo teu poder, desfaz, meu Pai, tudo aquilo que o inimigo queria trazer pelo teu poder. Alabassuri alabaia. Eu creio, Senhor, que tu estás gerando, gerando, gerando, gerando, gerando, gerando nele, gerando nela, gerando em nós. Tecalamassicandarabassúria. Ah, Pai, eu creio que o Senhor já está gerando o milagre que estava faltando, a resposta que não estava vindo. Ah, Senhor, a porta que estava fechada, agora nossa alma se deleita em ti. Agora nossa alma recebe fé para vencer este poder, para vencer este opressor, para vencer, ó Pai, as opressões no entendimento, as opressões, ó Pai, que Satanás queria fazer para desorganizar a mente e a alma. Pai Santo, ele me canta la bandarabaceia, ele me canta la mastúria. Olha quantas setas, Pai, Satanás tem lançado na mente dele, na mente dela. Olha quantas setas Satanás tem lançado. Oremaia, te calabacanda la baia, te palabassuria la maia, te calamacanda la mastúria. Deus Todo-Poderoso, Deus maravilhoso, Rei da glória, Pai de amor, agora nós recebemos, meu Salvador, agora nós recebemos poder, poder em fé para vencer, poder em fé para tomar as decisões. Pai, sem fé ela não conseguirá, meu Pai, tomar a decisão que precisa.

Senhor, ele não conseguirá, ó Deus, expulsar, ó Deus, e abandonar esta vida, Senhor, de erro, esta vida de pecado, esta vida que o diabo, Pai, tem imposto a ele, tem posicionado a ela. Em nome de Jesus, nós pedimos agora esta fé que nos dá poder para vencer as armas de Caim, para vencer, ó Pai, ó Deus, as águas de dilúvios, para vencer, Senhor, as tempestades que querem nos esmagar. Orimicanda lamanda lamasteri alabaia te palabasuri alabaia te calamacanda alabaia. Espírito Santo, Espírito Santo, esta vida estava precisando, Pai, ó Deus, desta ministração, desta palavra, desta orientação. Agora, Espírito Santo, agora nós clamamos, ó Pai, muda esta visão, a visão que estava distorcida, a visão de mundo que estava, Senhor, completamente arruinada, a visão de vida, alabada candaraia. Olha os mundos se unindo, Pai, para desacreditar, ó Deus. Olha os mundos, ó Pai, se unindo, ó Deus, para desacreditar a fé dos teus, para desacreditar a fé dos santos. Mas agora, Pai, nós nos unimos com aqueles que estão crendo, ó Pai, e dispulsamos, e agora seca lamassuri alamaia, e nós vencemos estas setas das trevas, estas setas do mal, estas setas infernais, estas legiões, Papai, vai queimando, Jesus, vai queimando, vai queimando, Jesus, vai queimando agora, Pai, vai queimando com este fogo santo. Ele não precisa ver para receber, ela não precisa ver para entender. Ah, Pai, nós precisamos é de fé, fé para receber, fé para amassubinini mikalamakandaraya, ele marassuri mikantalamadorianda, a Espírito Santo, agora desperta, Pai, esta fé decisiva nele, em nome de Jesus. Meu Deus, meu Deus, meu Deus, que coisa tremenda, que coisa maravilhosa está acontecendo agora, que coisa preciosa está Deus operando neste momento. Ah, Pai, recebemos, recebemos, recebemos, nós recebemos, nós recebemos, calamandara mandaraia, receba de Deus agora, receba do Senhor a decisão que te faltava para chegar a até a vitória. Receba poder para crer. Alamassuri bicalamacanda alabaia. Eco e da mancho. Eremassuri alabaia. E Pai Santo, eu vejo o Senhor operando. Eu vejo o Senhor agora libertando. Eu vejo o Senhor atuando. Alemanai cancho. Candalabas. Que palabassuri micanda alaba. Que calamacanda alaba. Palabassuri alamaia, Santo Deus da glória. Olha ele arrebentando correntes. Olha o Espírito Santo colocando por terra as trevas. Olha o Espírito Santo rompendo a resistência do inferno. Olha o Espírito Santo te dando entendimento em tudo. Em tudo. Alamanchore calamarassuria. Te calamacanda alamaia. Você que veio para ser ministrado, seja agora alcançado. Receba de Deus agora no teu entendimento esta unção. A unção, a unção dos santos, a unção para discernir, alabacanda alabaia, em nome de Jesus, em nome de Jesus, em nome de Jesus, em nome de Jesus, em nome de Jesus, alamanda calamandarabassúria, erebacalamancho, eremianda alabacanda alabaia. Que coisa tremenda é o que Deus está fazendo, que coisa maravilhosa é o que o Espírito Santo está trazendo. Que mancho de va suribi calaba ei candala mandara basuria ara mandara candala bala baia ele bi candala mastei. Santo Deus da glória, olha que tremendo mover de Deus. Olha que tremendo a unção que ele está derramando. Olha que tremendo o que da face adore mi calama candala baia ori bi candala mandaraia. É Ele, é Ele, é Ele que está gerando em você esta força. É Ele que está criando em você esta autoridade. É Ele que está te dando a lamanda, candalabalabaia. É candalabassúria, tepalabacalabaia. Oh Espírito Santo, oh Espírito Santo.
Aleluia, aleluia, aleluia. Deus está operando maravilhas aqui nesta tarde. Quem não veio perdeu o que Deus está ministrando. Deus está trabalhando. Deus está fazendo maravilhas aqui. O Espírito Santo está me mostrando quatro pessoas que o diabo queria te destruir. Ele queria te arruinar a ponto de morte. E Deus está me mostrando que você tinha na sua mente aquela certeza que algo ia acontecer, que algo viria contra você, que algo muito ruim se passaria. E neste momento Deus mandou te falar. Hoje Ele está mudando a tua história. Aonde estão estas quatro pessoas? Levante as tuas mãos. Vem cá, rapaz. Jesus vai operar um milagre em você. Cadê as outras três? Não vou ficar chamando, não. Não vou ficar chamando, não. Deus me mostrou aqui, foi em visão. E você não pode ter dúvida do que Deus. A dúvida atrapalha aquilo que Deus tem para dar. Venha cá, mulher. Venha cá. Venha cá. Venha cá. Vem, vem. Pode vir também. Vem, vem, vem, vem, vem. Eu não vou chamar mais. O Espírito Santo está dizendo, hoje Ele está te arrancando deste mundo de fracasso, de batalhas e de derrota. Ele vai te colocar. Vem para cá. Vem para cá em nome de Jesus agora. Quem é de Deus, levanta a mão. Ó, o Espírito de Deus, quando eu orava, me mostrava uma pessoa já invalidada. Você não conseguia mover o teu braço porque dentro dos ossos já havia, presta atenção, uma dor que paralisava tudo. O Senhor está dizendo, eu estou fazendo articulações novas. Aonde está? É uma pessoa que está. Venha cá, Senhora. Venha cá. Venha cá já glorificar o teu milagre. Aleluia. Ó, o Espírito Santo está me mostrando três pessoas. Te atinge primeiro no estômago. Depois sobe para como se fosse para o teu organismo. Presta atenção. E depois te estalha um estado de ansiedade, de terror, que parece que você vai morrer. Três pessoas. Vem cá. É uma obra maligna que luta. Vem cá, moça, para te acabar. Eu vou chamar a última vez a pessoa que Deus está me mostrando das três. Vem cá, eu quero orar. Vem, vem agora. Levante as mãos para cá. Tem duas pessoas que eu ouvi o maligno dizendo assim: eu tranco tudo e ninguém vai abrir, eu fecho tudo e eles vão perecer. Duas pessoas. Venha cá, Senhora. Vai não, ele está derrotado. Vem cá, pode glorificar. Jesus operou. Pode glorificar, não vai trancar não. Vai não. Cadê a outra pessoa da revelação? Venha cá também, vem, vem, vem. Põe a mão para cá, põe a mão para cá. Eu vou orar, e depois desta oração, prepare-se aí, porque Deus tem coisa grande para dar. Alabacicanda, alabaia. Se você soubesse o que Deus está operando. Tem uma pessoa que Deus me mostra linhas, Deus me mostra obras malignas dentro do teu estômago, e repuxando o teu estômago, e doendo, como se você estivesse vivendo com alguma coisa dentro de você. Cadê esta pessoa? Deus está dizendo, Ele vai te libertar. A última vez que eu chamei esta pessoa, cai por terra esse demônio agora. Ainda não, ainda não. Venha cá que eu oro, Senhor. Pode vir. Jesus vai queimar agora. Agora, põe a mão na cabeça. Vem cá. Obreiros, obreira, prepare aí. Prepare aí, porque é sexta-feira da libertação total. E aqui Jesus liberta. Liberta ou não liberta? E Ele vai libertar. Tem um espírito maligno furioso que está lutando com uma pessoa para você deixar, para você não perseverar na fé, para você não buscar, porque o inimigo quer te ceifar de qualquer jeito, longe da presença de Deus. E ele está furioso. Agora no teu ser aí, ó, você está sentindo aquela fúria maligna lutando com você. Cadê esta pessoa? Só vou te chamar uma vez. É o Senhor aí, ó. É o Senhor aí, ó. Pode vir aqui. É uma fúria maligna lutando no próprio ser, porque ele não quer você liberto em Cristo. É assim ou não é, Senhor? É uma fúria maligna. Põe a mão para cá. Põe a mão para cá. Põe a mão para cá. Jesus vai operar.
Senhor, em nome de Jesus Cristo agora, toda fúria diabólica maligna, toda fúria satânica que está lutando, agora nós te lançamos fora, Satanás. Te repreendemos, força das trevas. Te repreendemos, obra do mal. Legião infernal, cai por terra da mente dele, dos ossos dele agora. Nós te expulsamos. Obra que estava derrotando a hora, sai dele agora. Sai dele agora. Em nome de Jesus, nós expulsamos toda fúria maligna que estava entrando nela, que estava contra a vida dela. Cai por terra. Segura isso. Cai por terra, sai dela, Satanás, sai da vida dela, demônio do inferno, puxa aqui, põe a mão para cá, diga: sai, Satanás, sai de uma vez por todas. Olha quem está lutando aí, sai, Satanás, você não vai ficar, em nome de Jesus agora, expulsa, sai, em nome de Jesus, sai, em nome de Jesus, toda fúria, toda obra da destruição, sai, legião, vai colocando a mão aí, obreiras, vai expulsando também, sai agora, em nome de Jesus, toda legião agora, não resista à ministração do Espírito, não resista ao poder do Espírito Santo agora, vai queimando, Jesus, vai queimando toda obra oculta, toda obra maligna, toda obra inimiga, cai por terra, segura lá, cai por terra, ajude lá, expulsa lá, diga: sai, Satanás, sai agora, em nome de Jesus, sai agora, sai agora, em nome de Jesus. Ó, queridos, antes de voltar, Jesus não te trouxe para esta casa, para esta oração e para este lugar, para você voltar como você está, não. Jesus te convocou e te colocou aqui para decisão. Não é só da cura, da salvação da alma. Eu quero perguntar, quem aqui daqueles que estão na frente ainda não se batizaram, não conseguiram forças para firmar na presença de Deus? Dá um sinal com a tua mão. Vem aqui. Vem aqui que nós vamos orar agora por você. Esta oração é por você. Vem cá. Ah, pastor, eu já estou em Cristo. Ah, pastor, eu já aceitei. Amém. Agora, aquele que não aceitou, vem para cá. Vem para cá. Vem para cá também, moça. Vem para cá. Jesus vai te abençoar. Pode vir aqui, minha irmã. Vem para cá. Está agoniada? Fecha os teus olhos. Há poder no sangue de Jesus. Toda agonia do inferno, sai dela. Sai dela. Expulsa. Põe a mão para cá. Diga: sai, Satanás. Sai da saúde dela. Sai do peito, sai do sentimento agora, sai, receba a vitória. Ó, a Bíblia diz que quando você entende o que Jesus veio fazer e você toma uma decisão com Ele, a vida muda. Você pode até dizer: mas eu já aceitei a Cristo. E se não há plena libertação é porque não houve a entrega de coração. Porque a Bíblia diz: quem resistirá ao Senhor e o seu poder que Ele quer operar em nós? Amém? Eu vou orar agora pelos que estão em casa. Eu vou orar pelos que estão aqui levantando as mãos, tomando a decisão. Levante as mãos. Você vai tomar a decisão? Vem. Levante as mãos. Vai tomar a decisão? Vem também. Vem também. Está levantando a mão. Esse senhor nem andava sexta-feira passada. E hoje eu já vi ele andando aqui. Glória a Deus. É Deus operando. Tem mais alguém? Levante as tuas mãos e venha. Ah, pastor, eu vim só para visitar. Não. Você veio para desfrutar deste milagre que Jesus tem. Tem mais alguém? Vem aqui desse lado, meu irmão jovem. Vem, vem. Tem mais alguém? Aqueles ouvintes que estão em casa e que Deus está tocando agora. E que Deus está falando. Agora é o momento da vitória. Você não pode deixar. Levante as tuas mãos, querido. Levante as tuas mãos, Senhor. Levante as tuas mãos. É, mas agora é a hora de você tomar a decisão de salvação. Sair daqui salvo, certeza, convicto da tua salvação. Diga comigo, ouvintes que estão em casa, irmãos aqui presentes também. Diga comigo: Senhor Jesus, recebe, aceita a minha alma, o meu existir nas tuas mãos para uma real libertação. Me dai fé para permanecer no poder da tua verdade. Queridos, olhe para cá. São muitas pessoas que entram, que vêm e que vão aqui nesse lugar. Só que eu vou dar uma direção para vocês. Se você, mesmo tendo fé para viver e vencer até a morte, não tiveres fé para se lançar em Cristo, tudo que você viveu foi perdido. Ah, mas estou queimando, mas perdido. Ganhei o mundo inteiro, perdeu a tua alma. Ah, mas eu ganhei aqui, ali, lá. Você perdeu tudo. Palavra de Deus. Quem sabia disso, diga glória a Deus.
Ah, pastor, mas eu tenho uma fé tremenda. Tem fé para se entregar ao Filho de Deus? Não. Então você comprometeu toda a sua vida. Você acabou com a sua história. Você arruinou o seu futuro eterno. Isso tem que ser dito, sim ou não, irmãos? Senão as pessoas pensam, ah, não, mas não tem nada a ver. É só um culto. Não, não, querido. Aqui é decisão para a eternidade, tá bom? Vem aqui, meu querido. Nós vamos te ajudar. Vai ali, pastor Humberto. Pastor, agora senti um toque aqui. Ninguém explicou assim. Ninguém falou que era assim. Ninguém afirmou isso, não. Então vem para cá. Pastor Humberto está esperando vocês. Amém? Ô, glória. Era um pecador, andava sem Jesus, não tinha esperança nem divina luz. Hoje estou remido,

0: Bom, queridos, hoje nós temos aquela vigília que é a vigília especial. Quem sabia que Deus tem vitória total para nós aqui? Diga glória a Deus. E nesta vigília nós estaremos acendendo a chama do poderoso Espírito de Deus em nós. Estará aqui ministrando nesta madrugada o pastor Fabrício Beata, pastor José Manuel, que está aqui. Estará aqui a nossa equipe interna e todos aqueles que amam a presença de Deus não vão faltar. Quem ama a presença de Deus, diga glória. Então, nós vamos se manter nela. Agora, nós vamos apresentar a nossa oferta. É a hora em que a nossa mente já tem aquele entendimento que quanto mais dadivoso e decidido é o nosso coração, maior é as bênçãos que Ele tem para nos dar. Quem quer desfrutar do sinal de Deus? Venha cá, minha irmã. Agora é hora da vitória. Ninguém vai remover você da bênção que Deus prometeu que te daria. Por quê, pastor? Porque do Senhor vem a vitória. Quem sabia disso, diga glória a Deus. E já está aqui, ó. Eu todas as sextas-feiras gosto de realizar a oração que Deus pôs no meu coração. É a oração do Salmo 91 em ação na nossa vida. É a proteção contra toda destruição. É a proteção contra toda destruição. É o livramento em meio dos intentos de Satanás. Quem está recebendo o que Deus está mandando, diga glória a Deus. Se você se desligar, vai perder a vitória. Quando você entende que você não está dando nada, você está abrindo portas com esta chave levantada chamada oferta. Você faz com amor. Você dá sem reservas. Você põe no altar o que você trouxe e Deus te abençoa. Quem entendeu, diga glória a Deus. Pastor, eu vou fazer este voto para o Senhor me dar vitória na situação que agora eu estou vivendo nas minhas finanças. Porque alguém pode dizer, pastor, mas com fé eu não pago conta. Pastor, com a minha fé eu não mudo a realidade deste país, não. Pastor, com a minha fé não tem como. Querido, é somente através da fé. Quem entendeu, diga glória a Deus. É pela fé que a viúva lançou as duas moedinhas que ficou do seu sustento. Foi pela fé que a viúva de Serepta disse: agora é hora de obedecer, mesmo não tendo pão, mesmo não tendo azeite e farinha para fazer. É assim que a fé, ela é honrada. Quem entendeu, diga glória a Deus. O teu mal é que quando fala, você precisa ser um dizimista para Deus te prosperar. Sabe o que você fala? Eu não ganho quase nada. É assim, não é? Quando chega a hora da oferta, Deus fala, agora eu vou te prosperar. Ela fala, pastor, tem misericórdia de mim, eu sou viúva. Mas é para as viúvas mesmo as bênçãos de Deus. Quem entendeu, diga glória a Deus. E quem vai dar? O próprio Deus. Fica de pé, nós vamos orar. Repreendendo agora a miséria. Repreendendo agora esta força das trevas que quer submeter a sua casa à escassez. Nós vamos agora repreender o poder opressor das trevas. Levante as mãos, diga, sai legião. Expulse agora, diga, sai miséria. Sai miséria das trevas. Sai miséria. Sai miséria do mal. Sai miséria da inveja. Sai miséria da violência. Sai miséria das doenças. Sai miséria das dívidas. Sai miséria da escassez. Sai miséria, você foi mandada. Você foi gerada contra ele, contra ela, e não foi Deus que mandou, porque está escrito, Senhor, alabacicanda alabassúria, o Senhor formou e criou tudo para que desfrutemos dele, e agora nós repreendemos, ó Pai, esta má dificuldade, esta má fase, esta má situação, ah Pai, que está vivendo este pai de família, que está vivendo esta mãe, que está vivendo este homem, sai Satanás, sai pelo poder do Senhor. sangue de Jesus. Pai, venha prosperar, prospera estas 16 pessoas que não sabem como atuar, que não sabem, Pai, como colocar as mãos neste processo, mas o Senhor está colocando. Mas o Senhor agora já está operando. Espírito Santo, vai queimando. Vai queimando esta obra maligna que foi mandada, Pai, que está sendo usada para acabar com o que é dele, para acabar com o que é. Sai, sai, Satanás. Sai, legião. Sai, obra do inferno. Sai, obra da contrariedade. Sai, obra da resistência, da maldade. Nós te expulsamos. Sai daí, legião. Sai daí, espírito da opressão. Sai, sai de dentro desta casa, desta mesa, deste lar. Sai agora. Levante as tuas mãos, diga: meu Deus. Bem alto, diga: meu Deus. Eu recebo o atuar, o prosperar do Senhor na minha vida. Ó, pessoas que estão aqui, põe na salva, que Deus está dizendo para mim: você adquire algo, você conquista algo, e logo cai em cima de você aquele peso maligno para você ter tristeza e desprazer no que você recebeu. E Deus está dizendo: repreenda, é o inferno. Levante a mão e diga: sai, Satanás. Pessoas que você aplicou e empenhou o máximo de esforço, mas não conseguiu chegar até o que Deus já queria e podia, porque Ele já fez a parte dele, mas você não consegue desfrutar. Sabe por quê? Há impedimentos que te não deixam desfrutar. Quem está entendendo, diga glória a Deus. Traumas, vida, frustrações, feridas. Levante a mão e diga: sai todo mal. Irmão, tem pessoas que, se Deus colocar um banquete diante dele, ele pensa que tem veneno. Ele não consegue comer, porque ele está tão desconstruído na mente. Quem entendeu, diga glória a Deus. Esposo pobrezinho aqui no centro de São Paulo foi fazer uma graça para a esposa. Comprou um carrinho, Levi, e deu para ela. E ela perguntava: quem é esse carro? Ele: calma. De quem é esse carro? Calma. De quem é esse carro? Calma. Esse carro é teu. Ah! Pou. Verdade, está pensando que estou mentindo? Matou a esposa. O homem foi fazer um bem, foi dar um presente e matou a esposa. As palavras que ela morreu dizendo foram essas: eu nunca pensei, eu nunca imaginei, eu nunca tive um carro. E quando recebeu, morreu. Morreu do coração. Aconteceu aqui, ó, centro de São Paulo. Levante a tua mão e diga: sai, Satanás. Você imagina, irmão, como que Deus vai te dar algo para te matar? Você está orando para Deus dar salvação à tua casa, e quando alguém se salva, você morre de emoção. Hã? Você crê que Deus vai dar isso aí? Mas então, pastor, quem errou? O esposo que foi fazer a graça, ou o coração da esposa que não estava preparado? Irmão, quem errou foi o diabo. Ele estava no processo para querer destruir a alegria. Quem entendeu, diga glória a Deus. Mas aqui não, bichão. Levante a tua mão e diga: aqui não, bichão. Diga: aqui não, Satanás. Como é que pode, irmão? Um dia trabalhamos, pastor Humberto, nos unimos com a igreja, compramos uma casa para a irmã Fátima no Paraná. Todo mundo colocou, uma pessoa deu o terreno, nós damos a construção, todo mundo pôs a mão. Chegou o dia de levar a Fátima, falei: vocês vão matar ela. Pastor, chegou o dia da doação. Morava numa cabana que ficava perto ali da Brasília e Tiberê. Terreno confirmado, documento passado, foi feita a casa. Levou para ela morar dentro da casa, ela entrava, Levi, por Deus. E voltava. Uma vez. Entrava de novo. E voltava. Aí o irmão falou: pastor, mas até quando vai essa... Ela vai receber a casa? Não quer a casa, pastor? Porque depois de todo esse trabalho, depois que todo mundo colocou o dinheiro, a casa está aí, ela... Não pode ser, meu Deus, não pode ser, meu Deus, meu Deus. E fazendo aquele escândalo, e a vizinhança já... Falei: minha irmã, é só receber, para de escândalo. Escândalo tinha que fazer nós que ajudamos construir. Escândalo tinha que fazer quem pagou. Só recebe, para de fazer escândalo. Quem entendeu que tem pessoa que é assim? Até para receber, pastor José, é uma luta. Até para receber a vitória é uma luta. Sabia, Levi? Tem pessoa que é uma luta para ele receber. Irmão, chegou agora a hora da vitória. Ele fica, será? Será? É, não sei não, sei não. Irmão, agora chegou a hora da prosperidade. Deus vai te dar. É, tem golpe. Tem pessoa que é assim. Aí eu aprendi, por quê? É uma visão de mundo que a pessoa tem. Ou ela vence isso, não adianta dar casa, não adianta dar carro, não adianta, vai servir para matar ela. Se a mente e o entendimento não estiver mudado. Quem entendeu, diga glória a Deus. Agora você vai nesta oração pedir, Senhor, muda minha mente e meu coração. Tudo que o Senhor me der vai ser para a bênção. Não tem nada para maldição, não. Deus não deu nada para tribulação. E agora você vai receber. Quem crê, diga glória a Deus. Querido, me dá esse voto. Eu vou fazer, eu senti de pedir a Deus. Senhor, prepara o meu entendimento. Um dia, um irmão, esse aqui, um gerente da onde eu trabalhava, o meu chefe apresentou para ele e falou, Senhor Deoclécio Lessa, esse aqui é o rapaz, esse aqui é o homem, esse aqui é o tal. Aí ele olhou para mim assim, falou assim, pastor Humberto, você está preparado? Eu disse, não, mas eu sou obediente, eu sou trabalhador. Ele disse, não estou perguntando se é trabalhador ou se é trouxa. A tua resposta já tinha... Você está preocupado, você está preparado para mexer com cumbu, dinheiro? Eu falei, depende, né? Depende da quantia. Aí ele chamou o rapaz, ô Fernando, tira esse rapaz daqui. Aí o Fernando, o que você fez, Cleber? Eu falei, eu não fiz nada. O homem ficou nervoso, o Deoclésio ficou nervoso. Aí chamou ele, você não falou que o rapaz era bom? Ele falou, não, o rapaz é obediente, ele é bom. Eu fui perguntar para ele quanto quantia de dinheiro ele maneja, ele não sabe responder. Mostrei para ele aqui a maleta de dinheiro, o homem parece que ia urinar nas calças. Não, ele falou, dá mais uma oportunidade. Voltou o senhor Fernando. Aí o Fernando falou, Kleber, só não fala nada. Só aceita. Você só vai acompanhar ele. Entende, Kleber? Entende? Só, não precisa fazer nada. Fernando nervoso. Aí eu comecei a conhecer ele. Era mala de dinheiro para cá, mala de dinheiro para lá. E trabalhando, e vendendo, e comprando, e aquela coisa. Aí, rapaz, eu comecei assim. A primeira coisa que ele me perguntou foi o seguinte, você está preparado? Eu falei, claro, claro. Quando eu comecei a ver aquele monte de dinheiro, eu falei, rapaz, e um pacote desse aí, o que ia fazer de diferença? E eu disse, nada. Eu falei, e se der um perdido numa bolsa dessa aí? Aí um dia ele estava assim, ele contando, eu olhando, ele falou assim, tira o olho do que não é teu. Você não está preparado. Foi a segunda vez que eu ouvi, você não está preparado. E aí eu entendi. Tem pessoa que ele não está preparado. Não adianta mandar, ele tem que primeiro se preparar. Quem entendeu, diga glória a Deus. Levante as tuas mãos, diga, meu Deus, eu quero estar preparado. Rapaz, terceira vez ele me tirou do cargo. Sabe o que ele fez? Eu já peguei um dinheiro... Desci para Vilas Oficinas, já agarrei umas bolsas de pó e já subi com um litrão daquele de... Ele olhou de longe e falou, o que é aquilo? O que é aquilo? É o Cleber, pelo amor de... Quem que está com ele? O Choquito? Não! Tira. Vai lá, Fernando, pelo amor de Deus. Pelo amor de Deus. Chamou meu pai. Aí eu fui humilhado. Seu Dinei, é o seguinte... Teu filho muito bom, menino de confiança, tá? Mas agora de uns tempos para cá ele começou a ver dinheiro e aonde ele está assim. O Kleber vai arrebentar o nariz dele, Dinei. Eu tive uma ideia. E o pai falou, qual, Deoclésio? E o pai tomando cerveja com ele e tal, conversando assim de pai para pai. Eu estava pensando da gente ir aqui para o lado da Bolívia e trazer umas folhas de papoula, para ele mastigar, que nem os bolivianos, que daí Dinei, ele ia ficar alterado, mas ele não ia, está cheirando demais. Daqui um pouco vai começar a mexer nas coisas, ele não está preparado. Por Deus, o homem gostava tanto de mim, que ele queria buscar folha de papoula me deu carro, me deu emprego, deu dinheiro, deu tudo. E não adiantou nada, porque não estava preparado. Então, não vem com essa, Deus não me deu, pastor, porque Deus não é bom. Não, é você que não quer se preparar. Ele vai te dar agora, levante. Se você precisa da prosperidade, Ele vai te dar. Você precisa da cura, Ele vai te dar agora. Você precisa da vitória, Ele vai te dar agora. Oh, glória, oh, Deus Todo-Poderoso. Eu sinto o temor do Senhor sobre nós. Eu sinto, Pai, a Tua manifestação, a Tua operação. Alabassuri me canta, alamaia. Pai, quantas vezes Satanás nos desequilibra, quantas vezes esta fúria maligna, ela luta na casa, no lar, ó Pai, para roubar o que nós temos, recebemos o que o Senhor tem para fazer, mas agora nós te expulsamos, espírito do vício, espírito da infidelidade, espírito da imoralidade, espírito da dúvida, expulsa agora, sai Satanás. Sai do meio deste matrimônio, sai do meio desta família, sai do meio desta casa, sai Satanás, sai, sai, sai, sai demônio. O sangue de Jesus te queima, o sangue de Jesus te repreenda. Pai, repreende agora esta torpeza de mente, repreende agora, Senhor, esta lentidão. Alabassuri nibicanda, lamassuri alamaia, teca lamacanda alabaia, tepa alabassuri alamaia. E meu Deus e meu Pai, operai agora, Senhor, operai agora, para que a vitória seja dada, a bênção confirmada, em nome de Jesus, em nome de Jesus. Levante as tuas mãos, diga: eu estou abençoado e preparado para abençoar a minha casa e o meu lar. Cinco pessoas que Deus está me mostrando. Dentro da tua casa tem alguém esperando uma decisão e é tua. E você vai fazer o que Deus mostrar para você. Sabe por quê? Vai haver uma revolução espiritual na tua casa. Aonde estão estas cinco pessoas? Levante as tuas. Creia, venha receber. Venha receber. Venha receber. Ó, o Espírito Santo está me mostrando, eu vejo na revelação 13 pessoas, é como se tivesse uma mão apertando as tuas costas, você não suporta mais, não é dor lombar, não é dor local, é uma dor infernal nas tuas costas, como se fosse aquela opressão, como alguém apertando. 13 pessoas, Deus vai te dar. Venha cá, minha irmã, venha cá, não fica demorando não, porque senão não vai dar tempo. Vem cá em nome de Jesus. É 13 pessoas, quem crê diga glória a Deus. O Espírito de Deus vai dar agora para 22 pessoas. Presta atenção, o milagre que você queria nos seus olhos, você estava preocupadíssimo, é assim ou não é? É nos olhos, está indo embora, está ou não está?
1: Não está.
0: Hã?
1: É, eu fiz o exame e deu-se, como é que fala? É, glaucoma.
0: Meu Deus do céu, Deus vai dar cura para a senhora
1: eu
0: agora.
1: Creio.
0: Crê? Então receba pela fé. Cadê as 22 pessoas? Tem dia que você já não enxerga mais nada, tudo embaçado, tudo. Venha para cá. Se ficar aí, vai perder, queridão. É aqui, ó. Você tem que ter fé para receber, meu Deus do céu. Cadê a fé para receber, meu Deus do céu? Levante a mão e dá glória a Deus. Ó, nesta direção, eu olhava e enxergava o coração de uma pessoa, como se ele tivesse se agigantando e apertado dentro do peito. Deus está me dizendo, vem cá receber o milagre. Ainda, vem cá, eu quero orar. Está aqui, ó, nessa direção. Deus está me dizendo, Ele vai te dar este coração, a saúde na sua coroa. Não, não, não, não levantou a mão. Não, não, não. Lá de vermelho, a senhora de vermelho, vem cá. É no teu coração, ah, meu Deus do céu. Levante a mão e diga glória a Deus. O Espírito Santo está me mostrando, Deus limpando o pulmão de duas pessoas. Você falou, não aguento mais, Pai, me faz esse milagre. Cadê esta pessoa? Eita, milagre tremendo. Oh, glória, ainda não, não, não, não. Eu poderia dizer, aquela que está ali, não, ainda não. A última vez chamei, no, vem cá, vem receber. Levante as mãos, diga glória a Deus. Ó, oh, e agora chegou a hora da vitória. Como, pastor? Através da fé. Irmão, eu não creio que Deus quer ver você chorar e gemer. Eu não creio que Deus... Isso acontece. Isso vem para provar a nossa fé. E aí a tua fé reage. Quem já reagiu em fé? Foi necessário uma fatalidade para você reagir em fé.

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28: 17 horas e 3 minutos.
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Muito bem, uma ótima tarde, a paz a todos. Sou Cido Gameiro, tô chegando e vou te fazendo companhia por aqui. Hoje, sexta-feira, 25 de setembro. Olha, a semana passou, irmão, que a gente nem viu. Oi, irmã. É, muita correria, né? A gente se ocupa bastante tempo, glória a Deus por isso. Vamos chegando aí, chegamos aí mais um final de semana. E hoje, no Deus é Amor com você, vamos falar do batismo nas águas, vamos falar da campanha Pai, Filho, Espírito Santo, que acontece nesse domingo, no próximo domingo. É especial Dia das Crianças que está chegando. Culto especial. Medicina de Deus com Davi Miranda Filho e a evangelista Maria Lorena. Olha, eu vou falar para você, viu? A vigília com a diretoria é um momento muito especial e acontece hoje. Vou chamar sua atenção nesse momento. Prepare-se para um momento singular. Começa às 23 horas. Já vai se organizando. A gente vai falar mais sobre isso. E a gente abre muito bem, mas muito bem mesmo, pelo fato de você estar dividindo a sua tarde conosco, onde quer que você esteja, em casa, no trabalho, tá aí, tá dirigindo, tá na estrada, tá a passeio, já falou, olha, eu vou passar o final de semana lá na casa do meu sogro, da minha sogra do interior. Brincadeiras à parte, muito obrigado pela carona, pelo carinho, que Deus continue te abençoando, que você tenha uma tarde assim singular, e a gente coloca a trilha sonora para isso, para que seja melhor ainda. Começamos muito bem debaixo da promessa.

você e vamos falar dessa vigília maravilhosa que acontece hoje, a vigília com a diretoria, um momento especial de acolhimento, de renovo espiritual, preparado para receber você e sua família em uma madrugada abençoada, de clamor, de paz, de avivamento, com um tema que a chama continua acesa. Sim, será uma oportunidade singular para encontrar respostas, renovar as forças e viver uma experiência transformadora com Deus. A programação acontece hoje, dia 25 de setembro, às 23 horas. Encontro terá as ministrações especiais da Palavra de Deus com os presbíteros Rivair Silva, Fabrício Briata e Kleber de Oliveira, e também do pastor José Manuel Jaimes. Você está em busca de uma direção, de paz no coração ou de uma mudança de vida? Esse convite é para você. Você que tem pensado assim, olha, minha vida está difícil, eu não sei mais o que fazer. Às vezes eu tenho a sensação que Deus me deixou. Tem muita gente que pensa assim. É errado, porque Deus nunca te deixou. Deus nunca se afasta. Deus trabalha em silêncio. Às vezes você está passando por uma situação onde Ele está te preparando para a bênção. Mas muitas vezes as pessoas fazem questão de não enxergar isso. Ah, Senhor, eu estou passando por essa aprovação, eu estou passando por essa situação. Sabe? Dá glória, busca, confie, entrega. Por quê? Porque Ele está te dando estrutura para receber essa bênção. Eu vou criar uma analogia aqui, que você vai entender muito bem. Muitas vezes a pessoa, ela tem vontade de dirigir um carro, né? Quem não passou, quem está ouvindo aí, vai entender o que eu estou falando. E quem tem vontade, mas tem medo, ele fala, mas olha, vou ter que fazer o curso, vou ter que aprender a dirigir, vou ter que trabalhar o meu psicológico, vou ter que aprender sobre as leis de trânsito. E eu estou usando o dirigir como uma analogia simples aqui, porque todas as áreas são assim, né? Você tem que estudar, você tem que se preparar, você tem que buscar. E às vezes depois que você aprendeu, vai embora, né? Então, às vezes você está passando por uma situação complicada, você está pedindo uma coisa para Deus. Fala, Senhor, eu estou pedindo paz, eu estou pedindo força no meu relacionamento, e as coisas ficam conturbadas, e o inimigo ataca, e Deus está trabalhando. E o inimigo está lá criando o terror, aproveitando esse momento, e Deus trabalhando, e Deus trabalhando. Aí você cria raízes, você cria estrutura, e quando você recebe a bênção, notoriamente você vai falar, era Deus trabalhando. É assim que funciona. Então busque enquanto você tem condições, enquanto há tempo. Esse convite é para você que está em busca dessa direção, está em busca de paz no coração, de uma mudança de vida, de se fortalecer dentro do relacionamento com Deus. Venha e traga aí a sua família, junte-se ao povo de Deus e venha receber a sua vitória. Hoje, às 23 horas, às 11 horas da noite. Ó, tô te avisando com muita antecedência. Você que está em São Paulo, Grande São Paulo, e tem condições de vir aqui, tem acesso fácil à nossa sede mundial. Fica na Avenida do Estado 4568. Para quem vem de carro, ó, já adianto, hein? O estacionamento é amplo e gratuito. Avenida Prefeito Passos, número 10. Para vir de ônibus, tem um translado que leva do metrô Parque Dom Pedro até a igreja. Como assim, saindo da igreja até o metrô Parque Dom Pedro? Ok? Então, ó, Estação Pedro II, linha 3 vermelha do metrô. Repito, Avenida do Estado, 4568. Ou Avenida Prefeito Passos, número 10, com estacionamento. Vem motorista por aplicativo e fala, ó, é Avenida Prefeito Passos, número 10. Para facilitar, né? Hoje, sexta-feira, dia 25 de setembro, 11 horas da noite.

essa vigília tão importante, tão especial. Vigília com a Direitoria, um momento singular de acolhimento, de renovo espiritual, preparado para receber você e sua família em uma madrugada abençoada de clamor, de paz, de avivamento, com o tema A Chama Continua Acesa. Você é nosso convidado, nossa convidada.

0: Gledson e Evanilson. Vai chover bênçãos hoje, como sempre, né? Tem chovido bênçãos e bênçãos na nossa sede mundial hoje, a partir das 11 horas da noite, uma vigília toda especial. E sabe onde chove bênção também? No último domingo da campanha de oração no Santuário, campanha Pai, Filho e Espírito Santo. É o grande encontro de fé e poder da Igreja Pentecostal Deus é Amor, preparado para reunir o povo de Deus em uma busca profunda pela presença divina e reconhecer o caminho, a verdade e a vida que só existe em Jesus Cristo. Será um tempo de grande poder de Deus, onde a glória do Senhor vai encher o nosso templo e transformar as histórias de vidas. Sim, você que está ouvindo agora, participe. Você que está em São Paulo, Grande São Paulo, vem aqui na nossa sede mundial, que fica na Avenida do Estado, 4568. Programação conta com a ministração especial do pastor Davi Miranda Filho. Esse é o último domingo. Próximo domingo será o último dessa campanha, dia 27 de setembro, às 10 horas da manhã. É a sua oportunidade de dobrar o seu joelho, buscar a sua vitória, renovar as suas forças espirituais, junto com a sua família, com seus amigos, com os irmãos em Deus. Venha participar e traga aí quem você acha. Fala, olha, tem um amigo, tem uma amiga. Fala, eu vou participar de um culto especial aí. Você não quer ir comigo? Né? De repente, fala, tem pessoa que é sozinha, né? Fala assim, olha, eu moro sozinho, mas tem uns amigos, assim. Convida. É, você pode vir sozinho também. Você mora sozinho, sua família está no interior, porque tem muita gente que vem para São Paulo trabalhar e a família está no interior, está até em outro estado, enfim. Mas você é o nosso convidado, nossa convidada. É dia 27 de setembro, às 10 horas da manhã, no domingo. Oportunidade de buscar. Aliás, a gente tem que aproveitar todas as oportunidades para buscar a Deus, para renovar nossas forças espirituais. E se estiver com a família, com os irmãos, com os melhores amigos, isso é bom demais. Porque você vai estar lá e vai estar alguém orando junto com você. Às vezes, a família orando em um só propósito, tem alguém que passa por uma situação complicada, um enfermo na família, né? Fala, olha, vamos lá, filho, ó, o vovô, a vovó tá doentinho, vamos lá orar por eles, vamos sim, um tio, um parente mais próximo ou distante, a gente pode, por quê? Eu falo distante até com propriedade, porque você não pode chegar até a pessoa, mas a oração chega. Ô irmão, Deus vai em todos os lugares, em qualquer lugar do mundo, porque Ele é Deus e a sua oração chega a essa pessoa. Então faça esse movimento espiritual. Busque a Deus. Fala, Senhor, eu estou aqui para agradecer, para te louvar, para te glorificar. Mas tem um primo meu que mora lá na região do norte, na região do sul. Está passando por uma situação complicada. Senhor, eu queria colocar o nominho dele aqui. Ó, falar, ó, Senhor, trabalhe a vida dele. Olha, ele não conhece o Senhor Jesus ainda. Senhor, tem um parente que está doente. Tá? Isso tem cortado meu coração, tem me entristecido muito, Senhor, restar a saúde dessa pessoa. Então participe, traga a sua família, venha, vai ser muito bem-vindo. Vou te passar o endereço, ó, Avenida Prefeito Passos, número 10, para quem vem de carro ou motorista por aplicativo. Vai ficar aqui, o estacionamento é gratuito, vai ficar à vontade. Você que vem de metrô, metrô Pedro II, tem o translado que leva até a igreja, né? E depois leva até o metrô, fique à vontade. Olha, você só tem vantagem de buscar a Deus quando você pode. Então a gente faz esse convite com muita alegria no coração. Último domingo da campanha de oração no Santuário. E a gente ouve mais hinos aqui na nossa programação. Agora é com Débora Miranda, Espírito Santo. Débora Miranda, que apresenta, por sinal, muito bem a Mensagens Cantadas, o programa Mensagens Cantadas, que acontece aqui de segunda a sábado, a partir do meio-dia e meio. Tenho certeza, se você não ouviu, ouça, vai amar, viu?
1: Se

5h28 aqui na nossa programação. É sempre muito bom ter você com a gente. Eu quero falar agora sobre um tema que está acontecendo, que é o Setembro Amarelo. E a gente sabe que o dia a dia pode ser pesado, mas que Deus quer renovar as suas forças e trazer a paz para o seu coração. Essa paz que é tão procurada, tão desejada. Às vezes, já reparou também que a gente passa a vida sonhando, buscando isso, buscando aquilo, né? Tem gente que não se contenta com suas conquistas, está sempre querendo mais, querendo mais, querendo mais. Aí o tempo vai passando, porque a idade chega, e passou uma vida inteira trabalhando tanto, tanto, tanto, que esqueceu de desfrutar da vida. Às vezes a gente busca tanto, tanto, tanto, que a gente esquece que o melhor da vida, o espetáculo da vida, acontece agora. E a gente em prol de um sonho, a gente vai deixando tudo de lado. Vai deixando de desfrutar com os filhos, de desfrutar com a esposa, de desfrutar com os pais. Eu não estou dizendo que você não deve lutar pelos seus sonhos e criar objetivos e conquistas, mas o seu tempo durante a semana, por exemplo, de segunda a sexta, você busca esse sonho, mas o sábado e domingo, divide com quem você ama. Quantos irmãos aí que conversando falaram: irmão, não tem mais tempo de ir na igreja porque eu estou trabalhando de domingo a domingo, estou isso, estou aquilo. A gente pergunta: irmão, para quê? Qual? Porque eu vou até confessar para vocês: eu teve uma época na minha vida, mas eu trabalhava, com força, sabe? Era 3 empregos, era rádio, era TV, era uma loucura. E às vezes ia para o culto, ficava um pedacinho lá do culto porque não tinha tempo. Aí eu cheguei a uma base e falei: mas se Deus me dá tanto tempo na vida, e eu entrego ali alguns minutos da minha semana para Deus, sabe, aonde que eu quero chegar? E aí a gente vai adoecendo espiritualmente, psicologicamente, vai se desgastando, e depois a gente chega amanhã ou depois, há uma mudança na vida, e a gente enxerga, como aconteceu na minha própria, e a gente enxerga que de que valeu tanto isso. Aí a gente para, reflete e começa a viver com mais leveza. Olha, o perfil oficial do grupo Mulheres de Fé da Igreja Pentecostal Deus é Amor convida você a fazer uma atividade prática de pausa. Pegue seu celular e programe apenas 10 minutos para você. Pronto. Durante esse tempo, respire profundamente, fique longe das redes sociais. Perceba como seu corpo está, pergunte a si mesma: o que eu estou precisando hoje? Sabe, é um momento de introspectiva. Aliás, eu acho pouco esse negócio de 10 minutos, viu? É, sim, você podia separar mais tempo para você. Lembre-se que você está sozinha em sua vida. É, a sua vida tem um valor especial e inestimável para Deus. Está se sentindo sozinha? Fala: ah, eu estou sozinha, estou me afastando de tudo. Não, para tudo, tire um tempo para você, permita respirar, compartilhe essa ideia com pessoas que de repente falam: olha, eu estou numa correria maluca, olha, eu não sei o que está acontecendo, toda hora fazendo, fala: olha, separa um momento para você, separa um momento para orar. Às vezes, um fim de semana, fala assim: ah, não quero fazer nada, não, estou muito cansado. Não, separa, vai na igreja, fala com o Senhor Jesus, separe um momento especial para você falar com Deus. Eu estou usando aleatoriamente a rede social, mas a gente não pode penalizar um produto pelas nossas ações. Ah, é a culpa do smartphone, é a culpa da rede social. Não, são nossas atitudes. Fala assim: a culpa é minha. Quando a gente assume isso, a gente consegue enxergar com uma outra ótica. O Setembro Amarelo chama atenção também. Tem muita gente se entregando ao tal ponto que busca o suicídio. É essa campanha contra. Então, abra os olhos. Tem uma pessoa que está diferente, está estranha, está muito isolada? Converse mais. Não tem que se apoiar na tese de falar assim: ah, é o jeito da pessoa. Ah, essa aí eu desisto dela. Ah, meu filho fica no quarto um tempão, não está nem aí com nada. É o jeito dele. Ah, minha filha anda isolada, ela não é de sorrir muito mesmo. Olha, às vezes é só falar um pouquinho. Você está bem? Ó,
eu te amo. Meu amor, fala com o pai, fala com a mãe. Filho, eu estou passando por uma situação, você pode me ouvir? Sabe, filho, ouça a sua mãe, ouça o seu pai. Está desconfiado que a pessoa está isolada demais? Dê mais atenção. Sabe por quê? Porque o amor cura. E é isso que Deus dá. Busque o Espírito Santo, fala, Senhor, me dá direcionamento, eu estou desconfiado que minha filha, meu filho, enfim, uma pessoa que eu amo muito, um amigo, uma amiga, essa pessoa tá diferente, está passando por uma situação e de repente é só uma questão de conversar. Fala, olha, você quer conversar comigo? De repente a pessoa está precisando de uma orientação ou até uma indicação. Fala, olha, tem um psicólogo, um psiquiatra, enfim, uma indicação clínica. Ora pela pessoa, faça a sua parte, mas também ajuda ela a encaminhar-se. Porque às vezes a pessoa está doente, mas ela não quer buscar. Ela não admite que ela está doente. Talvez ela tenha vergonha, falar, eu estou depressiva? Não, disfarça, contorna a situação. E o inimigo quer isso mesmo, né? Então a gente tem que dar atenção. Com sutileza, com sabedoria, se está difícil essa parte da sabedoria, peça orientação nas suas orações. Mas não deixe de ajudar. Nada, não se acomode naquilo, ela é assim mesmo. Não se acomode naquela tese de, é o jeito da pessoa. A pessoa pode até ser tímida, pode ser até reservada, mas você conhece a pessoa que você convive. Conheci um rapaz. Ele estava sempre batendo papo lá na rádio, sabe? Ele trabalhava ali na área do jornalismo, era uma pessoa bacana, assim, sabe? Aquela pessoa que está sempre conversando, sempre alegre. Mas ele carregava uma dor silenciosa e ninguém conseguia perceber. É uma coisa assim, quando eu toco nesse assunto, né, e baseado nesse tema, isso já tem longa data, tem muito tempo, né? A gente nem tinha toda essa estrutura que tem hoje, tanta informação como tem hoje. Claro, é natural. A evolução do tempo, a informação chega mais rápido, né? O tratamento é mais rápido, é mais acessível hoje. Mas esse rapaz, né, numa rede de rádio no interior de São Paulo. E aí chegou uma tarde, ele deu tchau para todo mundo, tal, no final de semana, e nunca mais voltou. Aquele final de semana ele já tinha decidido dar cabo da vida dele. E assim, e o que impressionava é que ninguém notava, mas depois que ele foi, aí fala, deu um sinal aqui, deu um sinal ali. Então, a gente conversando a respeito disso no rádio hoje, procure prestar atenção nos sinais. E se você está tendo uma tristeza profunda, procure alguém para conversar, procure orientação de um profissional. Não deixa a doença tomar ou o problema tomar posse da sua vida. E se tem alguma outra pessoa, está desconfiado, ore por ela, peça orientação ao Espírito Santo, ajude essa pessoa a procurar ajuda, porque a gente sempre vai ter uma oportunidade. O importante é que a gente aproveite quando ela estiver apontando, quando houver os inícios, os sinais, a gente aproveitar isso. Para isso a gente usa o rádio para se comunicar, para isso a gente tem os nossos relacionamentos, para abrir os olhos, para ficar alerta. Tenho certeza que o Espírito Santo vai ajudar você a ajudar alguém. E se você está passando por essa situação, começou há pouco tempo, já está a longo prazo, de repente está assim, mas eu vou procurar um profissional, o que a família vai falar? Não, o importante é que você viva bem, é que você tenha saúde. Busque sim um profissional, explique a tua situação, haja mudança, porque você tem todo o direito de ser feliz. E é para isso que Deus te colocou no mundo. Tá bom? A gente ouve agora Sou Dessa Família, André e Alexandre.

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Hoje, vigília com a diretoria, um momento especial de acolhimento, renovo espiritual, preparado para receber você e sua família em uma madrugada abençoada de clamor, né? De paz, de avivamento. Olha, o tema A Chama Continua Acesa. Será oportunidade única. É uma madrugada perfeita para você orar, para você buscar a Deus, renovar suas forças e viver essa experiência transformadora com Deus. A programação acontece hoje a partir das 11 horas da noite. Então você tem tempo, está trabalhando aí, para de trabalhar, vai terminar o serviço às 8, trabalha até às 10, ó, ainda dá tempo. Começa às 11 a vigília. Dá tempo de chegar em casa, você que está terminando o seu dia aí para agora, está indo para casa, fala, não, eu vou na sede mundial hoje na vigília. Muitas pessoas já conhecem, você que não conhece, fala assim, eu quero saber como é. Como é que é viver essa experiência? Participe! Avenida do Estado, 4568. O encontro terá ministrações especiais da Palavra de Deus com os presbíteros Rivair Silva, Fabrício Beata e também o Kleber de Oliveira. Olha, o pastor José Manuel Jaimes, são esses os três presbíteros, mais o pastor Manuel Jaimes. Se você está em busca de uma direção de paz no coração ou de uma mudança de vida, esse convite é para você. Venha, e como você está, fala, olha, eu estou com o coração apertado, eu estou precisando hoje, então venha, se está sentindo no coração, venha. Ó, para você que vem de carro, Avenida Prefeito Passos, número 10, metrô Pedro II, ok? Você que está sentindo no coração, venha para esse momento singular na nossa sede mundial. Você não vai se arrepender, vai sair aqui cheio do Espírito Santo, uma madrugada de oração, de entrega, de adoração, de louvor, de ouvir a palavra, de se restaurar espiritualmente. Tem um amigo, uma amiga que você pode chamar? Chama, fala, olha, vamos lá, amanhã a gente está de folga no serviço, vamos, né? Você pode sair daqui já cedinho, de repente ir descansar, né? Tem muita gente que vem, fica até um determinado horário, fala, olha, amanhã eu vou dar uma esticada na minha noite, eu vou glorificar a Deus, mesmo que eu trabalhe amanhã eu entro um pouquinho mais tarde no trabalho. Bom, você conhece as suas necessidades, os seus horários, as suas limitações. O nosso convite está feito para você. Avenida Prefeito Passos, número 10, ou estação metrô Pedro II. Esse é o endereço da nossa sede mundial e você é nosso convidado, nossa convidada para hoje, a vigília com a diretoria, nesse momento tão especial. Vou repetir, a programação acontece nessa sexta, dia 25 de setembro, 11 horas da noite. O encontro terá ministrações especiais da Palavra de Deus com os presbíteros Rivair Silva, Fabrício Beata, Kleber de Oliveira e também o pastor José Manuel Jaimes, ok? Está em busca de uma vitória, está em busca do Espírito Santo, da paz. Você é o nosso convidado e a nossa convidada. Sabe por quê? Porque você está debaixo da promessa. Sim, como diz aqui essa canção, Ângela Gonçalves, hino maravilhoso.

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Agora 5h49. Campanha Pai, Filho, Espírito Santo. Sim, vou te chamar a atenção para isso. É o grande encontro de fé e poder da Igreja Pentecostal Deus é Amor, preparado para reunir o povo de Deus em uma busca profunda pela presença divina, pela presença do Espírito Santo. Reconhecer o caminho, a verdade e a vida só existe em Jesus Cristo. Será um tempo, um momento de grande poder, do grande poder de Deus, onde a glória do Senhor vai encher o nosso templo e transformar as histórias de vida. Programação conta com a ministração especial do pastor Davi Miranda Filho. E o tema desse domingo é muito especial. Dia 27 de setembro, às 10 horas da manhã, vai ser nesse domingo a sua oportunidade de dobrar o joelho e buscar a vitória, renovar as forças espirituais juntos com a sua família e com os irmãos em Deus. Você que está se programando, aí, a gente está falando, já é sexta-feira, está chegando aí o final de semana, né? Teve uma semana carregada, trabalha no sábado também, tudo bem, mas 10 horas da manhã deste domingo é um momento singular, um momento que você fala, não, vou separar para participar na sede mundial. Chega para a esposa, ô amor, tudo bem? Olha, domingo a gente vai lá na sede mundial, vamos participar da campanha Pai, Filho e Espírito Santo. Ô primo, ó, que você vai fazer domingo aí de manhã? Ó, a gente acorda cedo a semana inteira, né? Não tem nem hábito mais de dormir até tarde, porque a gente vai criando isso, né, irmão? Ô, irmã, tem um hábito de acordar a semana inteira cedinho, né? E aí chega no sábado e no domingo a gente tá de folga, é até engraçado isso, né? Porque a gente desliga o relógio para despertar, fala, não vai precisar despertar às 6 da manhã. Acaba o sono no mesmo horário. Aí você já vai acordar mesmo, já está no clima. Fala, quero agora, já estou nesse clima. O Espírito Santo já bateu na sua porta ali e fala, vamos embora, vamos para a igreja? Sim, venha. Vai te fazer muito bem, vai fazer bem para quem te acompanhar também. Campanha Pai, Filho, Espírito Santo, aqui na nossa sede mundial. Você é muito bem-vindo, muito bem-vinda. Já chama a sua esposa, chama o seu esposo, fala, vamos lá, amor, vamos lá glorificar o Todo-Poderoso, agradecer a Deus, esse Deus tão maravilhoso, que tem feito tanto bem na nossa vida, que tem dado livramento, que tem aberto portas para o nosso trabalho, para os nossos sonhos. Deus abre portas. E às vezes Ele abre a porta não no momento que a gente quer, né? Essa abertura é no momento que Ele quer. Por quê? Porque Ele conhece as suas necessidades. Às vezes está passando um sufoco, fala, Senhor, precisando tanto disso, e aí fala, não vem agora, porque o ser humano ele tem muito aquele do imediatismo, né? Há casos e casos, né? Mas tem muito o imediatismo. Eu quero sempre para onde? Eu quero já a mudança agora, né? E aí Deus fala, não, se eu fizer essa mudança agora, ele vai perder a bênção. Mas se eu fizer daqui uma semana, daqui um mês, aí ele vai desfrutar da melhor forma. Porque ele é pai, ele conhece as nossas necessidades, os nossos corações. E os nossos corações enganam a gente, viu? A gente tem que abrir os olhos com isso também, orar e vigiar, viu, irmão, irmã? Então participe, você que está fora de São Paulo, você que está em outro país, né? Está em outra região do país, né? Não pode, mas quer ouvir, é transmitido pelo rádio, pelas nossas redes oficiais, nossas redes sociais oficiais. Então, e você pode ouvir e participar também indiretamente, mas se você está em São Paulo e Grande São Paulo, você pode vir aqui na nossa sede mundial, Avenida do Estado 4568, Avenida Prefeito Passos, número 10. Campanha Pai, Filho e Espírito Santo, uma programação com a ministração especial do pastor Davi Miranda Filho. Esse é o último domingo dessa campanha, viu? Então já para fechar, dia 27 de setembro, às 10 horas da manhã. Então você é bem-vindo, você é bem-vinda, já fica o convite todo especial para você. Música.

Magalhães, eu confio em Deus. Já daqui a pouquinho, logo após na sequência da propaganda eleitoral gratuita, tem a oração do entardecer. E às 6h30, às 6h30, tem mais uma edição do Informativo Reviver. Que Deus continue abençoando. Separe um momento para você orar, agradecer e glorificar a Deus. Daqui a pouquinho, na maior rede de rádio do país, a oração do entardecer aqui.

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2: 18:03.
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7: Maligno, ó Pai, essa família que tem sido, ó Pai, constantemente, ó Deus, alvo das investidas do adversário. Estende as suas mãos, Deus forte. Estende as suas mãos, Deus todo-poderoso. E vai repreendendo essas hostes espirituais da maldade. Repreendendo, Deus, tudo aquilo que é procedência diabólica, tudo aquilo que é procedência maligna. Enquanto nós estamos orando, ó Pai, tem famílias que estão sendo destruídas. Enquanto nós estamos orando, tem casamentos que estão sendo destruídos, ó Pai. Mas eu oro para que a restauração, ó Pai, seja manifestada. Porque quando o Senhor entra, o Senhor muda todo o quadro. Quando o Senhor entra, o Senhor muda toda a história. É, Pai, foi assim quando o Senhor entrou na casa de Jairo. Aquela menina, ah, Pai, para aquelas pessoas que lá estavam, ó Pai, já havia morrido e já não tinha mais o que fazer. Mas quando o Senhor entrou naquela casa, o Senhor mostrou que nada estava perdido, mas que tudo está no controle do Senhor. E uma vez que o Senhor opera, ninguém pode impedir. Eu quero crer que nessa tarde o Senhor já está entrando em casas. Eu quero crer que nessa tarde o Senhor já está entrando em lares. Lares que aparentemente, ó Pai, estão mortos. Ah, Pai, não há mais esperança na ótica humana. Mas eu quero crer que a partir desse momento, ó Deus, mediante o clamor dessa pessoa que ora comigo agora, o Senhor já está entrando, ah, Pai, na onde havia morte, passará a ter vida. Aonde, ó Pai, não tinha jeito, passará a ter jeito, porque o Senhor está no ambiente, o Senhor está entrando na casa. Sim, e essa casa será transformada pelo poder do Evangelho, pelo poder da tua unção. Sim, meu Pai, pelos olhos da fé, eu já posso ver, ó Pai, os espíritos imundos que estavam atuando com toda legalidade, que estavam operando com toda liberdade, já batendo em retirada, Pai. Sim, porque o Senhor entrou no ambiente, e o Senhor é aquele valente, ó Pai, que manieta aquele outro que é menos valente do que o Senhor, porque o Senhor é o Deus Todo-Poderoso. E nessa tarde, ó Pai, eu creio que coisas extraordinárias já estão acontecendo, vidas já estão sendo impactadas pelo poder e pela autoridade do teu nome. Sim, meu Pai, pessoas que estão acometidas por enfermidades, ó Pai, no corpo, enfermidades, meu Deus, na mente, enfermidades na alma, pessoas, ó Pai, que estão sofrendo em cima de uma cama, pessoas que estão fazendo tratamentos médicos, ó Pai, sofrendo com todo o processo ao qual elas estão inseridas, meu Pai. Mas eu oro porque eu creio que o poder da oração pode transformar, mudar, ó Deus, da água para o vinho, sim, como foi ali nas bodas de Caná da Galileia. Ah, Pai, o Senhor converteu ou transformou

Ah, papai, e coisas extraordinárias já estão acontecendo. Pessoas que, ó pai, viviam na dependência de medicamentos, ó pai, fortíssimos e até mesmo controlados, ah, pai, para poder ter uma noite de descanso. Essas pessoas, pai, que para dormir precisam praticamente se dopar. Senhor, estende as suas mãos agora, vai repreendendo esta enfermidade, Jesus. Vai jogando por terra esse mal, é, pai, que ataca a mente, o psicológico desta pessoa, que, ó pai, adoece o emocional, que deixa essa pessoa fragilizada, a ponto, ah, Senhor, de perder a paz e não conseguir dormir. Essa pessoa que está tomada pela ansiedade. Essa pessoa, pai, que está tão angustiada, tão aflita. Ó Deus, que já pensou em dar cabo da própria vida. Quantas vezes, meu Deus, esse tipo de pensamento tem passado na mente dela, no entendimento dela. Senhor, sim, mas nessa tarde, Deus, eu quero crer. Eu quero crer que o teu nome já está, ó Pai, soprando vida sobre esta pessoa, Pai. Que esses espíritos, ah, Pai, suicidas, esses espíritos, meu Deus, que têm lançado esses tipos de seta na mente desta pessoa, ah, Senhor, já estão batendo em retirada. Sim, já estão batendo em retirada e aquela vida abundante que há em ti, ó Cristo Jesus, será assim manifestada na vida desta pessoa. No lugar da tribulação, ela vai ter, ó Pai, paz. No lugar da aflição, ela vai desfrutar da paz que excede todo entendimento. É, Senhor, a tua paz, a paz, ah, Senhor, que é maravilhosa. Sim, paz em meio à guerra, mesmo em meio a tribulações, mesmo em meio a aflições, aquele que está em comunhão, aquele que está em intimidade para com o Senhor, vivendo em relacionamento, este, esta, desfruta da paz. Ah, papai, e que essa paz seja, ó Deus, ministrada à vida desta pessoa, que ela seja liberta, ah, pai, desses medicamentos, que ela seja liberta, meu pai, de todos os pensamentos suicidas. Sim, que a tua bênção, Deus vivo, a tua bênção, ó Deus verdadeiro, seja ela manifestada sobre a vida desta pessoa. Enquanto nós estamos orando, ó Pai, tem pessoas, ó Deus, que já não aguentam mais, ó meu Pai, viver aprisionadas nos vícios. Pessoas que estão, ó Papai, praticamente como mortos-vivos. Sim, porque ela vive em função do uso, ó Pai, das substâncias, ah, Pai, nocivas ao organismo humano. Essa pessoa, Pai, que só vive drogada, Deus, nós oramos pela libertação dela. Ela está, ó Pai, tão distante, tão perdida, mas o Senhor é aquele que veio buscar. Aquele que havia se perdido, ainda que para a sociedade, ah, não tenha nenhum tipo de valor, ainda que, ah, Senhor, os homens olhem, meneiam a cabeça e dizem que para nada serve, o Senhor não vê como o homem vê, meu Pai, porque o homem só vê o exterior. Mas o Senhor conhece o mais profundo da alma,

0: do ser humano. E se essa alma, Pai, que o Senhor está contemplando agora, que está totalmente aprisionada, totalmente cativa, ó Pai, nas correntes dos vícios, ó Deus, se essa pessoa tem potencial para te servir, ah, Jesus, que esse broquel, que essa cadeia, que esses grilhões sejam esmiuçados, ó Deus, pelo poder que há no teu nome, Jesus, que essas cadeias sejam esmiuçadas e essa pessoa seja liberta, Pai, liberta para te adorar, liberta para te servir, liberta para bendizer e glorificar o teu nome, como aconteceu com o gadareno, Senhor, tantos anos vivendo, ó Pai, totalmente, ó Deus, como escória da sociedade, ah Deus, andando nu, morando até mesmo em sepulcros, ah meu Pai, a ponto de não conseguir mais ter um lar ou uma família, porque tamanha era a violência que os espíritos que estavam na vida dele realizava, até o dia em que o Senhor desceu, ah meu Pai, ali em Gadara. A partir daquele dia, a vida desse homem foi transformada. E quantas pessoas estão vivendo assim agora, Jesus? Mas tem uma mãe orando, tem um pai orando, tem um filho orando agora, Senhor. E pela fé, a fé desse irmão, a fé dessa irmã, a fé desse ouvinte, a fé desse irmão internauta que ora comigo agora, pedindo a libertação desse parente, desse ente querido, desse familiar, meu Pai. Senhor, confirma mesmo a transformação de vida. Pessoas que estão agora dentro do cárcere, ah Deus, e estão orando também conosco. Sim, pessoas que estão, ó Pai, encerradas em seu direito à liberdade, porque cometeram, ó Deus, crimes, cometeram pecados contra o Senhor e crimes contra a sociedade brasileira. Mas nós oramos agora, meu Pai, para que lá dentro desse cárcere, esta pessoa tenha um verdadeiro encontro com o Senhor da vida. Esta pessoa, ó Pai, seja libertada das cadeias espirituais. É, Papai, porque se o Filho vos libertar, verdadeiramente sereis livres, diz a Escritura. Ah, Papai, e a pior cadeia que um homem pode estar não é a física, mas é a espiritual. Eu creio, Senhor. Eu creio que nessa tarde o Senhor já está manifestando o seu braço forte. Ah, meu Pai, e ainda que essa alma esteja cativa, ainda que essa alma esteja oprimida, ó Deus, pelo adversário, o Senhor tem o poder para resgatar esta alma, arrebatando-a das mãos do adversário. Vai tomando nas suas mãos, meu Pai, a igreja pentecostal, Deus e amor, toma esta obra, Senhor. Sim, confirma, ó Deus, o derramar cada dia mais do teu Espírito sobre cada, ó Pai, servo, sobre cada serva, sobre cada filho do Senhor. É, Papai, abençoa a nossa diretoria deliberativa na pessoa da nossa irmã vice, ou melhor, da nossa irmã presidente mundial, Irene Miranda, e também a nossa irmã vice-presidente mundial, Débora Miranda, pastor Lorival de Almeida, presbítero Davi Miranda Neto, e toda a nossa diretoria, diretoria não só deliberativa, como também executiva. Toma os pastores, os presbíteros, os diáconos, os cooperadores, as cooperadoras, todos que servem essa obra, todos que servem ao Senhor, Pai. A membresia vai abençoando, vai confirmando, Deus, o pleno avivamento. Toma a equipe técnica, Pai, de áudio e vídeo. Toma nas suas mãos, Senhor, cada colaborador. É, Pai, pessoas que contribuem de alguma forma para que o Teu reino avance, para que a obra seja feita, ó Pai. Confirma a vitória. É, Pai, vitória de maneira abundante no que diz respeito à vida espiritual e também nas demais áreas da vida. Abençoa, porque o Senhor é um Deus de obras completas. E nós colocamos cada vida, cada alma diante da Tua presença agora. Pessoas que visitam as nossas igrejas pentecostal, Deus de amor, que estão espalhadas por todo o território nacional e também no exterior. Sim, toma, ó Deus, América do Sul, América do Norte, América Central. Sim, toda América Latina, toma nas suas mãos. Vai abençoando, Deus. Toma o continente europeu, o continente asiático. Toma o continente africano nas suas mãos, meu Pai. Toma ali o Oriente Médio, Senhor. Vai abençoando os povos, as nações. É, Deus, aquelas nações, ó Deus, aonde o Evangelho é proibido, Senhor. Mas como, ó Deus, um instrumento de evangelização como esse, ah, Pai, essas pessoas podem ouvir o Evangelho. E nós pedimos que o Senhor, Pai, confirme a Tua graça e que, quer seja por meio das mídias sociais, quer seja por outros meios de comunicação, que o Teu Evangelho chegue, ah, Pai, a todas as nações da terra. Sim, porque o Senhor deu à igreja esta ordem que todos os povos deveriam ouvir. Ah, Pai, toda criatura deveria ouvir a mensagem do Evangelho. Ajuda a igreja, Deus de amor, a cumprir esta missão, Deus. Continua provendo recursos, continua provendo, ó Deus, homens, mulheres, cheios do Teu Espírito. Continua levantando, ó Pai. Ah, Senhor, homens capazes para a obra do ministério. Vai abençoando o Rei da Glória. Vai abençoando Príncipe da Paz. O culto dessa noite, aqui em nossa sede mundial, é o segmento, Deus, da campanha intitulada Cesta da Libertação Total. Abençoa, vai trazendo cada irmão, cada irmã, em paz e em segurança até a Tua casa, e que o Teu bom nome seja glorificado. Abençoa, Pai, os cultos que vão acontecer em todas as nossas igrejas, Deus de amor. Ah, Pai, não só aqui na sede mundial, mas em cada bairro, em cada município, em cada estado e em cada país. Que a bênção do Senhor seja manifesta, ó Pai, e que naquele grande dia nós, ó Deus, ministros do Evangelho, cooperadores da Tua obra, Pai, possamos apresentar-nos perante a Tua face, não com as mãos vazias, ó Pai, mas com a mão cheia de obras que fizemos no Senhor, para a glória do Teu nome, ó Pai. Não para a salvação, mas para a galardão, Pai. Que a Tua igreja continue avançando em todas as esferas, cumprindo o papel ao qual foi outorgado a nós pelo Senhor. Confirma, Pai, esta graça aqui nessa tarde. É o que eu te peço e já te agradeço em nome de Jesus. Que maravilha! Deus abençoe a sua vida, querido irmão internauta, querido irmão ouvinte do programa Voz da Libertação. Foi um prazer orar juntamente com você. Tenho a certeza que você sentiu a presença de Deus aí onde você está localizado. Bom, eu quero nesse momento fazer um convite que é um divisor de águas. Esse convite, caso seja aceito, pode ter certeza, sua vida a partir desse momento não será a mesma. Eu falo de reconhecer Jesus como único, exclusivo, eterno e suficiente salvador da sua alma. Você que ainda não tomou essa decisão, chegou o momento. Eis aí a oportunidade. Não deixe a oportunidade passar batido. Pelo contrário, agarre-a. E essa oportunidade está batendo na porta do seu coração agora. Então abrace ela. Você que está afastado dos caminhos do Senhor, esse convite também é para você. Então, eu quero que você faça comigo a oração de confissão a Deus, repetindo as seguintes palavras. Vamos lá? Senhor Deus e Pai, nessa tarde, eu confesso, ó Pai, que sou um pecador. Estou arrependido. Confesso as minhas mazelas, as minhas transgressões perante a sua face, ó Deus. E creio que por meio do sacrifício vicário de Jesus Cristo de Nazaré, ali na cruz do Calvário, eu sou perdoado pelo sangue que me purifica, o sangue de Jesus. Pai, eu peço que o Senhor me receba, porque eu já recebi o Senhor em reconhecimento. Peço que o Senhor me dê do teu Espírito Santo para que eu tenha condições de permanecer nesta fé ao qual eu acabei de professar. E que o Senhor me sustente todos os dias da minha caminhada até que o Senhor venha por meio de Jesus buscar a igreja. Pedimos ao Pai em nome de Jesus. Parabéns, querido ouvinte, irmão internauta, você tomou a melhor decisão da sua vida. Não posso falar para você que você não terá aflições ou lutas, mas em todos os momentos Deus estará com você, dando a você sustentação, abrindo porta aonde não tem porta, sendo o escape, o socorro bem presente na hora da angústia. Anote os endereços, você que aceitou ou reconciliou com Jesus, ao qual você pode mandar a sua mensagem dizendo eu aceitei a Jesus ou eu reconciliei. O e-mail é queroaceitarjesus@ipda.com.br ou o nosso WhatsApp DDD 11 95 94 46 45. Entre em contato, nós temos uma equipe que vai dar a você o suporte e as devidas orientações. Estou chegando ao término dessa transmissão, a oração do entardecer. Eu quero lembrá-los que se você está aqui na região central de São Paulo, você pode estar conosco, porque estamos ainda dentro do propósito, a cesta da libertação total. Eu mesmo, Diácono Douglas, estarei pregando a palavra e orando por todos que comparecerem. Se você não pode estar presente, esse culto também será transmitido. Você pode acompanhar através do YouTube, no canal oficial da Igreja Pentecostal Deus de Amor. Eu vou ficando por aqui. O endereço aqui da nossa sede é fácil. Avenida do Estado, 4568, bairro da Liberdade, entrada principal, Avenida Prefeito Passos, número 10, região central de São Paulo. Que Deus abençoe a sua vida. Se você está no YouTube, você pode migrar para o canal Direto com Deus, porque lá nós temos 24 horas de oração. Se você está no programa Voz da Libertação, permaneça na sintonia, porque isso e muito mais Deus já preparou através desta programação para que a sua vida seja muito mais do que abençoada. Que Deus abençoe, se Jesus nos permitir, em uma outra oportunidade a gente volta. Fiquem todos na paz do Senhor Jesus!
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3: 18 horas e 32 minutos.
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0: cheguei chegando pra quê? Pra dizer a paz do Senhor Jesus. Que essa paz invada seu coração, a sua alma. E que você possa entender que você não está neste mundo só pra poder preencher mais uma coluninha ali, um espaçozinho, não. Você está neste mundo porque Deus te trouxe a este mundo pra quê? Pra glorificar o nome dele. Você não é um erro, você não é um acaso, você não foi um acontecimento, não. Você é propósito de Deus. E sabe de uma coisa? Quando Deus tem um propósito, pode, olha, o inferno reclamar, pode um não querer de um lado, outro não querer do outro, porque propósito se cumpre. Você é propósito de Deus se cumprindo nesta vida. Por isso que nós estamos, o quê? Glorificando o nome dele por você, pela sua vida. É ou não é, Cido?
1: Sem dúvida nenhuma, glorificando hoje e sempre, porque Deus é bom e bom o tempo todo. E ele com certeza tem o melhor para você. Às vezes o inimigo vai apontar erros para você, falar, olha, você fez isso, você fez aquilo, como é que você vai encarar Deus? Ó, ele conhece o seu coração e os seus arrependimentos profundos, porque existe aquela pessoa que fala, Senhor, me perdoa, aí erra amanhã. Ai, Senhor, me perdoa de novo, e erra amanhã. Mas não é o errar, porque a gente vai condenar, a gente, na forma de expressão, né? O inimigo vai condenar. Ó, ele pediu perdão hoje, mas errou amanhã, né? Só que Deus conhece o coração, e Deus está trabalhando, errou hoje, errou amanhã, depois amanhã ele não erra mais. E se é profundo, né, o arrependimento, quem somos nós para falar, né?
0: Exatamente. E entra aí, Cido Gameiro, aquele texto bíblico, onde quando Jesus estava ali escrevendo no chão, né, e ali vieram os homens com uma mulher pega em adultério, e Jesus, ao perceber que nenhum deles atirou pedra, porque todos eram pecadores, Jesus sabia do que ele estava falando.
1: Exatamente.
0: E todos ali tinham culpa no cartório. Então, naquele momento ali, Jesus pergunta para a mulher, onde estão os seus acusadores? E aí ela diz, nenhum deles ficou, Senhor. E aí ele diz, pois nem eu te condeno, vá e não peques mais.
1: Exatamente.
0: Ou seja, ele está dizendo, vá, mas mude a sua vida, mude a sua posição, porque hoje eu estou aqui para te livrar. Pode ser que amanhã seja tarde demais e eu não consiga te livrar.
1: Verdade.
0: Então, essa é um propósito de Deus ali para a sua vida, muito claro, né, que essa passagem bíblica vem a transmitir para nós. Porque hoje os nossos acusadores estão aqui. E hoje Jesus está aqui também para nos perdoar. Mas pode ser que amanhã nós busquemos o perdão e não encontremos. E aí vai ser tarde demais.
1: Né? É, por isso que a gente tem que aproveitar onde a vida acontece.
0: Exatamente.
1: No agora.
0: Agora, hoje.
1: É, e às vezes assim, a pessoa fala, mas eu vou curtir minha vida. Porque já tem isso também,
0: sim,
1: né?
0: Sim.
1: Uma vez falando com um rapaz, olha que coisa, né? Fala assim, vou usar a expressão um pouco mais a grosso modo, para clarear, até porque tem muita gente que não é de nenhum ministério e está ouvindo a programação, né? Aí fala assim, você vai virar crente? Ó, não vai mais poder curtir não sei o quê, não vai poder não sei o quê, não vai, só não pode. Aí fala, irmão, não é isso, Deus não te proíbe, mas o seu coração vai te inibir, fala, isso não me pertence.
0: Exatamente, não porque, se encaixa mais contigo.
1: Exatamente, vai partir de você, que nem eu me sinto super bem, não quero me embebedar, não tenho prazer nisso.
0: É,
1: e aí ele fala, mas aí vai, teve fulano que vai se afastar, outro não vai gostar. Ó, irmão, é o joio do trigo. Tudo que for ruim pra você vai se afastar sozinho.
0: E que afaste mesmo,
1: amém, né?
0: Que afaste mesmo, vai com Deus.
1: É, então muitas vezes a pessoa fica com esse, é como se fosse assim, eu vou fazer um compromisso com Deus, minha vida agora vai ficar assim, né? Fechada, eu vou ser triste. É o contrário, a gente tem toda a liberdade, mas é tanta liberdade, só que paralelo a isso, é uma liberdade muito bem elaborada, muito bem controlada, a gente não se sente preso.
0: Então, sabe o que acontece?
1: É aquela
0: sensação de pertencimento.
1: Exatamente.
0: Né? De pertencimento. Então, você está acostumado ali, né, a sentar numa mesa onde todo mundo bebe, onde todo mundo fuma, né?
1: Exatamente.
0: E aí, naquele momento ali que você já não pertence mais àquele mundo, você já não se encaixa. Eu tenho uma amiga até que ela passa uma certa situação com o marido por isso, porque o marido, ele se afastou, né, dos caminhos do Senhor, e ela permanece.
1: É.
0: E aí, o que acontece? Ele gosta de estar com um motoqueiro, os amigos dele lá e tal. E às vezes eles, no aniversário dele, por exemplo, então eles fazem a comemoração deles lá, é um grupo de amigos, né?
1: Sim.
0: E ele vai, e ele quer que ela vá. E ela, e aí tem essa questão, porque ela fala assim: eu não me sinto bem. Por mais que eu esteja ali para poder, ele queira que eu vá, porque é o aniversário dele e tal.
1: Tentar agradar ele.
0: Exatamente,
1: com a presença.
0: Exatamente, ela fala assim: eu me sinto mal, eu não consigo ficar ali, me incomoda. Ela fala: me incomoda os palavrões, me incomoda o cigarro, me incomoda a bebida, porque eu não pertenço a esse mundo.
1: É.
0: E exatamente isso, é a sensação de pertencimento. Então, aquele que aceita Jesus e está disposto a mudar de vida, ele não vai se encaixar mais naquele lugar.
1: Não vai.
0: Não vai, porque ele não vai se sentir pertencido ali. Mas quando ele encontra com os irmãos na igreja, né? Os irmãos têm a parte social também.
1: Tem.
0: Então, assim, às vezes você perde aqueles amigos daquela parte social, mas você encontra outros.
1: Encontra. E olha, é bem divertido. Irmã, tem um termo, não sei se a irmã sabe, quando chama assim, o quinta série, sabe? A igreja tá lotada, tudo homem, já dando muita risada. É, batendo papo, um tirando baratinho do outro.
0: Sim.
1: É uma vida normal e é prazeroso.
0: É
1: exatamente.
0: Porque
1: eu falo assim, a turma da quinta série. Não muda, só muda de endereço, né?
0: Você sabe que eu estive recentemente pregando lá em Joinville.
1: Sim.
0: E aí terminou o culto, né? Aí todo mundo ficou naquela, assim, né? A janta hoje é na casa do pastor, a janta é na casa do pastor.
1: Então.
0: E aí, bom, resultado final. Todo mundo foi junto para um restaurante e não parava de chegar gente, sabe?
1: Ah, que delícia!
0: O restaurante se tornou pequeno.
1: Então.
0: Era um restaurante variado, que tinha lanche, tinha pizza, tinha tudo.
1: Sim.
0: E aí foi chegando. Ah, coloca mais duas mesas aqui, porque tá chegando mais oito. Daqui a pouco. Tá chegando mais dez, sabe?
1: Olha, que delícia!
0: Encheu do nosso povo, e todo mundo conversando, todo mundo dando risada.
1: Uma comunhão, né? Maravilhosa.
0: Depois do evento, foi algo tão bom, tão saudável. Na verdade, quando a gente viu, já era mais de uma hora da manhã.
1: Meu Deus, uma piscadinha já tá virando noite.
0: Quero aproveitar, inclusive, para mandar um abraço para as nossas irmãs, a paz para o pastor Ivan, para sua esposa Ana, que me recebeu ali com muito amor, com muito carinho. Amei todos os presentes que eu recebi. Fiquei muito feliz as cartinhas que me escreveram. Me emocionou. Então, ó, olha, Deus abençoe vocês e muito, muito, muito obrigado por todo este carinho.
1: Olha, tá vendo? Isso faz a gente ver o quão bom tudo isso que Deus prepara pra gente.
0: Com certeza.
1: E aí a gente fica tão preocupado. Eu tô usando a gente em forma de expressão, porque uma vez eu já fui, eu não era de nenhum ministério, eu era de uma outra religião, era
0: Sim.
1: católico, e tinha. Aí eu vi o crente como uma pessoa, falei, isso não leva a vida, isso nem se diverte.
0: Não tem bom humor, porque
1: não
0: esse daí
1: tem.
0: Não bebe, né? Não bebe.
1: Exatamente.
0: Não fuma. E nós ainda tinha um agravante, tá?
1: É.
0: Ah, da Igreja Deus é Amor, não bebe, não fuma, não vê televisão.
1: Verdade, né? Fala, é um pessoal. Pessoal que realmente vive triste, né? Mal sabem o quão é feliz.
0: Mas mal sabem como nós somos bem-humorados.
1: Glória a Deus por isso. E a gente deixa isso em evidência aqui,
0: sim,
1: né? Porque
0: sim.
1: Senão é fora do ar, a gente continua com esse papo descontraído, se respeitando, vivendo bem, tendo prazer. E então, a gente não pode se apoiar no achismo. Esse é o grande perigo do homem. Se você está desconfiado, está desconfiada, faz o seguinte, em vez de ouvir falando, frequenta, começa a frequentar.
0: Exatamente.
1: Aí você vai falar, ah, não era o que eu pensei, só que aí já é tarde, já está dentro, já vai gostar, não era o que eu pensei, agora eu quero trazer mais gente.
0: É por isso que tem muita gente que está se convertendo a Cristo. E realmente tem pessoas, até do mundo secular que nós sabemos, né? Alguns que ficam em cima do muro ali, mas tem pessoas realmente se convertendo de verdade, entregando a sua vida para Jesus. Por quê? Porque perceberam que a vida com Cristo é muito melhor do que a vida lá no mundo.
1: Verdade.
0: A vida lá no mundo, então assim, é com culpa, é com intrigas, é com confusão, é com arrependimento. Aqui não. Se tem uma coisa que eu fico feliz é quando eu chego na igreja, as irmãzinhas vêm tudo abraçar, sabe? Oi, irmã Eliana, como eu queria ver irmã, como eu, sabe, desejava conhecer irmã, encontrar irmã. Eu fico muito feliz com isso, porque é aquela sensação assim, eu nunca te vi, mas eu já te amo, sabe?
1: Sim, tem esse grau de, parece que já tem um grau de intimidade a longo prazo.
0: Grau de, né? Família mesmo,
1: um grau de,
0: né?
1: Família, de irmão, né? E você poder olhar para a pessoa, ter carinho, você tá num ambiente que, né, a gente tá em comunhão, em oração, você olhar para todo mundo e falar, eu gosto de todo mundo e pronto. Sabe, não tá preocupado com o que vão falar, o que vão deixar de falar, não tá preocupado em gerar intrigas.
0: E não tem aquela coisa, fulano chegou, eu vou embora.
1: É, né? Exatamente.
0: Ah, acabou meu dia, acabou minha noite. Não, aqui nós estamos na presença de Deus, a casa não é nossa. A casa é dele, ele recebe, ele convida quem ele quiser. Então é tipo assim, ó, se alguém não tá gostando, trate de gostar da minha presença, porque eu vim a convite dele.
1: Verdade. E olha, eu vou te fazer um convite, você que está ouvindo agora, falar, olha, como é que será que é? Tá na dúvida? Ó, uma coisa que é singular aqui em São Paulo, a nossa sede mundial está sempre de portas abertas.
0: Todos
1: 24 horas.
0: 24 horas. Mas se você quer participar de um culto maravilhoso, especial e diferenciado, presta atenção, toda quinta-feira em todas as nossas igrejas, Pentecostal Deus é Amor, tem o nosso culto beneficente, é aquele culto, por que diferenciado, irmã Eliana? Então os outros cultos não são bons, são excelentes, maravilhosos, qualquer culto que você for, você com certeza vai sair renovado na presença de Deus.
1: Sim.
0: Mas este culto é um culto tão satisfatório, porque além de você vir cultuar a Deus, estar na presença de Deus, ouvir Deus falar com você, ainda tem aquela coisa assim, eu estou sendo útil, eu estou ajudando, eu estou fazendo bem para aquelas pessoas que eu nem conheço, mas eu estou fazendo bem. Por que que eu estou falando isso? Porque toda a renda revertida dos nossos cultos de quinta-feira é para a beneficência, para as instituições Reviver. Fundação Reviver e Associação Reviver, Help Deus e Amor. É o nosso braço assistencial, as duas irmãzinhas trabalhando junto, colocando comida na mesa de quem tem fome, dando água, fazendo jorrar água, e água limpa, água potável para quem tem sede. E tem mais, sabe? A palavra de Deus nos diz o seguinte, ó, que a palavra nunca volta vazia, e é isso que nós estamos vendo. Porque sim, onde nós levamos a comida, a bebida, roupa, sapato, para atender remédio, para atender a necessidade ali, nós também estamos levando o evangelho de Jesus Cristo. E onde este evangelho for semeado, for plantado, no tempo oportuno, dará frutos, belíssimos frutos, e estes frutos glorificarão o nome do Senhor juntamente conosco. É isso que nós temos visto. É por isso que eu convido você a ser participante dos nossos cultos. Mas, irmã Eliana, eu tô aqui. E agora, Cido Gamedo? Tá lá no outro país,
1: tá,
0: no outro
1: estado. Tá no outro país. E aí, sentiu no coração, falou, eu quero ajudar. Não tá em São Paulo, não tá em Grande São Paulo, não dá para participar do culto diretamente, ouve pelo rádio, mas ajudar, sim. Ajudar qualquer dia, qualquer hora. Sabe como? Presta atenção.
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0: É isso aí, a fome não pode esperar, a necessidade dos nossos irmãos não pode esperar, mas melhor do que fazer o bem, do que ajudar, é que a recompensa vem de Deus. A Bíblia nos diz o quê? Quem dá ao pobre empresta a Deus. Deus assume a responsabilidade de nos pagar. Exatamente isso. Deus é bom em todo tempo. E agora chegou aquele nosso momento todo especial de quê? De meditarmos na palavra de Deus. E hoje a minha Bíblia se encontra aberta no livro de Isaías, capítulo 40, versículo 29. Isaías, um dos profetas maiores da Bíblia. Então, vamos lá? Dá força ao cansado e multiplica as forças aos que não têm nenhum vigor. Os jovens se cansarão e se fadigarão, e os moços certamente cairão. Mas os que esperam no Senhor renovarão as suas forças, subirão com asas como águias, correrão e não se cansarão, caminharão e não se fadigarão. Eita glória! O nosso Deus, ele faz do improvável provável. Quando nós pensamos, é o fim, acabou, não tem mais o que fazer, ele diz, espera aí, a sua história está só começando. E uma grande prova disso nós temos na história de Abraão. Quando Abraão já tinha lá os seus 90 e tantos anos, né? Sara já com a idade bem avançada, que eles estavam pensando, já está na hora de aposentar, já está na hora de agora curtir o que conquistamos até aqui. Aí Deus simplesmente chama ele e diz para ele, Abraão, é o seguinte, longa será a tua jornada e a tua história não está acabando, ela está começando. Pega a tua esposa, pega tudo que te pertence que você pode levar e vai para uma terra que eu ainda vou te mostrar. E por causa disso, dessa obediência, Deus disse a Abraão, farei de ti uma grande nação e todas as famílias da terra serão benditas. Quando todos viam ali, um idoso que não tinha mais o que fazer com ele, porque o tempo dele estava se acabando, a jornada já estava terminando, Deus viu ali, o improvável se tornou, se fez provável, por quê? Porque o nosso Deus é Deus de planos, Deus de propósito, e Deus suscitou a Abraão ali uma descendência que está espalhada pelo mundo todo, e nós, inclusive, aqui brasileiros que aceitaram a Jesus como seu Salvador, fazemos parte da descendência de Abraão. É isso mesmo. Por quê? Porque a Bíblia nos dá esse respaldo aí de que o homem foi criado pelas mãos de Deus ali, Adão e Eva, e hoje nós temos comprovação da ciência. É, olha que Deus tremendo esse nosso, que todos nós somos descendentes de Eva e de Adão. Então, todos nós estamos inclusos nesta promessa. A promessa que Deus fez a Abraão, todo aquele que receber a Jesus Cristo, descendente de Abraão, se torna também parte desta família. E sabe como isso acontece? Existe um jeito simbólico que muitas vezes as pessoas não prestam atenção, mas nós nos tornamos sangue do mesmo sangue de Jesus, sangue do mesmo sangue dos filhos, né? Da promessa de Abraão, através do quê? Da celebração da ceia do Senhor. Nós nos tornamos ali sangue do mesmo sangue, corpo do mesmo corpo, ou seja, herdeiros desta mesma promessa, desta mesma bênção. Se alguém está dizendo para você, acabou, não tem mais para onde ir, é o fim, preste bem atenção. Você tem um Deus que faz o impossível acontecer. Até os jovens se cansam, até os jovens pensam em desistir, mas você tem uma história ainda para contar. E nessa história, você não está sozinho, sabe por quê? Porque aqueles que esperam no Senhor, exatamente, renovarão as suas forças e subirão bem alto, bem alto, bem alto, com asas como águia correrão e não se cansarão, caminharão e não se fatigarão. Por quê? Porque o Senhor Deus é a resposta, Ele é o cumprimento da promessa, Ele é aquele que coloca de pé, mesmo quando todos dizem que não tem mais jeito. Confia, acredite, vai acontecer na tua vida, em nome do Senhor Jesus. E hoje nós terminamos o nosso programa por aqui, lembrando que todos os dias, às 18h30, tem um encontro marcado comigo, com quem mais?
1: Eu também.
0: Olha, hoje a Lari foi mais rápida.
1: Lari...
0: Falou na frente do vidro. Eita, Glória.
1: A Lari tá
0: ágil. Até a próxima, se Deus quiser.
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2: 18:58.
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1: Sou Alcebiza aqui do Rio do Meio e Tororó aqui na Bahia. Não perco esse programa nenhuma vez. Todos os dias eu escuto essa programação todinha de vocês. Adoro. Muito linda. Fique com Deus. Um abraço. Que Deus abençoe todos vocês aí.
2: Meu nome é Fátima. Sou de Joinville. Sou deficiente visual. Quero dizer que esse programa tem sido uma bênção no meu lar. E amo muito esse programa. Amém? Meu nome é Fátima. Eu sou de Joinville.
3: A paz do Senhor Jesus, meus irmãos, aqui quem fala é a irmã Eliane Monteiro, da IPDA de Matões, Calcaia, Ceará. Eu estou aqui ligadinho na voz da libertação. Paz do Senhor para todos.
4: A paz do Senhor, aqui quem fala é Graciana, moro em Nova Serrana, Minas Gerais. Gosto de ouvir muito o seu programa, ouço desde 94. 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
5: A paz do Senhor, eu sou aqui a Selma, aqui do Piauí. 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
21: 19 horas e 59 minutos.
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3: Aqui é o irmão presidente Donizete Gonçalves, cidade dos Córregos, São Paulo. Os hinos que eu mais gosto é Ricardo Ellen, Jesus está voltando. Amém?

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3: Paz do Senhor Jesus, amados e queridos irmãos do programa Voz da Libertação. Meu nome é Edinaldo, sou da Igreja Pentecostal Deus e Amor aqui em São Bernardo do Campo, bairro Ferrazópolis. Eu me batizei em 1992, desci as águas e graças a Deus hoje eu sou lavado e remido pelo sangue de Jesus. Seja também uma pessoa transformada por Cristo, dessas águas, e será transformado por Jesus. Sou evangelista na casa do Senhor e para mim é uma honra muito grande servir ao nosso Senhor e Salvador, Jesus Cristo. Sejam bem-vindos, amados e queridos irmãos novos convertidos. Jesus tem uma grande obra na vida de todos vocês.
4: Meu nome é Francisco Sena da Silva, moro na cidade de Ilhéus, estado da Bahia. No dia que eu aceitei Jesus, que desci as águas batismais, sou uma bênção, uma vitória maravilhosa na minha vida. Eu louvo a Deus por esse dia, no ano de 2007, uma experiência a qual nunca tinha adquirido na minha vida. Mas graças a Deus, Deus fez a obra na minha vida e eu creio que vai fazer na vida de todos aqueles que descer as águas batismais. Aleluia, louvado seja o nome do Senhor. Que Deus abençoe a todos, em nome de Jesus.
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0: natureza, o homem é esquecido. Esquece de fatos, datas, pessoas e compromissos. Por outro lado, a tendência humana é para não esquecer certos fatos que ocorrem na vida, principalmente quando se trata de perdoar ou pedir perdão. Vemos e ouvimos muitas pessoas afirmarem: eu perdoo, mas não esqueço. Perdoo, mas não quero mais amizade com ele ou com ela. Isto não é perdão. O perdão que a Bíblia ensina é cheio de amor e misericórdia. E normalmente, se perdoando, se esquece, se sepulta no passado. E isso é possível se a pessoa experimentar o perdão divino, tornando-se revertida do grande amor de Deus. Deus, Ele é onisciente, é onipresente, é onipotente, mas sem dúvida alguma, Ele esquece dos nossos pecados. Pois eu mesmo, Senhor de Israel, apago as tuas transgressões por amor de mim, dos teus pecados, e não me lembro mais. O Senhor Deus lança os teus pecados perdoados para trás de suas costas e joga nas profundezas dos mares. Caro amigo ouvinte, o sangue de Jesus Cristo nos purifica de todo o pecado. Através do seu sangue, que temos a comunhão uns com os outros, e o sangue do Cordeiro de Deus, o Filho de Deus, nos purifica de todo o pecado. Isso, se conhecemos a Jesus Cristo e sabemos que Ele é o Senhor, mantemos a comunhão uns com os outros, e o sangue do Cordeiro nos purifica, e nos lava, e nos limpa de toda iniquidade. Amigo ouvinte, pare, pense, confesse os seus pecados, e a partir de hoje, tu serás uma nova criatura em Cristo, Jesus, o Filho de Deus. Aprenda a perdoar, e será perdoado, pois quem conhece a Deus, sabe perdoar. Esta é mais uma mensagem da Igreja Deus e Amor, levando você ao caminho do Senhor.
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41: 20 horas e 59 minutos.
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42: 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Estaremos de volta às 22 horas com a nossa programação normal. Boa noite. Está no ar a Voz do Brasil. As notícias do governo federal que movimentaram o país no dia de hoje.
1: Olá, boa noite.
2: Boa noite para você que nos acompanha em todo o país.
1: Sexta-feira, 25 de setembro de 2026.
2: Vamos aos destaques do dia.
1: Medida provisória vai proibir as bets no país.
2: A partir da publicação da medida, não será mais possível fazer apostas online.
1: Jogadores terão até 5 de outubro para retirar o dinheiro disponível nas plataformas. Luana Karen.
3: Plataformas e aplicativos de jogos vão sair do ar no dia 6 de outubro.
2: E o impacto das bets nos jovens.
1: Estudo divulgado pelo Ministério da Educação aponta que apostas online podem afetar 2 milhões de estudantes. Edinaldo Júnior.
4: Pesquisa estima que 986 mil potenciais ingressantes deixaram de se matricular em 2026 por causa dos gastos com as bets.
2: Mais experiência para quem quer ser professor.
1: Programa que prepara futuros docentes dentro das escolas agora é lei. Gabriela Noronha.
5: A bolsa é voltada para os estudantes de licenciatura que recebem um incentivo financeiro e a oportunidade de atuar na educação básica.
2: Hoje na apresentação da Voz do Brasil, eu, Mariana Jungmann e Luciano Seixas.
1: E acompanhe a gente ao vivo, acesse radiogov.ebc.com.br ou o canal Gov na sua TV aberta.
2: O governo federal decidiu, por medida provisória, proibir as bets no Brasil.
1: Quem tem os detalhes ao vivo é a repórter Luana Karen. Boa noite, Luana.
3: Boa noite, Luciano, Mariana, e boa noite aos ouvintes da Voz do Brasil. O ministro da Fazenda, Dario Durigan, anunciou 3 medidas tomadas pelo governo. A primeira determina a proibição das apostas online no Brasil, as chamadas bets. Por meio de medida